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Você encontra aqui sempre, viu? Eu sou Ana Raquel e agora chegou o nosso momento de fazer memória com o nosso querido fundador Padre Jonas, que nos diz: preciso ler, conhecer, ruminar, assimilar e viver a palavra de Deus. A palavra de Deus não deve ser apenas lida, mas acolhida e levada para a vida. Ler é o primeiro passo. Conhecer, ruminar e assimilar é permitir que aquilo que foi lido seja compreendido e guardado no coração. Mas conhecer a palavra só produz frutos quando ela se transforma em atitudes concretas no dia a dia. Somos chamados não apenas a ouvir a palavra, mas a vivê-la.

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1: Este é o programa Panorama Musical aqui da Rádio Canção Nova. Vamos para um breve intervalo e daqui a pouco eu estou de volta.
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8: O homem mais poderoso é o que reza, porque se faz participante do poder de Deus. São João Crisóstomo.
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2: Esse é o programa Panorama Musical aqui na Rádio Canção Nova 89.1. Nós espalhamos o amor pelo ar. Chegando pra você, Mendiza, música internacional aqui no Panorama.

Quero trazer para você um pouco da vivência dos nossos músicos católicos e hoje eu quero falar da história de uma canção composta por Igor Fernandes, a canção Coragem, canção que foi composta ainda na época da pandemia, em meio às dificuldades que todos vivíamos. Igor escreveu nesse tempo a respeito da autenticidade, daquilo pelo qual o seu coração busca e também aquilo que Deus quer para você. Ele diz que essa canção, de fato, encoraja a todos para buscar seus propósitos. Então, não desista dos seus sonhos, das suas metas. Força e coragem. E como diz o nosso fundador, aguenta firme.

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0: 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Você ouviu aí a música Igor Fernandes, Coragem. Chegando aqui o final do nosso programa, obrigada pela sua companhia, Deus abençoe. A gente se encontra marcado aqui no próximo Panorama, na rede Canção Nova de Rádio. Até mais! Música.

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6: Os que esperam no Senhor renovam suas forças, criam asas como águias, correm e não se afadigam. Isaías capítulo 40, versículo 31.
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16: Pai das misericórdias e Deus de toda a consolação.
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10 horas em ponto, uma ótima noite para você que está na sintonia da Canção Nova FM em toda a rede Canção Nova de rádio. Louvado seja Deus, hoje dia 7 de setembro. 7 de setembro, uma data cívica importante para a história do Brasil, que ainda muitas escolas, muitos municípios fazem ainda as comemorações do Dia da Independência do Brasil, tem desfile, etc, etc, né? Então, precisamos rezar pela nossa nação, precisamos clamar que Jesus intervenha sobre o Brasil. Não são poucos os problemas que nós temos na nossa nação. Aliás, estamos em uma época que praticamente todas as nações, todos os países do mundo estão, assim, se acumulando de problemas. Então estamos num tempo de desafio da história da humanidade, um tempo em que muitas vezes as crises de uma área se acumulam sobre as crises de outra área da vida, do povo, do país, dos governantes, enfim. É um tempo difícil, precisamos orar pelo nosso Brasil. E hoje o Orando com Poder quer mais uma vez orar por você, para que você tenha a sua porção da graça de Deus, a porção do Espírito Santo, porção da palavra de Deus, e você possa também, no seu dia a dia, rezar pelo Brasil, rezar pela nossa nação, pelo nosso povo, suas lutas, suas dificuldades, suas derrotas, suas vitórias. É assim que nós começamos hoje, invocando o Espírito Santo com Emmanuel Stênio.

0: 10:08, meu nome é Ulisses Henrique, sou missionário da comunidade Canção Nova, estou junto com você, meu irmão, com você, minha irmã, em mais um Orando com Poder. Hoje, dia 7 de setembro de 2026, segunda-feira, já estamos na 23ª semana do tempo comum, na liturgia da nossa igreja. Hoje celebramos também em memória do Beato Vicente de Santo Antônio, um beato português que entrou para a Ordem de Santo Agostinho. E aí a gente imediatamente já lembra do Papa Leão XIV, que também é da Ordem de Santo Agostinho. E entrando para essa ordem, ele foi para o México. Ali, quando fez a sua consagração, a sua profissão religiosa, ele já começou a sentir o Espírito Santo movendo o interior dele, dando um anseio profundo para ser missionário, e ele foi se dedicar fervorosamente às missões, foi parar no Japão, e no Japão trabalhou como um vendedor ambulante nas ruas de Nagasaki. Quem não sabe, já houve um período da história em que Nagasaki tinha muitos cristãos, muitos católicos, não é? Onde um dos lugares onde depois, na Segunda Guerra Mundial, foi lançada uma bomba atômica, não é? Uma tragédia sem palavras para explicar. Mas enfim, o Beato Vicente de Santo Antônio, sendo vendedor ambulante pelas ruas de Nagasaki, ele tinha acesso a conversar com muitas pessoas para vender os produtos e entrar nas casas para mostrar os produtos. E ali ele ia fazendo amizade, conquistando a confiança e abrindo as portas para evangelizar, mostrar, falar do amor de Deus, anunciar Jesus Cristo e seu evangelho para as pessoas. Até que foi preso, foi reprimido, tentaram com que ele negasse a fé, torturaram ele, jogando ele em água fervendo 5 vezes para que ele negasse a Jesus. E como a fé dele não era uma brincadeira, como era um homem que vivia em comunhão com Deus, as 5 vezes ele saiu da água fervendo, todo queimado, e não negou a sua fé em Jesus Cristo. Por fim, viram que a única maneira era matá-lo mesmo. Mataram-no queimado, atearam fogo a ele. Então, que esse homem de Deus, que deu a vida por amor a Jesus Cristo, não negou a sua fé e dedicou a vida que teve até o dia do seu martírio à evangelização. Que ele rogue pela Canção Nova, que ele rogue por você que está na sintonia, pela sua casa, sua família. Beato Vicente de Santo Antônio, rogai por nós. Queremos lembrar você que toda segunda-feira, no Santuário do Pai das Misericórdias, aqui na Canção Nova, em Cachoeira Paulista, nós temos o grupo de oração. Grupo de oração Pai das Misericórdias. Terminando a missa das 18h30, perto ali das 19h30, às 7h30 da noite, você já fica. Se você vier para a missa, se você não tem como vir para a missa, venha para o grupo de oração logo após, mais tarde, a partir de 7h30 da noite, toda segunda-feira. Você aqui da região do Vale do Paraíba, 7h30, segundas-feiras, no Santuário do Pai das Misericórdias. Chegou o momento preciosíssimo da Palavra de Deus. Se você pode, corre lá, pega a Palavra de Deus. Eu espero você enquanto a vinheta vai pro ar.
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Nós vamos tomar o Evangelho segundo São Lucas, capítulo 6, versículos de 6 a 11, é o Evangelho do dia. Evangelho segundo São Lucas, capítulo 6, versículos de 6 a 11. Diz assim a palavra de Deus: em outro dia de sábado, Jesus entrou na sinagoga e ensinava. Achava-se ali um homem que tinha a mão direita seca. Ora, os escribas e os fariseus observavam Jesus para ver se ele curaria no dia de sábado. Eles teriam, então, pretexto para acusá-lo. Mas Jesus conhecia os pensamentos deles e disse ao homem que tinha a mão seca: levanta-te, põe-te em pé, aqui no meio. Ele se levantou e ficou em pé. E disse-lhe Jesus: pergunto-vos se no sábado é permitido fazer o bem ou o mal, salvar a vida ou deixá-la perecer. E, relanceando os olhos sobre todos, disse ao homem: estende tua mão. Ele a estendeu, e foi-lhe restabelecida a mão. Mas eles encheram-se de furor e indagavam uns aos outros o que fariam a Jesus. Palavra da salvação, glória a vós, Senhor.

e minha irmã. Nesse evangelho bem curto, podemos dizer, são 5 versículos, nós podemos, em primeiro lugar, perceber que Jesus vai à sinagoga, que era o local de oração, o local de ouvir a palavra de Deus, o lugar onde o povo judeu se reunia para buscar o seu crescimento espiritual e também para dar o seu culto a Deus. Jesus vai ali para isso. Jesus vai à sinagoga para orar, para pregar a palavra de Deus, para estar com as pessoas de fé. E paralelo a isso, os escribas e os fariseus, que eram grandes conhecedores da lei judaica, da lei da religião judaica, das leis, das normas, das regras todas, eles eram estudiosos de todas aquelas regras, eles eram radicais observantes de todas as mínimas regras. Eles vão também ao local da presença de Deus, ao local da oração, ao local do culto a Deus, mas eles não vão para buscar a Deus. Eles não vão para buscar o crescimento espiritual. Eles não vão para evangelizar, porque até eles tinham bastante conhecimento da palavra de Deus. Eles não vão para isso. Eles vão... Olha o que diz a Bíblia. Eles vão para observar Jesus, para ver se ele curaria no dia de sábado, e eles então terem um pretexto para acusá-lo, para atacá-lo. Já pensou que loucura? Chegarmos ao ponto de ir para a igreja hoje, nos nossos dias, no nosso tempo. Já pensou nós irmos para a igreja com uma finalidade diferente de buscar a Deus, de cultuar, adorar a Deus, de buscar o crescimento, de buscar o conhecimento das coisas de Deus? Já pensou nós irmos para a igreja para arrumar pretexto para atacar outra pessoa da igreja? Que terrível! Terrível! É a inversão total da vontade de Deus. Mas é isso que os fariseus viviam. Inteligentíssimos. Pregavam uma vivência radical em nome da fidelidade a Deus, em nome do amor a Deus, uma fidelidade radical, aquele monte de regras. Só tem uma coisa, ou melhor, duas coisas que eles não se preocupavam. Primeira coisa que eles não se preocupavam, se eles estavam agradando a Deus ou não, porque eles já tinham tanta soberba dentro de si que eles tinham certeza que eles não estavam errados, que eles sempre estavam certos e que Jesus sempre estava errado. Então eles não questionavam se ele estava agradando a Deus ou não, não tinham um relacionamento com Deus nesse formato. E o segundo ponto é que o foco deles era tão grande na radical observância de todas as normas, de todas as regrinhas das leis religiosas dos judeus, que isso era, na prática, mais importante do que amar ao próximo, mais importante do que salvar as almas. Isso era mais importante do que levar as pessoas para Deus. A vida deles era focada, centrada em julgar quem está certo, quem está errado. Era como se eles quisessem construir uma fábrica de robôs espirituais. Todo mundo tem que fazer tudo igualzinho, tudo certinho. Se não está fazendo, está errado. E nós vamos acusar e nós vamos atacar. E quem vai dizer se está certo, se está errado, não é a palavra de Deus, não é? Somos nós. A nossa interpretação da palavra de Deus, a nossa interpretação das regras, das leis religiosas judaicas. Ou seja, eles eram tomados de soberba. Não era Deus que os conduzia, era o orgulho, era a altivez que os conduzia. Muito triste, muito triste.
mas muito possível de acontecer no meio de nós nos nossos tempos. E acontece. Eu e você, como se dizia antigamente, vamos colocar nossa barba de molho para que não sejamos nós a incorrermos na mesma falha, na mesma tentação, não cairmos na mesma prisão que os fariseus viviam, acreditando que estavam fazendo o que Deus queria, faziam o contrário do que Deus queria. Terrível, né? Terrível. Meu irmão e minha irmã, depois nós vemos o que é o mais importante desse evangelho. Diz assim, meio que discretamente, no início do trecho que nós lemos, que quando Jesus chegou na sinagoga, estava ali ensinando, versículo 6 ainda, o final, a segunda parte do versículo 6 diz que ali estava um homem que tinha a mão direita seca, a mão direita atrofiada. A maioria dos homens e das mulheres são destros, usam a mão direita para fazer todas as coisas que precisam fazer no dia a dia. A maioria de nós somos destros. Algumas pessoas são canhotas, né? Mas a maioria somos destros. Então alguém com a mão que usa para trabalhar, que a mão que usa para pegar todas as coisas e fazer tudo que é necessário na vida cotidiana, essa mão é atrofiada, ela não funciona. Então você já vê a condição de vida daquele homem. Não podia trabalhar direito. Não podia fazer um monte de coisas que era preciso fazer. E o evangelho cita que aquele homem estava ali, havia ali um homem assim e tal. Depois fala que os fariseus estavam ali também para acusar Jesus. Fala que Jesus conhecia o pensamento dos fariseus no versículo 8, mas aí depois termina o versículo 8 mostrando que Jesus não percebeu e não conhecia apenas o pensamento dos fariseus, as más intenções dos fariseus ali presentes. Jesus percebeu a necessidade, o sofrimento daquele homem que tinha a mão atrofiada, a mão direita. Quero dizer para você nessa noite, meu irmão, minha irmã, pode ter muitas pessoas na sua família, pode ter muitas pessoas no seu local de trabalho, pode ter muitas pessoas na sua paróquia, quando você vai à missa, quando você vai no grupo de oração, pode ter muitas pessoas aqui na Canção Nova e tem nos acampamentos de oração, com as pessoas vêm de todo o Brasil para cá, para buscar a Deus, mas você precisa entender que a sua dor, a sua dificuldade, a sua necessidade nunca passa desapercebido aos olhos de Jesus. Nunca a sua dor passa desapercebida aos olhos de Jesus. A sua necessidade. Estamos num tempo de muita informação e até uma guerra de informações. Estamos num tempo eleitoral onde cada um defende o seu lado e briga um lado com o outro. Um tempo de muitas notícias, de muita confusão. E está todo mundo prestando atenção e um monte de coisa ao mesmo tempo. Mas Jesus presta atenção em você. Porque você é o filho, você é a filha que ele ama. Nunca esqueça disso, meu irmão, minha irmã. No meio do corre-corre do dia a dia, no meio de tantos afazeres, de tantas pessoas para lá e para cá, Jesus nunca deixa de olhar para você, de prestar atenção em você, de perceber a sua realidade, a sua necessidade. E não é porque ele é apenas um Deus que fica aqui olhando para, igual um Papai Noel espiritual, né? Olhando, ah, eu vou te dar um presente, você está precisando de estoma, está precisando de estoma. Não é nada disso. Não é um Papai Noel espiritual. Ele é um Pai. Um Pai. Deus é o nosso
pai. E todo pai que ama o filho e vê o filho passando dificuldade, ele quer ensinar o filho a vencer a dificuldade. Ele quer ajudar o filho a vencer a dificuldade. Ele quer que o filho seja bem-sucedido na sua vida, na sua luta, na sua enfermidade, nas suas questões. Esse é o ponto, é amor. É querer que nós, o Pai do Céu, quer, Jesus quer, o Espírito Santo quer, que eu e você sejamos filhos dele, nos relacionemos com ele, desse modo filial, amoroso, com fé, com confiança, que ele sempre nos auxilia, que ele sempre nos dá a direção, que ele sempre nos ensina aquilo que nós ainda não entendemos, não aprendemos, não percebemos. E aí ele vai pedindo, olha, faça isso, faça aquilo, agora age assim, agora muda, isso daí que você está fazendo não está legal, você não está agindo bem, você não está se comportando bem, vem para cá, vai para lá, pratica isso, exercita aquilo, porque ele quer nos fazer felizes, homens e mulheres de Deus, homens e mulheres santos que lidam com as dores, os problemas da vida, guiados por ele. Por isso são vencedores na terra, para depois um dia chegar na felicidade eterna no céu. Meu irmão e minha irmã, outro ponto é que quando Jesus chamou aquele homem e disse: levanta-te e põe-te em pé aqui no meio, o homem obedeceu. O homem se levantou, ficou em pé e foi para o meio das pessoas na sinagoga, e ali Jesus curou, falou: estenda sua mão, e curou o homem. A mão dele voltou a ter os movimentos, perdeu a atrofia e restaurou, portanto, a capacidade daquele homem de trabalhar, de fazer todas as coisas com a mão direita, que é a mão que ele mais usava. Qual é a lição para mim e para você? Nós precisamos estender o nosso problema, mostrar o nosso problema para Jesus. Nós precisamos ir atrás de Jesus. Ir atrás de Jesus, muitas vezes, meu irmão, muitas vezes, minha irmã, é ir até o sacerdote. Estender a nossa mão atrofiada, estender, mostrar ao sacerdote: Padre, olha aqui o meu pecado, eu preciso ser perdoado, eu preciso ser purificado, eu preciso ser absolvido, porque esse pecado guardado vai me adoecer, vai me fazer mal. E Jesus, através do sacerdote, vai te purificar, te dar o perdão, a absolvição. Muitas vezes nós precisamos chegar na igreja e pedir ajuda, como tantas pessoas vêm aqui na Canção Nova, nos acampamentos de oração, e até durante a semana. Nós temos aqui um local chamado Casa de Maria, que todos os dias da semana abre, e nos finais de semana de acampamento também. E existem pessoas preparadas para atender quem quer oração, quem quer aconselhamento. Mas é preciso a pessoa chegar e mostrar: aqui a minha mão, aqui o meu problema, olha aqui a minha dor, olha aqui o que eu estou vivendo. Meu irmão, minha irmã, hoje a sociedade está de uma maneira que as pessoas estão se isolando. Cada vez mais as pessoas se isolam umas das outras, cada vez mais as pessoas têm medo de pedir ajuda umas às outras. É tentação. Existem lutas na nossa vida cristã que só são vencidas quando nós pedimos o auxílio do outro. Não é verdade que Jesus ensinou que amar a Deus e amar ao próximo é o resumo de toda a lei, ou seja, de toda a palavra de Deus? Como que a gente vai viver essa essência de amar a Deus e amar ao próximo se a gente não procura o próximo, ou se o próximo, quando procura a gente não corresponde, não ajuda, não auxilia, não faz o bem, não age com bondade, com caridade, de um modo prestativo, solidário, compadecido? É próprio do cristianismo
um ajudar ao outro, um orar pelo outro, um fazer algum gesto concreto de caridade pelo outro, de auxílio pelo outro, se nós cairmos nessa onda de nos isolarmos, se nós cairmos nessa onda de não pedirmos oração nem conselho para ninguém. Ainda tem outra. Hoje em dia tem gente que está pedindo conselho só para inteligência artificial. Misericórdia, Jesus. Em vez de procurar o sacerdote, em vez de procurar uma pessoa preparada na igreja para te auxiliar, te aconselhar, vai, só fica ali no, na inteligência artificial. Não vai dar certo, meu irmão. Não vai dar certo. Uma hora essa bomba vai estourar. Tenha coragem de pedir ajuda, tenha coragem de buscar Jesus no sacerdote, de buscar Jesus nos missionários aqui da Canção Nova quando você vier, na Casa de Maria, no confessionário. Tenha coragem de buscar as pessoas que estão preparadas servindo a Deus para te ajudar, para te escutar e para te dar uma palavra de vida, uma palavra de fé, para te dar uma palavra de esperança, de direcionamento, uma palavra inspirada pelo Espírito Santo. Não se isole, não fique lutando sozinho, não fique lutando sozinha, minha irmã, porque há um Deus, há um Jesus vivo que presta atenção em você todos os dias, se preocupa com você e quer curar, quer restaurar aquilo que está enfermo na sua vida, no seu coração, na sua alma, na sua vida espiritual. Obrigado, Jesus. Nós te louvamos porque a tua palavra nos mostra a direção. Devemos colocar em prática isso e acreditar que o Senhor sempre presta atenção em nós. Vamos rezar com a música. Fernando vai colocar para nós e você vai orar com essa canção.

temos que encerrar 2 minutos mais cedo o programa, às 10h52. Então mande seu pedido de oração já já para nós pelo WhatsApp. Se você não tem o nosso número, o DDD é 12 99 145 5871. Vou repetir, 12 o DDD, 99 145 5871. Mande seu pedido de oração e mande seu louvor a Deus por aquilo que ele já tem realizado na sua vida. Estamos unidos em nome do Pai, do Filho e do Espírito Santo. Amém. Senhor Jesus, nós te louvamos por todas as coisas da nossa vida. Tudo que temos de bom, tudo que vivemos, todas as graças, toda a saúde. Chegamos até aqui por causa da tua graça, do teu amor, da tua misericórdia, ainda que nunca tenhamos percebido isso. Por isso te louvamos pela vida. Te louvamos pela nossa história. Por mais que tenham dores, por mais que tenham momentos tristes, dolorosos, mas nós te louvamos porque o Senhor nos fez chegar até aqui, nos fez superar todas as coisas até essa noite de 7 de setembro de 2026. Queremos te louvar pelas pessoas que têm recuperado a sua saúde, as pessoas que nós temos orado. Quero agradecer pela saúde da minha irmã de comunidade, a Sônia, que foi restabelecida, teve alta. Quero apresentar aqui de modo muito especial o seu Benedito Lopes também, uma situação de saúde delicada, um momento difícil. Seu Benedito, que é o pai do nosso querido Edmar Quintanilha, aqui da Operação de Áudio. Também queremos rezar de modo muito especial pela dona Maria Rita do Parque Primavera, aqui de Cachoeira Paulista. Também mãe da nossa querida irmã que trabalha conosco aqui há muitos anos, a Luísa Aurélia. Estamos apresentando a ti, Jesus, esses pais, essas mães e todos os outros pais, mães, avós, pessoas idosas que estão passando por dificuldades na sua saúde. Recebe, Jesus, cada um que está sendo apresentado agora, os irmãos que estão em casa ouvindo, rezando conosco, estão dizendo o nome das pessoas também na sua casa, no carro, perto do rádio, perto do celular onde ouvem a programação. Vai recolhendo os nomes e vai visitando cada um, Jesus. Cada homem, cada mulher, cada pai, cada mãe, cada avô, cada avó, cada tio, cada tia. Todos aqueles que passam por problemas delicados na saúde, coloca a tua mão aonde é necessário a cura, onde é necessária a restauração. Coloca a tua mão na alma, se for necessário, aí, concedendo a graça da fé, da confiança, da esperança, do reanimar da vida, o reanimar da mente, o reanimar do sabor da vida. Nós te pedimos, nós já te louvamos, já te agradecemos. Também te apresentamos, Senhor Jesus, a Ivete, nossa irmã de Parnamirim, que colocou aqui uma lista generosa de pessoas, de situações, de necessidades. Recebe, Jesus, todos esses nomes, todos esses filhos e filhas teus. Visita familiares, visita situações de saúde do corpo, de saúde da alma. Visita, Senhor, as necessidades materiais, de trabalho. Visita, Senhor, as pessoas amigas. Todas essas situações que a Ivete apresenta generosamente. Visita todos que estão na sintonia também no Rio Grande do Norte, na região Nordeste do Brasil. Tantos ouvintes a Rede Canção Nova de Rádio tem, Jesus. Visita as necessidades de cada família, de cada homem, de cada mulher em todo o Nordeste brasileiro. Nós te pedimos, nós já te agradecemos. Também temos a participação da nossa irmã de Jacareí, sempre na sintonia, Neuza. Ela pede orações pela sua família.

0: tudo aquilo que é desunião, desavença na família. Ela pede pela libertação de todo tipo de vício, os familiares, todos que estão afastados da igreja, aqueles que precisam ter a experiência do amor de Deus, o encontro pessoal com Jesus. Todos aqueles que perseguem, criticam a Neuza pela fé, pela frequência dela à igreja. Recebe, Senhor Jesus, o coração dessa tua filha, a luta, a perseverança, os dias fáceis, os dias difíceis. Recebe, Senhor, a Neuza e todos esses que ela apresenta a ti. Como tu fizeste com o homem do evangelho, o homem que tinha a mão seca, e tu pediste ao homem para mostrar a mão, para estender a mão. A Neuza está estendendo as situações que ela precisa, ela está mostrando para ti, Senhor. Por isso a tua resposta é certa, por isso nós não duvidamos que a seu tempo, cada uma das pessoas, cada uma das situações, a tua graça alcançará. Obrigado, Senhor. Também temos aqui a participação do Wesley, nosso irmão de Minas Gerais, da cidade de Barbacena, pedindo pela sua família, pedindo pelo sobrinho Leonardo, pelo irmão Wellington, pelos filhos, a Cecília e o Caio, pela Marisa, que é a sua mãe, por uma causa na justiça. Recebe, Senhor Jesus, o coração, a intenção, a fé, a oração, a perseverança do Wesley, que apresenta as pessoas que ele mais ama e as principais necessidades da vida dele, como fizeste com a necessidade daquele homem do evangelho, que não podia trabalhar, não conseguia fazer um monte de coisas, e o Senhor curou a mão atrofiada daquele homem, porque o Senhor presta atenção em cada um de nós. O Senhor presta atenção no Wesley, o Senhor presta atenção em cada um que está na sintonia agora. Nós te louvamos, nós te bendizemos. Nós também te apresentamos, Senhor, a tua filha Ana Amélia, daqui de Guaratinguetá, perto de nós. Ela está rezando por toda a família, pelos amigos, pelos enfermos, pelas almas do purgatório, pela paz nesse mundo. Senhor Jesus, nós clamamos junto com Ana Amélia, visita cada familiar, cada parente, cada um que é especial ao coração dela, os amigos, as amizades, os enfermos que ela conhece, que o Senhor sabe o nome de cada um deles que ela apresenta a ti nessa hora, a situação do mundo, aqueles que já faleceram, todos que precisam da tua misericórdia. Derrama, Senhor, tua graça. O Senhor está prestando atenção na família da Ana Amélia, em cada um, como estavas prestando atenção no homem na sinagoga do evangelho de hoje. Muito obrigado, Senhor Jesus. Maria Aparecida de Brasília, no Distrito Federal, recebe, Senhor Jesus, também tudo que ela apresenta a ti, a sua situação na cadeira de rodas, o sogro da sua irmã, o Damião, foi diagnosticado com câncer. Recebe, Senhor, com carinho, com misericórdia, com compaixão, a situação do Damião e de toda a família ao redor dele, logo após esse diagnóstico, que foi recebido ontem, né? Então a família ainda está, e o Damião também ainda está naquele momento mais difícil de receber esse tipo de notícia. Que todos passem do susto da notícia para confiança, para fé, para esperança, para perseverança na oração. Recebe, Senhor, também todos os familiares, o esposo, os filhos, a neta, o genro, todas as áreas da vida da Maria Aparecida, como fizeste com o homem do evangelho, faz também com a Maria Aparecida, com os queridos do coração dela nessa noite. Muito obrigado, Senhor. Temos aqui a Djanira de Roseira, também aqui no Vale do Paraíba. Ela pede pela saúde de Everaldo, Everaldo sofreu um acidente de carro e está nesse momento na UTI. Recebe, Senhor Jesus, o Everaldo onde ele está. No hospital onde ele está, o Senhor sabe. Na UTI onde ele está, no leito onde ele está. Visita, Senhor. Para o homem do Evangelho era impossível a mão atrofiada dele se recuperar totalmente. E talvez, eu não sei os detalhes da situação do Everaldo, mas o Senhor sabe, Jesus. Talvez humanamente tenham coisas impossíveis para recuperar depois desse acidente de carro. Nós estamos pedindo a tua misericórdia. Nós estamos pedindo a tua compaixão. Nós estamos pedindo a manifestação do teu poder. Nós confiamos na tua misericórdia, Jesus. Muito obrigado. Louvado e glorificado seja, Senhor. Também temos aqui a participação do Álvaro. O Álvaro está no estado do Paraná e ele pede pelo irmão dele, o Amauri, que está internado em Curitiba. Ele pede pela situação de saúde do seu irmão Amauri, que está internado em Curitiba. Senhor Jesus, tu sabes também onde o teu filho Amauri está internado, qual o hospital, qual é o leito, qual é o setor. O Senhor sabe qual é a situação de saúde dele. E assim como o Senhor restaurou a saúde da mão direita daquele homem que estava na sinagoga no evangelho de hoje, restaura a necessidade do Amauri, a saúde do Amauri. O que está acontecendo de problema na saúde dele, toca, Jesus, visita e toca com a tua mão chagada, a tua mão ressuscitada. É o que nós te pedimos, é o que nós já te agradecemos. O Igor, também de Brasília, ele fala: hoje eu agradeço a Deus pelo meu trabalho e pela minha família. Eu peço que Jesus abençoe minha mente, meus propósitos, minha família. Eu peço também por toda a Santa Igreja, toda a comunidade Canção Nova, por todos os membros da Canção Nova. Amém. Senhor Jesus, nós oramos junto com o Igor, teu filho, a quem tu conheces profundamente, a quem tu amas, e tu tens um propósito de bênção, um plano de graça, de vitória para a vida dele. E nós nos unimos a ele nesse louvor. Nós nos unimos a ele nessa gratidão, na manifestação do coração do Igor diante da tua a graça que sempre socorre, sempre auxilia, sempre abre portas. Louvado e glorificado seja, Senhor Jesus. Também temos as intenções, Jesus, da Célia, tua filha que está em Vitória da Conquista. Recebe, Senhor, o clamor, a necessidade, a intenção, o coração, as pessoas, aquilo que a Célia te apresenta. Visitando a Célia, visitando os pedidos da Célia, visita todo esse povo numeroso que acompanha a Canção Nova em Vitória da Conquista na Bahia. Com muitas pessoas, Jesus, visita cada um, porque o evangelho de hoje nos ensina que o Senhor está prestando atenção, nada passa desapercebido. Por amor, o Senhor olha com cuidado, com atenção para Célia e para cada filho e cada filha que acompanha a Canção Nova em Vitória da Conquista. Por isso nós te louvamos, por isso nós te bendizemos. Também temos aqui o Valdo de Praia Grande, no estado de São Paulo, pedindo pela sua saúde e da sua família. E pede também por todos aqueles que estão nesse momento precisando da graça de Deus. Recebe, Senhor Jesus, e visita, abençoando o Valdo, abençoando a Maria de Curitiba, que pede pela sua família e todas as necessidades que o Senhor conhece muito bem. Muito obrigado, Senhor Jesus. Agora 10 horas e 52 minutos. Eu, Ulisses Henrique, vou ficando por aqui. Deus abençoe você. Continue conosco. Depois do intervalo, temos a oração do Santo Terço. Deus abençoe.
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2: A campanha nacional de multivacinação terminou semana passada, mas as vacinas seguem disponíveis após o fim da campanha.
3: As doses que fazem parte do calendário nacional de imunização continuam disponíveis na rede de saúde para crianças, adolescentes e adultos. A vacina contra o sarampo, por exemplo, está disponível para toda a população de 12 meses a 59 anos. Já a contra a influenza é liberada para todas as pessoas com mais de 6 meses de idade. Também continuam disponíveis as imunizações destinadas a públicos específicos. No caso da Covid-19, a vacinação segue para os grupos prioritários definidos pelo Ministério da Saúde. A proteção contra o HPV também permanece disponível. A indicação é para crianças e adolescentes de 9 a 14 anos de ambos os sexos. Já os jovens de 15 a 19 anos que não foram vacinados na faixa etária anterior podem procurar os postos e solicitar a dose até 31 de dezembro. Agência Rádio Web, de Curitiba, William Sopa.
2: O Papa Leão XIV participou no último sábado da festa dedicada às famílias dos colaboradores do Vaticano. O encontro reuniu crianças, adolescentes e adultos em um momento de confraternização. Entre outras coisas, o pontífice destacou a família como lugar da presença de Deus e recordou uma expressão de São João Paulo II. A família é o espelho no qual Deus se vê. A família é o espelho no qual Deus se olha e vê os dois mais belos e maiores milagres. Um é doar vida, o outro é doar amor, afirmou o Papa. A Basílica do Senhor Bom Jesus de Matozinhos, localizada na cidade de Congonhas, em Minas Gerais, celebra até 14 de setembro o Jubileu do Senhor Bom Jesus. Esse ano a festividade conta com a presença da imagem peregrina de Nossa Senhora de Fátima, vinda diretamente do Santuário de Portugal. O Jubileu deste ano tem como tema: o verdadeiro Jubileu não é fora, é dentro. Dentro dos corações e das relações familiares e sociais. Inspirada em uma declaração do Papa Francisco em dezembro de 2024, às vésperas da abertura do Ano Santo 2025. No dia 14 de setembro, solenidade da exaltação da Santa Cruz, acontece o Jubileu dos Devotos do Bom Jesus, com a primeira missa a ser celebrada meia-noite na Basílica do Senhor Bom Jesus. 5:30 da manhã, haverá a missa da Alvorada na Matriz de Nossa Senhora da Conceição, seguida de procissão com a imagem de Bom Jesus para a Basílica. Durante o dia serão celebradas várias missas na Praça da Basílica e às 20h acontece a entronização da imagem de Bom Jesus na Basílica e o encerramento do Jubileu. Da Central de Jornalismo Canção Nova, Ana Elisa Castro.
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21: Não entregues a tua alma à tristeza e não aflijas a ti mesmo com as tuas preocupações. Eclesiástico capítulo 30, versículo 22.
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25: Boa noite, meu irmão, minha irmã. Que bom estarmos juntos para rezar com muita confiança em nosso coração. Sou eu, seminarista Guilherme, membro da comunidade Canção Nova, que tenho a graça, a alegria de estar aqui com você para mais uma vez rezarmos juntos com muita confiança em nosso coração. Nós sabemos que trazemos em nós muitas intenções, muitas súplicas, mas também muitos agradecimentos. E que bom, no final desse dia, a gente poder parar um pouco para rezar, para nos colocar na presença de Deus, nos cuidados de Nossa Senhora. Convido você a abrir o seu coração para a oração, se preparar já para rezar, escutando esta canção. Que você possa, nessa música, de fato, abrir o seu coração para que a graça de Deus lhe alcance.
26: Se você, assim como eu, não consegue viver sem os cuidados de Nossa Senhora, se você, assim como eu, precisa da intercessão de Maria, cante essa canção hoje, recorra a ela, deixe que ela te apresente a Deus nesse momento. Eu recorro a ti.

faça desse momento o seu momento com Maria. Consagra a sua vida agora a ela. Entrega tudo para ela, deixa ela interceder por você, deixa ela te colocar no colo dela de mãe. Canta para

0: Como eu dizia, muitas são as intenções que nós trazemos em nosso coração. E esse é o momento propício para nós apresentarmos a Nossa Senhora aquilo que nós trazemos. Não sei como que se encontra o seu coração nesse dia, não sei quais as suas lutas, quais os seus desafios, aquilo que você enfrentou ao longo desse dia. Mas vamos rezar por aquilo que nós vivemos. Vamos rezar pelas pessoas que mais precisam nesta hora. Quantas pessoas que nesse momento se encontram desanimados, se encontram se sentindo sozinhos, perdidos. Talvez você seja uma pessoa que se encontre assim. Não sei de onde que você está escutando a Rádio Canção Nova, mas saiba que nós vamos rezar nesta hora por você e com você. Rezemos, traçando sobre nós o sinal da cruz. Pelo sinal da Santa Cruz, livra-nos Deus nosso Senhor dos nossos inimigos. Em nome do Pai, do Filho e do Espírito Santo. Amém. Professemos juntos a nossa fé. Creio em Deus Pai Todo-Poderoso, Criador do céu e da terra, e em Jesus Cristo, seu único Filho, nosso Senhor, que foi concebido pelo poder do Espírito Santo, nasceu da Virgem Maria, padeceu sob Pôncio Pilatos, foi crucificado, morto e sepultado, desceu à mansão dos mortos, ressuscitou ao terceiro dia, subiu aos céus, está sentado à direita de Deus Pai Todo-Poderoso, onde há de vir e julgar os vivos e os mortos. Creio no Espírito Santo, na Santa Igreja Católica, na comunhão dos santos, na remissão dos pecados, na ressurreição da carne, na vida eterna. Amém. Pai nosso que estais no céu, santificado seja o vosso nome. Venha a nós o vosso reino, seja feita a vossa vontade, assim na terra como no céu. O pão nosso de cada dia nos dai hoje. Perdoai-nos as nossas ofensas, assim como nós perdoamos a quem nos tem ofendido. E não nos deixeis cair em tentação, mas livrai-nos do mal. Amém. O anjo do Senhor anunciou a Maria, e ela concebeu do Espírito Santo. Ave Maria, cheia de graça, o Senhor é convosco. Bendita sois vós entre as mulheres, bendito é o fruto do vosso ventre, Jesus. Santa Maria, Mãe de Deus, rogai por nós, pecadores, agora e na hora de nossa morte. Amém. Eis aqui a escrava do Senhor, faça-se em mim segundo a vossa palavra. Ave Maria, cheia de graça, o Senhor é convosco. Bendita sois vós entre as mulheres, bendito é o fruto do vosso ventre, Jesus. Santa Maria, Mãe de Deus, rogai por nós, pecadores, agora e na hora de nossa morte. Amém. E o Verbo Divino se fez carne e habitou entre nós. Ave Maria, cheia de graça, o Senhor é convosco. Bendita sois vós entre as mulheres. Bendito é o fruto do vosso ventre, Jesus. Santa Maria, Mãe de Deus, rogai por nós, pecadores, agora e na hora de nossa morte. Amém. Glória ao Pai, ao Filho e ao Espírito Santo, como era no princípio, agora e sempre. Amém. Ó Maria concebida sem pecado, rogai por nós que recorremos a vós. E nós vamos contemplar os mistérios gozosos. No primeiro mistério gozoso, nós contemplamos o anúncio do anjo Gabriel à Nossa Senhora. Pai nosso que estais no céu, santificado seja o vosso nome. Venha a nós o vosso reino, seja feita a vossa vontade, assim na terra como no céu. O pão nosso de cada dia nos dai hoje, perdoai-nos as nossas ofensas, assim como nós perdoamos a quem nos tem ofendido. E não nos deixeis cair em tentação, mas livrai-nos do mal. Amém. Ave Maria, cheia de graça, o Senhor é convosco. Bendita sois vós entre as mulheres, bendito é o fruto do vosso ventre, Jesus. Santa Maria, Mãe de Deus, rogai por nós, pecadores, agora e na hora da nossa morte. Amém. Ave Maria, cheia de graça, o Senhor é convosco. Bendita sois vós entre as mulheres, bendito é o fruto do vosso ventre, Jesus. Santa Maria, Mãe de Deus, rogai por nós, pecadores, agora e na hora da nossa morte. Amém. Ave Maria, cheia de graça, o Senhor é convosco. Bendita sois vós entre as mulheres, bendito é o fruto do vosso ventre, Jesus. Santa Maria, Mãe de Deus, rogai por nós, pecadores, agora e na hora da nossa morte. Amém. Ave Maria, cheia de graça, o Senhor é convosco. Bendita sois vós entre as mulheres, bendito é o fruto do vosso ventre, Jesus. Santa Maria, Mãe de Deus, rogai por nós, pecadores, agora e na hora da nossa morte. Amém. Ave Maria, cheia de graça, o Senhor é convosco. Bendita sois vós entre as mulheres, bendito é o fruto do vosso ventre, Jesus. Santa Maria, Mãe de Deus, rogai por nós, pecadores, agora e na hora da nossa morte. Amém. Ave Maria, cheia de graça, o Senhor é convosco. Bendita sois vós entre as mulheres, bendito é o fruto do vosso ventre, Jesus. Santa Maria, Mãe de Deus, rogai por nós, pecadores, agora e na hora da nossa morte. Amém. Ave Maria, cheia de graça, o Senhor é convosco. Bendita sois vós entre as mulheres, bendito é o fruto do vosso ventre, Jesus. Santa Maria, Mãe de Deus, rogai por nós, pecadores, agora e na hora da nossa morte. Amém. Ave Maria, cheia de graça, o Senhor é convosco. Bendita sois vós entre as mulheres, bendito é o fruto do vosso ventre, Jesus. Santa Maria, Mãe de Deus, rogai por nós, pecadores, agora e na hora de nossa morte. Amém. Ave Maria, cheia de graça, o Senhor é convosco. Bendita sois vós entre as mulheres, bendito é o fruto do vosso ventre, Jesus. Santa Maria, Mãe de Deus, rogai por nós, pecadores, agora e na hora de nossa morte. Amém. Ave Maria, cheia de graça, o Senhor é convosco. Bendita sois vós entre as mulheres, bendito é o fruto do vosso ventre, Jesus. Santa Maria, Mãe de Deus, rogai por nós, pecadores, agora e na hora da nossa morte. Amém. Glória ao Pai, ao Filho e ao Espírito Santo, como era no princípio, agora e sempre. Amém. Ó meu Jesus, perdoai-nos, livrai-nos do fogo do inferno. Levai as almas todas para o céu e socorrei principalmente as que mais precisarem. Ó Maria concebida sem pecado, rogai por nós que recorremos a vós. São José, valei-nos. No segundo mistério gozoso, nós contemplamos a visita de Nossa Senhora à sua prima Santa Isabel. Pai nosso que estais no céu, santificado seja o vosso nome. Venha a nós o vosso reino, seja feita a vossa vontade, assim na terra como no céu. O pão nosso de cada dia nos dai hoje, perdoai-nos as nossas ofensas, assim como nós perdoamos a quem nos tem ofendido. E não nos deixeis cair em tentação, mas livrai-nos do mal. Amém. Ave Maria, cheia de graça, o Senhor é convosco. Bendita sois vós entre as mulheres, bendito é o fruto do vosso ventre, Jesus. Santa Maria, Mãe de Deus, rogai por nós, pecadores, agora e na hora da nossa morte. Amém. Ave Maria, cheia de graça, o Senhor é convosco. Bendita sois vós entre as mulheres, bendito é o fruto do vosso ventre, Jesus. Santa Maria, Mãe de Deus, rogai por nós, pecadores, agora e na hora da nossa morte. Amém. Ave Maria, cheia de graça, o Senhor é convosco. Bendita sois vós entre as mulheres, bendito é o fruto do vosso ventre, Jesus. Santa Maria, Mãe de Deus, rogai por nós, pecadores, agora e na hora da nossa morte. Amém. Ave Maria, cheia de graça, o Senhor é convosco. Bendita sois vós entre as mulheres, bendito é o fruto do vosso ventre, Jesus. Santa Maria, Mãe de Deus, rogai por nós, pecadores, agora e na hora da nossa morte. Amém. Ave Maria, cheia de graça, o Senhor é convosco. Bendita sois vós entre as mulheres, bendito é o fruto do vosso ventre, Jesus. Santa Maria, Mãe de Deus, rogai por nós, pecadores, agora e na hora da nossa morte. Amém. Ave Maria, cheia de graça, o Senhor é convosco. Bendita sois vós entre as mulheres, bendito é o fruto do vosso ventre, Jesus. Santa Maria, Mãe de Deus, rogai por nós, pecadores, agora e na hora da nossa morte. Amém. Ave Maria, cheia de graça, o Senhor é convosco. Bendita sois vós entre as mulheres. Bendito é o fruto do vosso ventre, Jesus. Santa Maria, Mãe de Deus, rogai por nós, pecadores, agora e na hora da nossa morte. Amém. Ave Maria, cheia de graça, o Senhor é convosco. Bendita sois vós entre as mulheres. Bendito é o fruto do vosso ventre, Jesus. Santa Maria, Mãe de Deus, rogai por nós, pecadores, agora e na hora de nossa morte. Amém. Ave Maria, cheia de graça, o Senhor é convosco. Bendita sois vós entre as mulheres. Bendito é o fruto do vosso ventre, Jesus. Santa Maria, Mãe de Deus, rogai por nós, pecadores, agora e na hora de nossa morte. Amém. Ave Maria, cheia de graça, o Senhor é convosco. Bendita sois vós entre as mulheres. Bendito é o fruto do vosso ventre, Jesus. Santa Maria, Mãe de Deus, rogai por nós, pecadores, agora e na hora da nossa morte. Amém. Glória ao Pai, ao Filho e ao Espírito Santo, como era no princípio, agora e sempre. Amém. Ó meu Jesus, perdoai-nos, livrai-nos do fogo do inferno. Levai as almas todas para o céu e socorrei principalmente as que mais precisarem. Ó Maria concebida sem pecado, rogai por nós que recorremos a vós. São José, valei-nos. E nesse terceiro mistério, onde nós contemplamos o nascimento do menino Jesus, quero convidar você a rezar por aquelas pessoas, por aquelas mulheres que estão gestantes, que estão esperando também os seus bebês, ou também rezar por aquelas mães que têm um grande desejo de ser mãe, mas que ainda não conseguiu esta graça. Nós apresentamos neste mistério essas mães. Pai nosso que estais no céu, santificado seja o vosso nome. Venha a nós o vosso reino, seja feita a vossa vontade, assim na terra como no céu. O pão nosso de cada dia nos dai hoje, perdoai-nos as nossas ofensas, assim como nós perdoamos a quem nos tem ofendido. E não nos deixeis cair em tentação, mas livrai-nos do mal. Amém. Ave Maria, cheia de graça, o Senhor é convosco. Bendita sois vós entre as mulheres. Bendito é o fruto do vosso ventre, Jesus. Santa Maria, Mãe de Deus, rogai por nós, pecadores, agora e na hora da nossa morte. Amém. Ave Maria, cheia de graça, o Senhor é convosco. Bendita sois vós entre as mulheres. Bendito é o fruto do vosso ventre, Jesus. Santa Maria, Mãe de Deus, rogai por nós, pecadores, agora e na hora da nossa morte. Amém. Ave Maria, cheia de graça, o Senhor é convosco. Bendita sois vós entre as mulheres. Bendito é o fruto do vosso ventre, Jesus. Santa Maria, Mãe de Deus, rogai por nós, pecadores, agora e na hora da nossa morte. Amém. Ave Maria, cheia de graça, o Senhor é convosco. Bendita sois vós entre as mulheres. Bendito é o fruto do vosso ventre, Jesus. Santa Maria, Mãe de Deus, rogai por nós, pecadores, agora e na hora da nossa morte. Amém. Ave Maria, cheia de graça, o Senhor é convosco. Bendita sois vós entre as mulheres. Bendito é o fruto do vosso ventre, Jesus. Santa Maria, Mãe de Deus, rogai por nós, pecadores, agora e na hora da nossa morte. Amém. Ave Maria, cheia de graça, o Senhor é convosco. Bendita sois vós entre as mulheres. Bendito é o fruto do vosso ventre, Jesus. Santa Maria, Mãe de Deus, rogai por nós, pecadores, agora e na hora da nossa morte. Amém. Ave Maria, cheia de graça, o Senhor é convosco. Bendita sois vós entre as mulheres. Bendito é o fruto do vosso ventre, Jesus. Santa Maria, Mãe de Deus, rogai por nós, pecadores, agora e na hora da nossa morte. Amém. Ave Maria, cheia de graça, o Senhor é convosco. Bendita sois vós entre as mulheres. Bendito é o fruto do vosso ventre, Jesus. Santa Maria, Mãe de Deus, rogai por nós, pecadores, agora e na hora de nossa morte. Amém. Ave Maria, cheia de graça, o Senhor é convosco. Bendita sois vós entre as mulheres. Bendito é o fruto do vosso ventre, Jesus. Santa Maria, Mãe de Deus, rogai por nós, pecadores, agora e na hora de nossa morte. Amém. Ave Maria, cheia de graça, o Senhor é convosco. Bendita sois vós entre as mulheres. Bendito é o fruto do vosso ventre, Jesus. Santa Maria, Mãe de Deus, rogai por nós, pecadores, agora e na hora da nossa morte. Amém. Glória ao Pai, ao Filho e ao Espírito Santo, como era no princípio, agora e sempre. Amém. Ó meu Jesus, perdoai-nos, livrai-nos do fogo do inferno. Levai as almas todas para o céu e socorrei principalmente as que mais precisarem. Ó Maria concebida sem pecado, rogai por nós que recorremos a vós. São José, valei-nos. No quarto mistério contemplamos a apresentação de Jesus no templo e a purificação de Nossa Senhora. Pai nosso que estais no céu, santificado seja o vosso nome. Venha a nós o vosso reino, seja feita a vossa vontade, assim na terra como no céu. O pão nosso de cada dia nos dai hoje, perdoai-nos as nossas ofensas, assim como nós perdoamos a quem nos tem ofendido. E não nos deixeis cair em tentação, mas livrai-nos do mal. Amém. Ave Maria, cheia de graça, o Senhor é convosco. Bendita sois vós entre as mulheres. Bendito é o fruto do vosso ventre, Jesus. Santa Maria, Mãe de Deus, rogai por nós, pecadores, agora e na hora da nossa morte. Amém. Ave Maria, cheia de graça, o Senhor é convosco. Bendita sois vós entre as mulheres. Bendito é o fruto do vosso ventre, Jesus. Santa Maria, Mãe de Deus, rogai por nós, pecadores, agora e na hora da nossa morte. Amém. Ave Maria, cheia de graça, o Senhor é convosco. Bendita sois vós entre as mulheres. Bendito é o fruto do vosso ventre, Jesus. Santa Maria, Mãe de Deus, rogai por nós, pecadores, agora e na hora da nossa morte. Amém. Ave Maria, cheia de graça, o Senhor é convosco. Bendita sois vós entre as mulheres. Bendito é o fruto do vosso ventre, Jesus. Santa Maria, Mãe de Deus, rogai por nós, pecadores, agora e na hora da nossa morte. Amém. Ave Maria, cheia de graça, o Senhor é convosco. Bendita sois vós entre as mulheres. Bendito é o fruto do vosso ventre, Jesus. Santa Maria, Mãe de Deus, rogai por nós, pecadores, agora e na hora da nossa morte. Amém. Ave Maria, cheia de graça, o Senhor é convosco. Bendita sois vós entre as mulheres. Bendito é o fruto do vosso ventre, Jesus. Santa Maria, Mãe de Deus, rogai por nós, pecadores, agora e na hora da nossa morte. Amém. Ave Maria, cheia de graça, o Senhor é convosco. Bendita sois vós entre as mulheres. Bendito é o fruto do vosso ventre, Jesus. Santa Maria, Mãe de Deus, rogai por nós, pecadores, agora e na hora da nossa morte. Amém. Ave Maria, cheia de graça, o Senhor é convosco. Bendita sois vós entre as mulheres. Bendito é o fruto do vosso ventre, Jesus. Santa Maria, Mãe de Deus, rogai por nós, pecadores, agora e na hora de nossa morte. Amém. Ave Maria, cheia de graça, o Senhor é convosco. Bendita sois vós entre as mulheres. Bendito é o fruto do vosso ventre, Jesus. Santa Maria, Mãe de Deus, rogai por nós, pecadores, agora e na hora de nossa morte. Amém. Ave Maria, cheia de graça, o Senhor é convosco. Bendita sois vós entre as mulheres. Bendito é o fruto do vosso ventre, Jesus. Santa Maria, Mãe de Deus, rogai por nós, pecadores, agora e na hora da nossa morte. Amém. Glória ao Pai, ao Filho e ao Espírito Santo, como era no princípio, agora e sempre. Amém. Ó meu Jesus, perdoai-nos, livrai-nos do fogo do inferno. Levai as almas todas para o céu e socorrei principalmente as que mais precisarem. Ó Maria concebida sem pecado, rogai por nós que recorremos a vós. São José, valei-nos. No quinto mistério, nós contemplamos a perda e o encontro de Jesus no templo. Pai nosso que estais no céu, santificado seja o vosso nome. Venha a nós o vosso reino, seja feita a vossa vontade, assim na terra como no céu. O pão nosso de cada dia nos dai hoje, perdoai-nos as nossas ofensas, assim como nós perdoamos a quem nos tem ofendido. E não nos deixeis cair em tentação, mas livrai-nos do mal. Amém. Ave Maria, cheia de graça, o Senhor é convosco. Bendita sois vós entre as mulheres. Bendito é o fruto do vosso ventre, Jesus. Santa Maria, Mãe de Deus, rogai por nós, pecadores, agora e na hora da nossa morte. Amém. Ave Maria, cheia de graça, o Senhor é convosco. Bendita sois vós entre as mulheres. Bendito é o fruto do vosso ventre, Jesus. Santa Maria, Mãe de Deus, rogai por nós, pecadores, agora e na hora da nossa morte. Amém. Ave Maria, cheia de graça, o Senhor é convosco. Bendita sois vós entre as mulheres. Bendito é o fruto do vosso ventre, Jesus. Santa Maria, Mãe de Deus, rogai por nós, pecadores, agora e na hora da nossa morte. Amém. Ave Maria, cheia de graça, o Senhor é convosco. Bendita sois vós entre as mulheres. Bendito é o fruto do vosso ventre, Jesus. Santa Maria, Mãe de Deus, rogai por nós, pecadores, agora e na hora da nossa morte. Amém. Ave Maria, cheia de graça, o Senhor é convosco. Bendita sois vós entre as mulheres. Bendito é o fruto do vosso ventre, Jesus. Santa Maria, Mãe de Deus, rogai por nós, pecadores, agora e na hora da nossa morte. Amém. Ave Maria, cheia de graça, o Senhor é convosco. Bendita sois vós entre as mulheres. Bendito é o fruto do vosso ventre, Jesus. Santa Maria, Mãe de Deus, rogai por nós, pecadores, agora e na hora da nossa morte. Amém. Ave Maria, cheia de graça, o Senhor é convosco. Bendita sois vós entre as mulheres. Bendito é o fruto do vosso ventre, Jesus. Santa Maria, Mãe de Deus, rogai por nós, pecadores, agora e na hora da nossa morte. Amém. Ave Maria, cheia de graça, o Senhor é convosco. Bendita sois vós entre as mulheres. Bendito é o fruto do vosso ventre, Jesus. Santa Maria, Mãe de Deus, rogai por nós, pecadores, agora e na hora de nossa morte. Amém. Ave Maria, cheia de graça, o Senhor é convosco. Bendita sois vós entre as mulheres. Bendito é o fruto do vosso ventre, Jesus. Santa Maria, Mãe de Deus, rogai por nós, pecadores, agora e na hora de nossa morte. Amém. Ave Maria, cheia de graça, o Senhor é convosco. Bendita sois vós entre as mulheres. Bendito é o fruto do vosso ventre, Jesus. Santa Maria, Mãe de Deus, rogai por nós, pecadores, agora e na hora da nossa morte. Amém. Glória ao Pai, ao Filho e ao Espírito Santo, como era no princípio, agora e sempre. Amém. Ó meu Jesus, perdoai-nos, livrai-nos do fogo do inferno. Levai as almas todas para o céu e socorrei principalmente as que mais precisarem. Ó Maria concebida sem pecado, rogai por nós que recorremos a vós. São José, valei-nos. Infinitas graças vos damos, soberana Rainha, pelos benefícios que todos os dias recebemos de vossas mãos liberais. Dignai-vos agora e para sempre tomarmos debaixo do vosso poderoso amparo, e para mais vos obrigar, vos saudamos com a Salve Rainha. Salve Rainha, Mãe de Misericórdia, vida, doçura e esperança nossa salve. A vós bradamos, degradados filhos de Eva, a vós suspiramos, gemendo e chorando neste vale de lágrimas. Eia, pois, advogada nossa, esses vossos olhos misericordiosos a nós volvei. E depois desse desterro, mostrai-nos, Jesus, bendito o fruto do vosso ventre. Ó clemente, Ó piedosa, ó doce e sempre Virgem Maria, rogai por nós, Santa Mãe de Deus, para que sejamos dignos das promessas de Cristo. Amém. Muito obrigado a você que rezou conosco. Foi uma alegria estar com você no final desse dia e chegar até a sua casa juntos com Nossa Senhora, com muita fé em nosso coração. Que Deus abençoe você, que você tenha uma noite abençoada e amanhã um dia cheio da graça de Deus.
1: As palmas comigo. 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
6: Viva Nossa Senhora!
7: Viva!
6: Ela é a nossa rainha, sim ou não? Fiz questão de oferecer essa música para minha irmã de comunidade, a Bruna, cantar. 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
11: Olá, olá, um bom dia para você, ouvinte da Rádio Canção Nova. Seja bem-vindo, seja bem-vinda para o nosso encontro de hoje. Começando agora, Madrugada Amiga. Eu, Padre Toninho, missionário da comunidade Canção Nova, te faço companhia até 1 da manhã. Estamos falando ao vivo aqui dos estúdios da Rádio Canção Nova, aqui diretamente de Cachoeira Paulista, estado de São Paulo, sede da comunidade Canção Nova. Que bom estarmos juntos aqui mais uma vez. Segunda a sexta, a partir da meia-noite, Madrugada Amiga, com o Padre Toninho. Não estou sozinho aqui nos estúdios da Rádio Canção Nova. Acabou de chegar para começar conosco aqui também, Edmar. Seja bem-vindo, Deus abençoe, bom trabalho. É isso aí, minha gente. Você que está, né? Eu quero acolher com alegria vocês que estão em sintonia conosco. Um abraço a todos vocês aqui do Vale do Paraíba e por toda a rede Canção Nova de Rádio, através das nossas emissoras espalhadas por todo o Brasil. É, temos muitas emissoras aí em alguns estados do nosso país: Gravatá, Pernambuco, Vitória da Conquista, Bahia, Curitiba, Paraná, também Nova Esperança, também no Paraná. Rádio América, São Paulo, São José dos Campos, São Paulo, Paulínia, São Paulo, São José do Rio Preto, São Paulo e Brasília, Distrito Federal. É claro, você que nos acompanha pela internet, através do aplicativo da rádio ou pelo site em tantos lugares do Brasil e além Brasil, sejam todos bem-vindos. Madrugada Amiga só está começando, então você que está em casa nos acompanhando, você que está no hospital, seja trabalhando ou também você que está aí acamado fazendo algum tratamento, Deus te abençoe. Você que está nas estradas, está aí, viajando, sejam nossos irmãos e irmãs caminhoneiros, exatamente, você que está viajando, meu irmão caminhoneiro, minha irmã caminhoneira, ou você que está aí a passeio, se dirigindo para algum lugar neste país e sintonizado aqui conosco, sejam todos bem-vindos. Eu, Padre Toninho, quero acolher você, pedindo ao bom Deus que lhe conceda, já no início deste dia, hoje, 8 de fevereiro, ou melhor, 8 de setembro, olha, o Pato Toninho falando 8 de fevereiro, minha gente, me ajuda aí, 8 de setembro de 2026, estamos juntos aqui na Rádio Canção Nova. Então quero rezar por você, nas suas intenções, para que você, meu irmão, minha irmã, sinta-se acolhido, sinta-se acolhida aqui em nossa programação. Começando hoje, então, com o Santo do Dia. Hoje, 8 de setembro, nós fazemos memória da Natividade da Bem-Aventurada Virgem Maria. Hoje é festa na Igreja, exatamente. Esta celebração que molda em Cristo as prerrogativas da Mãe foi introduzida pelo Papa Sérgio I no século VII. Seguindo a tradição oriental, a Natividade da Virgem liga-se estreitamente à vinda do Messias, como promessa, preparação e fruto da salvação. A aurora que precede o sol de justiça, Maria preanuncia ao mundo toda a alegria do Salvador. Então hoje vamos pedir a intercessão da Nossa Mãe do Céu, mais uma festa mariana na Igreja, setembro, 8 de setembro, Natividade de Nossa Senhora. Hoje aqui em nosso programa Madrugada Amiga, vamos falar e refletir sobre o silêncio que fala. O que será que esse silêncio quer nos dizer, hein? Vamos conversar sobre isso, meu irmão, minha irmã. E começamos então este nosso dia saudando então o Espírito Santo, dizendo bom dia, Espírito Santo. O que vamos fazer juntos hoje? Que o Espírito Santo de Deus nos possa moldar o nosso coração, para que de fato saibamos fazer silêncio. Este silêncio que é tão importante para a nossa vida. Silenciar o coração, silenciar muitas vezes aquelas agitações que estão dentro de cada um de nós. O Espírito Santo de Deus hoje com os seus dons possa vir em nosso auxílio, vir em nosso socorro, vir diante de nossas necessidades. Vem Espírito Santo de Deus, vem fazer nova todas as coisas na vida de cada filho, de cada filha que está agora conosco sintonizados aqui pela nossa rádio Canção Nova. Alcance Espírito Santo de Deus, cada filho, cada filha, onde estiver neste momento, para que sintam-se preenchidos dessa força que vem do alto e assim possamos dar a nossa resposta a Deus dia a dia. Vem Espírito Santo, fazei nova todas as coisas. Programa Madrugada Amiga aqui pela nossa rádio Canção Nova começa com música para você. Vamos aqui com Celina Borges, Deus Tocou em Mim e Voz do Meu Silêncio, via 33.

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1: 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Programa Madrugada Amiga, você está acompanhando o nosso programa de segunda a sexta a partir da meia-noite, aqui pela nossa Rádio Canção Nova. E eu, Padre Toninho, sou a sua companhia. Estamos falando ao vivo aqui dos estúdios da Rádio Canção Nova em Cachoeira Paulista, estado de São Paulo, onde se encontra a sede da comunidade Canção Nova. Então, convido você a participar hoje do nosso encontro. Vamos falar sobre o silêncio que fala, né? Você pode participar e mandar as suas orações, o seu pedido, através dos nossos telefones. Isso mesmo. Primeiro é o nosso WhatsApp, onde você pode mandar aí o seu pedido de oração. 1299-145-5871. Vou repetir, 1299-145-5871. Esse é o WhatsApp. Mas também você pode ligar aqui nos estúdios da Rádio Canção Nova e falar comigo ao vivo, exatamente. Então é outra opção que você tem. O nosso telefone 12-3186-2046. 12-3186-2046. Seja pelo WhatsApp, você pode mandar o seu pedido de oração ou falando conosco aqui ao vivo, tá bom? 12-3186-2046. E a pergunta é: você consegue ouvir o silêncio que fala no coração? O silêncio do qual estamos falando é aquele que nos leva à intimidade com Deus. A atitude de silenciar precisa ser uma iniciativa nossa, uma resposta a Deus que nos chama constantemente. Deve ser uma ação do coração que se recolhe para escutar a voz interior que mora dentro de nós. Não é aquela voz que nos agita. Essa também precisa calar, para então ouvirmos o hóspede da alma, que é o Espírito Santo de Deus. Assim diz a palavra de Deus em Eclesiastes, no capítulo 3, versículo 7: há tempo de calar e tempo de falar. Então, convido você mais uma vez a participar então e dê a sua opinião sobre este tema que estamos hoje falando com você, o silêncio que fala, através do nosso WhatsApp 12-99-145-5871, ou você liga aqui para nós nos estúdios da Rádio Canção Nova através do número 12-3186-2046. Então, enquanto aguarda sua participação, vamos com mais música para você aqui no programa Madrugada Amiga. Silêncio da Oração, Anjos de Resgate. Música.

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1: Programa Madrugada Amiga aqui com você. Eu, Padre Toninho, trago uma mensagem, uma reflexão para você, meu querido irmão, minha querida irmã que nos acompanha neste momento, onde você estiver. Reflita sobre estas palavras que vamos agora proferir. O tema é dizer amor. Ele era um homem robusto e de modos bem bruscos. Ela era uma mulher doce e delicada. Em casa não faltava o necessário para viver e os filhos crescerem. Uma história como tantas outras. Depois que os filhos de terem se casado, a esposa perdeu o sorriso e começou a ficar cada vez mais fraca. Caiu de cama e o marido, preocupado, levou-a para o hospital. Foi vista pelos melhores médicos e nenhum conseguia descobrir essa estranha doença. O último especialista chamou o homem e disse-lhe: "Tenho de dizer que simplesmente a sua esposa deixou de ter vontade de viver." Sem dizer uma palavra, o marido foi sentar-se junto do leito, pegou na mão de sua esposa e com voz forte lhe disse: "Você não morrerá." "Por quê?" "Porque eu preciso de você." E a esposa respondeu: "E por que que você não disse isso há mais tempo?" E desde aquele momento, a mulher começou a melhorar. E passado poucos dias, voltou para casa. O que essa história, meu irmão, minha irmã, quer nos ajudar? Não basta amar. É preciso que as pessoas se sintam amadas. Quando falta o amor, aparecem todas as doenças. O amor torna as pessoas saudáveis. Vamos pedir que o Espírito Santo de Deus nos conceda esta graça, que possamos, com o nosso modo de ser, mostrar para aqueles que estão ao nosso lado que nós a amamos. Seja no falar, seja no silenciar, seja no olhar, seja no gesto, que as pessoas que estão ao nosso lado sintam-se amadas e que possamos ser essas pessoas que transmitam este amor. E é isso que eu convido você hoje, meu irmão, minha irmã, a fazer com que possamos expressar para o outro que nós a amamos, seja os de nossa casa, os amigos, as pessoas que conhecemos, que sejamos estes promotores do amor. Programa Madrugada Amiga, aqui pela nossa Rádio Canção Nova. Que bom estarmos juntos. Eu, Padre Toninho, sou a sua companhia até um pouquinho antes da 1 da manhã, que depois vem noticiários para que você possa ficar aí ligado naquilo que está acontecendo no Brasil e no mundo. 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Contamos com você nesta missão de salvar almas para este mês de setembro. Cada mês, meu irmão, minha irmã, temos a meta. Então vamos lá, né? Para que no final do mês possamos render graças ao Senhor pelo 100% do nosso projeto. 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Participe então hoje do nosso encontro. Você consegue ouvir o silêncio que fala no coração? Então você pode aí mandar o seu pedido de oração através do nosso WhatsApp 12 99 145 5871, ou você pode ligar aqui nos estúdios da Rádio Canção Nova. O número do nosso telefone aqui do estúdio é 12 31 86 20 46. Devemos entender que o silêncio divino não é ausência de amor, mas um convite para aprofundar a confiança e o encontro verdadeiro. No Salmo 62, versículo 1, diz assim: somente em Deus a minha alma espera em silêncio. Dele vem a minha salvação. E como é bonito nós escutarmos também ler aquele trecho do Evangelho, onde Maria guardava em silêncio tudo no seu coração. É a Virgem do Silêncio. Então vamos pedir que Nossa Senhora, hoje também, né, natividade de Nossa Senhora, que aprendamos a silenciar como Maria fez. Aquilo que ela não entendia, ela silenciava e guardava no seu coração. 12 99 145 5871, esse é o WhatsApp, você manda seu pedido de oração, ou ligue para nós aqui nos estúdios da Rádio Canção Nova, 12 31 86 20 46. Vamos então com música para você, Maria do Rosário, Só em Deus.

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1: Programa Madrugada Amiga aqui pela nossa Rádio Canção Nova. Escutamos aí a belíssima música da Maria do Rosário, Só em Deus. Convido você a participar aqui do nosso encontro através do nosso WhatsApp 12991455871 e através do nosso telefone aqui da Rádio Canção Nova. Você ligue e fale comigo ao vivo 12-31-86-20-46. Então vamos com a participação aqui no nosso WhatsApp dos nossos ouvintes. Começo aqui com a Elza de Cuiabá, Mato Grosso. Ela diz assim: bom dia, hoje quero pedir oração para mim, cura, libertação, uma graça que sozinha não estou conseguindo, né? Então ela pede para colocar o seu nome aqui na oração. Ela também diz aqui pelo meu Valdo Wilson, Vanilson, Valdenice, Giovana, Lorena. É isso. Então vamos rezar por todos os que a Elza de Cuiabá, Mato Grosso, está pedindo. Também aqui a participação do Márcio de Pindamonhangaba, São Paulo. Boa noite, ele diz: peço oração para alívio da saúde de meu pai idoso hoje. Entrego a Nossa Senhora e seus anjos. Com certeza, vamos estar pedindo ao bom Deus que olhe por cada um de vocês. E eu falo para você, meu irmão, minha irmã, você que está nos ouvindo agora, aqui durante esse período de propaganda eleitoral, né, temos que esclarecer algumas coisinhas, né? Fiquei sabendo que algumas pessoas estão deixando demais de ser sócio porque a Canção Nova está transmitindo o horário eleitoral. É obrigação, minha gente, não podemos, né? Seja rádio católica, seja rádio civil, né? TV, somos obrigados por lei a transmitir o horário eleitoral. Então, nós católicos precisamos entender isso, né? Que também a Rádio Canção Nova, se a gente não coloca as propagandas eleitoral, nossa, é multa, tá bom? E não podemos, né, viver assim, né? Porque é uma rádio católica que não vamos apresentar a propaganda eleitoral, seja na TV, você vê a Liga TV Canção Nova, tá lá, qualquer emissora, né? Nós somos obrigados. Então, isso não é porque eu sou católico e eu não tenho que escutar a propaganda eleitoral, né? Então, nós temos aí a obrigação também de alertar os nossos ouvintes sobre isso, tá bom? Então, durante esse período eleitoral, então nós temos que apresentar a propaganda. Mas todo dia, né, por causa do horário eleitoral aqui na rádio, que é das 7 às 7h27, nós então temos a propaganda eleitoral. E depois da propaganda eleitoral, eu, Padre Toninho, estou celebrando a missa aqui na capela da Rádio Canção Nova, a partir assim que termina o horário eleitoral. Meia hora de missa, então é transmitida pela nossa rádio, porque aí não está em sintonia com a missa do Santuário do Pai das Misericórdias, porque o horário eleitoral da TV é diferente do horário eleitoral da rádio. Então, por isso que a gente está celebrando durante esse período eleitoral e transmitindo a missa pela Rede Canção Nova de Rádio, todos os dias, a missa. E eu, Padre Toninho, então, nesta missa, rezo por cada um de vocês, pelos nossos sócios evangelizadores, pelos que pedem as orações que mandam aqui para nós, aqui na rádio, que estão os seus nomes na caixinha de oração, enfim, por todas as nossas necessidades. Então, quero esclarecer isso para você, tá bom? Então, aí, continue mandando seu pedido de oração, seja através do nosso WhatsApp 12-99-145-5871 ou através do nosso telefone que você liga aqui nos estúdios da Rádio Canção Nova, 3186-2046. Este é o nosso programa Madrugada Amiga, para você que está em sintonia conosco pela Rede Canção Nova de Rádio. Vamos com música para você, Só por Ti, Jesus, Eugênio Jorge.

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1: Programa Madrugada Amiga, aqui pela nossa rádio Canção Nova. Vamos trazer mais um pedido aqui que chega para nós através do nosso WhatsApp. Diz aqui a Rosa de Samambaia, Samambaia do Norte, Distrito Federal. Ela diz assim: bom dia, Padre Toninho. Bom dia, Rosa. Rezo pela minha família e o 100%. Oh, glória a Deus. Que Deus abençoe você, Rosa, toda a sua família, bem como todos vocês que estão sintonizados conosco. Rezamos por você nas suas intenções no dia de hoje. Então vamos rezar agora com Nossa Senhora? Você que está conosco aqui pela Rádio Canção Nova, hoje na atividade de Nossa Senhora, vamos rezar então pedindo a Nossa Mãe. Nossa Senhora do Silêncio e da Humildade, em Ti não existe dispersão. Em um ato simples e total, Tua alma, toda imóvel, está paralisada e identificada com o Senhor. Estás dentro de Deus e Deus dentro de Ti. O mistério total Te envolve, penetra e possui. Ocupa e entrega todo o Teu ser. Entretanto, teu silêncio não é ausência, mas presença. Estás abismada no Senhor e, ao mesmo tempo, atenta aos irmãos, como em Caná. A comunicação nunca é tão profunda como quando não se diz nada. E o silêncio nunca é tão eloquente como quando nada se comunica. Faze-nos compreender que o silêncio não é desinteressante pelos irmãos, mas fonte de energia e radiação. Não é encolhimento, mas projeção. Faz-nos compreender que, para derramar, é preciso preencher-se. Faz-nos compreender que o apostolado sem silêncio é alienação, e que o silêncio sem apostolado é comodidade. Envolve-nos em teu manto de silêncio e comunica-nos a fortaleza de tua fé, a altura de tua esperança e a profundidade de teu amor. Fica com os que ficam e vem com os que partem. Ó Mãe admirável do silêncio. Amém. Nossa Senhora do Silêncio, rogai por nós. Então vamos com música do nosso querido e saudoso Padre Jonas Abibe, Virgem do Silêncio.

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2: Programa Madrugada Amiga aqui pela nossa rádio Canção Nova. Eu, Padre Toninho, sou a sua companhia. Temos mais alguns minutinhos. Exatamente, gente. A hora passa voando. Quando o programa é ao vivo, né, Dilma? Passa voando. Graças a Deus. Né? Que bom, porque isso que mostra que o programa é bom, né? Então, você que está conosco, onde estiver nesse Brasil e além Brasil, que Deus abençoe você, Deus abençoe a sua família. Temos aqui a participação no nosso WhatsApp da Marta, de São José dos Campos. Ela diz assim: olá, Padre Toninho, sou a Marta, de São José dos Campos. Peço oração para meu filho, Juliano, Neto, Gabriel, eu, Marta e família Barbosa, Alcibiades Martins, Pereira e Gomes, e Gonçalves, e todos vocês missionários da Canção Nova. Então, obrigado, Marta, rezando por você, pela sua família e por todos vocês que estão sintonizados conosco aqui pela nossa rádio Canção Nova. Então, agora, Padre Toninho vai se despedir de você neste dia. O nosso programa chega ao fim. Obrigado pela sua companhia. Obrigado por você ter participado aqui do nosso WhatsApp. Você que não mandou o seu pedido, mas também vamos estar rezando nas suas intenções. Lembrando que daqui a pouquinho, às 7h27 da manhã, eu, Padre Toninho, estarei celebrando a missa aqui na capela da Rádio Canção Nova, aqui onde fica a rádio, e rezando nas suas intenções, tá bom? Fique tranquilo, fique tranquila, que durante este período da propaganda eleitoral, das 7h27 às 7h57 da manhã, eu, Padre Toninho, estarei rezando por você nas suas intenções, por todas as nossas necessidades. Agradeço aí o trabalho do Edmar, que Deus abençoe, tá bom? E vamos pedir a bênção do Senhor para a nossa caminhada de fé. O Senhor esteja convosco, Ele está no meio de nós. E que pela intercessão de Nossa Senhora, desça e permaneça sobre você, sobre a sua família, sobre a sua casa, sobre todas as suas atividades, a bênção do Deus Todo-Poderoso, Pai, o Filho e o Espírito Santo. Amém. Fique na paz do Senhor Jesus, com o amor de sua Mãe Maria Santíssima. Estarei com você a partir da meia-noite, né, desta, de terça para quarta, aqui nos estúdios da Rádio Canção Nova. A última música é para você curtir, A Um Lugar, Heloísa Rosa.

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3: A seleção brasileira de futebol tem amistosos esse mês e vai enfrentar as seleções do Japão e de Singapura em novembro.
4: A Confederação Brasileira de Futebol, a CBF, anunciou mais dois amistosos da seleção masculina, ambos em Singapura, no mês de novembro. O Brasil vai enfrentar o Japão no dia 14 às 7h15 da manhã, pelo horário de Brasília. E três dias depois, a equipe comandada por Carlo Ancelotti encara a seleção de Singapura às 7 da manhã. As duas partidas serão realizadas no Estádio Nacional de Singapura, que tem capacidade para 55 mil torcedores. O duelo contra os anfitriões, Singapura, será inédito. Já o confronto diante do Japão vai reeditar o encontro entre as duas seleções na fase de 16avos de final da Copa do Mundo, jogo que o Brasil venceu por 2-1. Segundo o técnico Carlo Ancelotti, os amistosos serão importantes para observar o comportamento da equipe em diferentes contextos neste início de ciclo. Lembrando que antes da viagem para Singapura, a seleção brasileira tem outros três amistosos que já estavam agendados. Neste mês de setembro, o Brasil enfrenta a Austrália nos dias 25 e 29. Depois, no dia 3 de outubro, a equipe encara a Índia em Calcutá. A convocação para os jogos na Austrália e na Índia será quarta-feira da semana que vem, dia 9 de setembro, às 15h, na sede da CBF, no Rio de Janeiro. Da Rádio 2, Milena Abreu.
3: A Conferência Episcopal Peruana anunciou uma coleta nacional para financiar as necessidades logísticas e organizacionais da visita do Papa Leão XIV ao Peru no mês de novembro. De acordo com a conferência, a coleta é um ato de fraternidade no qual cada pessoa, paróquia e comunidade contribui conforme suas possibilidades para que todos possam participar desse evento e permita passar de espectadores a protagonistas. A viagem apostólica do Papa ao Uruguai, à Argentina e ao Peru acontecerá entre 6 e 17 de novembro, ocasião em que visitará as cidades de Montevidéu, Paysandu e Flórida, no Uruguai, Buenos Aires, Córdoba e Luján, na Argentina, e Lima, Chiclayo, Cusco e Pucallpa, no Peru. Esta será a primeira viagem pela América Latina e a sétima viagem internacional de Leão XIV desde sua eleição em maio de 2025. Da Central de Jornalismo Canção Nova, Ana Elisa Castro.
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6: Buscai em primeiro lugar o reino de Deus e a sua justiça, e todas essas coisas serão dadas em acréscimo. 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
10: Bom dia para você na sintonia da Rede de Rádio Canção Nova. Eu sou Dawana Salles e está começando para você o Mensagens e Canções. Seja muito bem-vindo você que nos acompanha na sintonia da Rede Canção Nova de Rádio na 89.1 FM ou você que nos acompanha ainda pelo site radio.cancaonova.com. Que bom estarmos juntos nesta manhã. E a palavra de Deus no profeta Isaías capítulo 42 versículo 6 diz: Eu, o Senhor, te chamei para a justiça e te tomei pela mão.

mensagens e canções, vamos meditar o Salmo. Salmo de número 56. Vou louvar-vos, Senhor, entre os povos. Meu coração está pronto, meu Deus. Está pronto o meu coração. Vou cantar e tocar para vós. Desperta, minha alma, desperta. Despertem a harpa e a lira. Eu irei acordar a aurora. Vou louvar-vos, Senhor, entre os povos, dar-vos graças entre as nações. Vosso amor é mais alto que os céus, mais que as nuvens a vossa verdade. Elevai-vos, ó Deus, sobre os céus. Vossa glória refulja na terra. Que bênção, gente, podermos começar o nosso dia assim, na presença do Senhor, podendo louvá-lo pelas suas maravilhas, louvar o Senhor porque Ele é bom, porque Ele tem misericórdia de nós, porque Ele providencia nas nossas vidas tudo aquilo que é necessário para nós, porque Ele é o nosso Pai, um Deus tão grande, justo, bom. Ele é digno de ser louvado. Ele é digno de ser adorado, de ser confiado. Você confia no Senhor? Então louve, porque Ele é digno de confiança. Entregue toda a sua vida a Ele. E se você hoje, olhando para você mesmo, para sua história, para as situações que está vivendo, não consegue enxergar motivos para louvar ao Senhor, eu quero desejar que neste dia o Espírito Santo de Deus possa visitar o seu coração, acalmando as tempestades interiores e te dando olhos para perceber os motivos para louvar e para confiar no Senhor. É certo, a presença de Deus está contigo, mesmo que você hoje não consiga ver, que você tenha no seu coração o desejo de louvá-lo, como em outro salmo diz: espera no Senhor, minha alma, ainda hei de louvá-lo. Se você hoje não consegue enxergar esses motivos para elevar o seu louvor, a sua ação de graças a Deus, eu desejo que o Espírito Santo te visite e te dê a graça de esperar em Deus, para que logo mais você consiga enxergar os motivos para agradecer ao Senhor e possa se tornar uma testemunha sobre Deus.

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1: E a nossa mensagem do dia está no compêndio da doutrina social da igreja. Olha só que chique. Vamos ouvir. O homem e a mulher de Deus aprendem a agir com justiça diante das circunstâncias da vida, porque temem a Deus e seu discernimento procura o que lhe pertence. O homem e a mulher que não temem a Deus ou que não conhecem seus ensinamentos tendem sempre a discernir conforme seus sentimentos, paixões e inclinações do próprio coração, do próprio ego. Qualquer força interna ou externa que agir com maior vigor pode definir sua decisão. Quantas vezes o medo ou a ansiedade decidiram por você, dobrando a sua razão que dizia para tomar outra decisão? Aprendemos no temor do Senhor a dar a Deus o que é de Deus. Está em Lucas 25. Agir com justiça, mas não qualquer justiça. A justiça ensinada pelo Senhor. Chegando música para você no Mensagens e Canções.

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2: 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A gente segue para o intervalo e já já eu tô de volta.
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5: O meu passado, Senhor, na tua misericórdia. O meu presente, no teu amor. O meu futuro, na tua providência. São Padre Pio.
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2: Tô de volta com você na sintonia da 89.1 FM, toda a rede de rádio junto com a gente. Você também pelo aplicativo da Rádio CN ou pelo site radio.cancaonova.com. Quero trazer para você o nosso modelo de santidade, Santo Ivo, padroeiro dos advogados. Nascido na França, era de família de pequena nobreza, com educação apurada e cristã. Aos 14 anos de idade, foi enviado à Universidade de Paris, onde estudou teologia, tendo como mestre o famoso São Tomás de Aquino. Participou com São Boaventura de várias conferências, aprendendo o espírito franciscano. Depois, foi para Orleans, onde se especializou em direito civil e direito canônico, voltando posteriormente para a Bretanha. Se dedicou ao direito e ao magistrado, sendo conselheiro jurídico e juiz eclesiástico, trabalhando como juiz episcopal na arquidiocese de Rennes, cidade capital de Ducado, da Bretanha, por 4 anos. Julgava todo tipo de litígio, contratos, heranças, casos matrimoniais, menos os processos criminais. Foi ordenado sacerdote a convite do seu bispo, continuando a trabalhar como advogado e juiz, multiplicando suas atividades, pois naquele tempo ainda era permitido fazer várias atividades para o sacerdote, e muitas pessoas recorriam a ele. Obteve o título de advogado dos pobres por sua intransigente defesa dos menos favorecidos, construindo até um hospital, onde ajudava a cuidar dos doentes pessoalmente, pois era um frade franciscano. Ivo gostava de passar a noite em vigília, alimentando-se apenas de pão e água. Essas noites ele passava em estudo e oração, mas também saía à procura dos mais necessitados para pregar, orientar, ajudar com seu dinheiro aqueles que precisavam. Com isso, Ivo conseguia o respeito e admiração de todos. Foi canonizado a pedido do bispo e autoridade civil após processo de investigação conduzido pelo Vaticano. O Papa Clemente VI proclama Ivo inscrito no catálogo dos santos e confessores. Sua festa é realizada anualmente no dia 19 de maio. Santo Ivo, rogai por nós.
15: Para cantar esta canção que dá o nome ao nosso projeto de evangelização, porque é mais do que música, eu não posso deixar de forma nenhuma de registrar quem fez nascer no coração não somente meu, mas no coração de cada um de nós esse desejo, mais do que o desejo, mas a compreensão de um desígnio de Deus. Este mundo, meus irmãos, será salvo por nossa santidade. Mas esta frase não é minha. Eu a aprendi, não somente ouvindo, mas vendo a vida de Monsenhor Jonas Habib, que eu peço para que venha até aqui nesse momento.
16: Fico muito contente de ter nascido também no seu coração essa inspiração de musicar ou santos ou nada. E isso consagrou justamente o nosso lema, o nosso programa de vida. Realmente, Ricardo, ou santos ou nada. Que assim seja. Que realmente a sua santidade de vida proclame e apresse a vinda do Senhor, porque Ele virá.
15: Me dá uma alegria. Faz tanto tempo que a gente não canta pelo menos o refrão dessa canção.

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1: Chegando o nosso momento oracional aqui no Mensagens e Canções, vamos fazer então a nossa oração pedindo a intercessão de Santo Ivo. Santo Ivo, nós te pedimos, ajuda-nos a amar a justiça, a lutar pela paz, exercer a caridade para que reine a concórdia, que possamos defender e amparar os fracos e desprotegidos e tenhamos afeição às pessoas mais necessitadas. Que façamos com a nossa vida triunfar a sabedoria da lei sobre as forças da injustiça e do mal. Por nosso Senhor Jesus Cristo, que é o nosso Deus. Amém. Santo Ivo, rogai por nós. Em nome do Pai, e do Filho e do Espírito Santo. Amém.

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2: Encerrando mais uma edição do Mensagens e Canções, quero agradecer a você pela sua companhia e desejar um ótimo dia. Que a graça de Deus nos acompanhe. Até amanhã. Tchau, tchau.
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10: O mundo passa e também a sua concupiscência, mas aquele que faz a vontade de Deus permanece para sempre. Primeira carta de São João, capítulo 2, versículo 17.
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11: Uma alegria ter você conosco na sintonia da Rádio Canção Nova FM 89.1 e por toda a rede de Rádio Canção Nova no Brasil, além Brasil. Sejam todos muito bem-vindos. É a nossa missão, é evangelizar, começando agora comigo, Inácio Filho, missionário da comunidade Canção Nova, que tem o privilégio de estar com vocês aqui nas madrugadas durante a semana e também, às vezes, nos encontramos aos finais de semana nas nossas reprises. Mas antes de trazer o tema do programa de hoje, eu tenho uma pergunta para fazer para você. 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Quer mesmo? Então é só nos seguir através das redes sociais, facebook.com/Rádio Canção Nova e o nosso Instagram, @Rádio Canção Nova, e você vai ficar por dentro de tudo aquilo que acontece na programação da Rádio Canção Nova. Mas vamos ao tema do programa de hoje. Abracemos as coisas que não passam. Olha que tema lindo, gente. Abracemos as coisas que não passam com a minha irmã de comunidade, Rogerinha Moreira. Esta pregação que aconteceu no dia 30 de dezembro de 2023 e eu e você vamos ouvir agora.
12: Pegue comigo o Evangelho de São Lucas, no capítulo 8, versículo 9 seguintes. Evangelho de São Lucas, capítulo 8, versículo 9 seguintes. Eu não sei você, mas quando chega no final do ano, principalmente que a gente vai ficando mais cansado, né? A gente tem uma sensação de que algumas coisas não valeram a pena, não é verdade? Aí a gente tem vontade, Lúcio falava sobre isso nessa manhã, de voltar lá atrás e consertar o que a gente não conseguiu fazer. E alguns de nós, né, e muitos, viveram situações muito decepcionantes também. Quem viveu momentos de tensão aqui, levante a mão, diga eu. Quem ficou doente esse ano, levanta a mão, diga eu. Eu, né? Quem viveu situações familiares difíceis esse ano, levanta a mão. Eu. Todos nós vivemos. E parece que assim, quando vai virar o ano, parece que vem todo aquele peso sobre nós. E um acampamento como esse é para que a gente possa refletir e que a gente possa planejar, né? O Lúcio trouxe para nós uma reflexão daquilo que foi o nosso passado, o ano que a gente viveu. E agora eu quero dar um empurrão em você, para que você possa, nesse ano que vai começar, se Deus quiser, você progredir de forma plena, fazer a vontade de Deus. Dá uma empurradinha no ombro do irmão que está do seu lado, assim, ó. Eu quero empurrar você, né? Dizendo para você, vai, né? Vai. É como a mãe, né, dos passarinhos, quando o passarinho vai começar a voar, né? Aprender a voar, muitas vezes ela dá um empurrão no passarinho, principalmente a águia, e dá aquele empurrão forte e joga para que ela reaja e ela vá. E é isso que Deus quer de você, que você reaja, que você vá para frente, né? Que você prossiga, que você vá para frente. Então, a passagem de hoje que eu trago para você é um evangelho muito conhecido. É o evangelho da parábola do semeador, onde nós adentramos na pedagogia de Deus durante a nossa vida. Deus vai semeando, Deus vai jogando sementes na nossa vida. Algumas delas brotam e outras não. E por que será que algumas crescem e outras não crescem? É isso que nós vamos refletir. E eu tinha até feito um experimento lá em casa, sabe? Você que tem professor da educação infantil aqui, tem? Aí, as nossas professoras, vamos aplaudir, né? Tanto trabalho. Você lembra daquele experimento que você pega a criancinha, fala para ela colocar naquele potinho, no copinho de café lá, né? Feijãozinho com algodão, né? Quem já fez isso que é professora aqui, né? E eu fiz isso essa semana, só que foram 2 dias atrás. Porque justamente eu ia trazer essa palavra para você. Só que hoje de manhã, quando eu saí de casa, meu marido veio me trazer e foi arrumar o carro, que deu um problema no carro. E ele estava com pressa. E eu acabei esquecendo as sementinhas e o feijãozinho lá em casa. E eu ia trazer para vocês o meu experimento, né? Eu coloquei 3 potinhos. Um com pedra, o outro sem água e o outro embebido lá com algodãozinho, com água, né? Só que antes de entrar aqui no palco, eu liguei para minha filha e disse: filha, tira uma foto dos meus feijãozinhos. Ela riu. Cá, cá, cá, cá. Minha mãe está fazendo trabalho da educação infantil. E aí, o que, que eu percebi? O meu feijãozinho que estava lá embebido, né, de água, lá todo num ambiente bom, ele estava inchado, ele já estava arrebentando, né? Os outros dois, um que não tinha água, só tinha o feijão, não aconteceu nada, e o outro que estava ali no meio das pedras, que eu coloquei no meio das pedras também, não aconteceu nada com ele. Por quê? Porque a semente de Deus precisa ter um ambiente bom para que ela cresça. Então você pode vir todos os acampamentos de 2024, se Deus quiser. ou veio em 2023? Será que tem alguém aqui que veio em 2023, todos os meses na Canção Nova? Vamos ver se tem alguém. Tem, olha só, vamos aplaudir a perseverança dessa querida, parabéns. Mas a gente pode vir em todos, pode fazer todas as espiritualidades, mas se a semente, ela não estiver envolta, embebida, né? Ela não estiver cheia da graça de Deus, ela não vai explodir. E é o que essa palavra vai dizer. Vamos pegar Lucas capítulo 8, vamos pegar ali da explicação da parábola, no versículo 9. Seus discípulos faziam perguntas sobre o sentido da parábola. Então Jesus lhe disse: a vós foi dado conhecer os mistérios do reino de Deus, a outros, porém, só por meio de parábolas, de modo que olhando não enxergam e ouvindo não entendem. A parábola, vai dizer Jesus, quer dizer o seguinte: a semente é a palavra de Deus. Os que caem à beira do caminho são os que escutam, mas logo vem o diabo e arranca a palavra do seu coração, para que não acreditem e não se salvem. Os que ficam sobre as pedras são os que ouvem, acolhem a palavra até com alegria, mas não têm raízes, e por um momento até acreditam, mas quando chega a tentação, desistem. E aquilo que caiu no meio dos espinhos são os que escutam, mas vivendo em meio às preocupações, às riquezas, os prazeres da vida, são sufocados e não chegam a amadurecer. E o que caiu em terra boa são aqueles que, ouvindo com um coração bom e generoso, essa é uma palavrinha chave, conservam a palavra e dão fruto pela perseverança. Diz para a pessoa que está do seu lado: você precisa ter um coração bom e generoso, para que a palavra de Deus se conserve dentro de você. Mas você precisa ter também perseverança. Se você está planejando o seu ano, já de 2024, você precisa ser essa semente que tem um coração bom e generoso. Bom e generoso. Porque as outras não deram em nada. Tem aquela que ficou no meio do caminho, não é? Eu pergunto para você: o que é que parou no meio do caminho neste ano de 2023? Ah, Rogério, eu estava com um livro dessa grossura na minha cabeceira, não dei conta de ler. Comecei a fazer um jejum, mas no terceiro mês já era. Estava fiel no santo terço, desisti. Ficou pelo meio do caminho. Não progrediu. Aqui vai dizer que a palavra que é sufocada dentro de nós, ela não chega a amadurecer. Não amadureceu, não progrediu na fé, continuou o mesmo, continuou a mesma. Eu digo isso para mim também, porque tem coisas também que eu parei no meio do caminho, tem coisas que eu avancei muito, mas tem outras que, olhando para trás, eu digo: faltou um coração bom e generoso, faltou bondade. E neste próximo ano você precisa planejar o seu crescimento espiritual. Que mesmo que a semente passe pela tribulação, pelas pedras, né? Que ela seja sufocada, ela vai, porque ela tem fôlego, porque ela tem o ambiente, porque ela está envolvida de Deus, e ela vai explodir. A semente que caiu ali no terreno difícil, cheio de pedras, como o meu potinho lá, né, que infelizmente eu não consegui trazer. Essa semente foi sufocada por tantas coisas. O ambiente dela não estava bom. O coração era de pedra. Não conseguiu perdoar. Não conseguiu dar o passo para estar mais perto do outro, não conseguiu ser generoso, não deu o primeiro passo na reconciliação em casa, coração de pedra, faltou têmpera, faltou entusiasmo, faltou vida. Eu digo que faltou também jejum, faltou esforço, faltou oração, assim como a semente que caiu no espinho, que estava numa vida, a vida de uma pessoa envolvida de muitos prazeres, de muitas atrações. Então, ora ela estava com o pé aqui, ora ela estava com o pé ali. Então aí a palavra foi até semeada, você levantou o braço, você se emocionou, você chorou, você cantou, e depois ficou no mesmo. Meus irmãos, não dá mais para desperdiçar as sementes que Jesus está espalhando nesse tempo, porque é hora da gente se converter e é hora da gente progredir, é a hora da gente amadurecer, é a hora da gente pensar como um cristão amadurecido na fé, que não é levado pelos ventos, pelas tempestades, pelas notícias, pelas coisas ruins que estão aí fora, pelos prazeres. É hora de amadurecer. Diga isso para a pessoa que está do seu lado. Em 2024, Deus quer que você amadureça. Ah, mas eu já tenho 70 anos, Rogéria, né? Jesus disse assim para Nicodemos: é necessário nascer de novo, não foi isso? Nicodemos já era velho, gente. A palavra de Deus vai dizer em João capítulo 3. Ele disse para Jesus: Jesus, eu sendo uma velha, né? Um velho, aliás, né? Um velho, eu ainda posso nascer de novo? Jesus: sim, pela água e pelo Espírito. Eu já disse uma vez aqui, você sabe a diferença do velho e do ancião? Não? O velho é aquele que enrijece quando ele vai passando os anos, ele fica chato, ranzinza, azedo, né? Mas o ancião é diferente, é aquele homem, aquela mulher que envelhece com classe, que todo mundo quer estar perto dele, quer ouvir uma palavra dele, dela. Você quer ser um velho ou quer ser um ancião? Ancião, né? Ah, não estou nem pensando nisso, tem 17 anos. Louvado seja Deus pelos seus 17 anos. Mas eu conheço muito jovem de 17 anos que já parece velho, né? Que é difícil. Tem um coração de pedra, né? Não, eu quero ser um ancião. E eu quero amadurecer. E qual é o segredo, Rogéria, para a semente explodir? É ter o ambiente, é fazer a caminha da semente. Ela está envolvida em coisas boas. O ambiente vai fazer com que essa semente, ela exploda. Este ano eu tive a graça de publicar um livro, que se chama As Talhas do Milagre. Onde, né, eu, através de São Bernardo de Claraval, fui enchendo as minhas talhas durante o ano todo. Graças a Deus, eu chego neste final de ano, eu posso dizer que eu enchi as minhas talhas. E isso, meus irmãos, o encher as talhas favoreceu os milagres na minha vida, e favoreceu a ação de Deus, mais do que milagres, favoreceu o crescimento, o meu crescimento pessoal. Sabe por quê? Porque as talhas nada mais são do que práticas de piedade que constroem a minha vida de oração, que me fazem estar pronta e preparada para receber tudo que Jesus quer me dar. Se você quiser conhecer um pouquinho mais, depois você pode ler o livro, mas eu posso trazer para você aqui algumas pinceladas do que são essas talhas. Por quê? Porque essas talhas encheram a minha vida e me ajudaram também a fazer com que sementes dentro de mim, da mulher nova, amadurecessem de forma, sim, plena. Eu testemunho uma das graças que eu recebi através também das mãos de Nossa Senhora, um caminho de perdão que eu vivi. Não que eu era difícil de perdoar, não, eu já tinha me confessado, já tinha perdoado, mas sabe quando você encontra com a pessoa assim, que você sente um negocinho assim, né? Eu não queria sentir aquele negocinho mais, sabe? Eu já tinha perdoado, se pudesse fazer o bem para ela, eu faria de qualquer forma, mas aquele negocinho ruim, né? Que a gente quer se livrar, né? Eu ainda tinha. E foi através de uma vida de oração bem regrada e da presença da Virgem Maria que eu pude progredir no caminho do perdão. E aí, um dia, eu encontrando com a tal pessoa, eu olhei de novo e eu não senti mais nada, né? Eu pude abraçar, eu pude estar perto, eu pude sorrir como se nada tivesse acontecido. Por quê? Porque a semente do perdão que Deus colocou no meu coração tinha ambiente a minha vida de oração. E aí, eu conto para você esse segredo nesse livro, Das Talhas do Milagre, porque esse também foi um milagre na minha vida, foi uma graça que eu recebi. E quais são essas talhas, Rogério, que ajudam a gente a criar esse ambiente favorável para a gente crescer? Então anota aí, bem rapidinho, vou falar bem pincelado, tá? A primeira delas é o arrependimento, que nos dá o fruto da humildade, ou seja, eu faço uma revisão de vida todos os dias, eu peço perdão a Deus, eu peço a misericórdia de Deus todos os dias, eu peço perdão se eu falei de um jeito assim, ríspido com alguém. Então todos os dias eu faço um momento, mesmo que seja curtinho, de pedir a misericórdia de Deus. Essa é uma talha que a gente precisa encher todos os dias, para que o ambiente da semente de Deus exploda na nossa vida, para que a gente amadureça. O segundo delas, que está ligado à primeira, é a confissão. E nesse ano Deus me deu a graça de confessar o ano inteiro, de fazer excelentes confissões. Em algumas delas, Deus me deu a graça de uma contrição tão bonita, né? Que eu saí da confissão em lágrimas, de tanta graça que eu estava sentindo naquele momento que eu estava me confessando. A graça de uma boa confissão me deu também um ambiente para que eu progredisse ainda mais na fé. Uma outra talha que São Bernardo me ensinou a encher foi a talha da esmola. Essa é maravilhosa. Tem esse coração que está aqui, ó, um coração bom e generoso, o ambiente da boa semente, um coração bom e generoso. São Leão Magno vai dizer assim: a mão do pobre é o banco de Deus. Sabia disso? A mão do pobre é o banco de Deus. E às vezes, e eu vou ensinar isso aqui, a esmola não é um dinheiro. A esmola é uma ajuda, a esmola é uma presença, a esmola é um cuidado com alguém. São práticas de piedade que fazem um ambiente para a semente explodir. Está aqui na palavra: o que caiu em terra boa são aqueles que, ouvindo com um coração bom e generoso. A esmola nos ajuda a ter esse coração bom e generoso. São Bernardino vai dizer que a esmola salva a alma do inferno. Então, vale a pena, né? Meus irmãos, enchendo as nossas talhas, Deus vai criando esse ambiente bom e a gente vai crescendo espiritualmente na fé. Uma outra talha aqui, São Bernardo vai nos ensinar, é o perdão aos insultos que nós sofremos. Como eu disse, testemunhei a graça do perdão que eu pude dar e que foi assim extraordinário, de olhar para a pessoa e não sentir mais nada. Como é bom a gente viver isso. Mas o perdão também é um caminho que a gente faz e é uma oração diária. Rezai por aqueles que vos perseguem. Fazei o bem por aquele que não pode fazer o bem para você, para aquele que faz o mal. Ah, a pessoa fez o mal, vou revidar. Não, faz o bem para ela. São João da Cruz vai dizer, né? Quanto mais a gente coloca amor, nós vamos colher o amor.
13: Vai colocando amor, vai colocando amor, gestos concretos, caridade, benevolência, sorriso, acolhimento. Você vai ver que essa pedra vai quebrar, esse coração vai quebrar. Uma outra talha que São Bernardo vai me ensinar e ensinou e ensina você também, e a gente faz muito, é a talha do jejum. De um jejum. Quantas vezes que a gente faz jejum no ano? Tem gente que só vai fazer na Sexta-feira Santa. Está errado, é por isso que a semente não explode. Não tem ambiente, a pessoa não tem têmpera, né? A pessoa não consegue crescer espiritualmente. Por quê? Porque ela não mortifica o corpo, né? Ela come, come, come. E muitas vezes o pecado que você tem de não conseguir vencer o vício, vícios principalmente da carne, é porque você não faz uma penitência, não faz um jejum. Tem que ter ambiente para a semente da castidade explodir dentro de você. Santa Catarina vai dizer o seguinte: o estômago cheio prejudica a mente. Diz isso para a pessoa que está do seu lado: o estômago cheio prejudica a mente. Ainda mais nas festas, né, gente? Ai, meu Deus do céu, né? Outra coisa que faz o ambiente da semente explodir é a palavra de Deus. Quem tem a palavra de Deus aí? Levanta a palavra de Deus. Isso. Isso cria ambiente para Deus crescer em você, para a vida nova despontar em você. E não é só ter a palavra, é ler a palavra, é meditar a palavra, é se encher da palavra, é planejar o seu dia tendo um cantinho para a palavra, tendo um cantinho para rezar, tendo um momentinho para estar com Deus. Se você está planejando o ano que vem viagens, coisas que você quer fazer na sua casa, construir um muro, trocar a janela, trocar o carro, que bênção, que dê certo, que Deus abençoe, mas planeje a sua rotina de oração. É difícil, Rogério? É custoso, a gente tem que perseverar, é todo dia, mas a gente colhe os frutos da nossa perseverança. E também Deus nos fala através de São Bernardo que algo que faz com que o ambiente exploda as boas sementes na nossa vida é a Eucaristia. Eucaristia. Eu sei que muitos de vocês não podem ir à missa durante a semana pelo emprego, pega um ônibus, dois, três, tem muitas coisas, mas meus irmãos, não é só a Eucaristia que você recebe, é a Eucaristia que você adora. São João da Cruz, quando não recebia a Eucaristia, porque estava preso num calabouço, ele adorava Jesus, porque ele sabia que ali perto dele tinha uma igreja e tinha um sacrário, e ele fechava os olhos e ele dizia: Jesus, eu queria muito te receber hoje, mas eu não posso, mas que o Senhor venha no meu coração. Meu filho, você pode fazer isso nos 5 minutos que você tem do seu dia. Jesus, eu queria tanto participar da Santa Missa, eu queria na adoração, eu queria, mas eu não consigo, Jesus, mas eu quero que o Senhor venha no meu coração. E Jesus te visita. Não é isso que ele falou a Santa Catarina de Sena? Quando apareceu a Santa Catarina e mostrou a ela 2 cálices, um de ouro, um de prata, e disse a Santa Catarina: Catarina, o de ouro são as eucaristias que você recebe, e a de prata, minha filha, são as eucaristias que você adora, que você não pode receber, mas você adora Jesus. Esse é o segredo de você manter um ambiente para você amadurecer. Meus irmãos, é hora de amadurecer. Amadurecer com o sofrimento, sim. Amadurecer com as tribulações, sim. Nós precisamos de católicos cada vez mais fortes na fé. A gente precisa, nós, a igreja, precisa de cristãos que professem com a vida a sua fé. Você não acha que precisa? Sim, a gente precisa estar em ambientes diferentes, naquela fábrica que você trabalha, naquele posto, naquele lugar, uma pessoa diferente, um cristão, um católico, um homem, uma mulher de atitude, uma pessoa convertida, amadurecida na fé, que lê a palavra de Deus, que sabe dos ensinamentos, que não se deixa levar por qualquer onda, por qualquer fábula, alguém que testemunha a sua fé. Deus precisa de você. Diga isso para a pessoa que está do seu lado. Deus está precisando de você. Amadurecido na fé. Diga para ela, amadurecido na fé. Amadurecido na fé. Mas para isso, meus irmãos, o Espírito Santo precisa agir. Como Jesus disse para Nicodemos, é necessário vos é nascer de novo e avançar na fé. Avançar na fé cada vez mais. Santo Ambrósio, ele vai dizer assim: o Espírito Santo é a regeneração espiritual. Por isso que a gente tem que pedir todos os dias. São Bernardo vai dizer também que o Espírito Santo é aquele que nos afina com Deus, que faz a nossa alma ficar afinada, que faz a gente escutar Deus, que faz a gente caminhar com Deus. Então, eu e você, nós precisamos do Espírito Santo todos os dias. São Vítor vai dizer assim, ó, escuta só: o Filho, nosso Senhor Jesus Cristo, veio purificar, e em seguida veio o Espírito para encher o recipiente. Lembra da sementinha? Veio encher o recipiente. O Filho veio eliminar o azedo, e o Espírito veio colocar a doçura. O Filho veio tirar a caducidade da cabeça, né? A cabeça dura. E o Espírito veio trazer a novidade. O Filho veio nos tornar livres, e o Espírito Santo veio nos tornar bem-aventurados. Olha o trabalho do Espírito Santo: nos tornar bem-aventurados, tirar o azedo de nós. Diga para a pessoa que está do seu lado: sabe quem pode tirar o seu azedo? Seu mau humor, sua caducidade, sua cabeça dura. É o Espírito Santo. Tem muita gente azeda nesse mundo, tem ou não tem? É só a gente pegar as redes sociais. Meu Deus, né? Tem hora que eu entro lá, né, nesses posts um pouco mais, né, chamativos. Meu Deus, como tem gente azeda na internet, né? Mal-humorada, de cabeça dura, né? O Espírito veio nos tornar bem-aventurados. O Espírito nos faz caminhar também pelos não de Deus. Você já recebeu o não de Deus? Quem já recebeu aqui? Eu, né? É por isso que eu compus aquela música, né?

Espírito Santo nos ensina a esperar o jeito de Deus, o tempo de Deus, a ter paciência, né? Com o processo de conversão do marido, da esposa, do filho. Ter também a esperança, não perder a esperança, sabendo que Deus vai agir. Uma hora Ele vai agir. Meus irmãos, quando o profeta Jonas foi enviado lá para Nínive, e que ele até fugiu, né, de Deus, para não assumir a missão, Deus não tirou a missão de Jonas, mandou ele de novo, mas deu forças para Jonas continuar. Quando Pedro estava lá quase afundando nas águas, né, Jesus fez o quê? Estendeu a mão. Mas Pedro, levou Pedro a experimentar as águas agitadas, profundas. Deus não tirou a cruz de Jó. A gente lê a passagem de Jó. Deus permitiu que Jó passasse por tantas coisas, mas deu uma graça sobrenatural a Jó. Deu uma graça. E é isso que Ele vai fazer com você. Ele vai te sustentar, mas tem que ter o ambiente, né? Você tem que primar pela sua vida de oração para você aguentar. Porque quem não adorar não vai. Quem fala isso? Quem falava isso? Padre Jonas. E a gente aprendeu com ele. Que se eu não adorar, se todos os dias a Rogerinha não for ali na capelinha que tem ali na sede, todos os dias, quando eu saio da Santa Missa, eu passo ali, fico um tempinho ali, eu vou ser carregada por qualquer sombra, né? Por qualquer tribulação. Nós precisamos crescer em meio aos nãos que Deus nos dá. Tem uma passagem bíblica que eu gosto muito, que é a passagem bíblica daquela mulher, deixa eu ver se eu acho aqui, bem fácil, né? De Agar, a escrava de Abraão, que teve o Isaac, né? Que teve Samuel. Veja, essa mulher era escrava, e como a esposa de Abraão, Sara, ainda não podia ter filhos, porque depois ela foi visitada, então a mulher de Abraão deu a escrava Agar para Abraão ter um filho com ela, e ela teve o filho dela, né? E aí, o que aconteceu? Quando Sara teve o filho dela, Isaac, ela ficou com ciúme, né, da mulher, da Agar, e fez com que Abraão dispensasse Agar e o menino no meio do deserto. Aí tem uma passagem bíblica que está lá em Gênesis capítulo 1, versículo 14, que vai dizer assim: Abraão levantou-se de manhã, tomou pão e um odre de água e deu a Agar e lhe pôs nos ombros, e ela foi-se embora e andou vagueando pelo deserto de Bersabeia. Quando acabou a água do odre, largou o menino no arbusto e foi sentar-se em frente dele, à distância de um tiro de arco, pois dizia consigo: eu não vou conseguir, não quero ver esse menino morrer de sede no deserto. Começou a chorar. Deus ouviu aquela mulher, ouviu o choro do menino, e um anjo de Deus foi até ela e disse: que você tem, Agar? Não tenhas medo, pois Deus ouviu o choro do menino do lugar onde está. Levanta-te, pega o menino e segura pela mão, porque farei dele uma grande nação. Então Deus abriu os olhos de Agar e ela viu um poço. Ela viu um poço diante dela. Mas, meus irmãos, escuta aqui, o poço já estava ali, só que Agar não estava enxergando. E ela não tinha percebido também que, mesmo tendo sido expulsa da casa de Abraão com um menino que era filho dele, olha que situação terrível, né? Mesmo tendo sido expulsa, estava no deserto, Deus havia libertado da escravidão, porque ela era uma escrava. No deserto,
ela não era mais escrava. E ainda ela não tinha enxergado o poço. Agar não enxergou o poço. Veja, ela era uma mulher livre a partir de então. Ela não tinha enxergado o poço, porque a visão dela ainda estava curta. E é por isso, meus irmãos, que a gente precisa ser embebidos pelo Espírito Santo, para que a gente possa enxergar o poço. Diga para a pessoa que está do seu lado, não sei qual é o nome dela, chama ela de Agar, né? Ou de José, se for homem, né? José, Agar, olha o poço. Fala forte, olha o poço. Você não vai morrer no deserto. Você é uma mulher livre, um homem livre. Ela não tinha se dado conta ainda da grande graça que ela estava recebendo. Você entendeu? Porque às vezes não é do nosso jeito, não é no nosso tempo, mas a gente precisa enxergar que Deus está realizando. Se eu olhar para trás desse ano de 2023, não foi do meu jeito, não foi no meu tempo, mas Deus fez grandes coisas na minha vida. E se você também consegue enxergar o poço na sua vida nesse 2023, aplauda, porque essa é a grande verdade. Você viu o poço esse ano? Viu ou não viu? Quem viu o poço aqui na sua vida? Eu vi o poço, né? Eu vi o poço, eu vi uma solução que eu não estava enxergando e Deus me fez enxergar. Por quê? Porque eu estava caminhando em Deus, e caminhando em Deus, e enchendo as minhas talhas, né? E enchendo-me de Deus. Deus foi abrindo os meus olhos. Rogéria, não é agora. Espera, minha filha. É do meu jeito, é no meu tempo. Eu é que vou realizar na sua vida. Não tenhas medo, não tenhas medo. Existe, sempre vai existir um poço na nossa vida. Sempre vai existir uma outra solução de Deus. Mas o pecado, o coração cheio de pedra, né? A semente que cai nas pedras, nas tribulações, ela não consegue enxergar porque ela não foi embebida do Espírito. Naquela hora, naquele momento, é coincidência? Não, é Deus. É o poço. É o poço. Meus irmãos, o poço está aí. Liga o rádio. Deus fala conosco, Deus fala com você. Deus fala, mas é preciso aprender a escutar Deus. E como que a gente aprende? Tendo uma vida de oração, uma rotina, enchendo a talha, confissão, eucaristia, palavra. Eu estou crescendo na fé, eu estou amadurecendo na fé, eu estou aprendendo a ouvir Deus na minha vida. Ontem, anteontem, faz 3 dias, encontrando com o padre Cleiton lá de Inhaxi, que ele me contou um outro testemunho fabuloso. Um rapaz que tinha sido cancelado o benefício dele. Um juiz foi e cancelou um benefício que ele tinha. Ele tem uma doença degenerativa, e esse juiz, não sei porquê, cancelou. E ele estava rezando também nesse dia no Amor Vencerá. E aí, na hora da oração, eu proclamei que um juiz iria revogar a sentença de uma pessoa que estava rezando conosco naquele momento. Que um outro juiz daria para ele um parecer positivo. Acabou o programa. O padre chegou essa semana, veio me contar, minha filha, esse jovem, no mesmo dia, ele recebeu a notícia de um outro juiz que fez a revisão de toda a causa dele e deu a ele a sentença positiva, e ele teve o benefício dele de novo. Olha o poço, meus irmãos.

prova há muito tempo. Mas numa adoração ao Santíssimo Sacramento, numa quinta-feira, você proclamou que Jesus estava dizendo que ele, que se o diagnóstico médico estava como grave, grave, grave, diz que eu falei isso na adoração, né? Que o Deus iria revertê-la, diz, todo o processo. E ela conta aqui no testemunho dela, né? Que Deus seja louvado. Foi através da Canção Nova que eu recebi essa graça. E graças a Deus, hoje ela está bem. Deus tem um propósito para nós, não é no nosso tempo, é no tempo de Deus. E eu teria aqui, meus irmãos, algumas dicas para passar para você viver um ano maravilhoso. Mas você pode até depois colocar na internet, que eu achei lindo demais, um escrito de João 23, que chama-se O Decálogo da Serenidade. Anota aí, depois você vai procurar lá. Só vou dizer um para você ver como é bonito. Só por hoje, vai dizer João 23, tratarei de viver exclusivamente esse meu dia, sem querer resolver o problema da minha vida toda de uma vez. Essa foi um dos conselhos de João 23, o decálogo da serenidade. Depois você procura na internet que você vai achar. E ele vai dizer, só por hoje terei o máximo cuidado com o meu modo de tratar os outros, delicado nas minhas maneiras, de não criticar ninguém, de não pretender melhorar ou disciplinar ninguém a não ser a mim mesmo. Olha que bonito. E ele vai falar outras coisas também. Mas eu não poderia deixar de terminar essa pregação rezando com vocês e rezando com a Virgem Maria, que foi a minha grande companheira de oração neste ano. Nossa Senhora pode ser também a sua grande companheira de oração neste ano. Nossa Senhora, nesse ano, me visitou de uma forma maravilhosa. Interessante, né? Nós começamos o dia com Maria. Foi ou não foi na oração? Padre Bruno? E vamos terminar amanhã com ela também. Porque Nossa Senhora é a mãe da urgência da hora. É a mãe do agora. Hoje é dia? Que dia que é hoje? Sábado. Que dia do mês? Dia 30? Dia 30, né? 30 de dezembro. Faltam quantos dias para terminar um ano? Um ano, um dia e meio, né? Você acredita que a mãe do agora pode vir hoje na sua vida? Levante a mão. Eu também. Porque eu já vi ela fazendo isso comigo muitas vezes. E eu conto isso no meu livro muitas e muitas vezes. Já contei e reconto, né? Contei das visitas dela. Esse ano eu estava aqui no finalzinho do ano, na minha capelinha de oração, né? Rezando. E eu estava com o coração atribulado diante das preocupações, preocupação com o filho, preocupação com o final do ano e tantas coisas. Eu sou mãe, sou esposa, eu sei como é que é, né? Ah, você é missionária, Rogéria, você tem tudo. Não tenho, não. Tenho, não. E eu estava muito preocupado. E eu estava rezando o meu texto quando eu senti uma mão na minha mão. Eu estava rezando. Quando senti, tive uma sensação de que uma mão foi colocada sobre a minha e disse assim: fica tranquila, minha filha, fica tranquila. E a partir daquele dia ali, muitas coisas começaram a se desenrolar. Eu respirei fundo e disse: Nossa Senhora está comigo, Nossa Senhora está comigo, não vai faltar nada, não vai faltar nada. Nossa Senhora vai cuidar, Nossa Senhora vai cuidar, e ela tem cuidado. Pega na mão da pessoa que está do seu lado, isso, diz para ele: fica tranquilo, Nossa Senhora vai cuidar. Ela é a mãe da urgência da hora, é da necessidade do hoje. A gente não reza agora e na hora da nossa morte. Nossa Senhora age na nossa vida em dois momentos: agora, hoje eu preciso disso. Não pode passar de hoje, Nossa Senhora. Esse remédio tem que chegar hoje. Isso aconteceu comigo, eu já contei. Meus filhos foram na pediatra e tinha listinha de remédio. Cheguei na casa de missão, fui para a capela rezar. Quando saí da capela, a recepcionista da casa de missão disse: Rogéria, vem aqui, chegou uma doação de remédio. Veja se não tem algum remédio que a comunidade precisa.

fui ver na sacolinha de remédio, não sei quem foi que mandou, estavam os remédios que os meus filhos precisavam naquele dia, porque era urgente. E eu não tinha o dinheiro para comprar naquele dia. Meus irmãos, ela é a mãe da

resposta que nós temos é ela. É por isso, meus irmãos, porque a gente tem que começar o ano de mãos dadas com a Virgem Maria. Quando nós rezávamos, Deus me deu ainda uma palavra de ciência, alguém que está rezando, pedindo por um emprego. E a palavra é: haverá um não, mas depois haverá um sim. Mas

Amém. Mas nesse momento você foi visitada por Jesus, porque Nossa Senhora levou Jesus até você e disse: é agora, Jesus, realiza um milagre na vida dessa minha filha. Eu creio. Vamos aplaudir a Deus realizando grandes coisas. Minha mãe.

Ave Maria, cheia de graça, o Senhor é convosco. Bendita sois vós entre as mulheres. Bendito é o fruto do vosso ventre, Jesus. Santa Maria, Mãe de Deus, rogai por nós, pecadores, agora e na hora de nossa morte. Manda um beijo para Nossa Senhora e diga: eu te amo, minha mãe.

0: Abracemos as coisas que não passam, com Rogerinho Moreira, membro da comunidade Canção Nova. Uma benção de pregação, viu, gente? Se você quiser ouvir novamente, acessa lá o Canção Nova Play no nosso YouTube ou baixe o aplicativo do CN Plus também para o seu smartphone, tablet, e você vai poder ouvir novamente esta linda pregação. O programa está chegando ao finalzinho, mas eu não posso finalizar sem antes ouvir o recadinho da minha irmã de comunidade, Regiane Benício.
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0: É isso aí, Regiane, obrigado pela sua presença aqui conosco e obrigado a você que esteve aqui marcando presença na sintonia da Rádio Canção Nova FM 89.1 e você que nos acompanhou pela rede Canção Nova de Rádio no Brasil, além Brasil. Gente, que bom que você esteve aqui conosco nesse programa, não seria a mesma coisa sem você. Mas olha, a gente já tem encontro marcado, hein? No nosso próximo programa, nossa missão é evangelizar.

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1: Em pronunciamento em rede nacional de rádio e TV, transmitido no último sábado, o presidente Luiz Inácio Lula da Silva afirmou que o Brasil é um país soberano e não aceitará interferências externas em suas decisões políticas, econômicas e comerciais. O discurso também reafirmou o papel do Brasil no cenário internacional, citando a defesa do livre comércio, o empenho pela paz mundial e a liderança em pautas ambientais. O governo alertou que a mensagem que oferece auxílio emergencial no valor de R$ 1.050 é fraudulenta.
2: Atenção para o novo golpe que circula em aplicativos de mensagens e redes sociais. Mensagem oferecendo um suposto auxílio reconstrução 2026 no valor de R$ 1.050 é falsa. O alerta foi feito pelo Ministério da Integração e do Desenvolvimento Regional, que informou que o programa divulgado na internet não existe. O conteúdo utiliza indevidamente elementos visuais associados ao governo federal e afirma que o benefício pode ser liberado após uma consulta feita por meio de um link. Ao clicar no link e acessar a página, no entanto, a vítima é direcionada para um endereço não oficial, onde são solicitados dados pessoais como CPF e chave Pix. Em nota, o Ministério informou que a mensagem não foi produzida pelo governo e alertou para o risco de roubo de dados. A orientação é não clicar em links associados a mensagens do tipo e nunca fornecer informações pessoais em plataformas suspeitas. Vale lembrar que o auxílio reconstrução foi um benefício pago às famílias atingidas pelas enchentes no Rio Grande do Sul em 2024, no valor de R$ 5.100 em parcela única, e foi destinado exclusivamente aos moradores das áreas afetadas reconhecidas em situação de emergência ou calamidade pública. Neste momento, não existe nenhum novo auxílio reconstrução no valor de R$ 1.050. Da Rádio 2, Milena Abreu.
1: A Diocese de Lorena, em São Paulo, promove no próximo domingo, 13 de setembro, o Dia Nacional do Terço dos Homens. O encontro será realizado a partir das 14h30 na Praça Arnulfo de Azevedo, no centro da cidade. A programação começa com a acolhida e oração do Santo Terço. Em seguida, haverá a pregação com o padre Ricardo Rezende. E às 17h30, a Santa Missa de Encerramento, presidida por padre Antônio Maria. Da Central de Jornalismo Canção Nova, Ana Elisa Castro.
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8: Bendito aquele que confia no Senhor. O Senhor mesmo será sua segurança. Livro do profeta Isaías, capítulo 17, versículo 7.
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1: Para você que nos acompanha nesta madrugada para rezarmos juntos o Terço da Misericórdia. Acolho você que está na sintonia pela rede Canção Nova de Rádio, pelo 89.1 e pelo aplicativo da Rádio Canção Nova. Eu sou a missionária Érica Fernanda, da comunidade Canção Nova, e lhe faço companhia nesta hora para rezarmos o Terço da Misericórdia. Momento de você se deixar ser visitado pelo amor de Deus, pela misericórdia divina. É hora de rezarmos e clamarmos a misericórdia de Deus sobre nós. E para fazer deste momento da misericórdia um derramamento de bênçãos e graças, quero acolher aqui meu irmão de comunidade, Padre Valdinei, para juntos rezarmos o Santo Terço da Misericórdia. Bom dia, Padre, a paz de Jesus, seja bem-vindo.
10: Bom dia, Érica Fernanda, paz de Jesus. Agradeço àqueles que do outro lado conosco rezam nesta hora, ao nosso operador de áudio José Hamilton, à nossa produtora Nataliene Rose. E por estarmos juntos é sempre uma eterna alegria e gratidão. A circunstância nos trouxe para rezarmos nesta hora.
1: Amém.
10: Deus seja louvado.
1: Padre, e o Senhor falando me veio ao coração que nós não somos dignos da misericórdia de Deus, mas devemos sempre recorrer à misericórdia do Senhor, assim como nos ensinou a apóstola da misericórdia, Santa Faustina, que inclusive vai dizer no seu diário: a humanidade não encontrará a paz enquanto não se voltar com confiança para a minha misericórdia, no seu diário número 300, não é isso, Padre?
10: É verdade, nós buscamos a paz, uma paz que não consiste na ausência de alguns conflitos, mas sobretudo a capacidade de olhar para os nossos conflitos do coração de Jesus, que é o coração misericordioso. A Ele nós devemos toda a confiança, o que Deus espera de nós, apenas que sejamos misericordiosos, misericordiosos como o Pai. Nós encontramos a paz e Paulo diz que consolamos a partir da consolação que nós recebemos. Deus, por meio da misericórdia, Ele consola a nossa humanidade, nos dá a paz que tanto nós precisamos para viver com confiança a partir da misericórdia. E neste processo, também nós somos capazes de viver uma humanidade misericordiosa para com o próximo.
1: Amém. Graças a Deus. E você que sintonizou a Canção Nova FM neste momento, nós estamos rezando o Terço da Misericórdia. Eu convido então a você a colocar suas intenções com confiança nas chagas abertas do nosso Senhor Jesus. Você e a sua família encontrará a paz e as graças que tanto precisa. Nós estamos unidos em nome do Pai, do Filho, do Espírito Santo. Amém. Pai nosso que estais no céu, santificado seja o vosso nome. Venha a nós o vosso reino, seja feita a vossa vontade, assim na terra como no céu.
10: O pão nosso de cada dia nos dai hoje, perdoai-nos as nossas ofensas, assim como nós perdoamos a quem nos tem ofendido. E não nos deixeis cair em tentação, mas livrai-nos do mal. Amém.
11: Ave Maria, cheia de graça, o Senhor é convosco. Bendita sois vós entre as mulheres e bendito é o fruto do vosso ventre, Jesus.
10: Santa Maria, Mãe de Deus, rogai por nós, pecadores, agora e na hora da nossa morte. Amém.
11: Creio em Deus Pai, Todo-Poderoso, Criador do céu e da terra, e em Jesus Cristo, seu único Filho, nosso Senhor, que foi concebido pelo poder do Espírito Santo, nasceu da Virgem Maria, padeceu sob Pôncio Pilatos, foi crucificado, morto e sepultado, desceu à mansão dos mortos, ressuscitou ao terceiro dia, subiu aos céus, está sentado à direita de Deus Pai Todo-Poderoso, de onde há de vir a julgar os vivos e os mortos. Creio no Espírito Santo, na Santa Igreja Católica, na comunhão dos santos, na remissão dos pecados, na ressurreição da carne e na vida eterna. Amém.
12: Eterno Pai, eu vos ofereço o corpo e o sangue, a alma e a divindade de vosso diletíssimo Filho, nosso Senhor Jesus Cristo, em expiação dos nossos pecados e os do mundo inteiro. Pela sua dolorosa paixão,
11: tende misericórdia de nós e do mundo inteiro.
12: Pela sua dolorosa paixão,
11: tende misericórdia de nós e do mundo inteiro.
12: Pela sua dolorosa paixão,
11: tende misericórdia de nós e do mundo inteiro.
12: Pela sua dolorosa paixão,
11: tende misericórdia de nós e do mundo inteiro.
12: Pela sua dolorosa paixão,
11: tende misericórdia de nós e do mundo inteiro.
12: Pela sua dolorosa paixão,
11: tende misericórdia de nós e do mundo inteiro.
12: Pela sua dolorosa paixão,
11: tende misericórdia de nós e do mundo inteiro.
12: Pela sua dolorosa paixão,
11: tende misericórdia de nós e do mundo inteiro.
12: Pela sua dolorosa paixão,
11: tende misericórdia de nós e do mundo inteiro.
12: Pela sua dolorosa paixão,
11: tende misericórdia de nós e do mundo inteiro.
12: Eterno Pai, eu vos ofereço o corpo e o sangue, a alma e a divindade de vosso diletíssimo Filho, nosso Senhor Jesus Cristo, em expiação dos nossos pecados e os do mundo inteiro.
11: Pela sua dolorosa paixão,
12: tende misericórdia de nós e do mundo inteiro.
11: Pela sua dolorosa paixão,
12: tende misericórdia de nós e do mundo inteiro.
11: Pela sua dolorosa paixão,
12: tende misericórdia de nós e do mundo inteiro.
11: Pela sua dolorosa paixão,
12: tende misericórdia de nós e do mundo inteiro.
11: Pela sua dolorosa paixão,
12: tende misericórdia de nós e do mundo inteiro.
11: Pela sua dolorosa paixão,
12: tende misericórdia de nós e do mundo inteiro.
11: Pela sua dolorosa paixão,
12: tende misericórdia de nós e do mundo inteiro.
11: Pela sua dolorosa paixão,
12: tende misericórdia de nós e do mundo inteiro.
11: Pela sua dolorosa paixão,
12: tende misericórdia de nós e do mundo inteiro.
11: Pela sua dolorosa paixão,
12: tende misericórdia de nós e do mundo inteiro.
11: Eterno Pai,
12: eu vos ofereço o corpo e o sangue, a alma e a divindade de vosso diletíssimo Filho, nosso Senhor Jesus Cristo, em expiação dos nossos pecados e os do mundo inteiro. Pela sua dolorosa paixão,
11: tende misericórdia de nós e do mundo inteiro.
12: Pela sua dolorosa paixão,
11: tende misericórdia de nós e do mundo inteiro.
12: Pela sua dolorosa paixão,
11: tende misericórdia de nós e do mundo inteiro.
12: Pela sua dolorosa paixão,
11: tende misericórdia de nós e do mundo inteiro.
12: Pela sua dolorosa paixão,
11: tende misericórdia de nós e do mundo inteiro.
12: Pela sua dolorosa paixão,
11: tende misericórdia de nós e do mundo inteiro.
12: Pela sua dolorosa paixão,
11: tende misericórdia de nós e do mundo inteiro.
12: Pela sua dolorosa paixão,
11: tende misericórdia de nós e do mundo inteiro.
12: Pela sua dolorosa paixão,
11: tende misericórdia de nós e do mundo inteiro.
12: Pela sua dolorosa paixão,
11: tende misericórdia de nós e do mundo inteiro.
12: Eterno Pai, eu vos ofereço o corpo e o sangue,
10: a alma e a divindade de vosso diletíssimo Filho, nosso Senhor Jesus Cristo, em expiação dos nossos pecados e os do mundo inteiro.
13: Pela sua dolorosa paixão,
10: tende misericórdia de nós e do mundo inteiro.
13: Pela sua dolorosa paixão,
10: tende misericórdia de nós e do mundo inteiro.
13: Pela sua dolorosa paixão,
10: tende misericórdia de nós e do mundo inteiro.
13: Pela sua dolorosa paixão,
10: tende misericórdia de nós e do mundo inteiro.
13: Pela sua dolorosa paixão,
10: tende misericórdia de nós e do mundo inteiro.
13: Pela sua dolorosa paixão,
10: tende misericórdia de nós e do mundo inteiro.
13: Pela sua dolorosa paixão,
10: tende misericórdia de nós e do mundo inteiro.
13: Pela sua dolorosa paixão,
10: tende misericórdia de nós e do mundo inteiro.
13: Pela sua dolorosa paixão,
10: tende misericórdia de nós e do mundo inteiro.
13: Pela sua dolorosa paixão,
10: tende misericórdia de nós e do mundo inteiro.
13: Eterno Pai,
12: eu vos ofereço o corpo e o sangue, a alma e a divindade de vosso diletíssimo Filho, nosso Senhor Jesus Cristo, em expiação dos nossos pecados e os do mundo inteiro, pela sua dolorosa paixão.
13: Tende misericórdia de nós e do mundo inteiro.
10: Pela sua dolorosa paixão,
13: tende misericórdia de nós e do mundo inteiro.
10: Pela sua dolorosa paixão,
13: tende misericórdia de nós e do mundo inteiro.
10: Pela sua dolorosa paixão,
13: tende misericórdia de nós e do mundo inteiro.
10: Pela sua dolorosa paixão,
13: tende misericórdia de nós e do mundo inteiro.
10: Pela sua dolorosa paixão,
13: tende misericórdia de nós e do mundo inteiro.
10: Pela sua dolorosa paixão,
13: tende misericórdia de nós e do mundo inteiro.
10: Pela sua dolorosa paixão,
13: tende misericórdia de nós e do mundo inteiro.
10: Pela sua dolorosa paixão,
13: tende misericórdia de nós e do mundo inteiro.
10: Pela sua dolorosa paixão,
13: tende misericórdia de nós e do mundo inteiro.
12: Deus Santo, Deus forte, Deus imortal, tende piedade de nós e do mundo inteiro. Deus Santo, Deus forte, Deus imortal, tende piedade de nós e do mundo inteiro. Deus Santo, Deus forte, Deus imortal, tende piedade de nós e do mundo inteiro.
13: Ó sangue e água, que jorrastes do coração de Jesus, como fonte de misericórdia para nós, eu confio em vós. Jesus,
12: eu confio em vós.
13: Viva Jesus!
10: Viva Jesus!
13: E eu quero agradecer a você que esteve conosco nesta manhã, rezando o Terço da Misericórdia. Como é bom estar na sua companhia, nas madrugadas, rezando com a misericórdia de Deus. Padre Valdinei, obrigada pela sua presença, obrigada sempre pelas suas orações, pelo povo de Deus que também acompanha aí pela Rádio Canção Nova FM.
10: Érica Fernanda, agradeço imensamente pelo convite, pela oportunidade de estarmos juntos e aqueles que do outro lado conosco rezam. A minha eterna gratidão por colocar um pouco do tempo à disposição da misericórdia e da graça de Deus. Disponibilizaram um tempo que deveriam ter com a família para estar conosco nesta grande família que é a Canção Nova. E se posso, quero abençoar a todos nós.
13: Abençoa-nos, Padre.
10: O Senhor esteja convosco.
13: Ele está no meio de nós.
10: Desça sobre vós e permaneça a bênção de Deus Todo-Poderoso, Pai, Filho e Espírito Santo.
13: Amém.
10: É sempre muito bom iniciar o nosso dia sob a bênção de Deus. Que tudo em nossa vida comece e termine com e na presença de Deus.
13: Amém. Louvado seja nosso Senhor Jesus Cristo. Para sempre seja louvado. Fique aí na sintonia da Rádio Canção Nova, a rádio do Senhor.

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0: você que tem o itinerário dos 40 dias, página 27, orações iniciais para todos os dias. Pelo sinal da Santa Cruz, livrai-nos Deus nosso Senhor dos nossos inimigos. Em nome do Pai, e do Filho, e do Espírito Santo. Amém. São Miguel Arcanjo, defendei-nos no combate. Seja o nosso refúgio contra as maldades e ciladas do demônio. Ordena-lhe Deus e instantemente o pedimos. E vós, príncipe da milícia celeste, pela virtude divina, precipitai no inferno a Satanás e a todos os espíritos malignos que andam pelo mundo para perder as almas. Amém. Senhor, tende piedade de nós.
1: Senhor, tende piedade de nós.
0: Jesus Cristo, tende piedade de nós.
1: Jesus Cristo, tende piedade de nós.
0: Senhor, tende piedade de nós.
1: Senhor, tende piedade de nós.
0: Jesus Cristo, ouvi-nos.
1: Jesus Cristo, ouvi-nos.
0: Jesus Cristo, atendei-nos.
1: Jesus Cristo, atendei-nos.
0: Pai celeste, que sois Deus,
1: tende piedade de nós.
0: Filho redentor do mundo, que sois Deus,
1: tende piedade de nós.
0: Espírito Santo, que sois Deus,
1: tende piedade de nós.
0: Trindade Santa, que sois um único Deus,
1: tende piedade de nós.
0: Santa Maria, Rainha dos Anjos,
1: rogai por nós.
0: São Miguel,
1: rogai por nós.
0: São Miguel, cheio da graça de Deus,
1: rogai por nós.
0: São Miguel, perfeito adorador do Verbo Divino,
1: rogai por nós.
0: São Miguel, coroado de honra e de glória,
1: rogai por nós.
0: São Miguel, poderosíssimo príncipe dos exércitos do Senhor,
1: rogai por nós.
0: São Miguel, porta estandarte da Santíssima Trindade,
1: rogai por nós.
0: São Miguel, guardião do paraíso,
1: rogai por nós.
0: São Miguel, guia e consolador do povo israelita,
1: rogai por nós.
0: São Miguel, esplendor e fortaleza da igreja militante,
1: rogai por nós.
0: São Miguel, honra e alegria da igreja triunfante,
1: rogai por nós.
0: São Miguel, luz dos anjos,
1: rogai por nós.
0: São Miguel, baluarte dos cristãos,
1: rogai por nós.
0: São Miguel, força daqueles que combatem pelo estandarte da cruz,
1: rogai por nós.
0: São Miguel, luz e confiança das almas no último momento da vida,
1: rogai por nós.
0: São Miguel, socorro muito certo,
1: rogai por nós.
0: São Miguel, nosso auxílio em todas as adversidades,
1: rogai por nós.
0: São Miguel, arauto da sentença eterna,
1: rogai por nós.
0: São Miguel, consolador das almas que estão no purgatório,
1: rogai por nós.
0: São Miguel, a quem o Senhor incumbiu de receber as almas que estão no purgatório,
1: rogai por nós.
0: São Miguel, nosso príncipe,
1: rogai por nós.
0: São Miguel, nosso advogado,
1: rogai por nós.
0: Cordeiro de Deus, que tirais o pecado do mundo,
1: perdoai-nos, Senhor.
0: Cordeiro de Deus, que tirais o pecado do mundo,
1: ouvi-nos, Senhor.
0: Cordeiro de Deus, que tirais o pecado do mundo,
1: tende piedade de nós, Senhor.
0: Rogai por nós, ó glorioso São Miguel, príncipe da Igreja de Cristo,
1: para que sejamos dignos de suas promessas. Amém.
0: Oremos. Senhor Jesus, santificai-nos por uma bênção sempre nova e concedei-nos pela intercessão de São Miguel essa sabedoria que nos ensina a juntar riquezas do céu e a trocar os bens do tempo presente pelos da eternidade. Vós que viveis e reinais em todos os séculos dos séculos.
1: Amém.
0: Consagração a São Miguel Arcanjo. Ó príncipe nobilíssimo dos anjos, valoroso guerreiro do Altíssimo, zeloso defensor da glória do Senhor, terror dos espíritos rebeldes, amor e delícia de todos os anjos justos, meu diletíssimo arcanjo São Miguel, desejando eu fazer parte do número dos vossos devotos e servos, a vós hoje me consagro, me dou e me ofereço, e ponho-me a mim próprio, a minha família e tudo que me pertence debaixo da vossa poderosíssima proteção. É pequena a oferta do meu serviço, sendo como sou um miserável pecador. Mas vós engrandecereis o afeto do meu coração. Recordai-vos que de hoje em diante estou debaixo do vosso sustento, e deveis assistir-me em toda a minha vida, e obter-me o perdão dos meus muitos e graves pecados. A graça de amar a Deus de todo o coração, ao meu querido Salvador Jesus Cristo, e a minha mãe, Maria Santíssima. Obtende-me aqueles auxílios que me são necessários para obter a coroa da eterna glória. Defendei-me dos inimigos da alma, especialmente na hora da morte. Vinde, ó Príncipe gloriosíssimo, assistir-me na última luta, e com a vossa arma poderosa, lançai para longe, precipitando nos abismos do inferno, aquele anjo quebrador de promessas e soberbo, que um dia prostrastes no combate no céu. São Miguel Arcanjo, defendei-nos no combate, para que não pereçamos no supremo juízo.
1: Amém.
2: Graças e louvores sejam dados a todo momento
0: ao Santíssimo e Diviníssimo Sacramento.
2: Graças e louvores sejam dados a todo momento
0: ao Santíssimo e Diviníssimo Sacramento.
2: Graças e louvores sejam dados a todo momento
0: ao Santíssimo e Diviníssimo Sacramento.
2: Meu Deus, eu creio,
1: adoro, espero
2: e amo-vos. E peço-vos perdão por aqueles que não creem, não adoram, não esperam e não vos amam. Meu Deus, eu creio, adoro, espero e amo-vos. E peço-vos perdão por aqueles que não creem, não adoram, não esperam e não vos amam. Meu Deus, eu creio, adoro, espero e amo-vos.
0: Peço-vos perdão por aqueles que não creem, não adoram, não esperam e não vos amam.
2: Estamos aqui reunidos em nome do Pai, do Filho e do Espírito Santo.
1: Amém.
2: Coloquemos as nossas intenções para o Santo Rosário de hoje. Queremos rezar pela vida do Papa Leão, sua vida, sua saúde, suas intenções, pelos bispos do mundo inteiro. Coloque o nome do seu bispo, coloque o nosso bispo Dom José Negre, seu auxiliar Marcelo, Fernando Antônio, emérito, Diocese de Santo Amaro. Coloque a Diocese de Santo Amaro, que esta semana estará em retiro. Retiro do clero, rezamos por todos os sacerdotes. Rezamos para que Deus envie para a sua igreja santas vocações. Rezo pelo meu Instituto dos Carmelitas Mensageiros do Espírito Santo, irmãos e irmãs. Pela nossa fundadora, irmã Maria José do Espírito Santo. Pela santificação das famílias, pela santificação dos casais, pela conversão dos pecadores, pelas almas do purgatório, pela paz no mundo, por tantos países em guerra, pelas necessidades da nossa nação, pelas pessoas e lugares vítimas de catástrofes naturais, pelos desempregados, pelos doentes, pelos sofredores, pela obra de Nossa Senhora de Guadalupe, por todos os que rezam este rosário conosco. Coloque agora o teu pedido, coloque agora a tua prece neste início, porque Jesus está te escutando. Coloque agora

0: Obrigado, Jesus, por este momento. Obrigado, Jesus, por mais uma manhã. Obrigado, Jesus, por esta nova etapa. Mais 20 dias com São Miguel Arcanjo. Obrigado, Senhor. Obrigado, Jesus. Que o Senhor nos segure com a sua mão. Que o Senhor nos dê a sua força. Bom dia, minha gente, bom dia, 4:04 da manhã, horário de Brasília, que alegria estarmos juntos. 40 dias com São Miguel Arcanjo, faltam 20 dias a partir de agora, que alegria nós estarmos juntos. Quero acolher você que nos acompanha pelo Twitch, pelo X, TikTok, Instagram, canal do YouTube, Facebook, pode pegando seu celular, vai compartilhando essa live, vai compartilhando essa live. Convido você que ainda não está de pé, vai ficando de pé, vai saindo dessa cama. Aqui em São Paulo ainda está frio, mas bora, bora. A gente não pode rezar só quando as coisas estão boas, não. Tem que rezar quando está frio, quando está quente, qualquer hora. Orai sem cessar. Quero acolher você que nos acompanha pela TV Canção Nova, pela Rede Vida de televisão. Você que também está pela televisão, não esquece de ligar seu celular. Liga também seu celular para você mostrar que você está aqui com a gente. Quero acolher os que me rezam aqui comigo, Jadson, Claudemir, Matheus, Natan, sejam bem-vindos mais uma vez. Tiago, bom dia.
1: Bom dia, Frei, sua bênção.
0: Deus abençoe. Benícia, bom dia.
2: Sua bênção,

vez, estende suas mãos para Jesus. Começa entregando a tua vida para Jesus. Vai dando bom dia para Jesus. Bom dia, Jesus. Obrigado por mais um dia. Eu te entrego esse dia. Eu te entrego essa semana. Eu te entrego a minha família. Eu te entrego as minhas preocupações. Eu te entrego tudo aquilo que eu tenho para resolver hoje. Tudo aquilo que eu tenho para resolver essa semana. Eu te entrego, Senhor, aqueles que da minha família estão precisando de Ti. Aqueles que estão doentes. Aqueles que estão hospitalizados. Coloca diante de Jesus os teus problemas. Coloca diante de Jesus. Coloca diante de Jesus. Eu coloco diante de Jesus o sobrinho do Mateus, que está doente. Que o Senhor possa visitá-lo agora, nesse hospital, em nome de Jesus.

0: Pegue o seu terço e vamos rezar com fé. Desde já eu quero acolher você que está aqui pela primeira vez, você que se decidiu a fazer esses 20 dias com São Miguel Arcanjo. Você ouviu o convite de alguém ontem e você está aqui hoje por algum propósito, por alguma intenção. A gente acolhe com muito carinho. Milhares de pessoas já estão neste momento de pé diante do Senhor. Pegue o seu terço, vamos lá com fé. Creio em Deus Pai
1: Todo-Poderoso, Criador do céu e da terra, e em Jesus Cristo, seu único Filho, nosso Senhor, que foi concebido pelo poder do Espírito Santo, nasceu da Virgem Maria, padeceu sob Pôncio Pilatos, foi crucificado, morto e sepultado, desceu à mansão dos mortos, ressuscitou ao terceiro dia, subiu aos céus, está sentada à direita de Deus Pai Todo-Poderoso, donde há de vir a julgar os vivos e os mortos. Creio no Espírito Santo, na Santa Igreja Católica, na comunhão dos santos, na remissão dos pecados, na ressurreição da carne, na vida eterna. Amém.
0: Um Pai Nosso com três Ave-Marias e honra a Santíssima Trindade. Pai Nosso que estais no céu, santificado seja o vosso nome, venha a nós o vosso reino. Seja feita a vossa vontade, assim na terra como no céu.
2: O pão nosso de cada dia nos dai hoje, e perdoai-nos as nossas ofensas, assim como nós perdoamos a quem nos tem ofendido. E não nos deixeis cair em tentação, mas livrai-nos do mal. Amém.
0: Ave Maria, cheia de graça, o Senhor é convosco. Bendita sois vós entre as mulheres, e bendito é o fruto do vosso ventre, Jesus.
2: Santa Maria, Mãe de Deus, rogai por nós, pecadores, agora e na hora de nossa morte. Amém.
0: Ave Maria, cheia de graça, o Senhor é convosco, bendita sois vós entre as mulheres, e bendito é o fruto do vosso ventre, Jesus.
2: Santa Maria, Mãe de Deus, rogai por nós, pecadores, agora e na hora de nossa morte. Amém.
0: Ave Maria, cheia de graça, o Senhor é convosco, bendita sois vós entre as mulheres, e bendito é o fruto do vosso ventre, Jesus.
2: Santa Maria, Mãe de Deus, rogai por nós, pecadores, agora e na hora de nossa morte. Amém.
0: Glória ao Pai, ao Filho e ao Espírito Santo,
2: como era no princípio, agora e sempre. Amém.
0: Ó meu Jesus,
2: perdoai-nos, livrai-nos do fogo do inferno, levai as almas todas para o céu e socorrei principalmente as que mais precisarem da vossa misericórdia.
0: Para você que tem itinerário, nós estamos na página 201. Página 201. Nosso tema hoje é tão bonito: descanso que cura. Nosso texto base será Provérbios capítulo 3, versículo 24. Provérbios 3, 24. Se te deitares, não terás medo. Uma vez deitado, teu sono será doce. Esse é o descanso que cura. Esse é o verdadeiro descanso, é aquele que quando você deita, você não tem medo. Eu imagino que você já teve muitas noites mal dormidas. Eu já imagino que você já teve muitas noites com tantos pensamentos que não te deixavam dormir. E a maioria destes pensamentos são pensamentos de medo. O medo do que vai acontecer com esta situação, o medo do que vai acontecer com o meu casamento, o medo do que vai acontecer com a saúde dessa pessoa que eu amo, o medo. Como que essa pessoa vai reagir diante dessa conversa que eu preciso ter com ela? O medo. Como é que vai ser lá no meu trabalho diante dessa situação? Medo. Se te deitares, não terás medo. Uma vez deitado, teu sono será doce. Nós queremos pedir a Ti, Jesus, a graça de a gente poder descansar em Ti. E neste primeiro mistério gozoso, nós contemplamos o anúncio do anjo Gabriel à Virgem Maria. Abra sua Bíblia no Salmo 4, versículo 9. Salmo 4, versículo 9. Apenas me deito, logo adormeço em paz, porque a segurança do meu repouso vem de vós só, Senhor. Olha que salmo bonito. O que faz eu descansar em paz? Aonde está a sua segurança? Então, se a segurança da pessoa está no dinheiro e naquele momento ela está vivendo uma tribulação financeira, ela não vai descansar em paz. Se a segurança daquela pessoa estiver na família, se a família estiver atribulada, naquele dia ela não vai dormir em paz. O segredo para dormir em paz. Ei, preste atenção. O segredo para dormir em paz é onde você coloca a sua segurança. Qual é a tua segurança? Apenas me deito, eu logo adormeço em paz, porque a segurança do meu repouso vem de vós só. E a palavra chega a dizer, vem de vós só. Ou seja, a minha segurança não vem de outra coisa. A minha segurança vem só de vós, Senhor. Obrigado, Senhor. Obrigado, Senhor, porque o Senhor é o único que pode me dar a verdadeira paz. Senhor, que nossa segurança possa estar em Ti. Na Anunciação, Maria descansa em paz na vontade de Deus. Pai nosso que estais no céu, santificado seja o vosso nome, venha a nós o vosso reino, seja feita a vossa vontade, assim na terra como no céu.
2: O pão nosso de cada dia nos dai hoje, perdoai-nos as nossas ofensas, assim como nós perdoamos a quem nos tem ofendido. E não nos deixeis cair em tentação, mas livrai-nos do mal.
0: Ave Maria, cheia de graça, o Senhor é convosco. Bendita sois vós entre as mulheres e bendito é o fruto do vosso ventre, Jesus.
2: Santa Maria, Mãe de Deus, rogai por nós, pecadores, agora e na hora de nossa morte. Amém.
0: Ave Maria, cheia de graça, o Senhor é convosco. Bendita sois vós entre as mulheres e bendito é o fruto do vosso ventre, Jesus.
2: Santa Maria, Mãe de Deus, rogai por nós, pecadores, agora e na hora de nossa morte. Amém.
0: Ave Maria, cheia de graça, o Senhor é convosco. Bendita sois vós entre as mulheres e bendito é o fruto do vosso ventre, Jesus.
2: Santa Maria, Mãe de Deus, rogai por nós, pecadores, agora e na hora de nossa morte. Amém.
0: Ave Maria, cheia de graça, o Senhor é convosco. Bendita sois vós entre as mulheres e bendito é o fruto do vosso ventre, Jesus.
2: Santa Maria, Mãe de Deus, rogai por nós, pecadores, agora e na hora de nossa morte. Amém.
0: Ave Maria, cheia de graça, o Senhor é convosco. Bendita sois vós entre as mulheres e bendito é o fruto do vosso ventre, Jesus.
2: Santa Maria, Mãe de Deus, rogai por nós, pecadores, agora e na hora de nossa morte. Amém.
0: Ave Maria, cheia de graça, o Senhor é convosco. Bendita sois vós entre as mulheres e bendito é o fruto do vosso ventre, Jesus.
2: Santa Maria, Mãe de Deus, rogai por nós, pecadores, agora e na hora de nossa morte. Amém.
0: Ave Maria, cheia de graça, o Senhor é convosco. Bendita sois vós entre as mulheres e bendito é o fruto do vosso ventre, Jesus.
2: Santa Maria, Mãe de Deus, rogai por nós, pecadores, agora e na hora de nossa morte. Amém.
0: Ave Maria, cheia de graça, o Senhor é convosco. Bendita sois vós entre as mulheres e bendito é o fruto do vosso ventre, Jesus.
2: Santa Maria, Mãe de Deus, rogai por nós, pecadores, agora e na hora de nossa morte. Amém.
0: Ave Maria, cheia de graça, o Senhor é convosco. Bendita sois vós entre as mulheres e bendito é o fruto do vosso ventre, Jesus.
2: Santa Maria, Mãe de Deus, rogai por nós, pecadores, agora e na hora de nossa morte. Amém.
0: Ave Maria, cheia de graça, o Senhor é convosco. Bendita sois vós entre as mulheres e bendito é o fruto do vosso ventre, Jesus.
2: Santa Maria, Mãe de Deus, rogai por nós, pecadores, agora e na hora de nossa morte. Amém.
0: Glória ao Pai, ao Filho e ao Espírito Santo.
2: Como era no princípio, agora e sempre. Amém.
0: Ó meu Jesus,
2: perdoai-nos, livrai-nos do fogo do inferno. Levai as almas todas para o céu e socorrei principalmente as que mais precisarem da vossa misericórdia.
0: Segundo mistério gozoso, nós contemplamos a visitação de Nossa Senhora, sua prima Santa Isabel. Abra sua Bíblia em Isaías, capítulo 30, versículo 15. Isaías, capítulo 30, versículo 15. Porque aqui está o que disse o Senhor Deus, o Santo de Israel. É na conversão e na calma que está a vossa força, a vossa salvação. É no repouso e na confiança que reside a vossa força. É no repouso em Deus. Olha que bonita essa palavra. É no repouso e na confiança que reside a vossa força. Quando a gente está muito cansado, a gente precisa dormir. E nesses dias a gente está fazendo essa experiência do quanto que a falta de sono nos causa. Fisicamente a gente sente muita falta. E nós precisamos dormir para quê? Para reconquistar o quê? A força. Então eu já estou fraco, quando eu durmo, eu recarrego as energias, eu recarrego as minhas forças. E a palavra está dizendo, é no repouso e na confiança que reside a vossa força. Então, como é que eu vou adquirir a força da alma? Porque também a alma cansa. Não é só teu corpo que cansa, a alma também cansa. E se para o corpo recobrar a força, ele precisa dormir? A alma também precisa descansar. E como é que a alma descansa? Ela repousa em Deus. Ela confia em Deus. E quando ela faz isso, ela encontra força. Repousar em Deus. A minha vida não está nas minhas mãos. Eu não tenho poder nem para acrescentar um só dia na minha vida. Nenhuma folha cai de uma árvore sem a permissão de Deus. Todos os cabelos da sua cabeça estão contados por Ele. Portanto, eu confio nele, eu confio que Ele está conduzindo, eu confio que Ele está me ajudando, eu confio. Uma confiança inabalável é que faz você redobrar a força. Na visitação, a força de Maria vem da confiança em Deus. Pai nosso que estás no céu, santificado seja o vosso nome. Venha a nós o vosso reino, seja feita a vossa vontade, assim na terra como no céu.
1: O pão nosso de cada dia nos dai hoje, perdoai-nos as nossas ofensas, assim como nós perdoamos a quem nos tem ofendido. E não nos deixeis cair em tentação, mas livrai-nos do mal. Amém.
0: Ave Maria, cheia de graça, o Senhor é convosco, bendita sois vós entre as mulheres e bendito é o fruto do vosso ventre, Jesus.
1: Santa Maria, Mãe de Deus, rogai por nós, pecadores, agora e na hora de nossa morte. Amém.
0: Ave Maria, cheia de graça, o Senhor é convosco, bendita sois vós entre as mulheres e bendito é o fruto do vosso ventre, Jesus.
1: Santa Maria, Mãe de Deus, rogai por nós, pecadores, agora e na hora de nossa morte. Amém.
0: Ave Maria, cheia de graça, o Senhor é convosco, bendita sois vós entre as mulheres e bendito é o fruto do vosso ventre, Jesus.
1: Santa Maria, Mãe de Deus, rogai por nós, pecadores, agora e na hora de nossa morte. Amém.
0: Ave Maria, cheia de graça, o Senhor é convosco, bendita sois vós entre as mulheres, e bendito é o fruto do vosso ventre, Jesus.
1: Santa Maria, Mãe de Deus, rogai por nós, pecadores, agora e na hora de nossa morte. Amém.
0: Ave Maria, cheia de graça, o Senhor é convosco, bendita sois vós entre as mulheres, e bendito é o fruto do vosso ventre, Jesus.
1: Santa Maria, Mãe de Deus, rogai por nós, pecadores, agora e na hora de nossa morte. Amém.
0: Ave Maria, cheia de graça, o Senhor é convosco, bendita sois vós entre as mulheres, e bendito é o fruto do vosso ventre, Jesus.
1: Santa Maria, Mãe de Deus, rogai por nós, pecadores, agora e na hora de nossa morte. Amém.
0: Ave Maria, cheia de graça, o Senhor é convosco, bendita sois vós entre as mulheres, e bendito é o fruto do vosso ventre, Jesus.
1: Santa Maria, Mãe de Deus, rogai por nós, pecadores, agora e na hora de nossa morte. Amém.
0: O Senhor Jesus está neste momento alcançando um coração que está muito preocupado. Seu coração está muito preocupado. Seu coração está muito angustiado. Você não está nem conseguindo se concentrar na oração. De tão preocupado, preocupada que você está. O Senhor está falando com você neste momento, falando com você nesta hora. Enquanto você está aos meus pés, eu estou cuidando das tuas coisas. Enquanto você está aos meus pés, eu estou cuidando das tuas coisas. Tranquiliza teu coração, tranquiliza a tua alma. Deus já está cuidando de tudo. Ave Maria, cheia de graça, o Senhor é convosco. Bendita sois vós entre as mulheres e bendito é o fruto do vosso ventre, Jesus.
1: Santa Maria, Mãe de Deus, rogai por nós, pecadores, agora e na hora de nossa morte. Amém.
0: Ave Maria, cheia de graça, o Senhor é convosco. Bendita sois vós entre as mulheres e bendito é o fruto do vosso ventre, Jesus.
1: Santa Maria, Mãe de Deus, rogai por nós, pecadores, agora e na hora de nossa morte. Amém.
0: Ave Maria, cheia de graça, o Senhor é convosco. Bendita sois vós entre as mulheres e bendito é o fruto do vosso ventre, Jesus.
1: Santa Maria, Mãe de Deus, rogai por nós, pecadores, agora e na hora de nossa morte. Amém.
0: Glória ao Pai, ao Filho e ao Espírito Santo,
1: como era no princípio, agora e sempre.
0: Amém. Ó meu Jesus,
1: perdoai-nos, livrai-nos do fogo do inferno, levai as almas todas para o céu e socorrei principalmente as que mais precisarem da vossa misericórdia.
0: E no terceiro mistério gozoso, nós contemplamos o nascimento de Jesus em Belém. Você pode abrir a sua palavra em Mateus capítulo 6, versículo de 25 a 26. Mateus capítulo 6, versículo de 25 a 26. Portanto, eis que eu vos digo, Jesus está te falando, não vos preocupeis por vossa vida. Cuidado com as preocupações excessivas. Pelo que comereis, nem por vosso corpo, pelo que vestireis. A vida não é mais do que o alimento e o corpo não é mais do que as vestes. Olhai as aves do céu, não semeiam, nem ceifam, nem recolhem nos celeiros e vosso Pai Celeste as alimenta. Não valeis vós muito mais do que elas? São Cirilo de Alexandria diz, com que cuidado ele conduz a vida dos apóstolos à excelência espiritual. Por isso os faz abandonar a ansiedade desnecessária. E não permite uma diligência frenética que os fizesse acumular o que excede às suas necessidades. Nestas coisas, o excesso nada acrescenta o nosso benefício. Veja bem, que bonito isso. Tem excesso que nada acrescenta. Porque às vezes a gente pode pensar assim, o excesso significa que tem muito. Não, tem vezes que o excesso, ele nada acrescenta. Então o excesso de preocupação não te ajuda, te atrapalha. É preciso confiar na providência de Deus. E que bonito, nós estamos no mistério agora de Jesus nascendo. Imagine a preocupação de José. Maria estava grávida, era preciso fazer o recenseamento. E onde é que esse menino vai nascer? Não tem onde nascer. Mas em nenhum momento a Bíblia fala que eles se preocupam. José sai para procurar casa, pousada, não encontra. Está lotada a cidade. E de repente numa casa humilde, provavelmente lá nos fundos, ele encontra uma morada onde os animais comem. Eles não se preocupam. Eles confiam que aquele era o plano de Deus. E de fato aquele era o plano de Deus. Aquele menino precisava nascer num lugar mais humilde possível. Então tem coisa que a gente acontece na nossa vida que a gente não sabe o porquê está acontecendo. Então talvez Nossa Senhora dizia assim, eu não sei por que isso está acontecendo, mas eu confio. Com certeza Nossa Senhora queria um lugar melhor para o seu filho nascer, ainda mais que era o Filho de Deus. E tudo estava no plano dele. Era necessário que ele nascesse no lugar mais humilde da terra, na pequenina cidade de Belém, onde os animais comem. Tem coisa que acontece na nossa vida que a gente não sabe o porquê. Só lá na frente a gente vai entender as coisas. Tem coisas que acontecem na sua vida que só depois de alguns anos é que você vai entender o porquê que aquilo aconteceu. Pai nosso que estais no céu, santificado seja o vosso nome, venha a nós o vosso reino, seja feita a vossa vontade, assim na terra como no céu.
2: O pão nosso de cada dia nos dai hoje, perdoai-nos as nossas ofensas, assim como nós perdoamos a quem nos tem ofendido. E não nos deixeis cair em tentação, mas livrai-nos do mal. Amém.
0: Ave Maria, cheia de graça, o Senhor é convosco, bendita sois vós entre as mulheres, e bendito é o fruto do vosso ventre, Jesus.
2: Santa Maria, Mãe de Deus, rogai por nós, pecadores, agora e na hora de nossa morte. Amém.
0: Ave Maria, cheia de graça, o Senhor é convosco, bendita sois vós entre as mulheres, e bendito é o fruto do vosso ventre, Jesus.
2: Santa Maria, Mãe de Deus, rogai por nós, pecadores, agora e na hora de nossa morte. Amém.
0: Ave Maria, cheia de graça, o Senhor é convosco, bendita sois vós entre as mulheres, e bendito é o fruto do vosso ventre, Jesus.
2: Santa Maria, Mãe de Deus, rogai por nós, pecadores, agora e na hora de nossa morte. Amém.
0: Ave Maria, cheia de graça, o Senhor é convosco, bendita sois vós entre as mulheres, e bendito é o fruto do vosso ventre, Jesus.
2: Santa Maria, Mãe de Deus, rogai por nós, pecadores, agora e na hora de nossa morte. Amém.
0: Ave Maria, cheia de graça, o Senhor é convosco, bendita sois vós entre as mulheres, e bendito é o fruto do vosso ventre, Jesus.
2: Santa Maria, Mãe de Deus, rogai por nós, pecadores, agora e na hora de nossa morte. Amém.
0: Ave Maria, cheia de graça, o Senhor é convosco, bendita sois vós entre as mulheres, e bendito é o fruto do vosso ventre, Jesus.
2: Santa Maria, Mãe de Deus, rogai por nós, pecadores, agora e na hora de nossa morte. Amém.
0: Ave Maria, cheia de graça, o Senhor é convosco, bendita sois vós entre as mulheres, e bendito é o fruto do vosso ventre, Jesus.
2: Santa Maria, Mãe de Deus, rogai por nós, pecadores, agora e na hora de nossa morte. Amém.
0: Ave Maria, cheia de graça, o Senhor é convosco, bendita sois vós entre as mulheres, e bendito é o fruto do vosso ventre, Jesus.
2: Santa Maria, Mãe de Deus, rogai por nós, pecadores, agora e na hora de nossa morte. Amém.
0: Ave Maria, cheia de graça, o Senhor é convosco, bendita sois vós entre as mulheres, e bendito é o fruto do vosso ventre, Jesus.
2: Santa Maria, Mãe de Deus, rogai por nós, pecadores, agora e na hora de nossa morte. Amém.
0: Ave Maria, cheia de graça, o Senhor é convosco, bendita sois vós entre as mulheres, e bendito é o fruto do vosso ventre, Jesus.
2: Santa Maria, Mãe de Deus, rogai por nós, pecadores, agora e na hora de nossa morte. Amém.
0: Glória ao Pai, ao Filho e ao Espírito Santo.
2: Como era no princípio, agora e sempre. Amém.
0: Ó meu Jesus,
2: perdoai-nos, livrai-nos do fogo do inferno, levai as almas todas para o céu e socorrei principalmente as que mais precisarem da vossa misericórdia.
0: E no quarto mistério gozoso nós contemplamos a apresentação do menino Jesus no templo e a purificação de Nossa Senhora. Abra sua Bíblia em Mateus capítulo 8, versículo 24. Mateus capítulo 8, versículo 24. De repente desencadeou-se sobre o mar uma tempestade tão grande que as ondas cobriam a barca. E no entanto ele dormia. Diante de uma tempestade, Jesus dormia. São Pedro Crisólogo dizia: Cristo, que conhece todo o futuro, parecia desatento à tempestade. Enquanto todos estavam acordados, somente ele dormia. Mesmo com a ruína ameaçando, não é o céu calmo, amados, mas a tempestade que prova a habilidade do piloto. Quando você dorme em paz, é porque você sabe que o piloto da tua vida, ele é capaz. O piloto da tua vida é Deus. O piloto do teu barco. Por que que Jesus dormia mesmo diante da tempestade? Porque Jesus sabia que nada iria acontecer. Nada é capaz de tirar a paz de Jesus. Porque ele sabia que seu Pai cuidava de todas as coisas. Ele sabia que ele tem poder sobre todas as coisas. A gente tem medo do futuro. O futuro nos assombra, o futuro nos amedronta, o futuro essa incerteza, o que, que vai acontecer, até porque a gente não tem como tocar o futuro, né? A gente não tem como tocar o futuro. A gente não tem como tocar o futuro. O futuro não nos pertence. O futuro não me pertence. Confia hoje o teu futuro em Deus. E que eu e você possamos fazer igual Jesus. Dormir no meio da tempestade. Talvez a tua vida está caindo, está acontecendo um monte de coisa, uma tempestade em cima de tempestade. E como é que eu vou dormir desse jeito? Como é que eu vou ficar em paz desse jeito? Como Jesus? Diante da tempestade, ele está o quê? Em paz. De como Jesus, diante da tempestade, ele está fazendo o quê? Dormindo, calmo, sereno. Diante da tempestade, Deus quer que você fique sereno, sereno, sereno. Isso não quer dizer que a tempestade não está acontecendo. Ela está acontecendo, mas você dorme sereno, porque você tem certeza que o barco da sua vida está sendo conduzido pelo grande piloto que é Jesus. Pai nosso que estais no céu, santificado seja o vosso nome, venha a nós o vosso reino, seja feita a vossa vontade assim na terra como no céu.
1: O pão nosso de cada dia nos dai hoje, perdoai-nos as nossas ofensas, assim como nós perdoamos a quem nos tem ofendido. E não nos deixeis cair em tentação, mas livrai-nos do mal. Amém.
0: Ave Maria, cheia de graça, o Senhor é convosco, bendita sois vós entre as mulheres, e bendito é o fruto do vosso ventre, Jesus.
1: Santa Maria, Mãe de Deus, rogai por nós, pecadores, agora e na hora de nossa morte. Amém.
0: Ave Maria, cheia de graça, o Senhor é convosco, bendita sois vós entre as mulheres, e bendito é o fruto do vosso ventre, Jesus.
1: Santa Maria, Mãe de Deus, rogai por nós, pecadores, agora e na hora de nossa morte. Amém.
0: Ave Maria, cheia de graça, o Senhor é convosco, bendita sois vós entre as mulheres, e bendito é o fruto do vosso ventre, Jesus.
1: Santa Maria, Mãe de Deus, rogai por nós, pecadores, agora e na hora de nossa morte. Amém.
0: Ave Maria, cheia de graça, o Senhor é convosco, bendita sois vós entre as mulheres, e bendito é o fruto do vosso ventre, Jesus.
1: Santa Maria, Mãe de Deus, rogai por nós, pecadores, agora e na hora de nossa morte. Amém.
0: Ave Maria, cheia de graça, o Senhor é convosco, bendita sois vós entre as mulheres, e bendito é o fruto do vosso ventre, Jesus.
1: Santa Maria, Mãe de Deus, rogai por nós, pecadores, agora e na hora de nossa morte. Amém.
0: Ave Maria, cheia de graça, o Senhor é convosco, bendita sois vós entre as mulheres, e bendito é o fruto do vosso ventre, Jesus.
1: Santa Maria, Mãe de Deus, rogai por nós, pecadores, agora e na hora de nossa morte. Amém.
0: Ave Maria, cheia de graça, o Senhor é convosco, bendita sois vós entre as mulheres, e bendito é o fruto do vosso ventre, Jesus.
1: Santa Maria, Mãe de Deus, rogai por nós, pecadores, agora e na hora de nossa morte. Amém.
0: Ave Maria, cheia de graça, o Senhor é convosco, bendita sois vós entre as mulheres, e bendito é o fruto do vosso ventre, Jesus.
1: Santa Maria, Mãe de Deus, rogai por nós, pecadores, agora e na hora de nossa morte. Amém.
0: Ave Maria, cheia de graça, o Senhor é convosco, bendita sois vós entre as mulheres, e bendito é o fruto do vosso ventre, Jesus.
1: Santa Maria, Mãe de Deus, rogai por nós, pecadores, agora e na hora de nossa morte. Amém.
0: Ave Maria, cheia de graça, o Senhor é convosco, bendita sois vós entre as mulheres, e bendito é o fruto do vosso ventre, Jesus.
1: Santa Maria, Mãe de Deus, rogai por nós, pecadores, agora e na hora de nossa morte. Amém.
0: Glória ao Pai, ao Filho e ao Espírito Santo.
1: Como era no princípio, agora e sempre. Amém.
0: Ó meu Jesus,
1: perdoai-nos, livrai-nos do fogo do inferno, levai as almas todas para o céu e socorrei principalmente as que mais precisarem da vossa misericórdia.
0: E no quinto mistério gozoso nós contemplamos

0: Entrega teu fardo para Jesus. Fala para Ele o que está pesando na sua vida. Fala para Ele. Fala para Ele o que está pesando na sua vida. O sofrimento. A tempestade. A doença. O desemprego. As calúnias. As perseguições. As mentiras, as fofocas. Fala para Ele o que está pesando no seu casamento. Apresenta para Jesus. Diga comigo: Jesus,
1: Jesus,
0: eu estou aqui.
1: Eu estou aqui.
0: Para te entregar.
1: Para te entregar.
0: As minhas aflições.
1: As minhas aflições.
0: Para te entregar os meus fardos.
1: Para te entregar os meus fardos.
0: Muitas coisas afligem meu coração. Muitas coisas são fardo na minha vida.
1: Muitas coisas são fardo na minha vida.
0: E o Senhor está dizendo na sua palavra.
1: E o Senhor está dizendo na sua palavra.
0: Que se eu for até o Senhor.
1: O Senhor vai me aliviar.
0: O Senhor vai me aliviar. Alivia os meus pensamentos. Alivia o meu coração. Alivia o peso dos meus ombros. Alivia minha alma. Tu podes, Jesus. Eu quero que você entenda que o maior fardo que a gente carrega é o fardo do pecado. Quando Jesus dizia isso, Ele estava falando do fardo do pecado. Você pode dizer assim: ah, tal pessoa é um fardo na minha vida. Ah, por quê? Porque essa pessoa, ela não sei o quê, papapá e papapá. Não, não é essa pessoa que é um fardo. O fardo é o teu pecado, é a raiva que você está sentindo dela, a mágoa que você está sentindo dela. Essa raiva que pesa teu coração, você está entendendo ou não? A raiva, a mágoa. Aí essa pessoa me impacienta. Então, mas não é essa pessoa que é o teu fardo. O fardo é a sua impaciência que pesa o teu coração. Cuidado, porque o fardo não é o outro. O fardo é o meu pecado. E muitas vezes o outro só desperta em nós o pecado que eu tenho dentro. Portanto, nós queremos colocar diante de Jesus os nossos fardos, os nossos pecados, a nossa vaidade, o nosso orgulho, o nosso egoísmo, porque é isso que pesa o nosso coração. E se você tem mágoa para colocar diante de Jesus, coloca tuas mágoas, mágoa que você tem das pessoas. Isso tem pesado tanto teu coração. Mágoa pesa, minha gente, coração. Angústia pesa o coração. Desejo de vingança pesa o coração. Coloca diante de Jesus todas essas coisas. Quando você fofoca a vida alheia, cada palavra que você fala da vida alheia, ela pesa teu coração. É como se cada palavra que você fala dos outros, ela vai pesando teu coração. Teu coração está pesado, não é por causa do outro, não. Teu coração está pesado por causa da fofoca. Por causa do julgamento. O julgamento pesa o coração. Todo pecado pesa. Pai nosso que estás no céu, santificado seja o vosso nome, venha a nós o vosso reino, seja feita a vossa vontade, assim na terra como no céu.
1: O pão nosso de cada dia nos dai hoje, perdoai-nos as nossas ofensas, assim como nós perdoamos a quem nos tem ofendido. E não nos deixeis cair em tentação, mas livrai-nos do mal. Amém.
0: Ave Maria, cheia de graça, o Senhor é convosco, bendita sois vós entre as mulheres, e bendito é o fruto do vosso ventre, Jesus.
1: Santa Maria, Mãe de Deus, rogai por nós, pecadores, agora e na hora de nossa morte. Amém.
0: Ave Maria, cheia de graça, o Senhor é convosco, bendita sois vós entre as mulheres, e bendito é o fruto do vosso ventre, Jesus.
1: Santa Maria, Mãe de Deus, rogai por nós, pecadores, agora e na hora de nossa morte. Amém.
2: Ave Maria, cheia de graça, o Senhor é convosco, bendita sois vós entre as mulheres, e bendito é o fruto do vosso ventre, Jesus.
1: Santa Maria, Mãe de Deus, rogai por nós, pecadores, agora e na hora de nossa morte. Amém.
2: Ave Maria,

0: Maria, cheia de graça, o Senhor é convosco, bendita sois vós entre as mulheres, bendito é o fruto do vosso ventre, Jesus.
1: Santa Maria, Mãe de Deus, rogai por nós, pecadores, agora e na hora de nossa morte. Amém.
0: Ave Maria, cheia de graça, o Senhor é convosco, bendita sois vós entre as mulheres, bendito é o fruto do vosso ventre, Jesus.
1: Santa Maria, Mãe de Deus, rogai por nós, pecadores, agora e na hora de nossa morte. Amém.
0: Ave Maria, cheia de graça, o Senhor é convosco, bendita sois vós entre as mulheres, e bendito é o fruto do vosso ventre, Jesus.
1: Santa Maria, Mãe de Deus, rogai por nós, pecadores, agora e na hora de nossa morte. Amém.
0: Ave Maria, cheia de graça, o Senhor é convosco, bendita sois vós entre as mulheres, e bendito é o fruto do vosso ventre, Jesus.
1: Santa Maria, Mãe de Deus, rogai por nós, pecadores, agora e na hora de nossa morte. Amém.
0: Ave Maria, cheia de graça, o Senhor é convosco, bendita sois vós entre as mulheres, e bendito é o fruto do vosso ventre, Jesus.
1: Santa Maria, Mãe de Deus, rogai por nós, pecadores, agora e na hora de nossa morte. Amém.
0: Ave Maria, cheia de graça, o Senhor é convosco, bendita sois vós entre as mulheres, e bendito é o fruto do vosso ventre, Jesus.
1: Santa Maria, Mãe de Deus, rogai por nós, pecadores, agora e na hora de nossa morte. Amém.
0: Ave Maria, cheia de graça, o Senhor é convosco, bendita sois vós entre as mulheres, e bendito é o fruto do vosso ventre, Jesus.
1: Santa Maria, Mãe de Deus, rogai por nós, pecadores, agora e na hora de nossa morte. Amém.
0: Glória ao Pai, ao Filho e ao Espírito Santo.
1: Como era no princípio, agora e sempre. Amém.
0: Ó meu Jesus,
1: perdoai-nos, livrai-nos do fogo do inferno, levai as almas todas para o céu, e socorrei principalmente as que mais precisarem da vossa misericórdia.
2: Glória a Deus, minha gente! 4h49 da manhã, horário de Brasília. Fica de pé, fica de pé, fica de pé. Dá aquela espreguiçada. Se o sono tá chegando, vai andando de um lado pro outro. Anda de um lado pro outro. Deus está nos trazendo a paz.

0: Vai curando o nosso medo, Jesus. O medo nos cansa. O medo nos cansa, o medo do futuro. Por que tendes medo?
1: Porque tendes medo.
0: Cura-nos do medo, Jesus. O medo que não nos deixa avançar.

0: coloca a mão na sua cabeça. E eu peço que você reze comigo neste momento, nesta hora. Senhor Jesus.
1: Jesus.
0: Me liberta do medo.
1: Me liberta do medo.
0: O Senhor é poderoso.
1: O Senhor é poderoso.
0: E em ti eu não tenho por que temer.
1: E em ti eu não tenho por que temer.
0: Eu não tenho por que ter medo.
1: Eu não tenho por que ter medo.
0: Me liberta desse medo, Jesus.
1: Me liberta deste medo, Jesus.
0: Em relação à minha própria vida.
1: Em relação à minha própria vida.
0: A tudo que acontece com ela.
1: A tudo que acontece com ela.
0: Me liberta do medo em relação às pessoas que eu amo.
1: Me liberta do medo em relação às pessoas que eu amo.
0: Me liberta do medo, Jesus.
1: Me liberta do medo, Jesus.
0: Que não me deixa descansar.
1: Que não me deixa descansar.
0: O medo que atormenta as minhas noites.
1: O medo que atormenta as minhas noites.
0: Senhor, me liberta do medo.
1: Senhor, me liberta do medo.
0: O medo das minhas culpas.
1: Os medos das minhas culpas.
0: E eu reconheço, Jesus.
1: E eu reconheço, Jesus.
0: Que muitas vezes eu tenho medo até do meu passado.
1: Que muitas vezes eu tenho medo até do meu passado.
0: O meu passado ainda me atormenta.
1: O meu passado ainda me atormenta.
0: Eu quero hoje colocar o meu passado em ti.
1: Eu quero hoje colocar o meu passado em ti.
0: Eu não tenho mais acesso ao meu passado.
1: Eu não tenho mais acesso ao meu passado.
0: Por isso eu quero colocar o meu passado, a minha história.
1: Por isso eu quero colocar o meu passado, a minha história.
0: Nas tuas mãos, Jesus.
1: Nas tuas mãos, Jesus.
0: Amado irmão e amada irmã, Jesus está tocando você agora. Quantas pessoas traziam esse sentimento de culpa? Quantas coisas aconteceram no seu passado, traumas, angústias, quantos medos vieram do seu passado, estão atormentando você. Então são dois tipos de medo, o medo do passado e o medo do futuro. E tudo isso tem aprisionado o seu presente. Veja, o que você só tem agora é o seu presente. É o seu presente que tem que ser vivido com coragem, sem medo. A palavra que mais Jesus repetiu na palavra, é a palavra que mais Deus falou na Bíblia é, não tenhas medo, não tenhas medo, não tenhas medo, porque Deus sabe que o medo não nos deixa ir para frente. Deixa Deus te libertar do medo do passado, de coisas que já aconteceram com a sua vida. Em nome de Jesus, liberta-nos.

coloca a mão na sua mente. Vai libertando o Senhor do medo. Vai libertando do medo do passado. E se Deus trazer a sua mente, e se a tua mente vir agora, situações do seu passado, vai apresentando elas para Jesus. Passado que te traz culpa. Passado que te atormenta.

0: E a cada rosário, Deus está acalmando as suas tempestades. Isso não significa que teus problemas acabarão. Deus está acalmando a tempestade da tua falta de fé. Essa é a pior tempestade. Problemas sempre vão existir, minha gente. Ninguém pode te fazer essa promessa. Os teus problemas vão acabar. Basta você rezar os 40 dias com São Miguel e você não vai ter mais problema. Mentira. Você que está aqui agora para rezar os 20 dias com São Miguel Arcanjo, basta você rezar os 20 dias com São Miguel Arcanjo, tudo vai acabar. Mentira. Teus problemas continuarão. Se Jesus falou isso, quem é doido de falar o contrário? No mundo tereis aflições. Mas coragem. O que ele prometeu não é acabar com os teus problemas, mas é se você abrir o teu coração, acabar com a tua falta de fé. Ah, isso ele pode fazer. Isso ele pode fazer. Acabar com a sua falta de fé. Porque quem tem fé não tem medo de problema nenhum. Tem medo de dificuldade nenhuma. Ele pode passar no meio do fogo e não se queima. Pode se acampar muitos inimigos ao seu redor, mas 10 mil à sua esquerda, 1000 à sua direita, 10 mil à sua esquerda, ele não é atingido. Não tenhas medo. Não tenhas medo. Talvez hoje Deus está tocando na nossa maior ferida. O que nos impede de descansar é o medo. É o medo. É o medo. Tive medo e me escondi, diz Adão. Tive medo e me escondi. Neste primeiro mistério luminoso, nós contemplamos o batismo de Jesus no Rio Jordão.
1: Abra sua Bíblia, Mateus, ainda capítulo 11, versículo 29 e 30. Mateus, capítulo 11, versículo 29 e 30. Tomai meu jugo sobre vós e recebei minha doutrina, porque eu sou manso e humilde de coração, e achareis o repouso para as vossas almas. Porque meu jugo é suave e meu peso é leve. Epifânio nos diz que todos os que desejam a vida deponham o jugo da iniquidade, pois a menos que se lance para trás a centelha de todos os vícios, não se pode tomar o jugo agradável e leve de Cristo. Mas se o jugo de Cristo é tão agradável, por que a religião divina parece dura e amarga para alguns? Porque o coração manchado por desejos terrenos não pode amar as coisas celestes. O fardo e a doutrina do Senhor para nós é suave. Por que muitas vezes parece dura? Porque nós queremos carregar às vezes dois fardos. O que o Senhor está nos oferecendo, suave, leve, contando com a força dele e às vezes preocupado com o mundo. Como nós acabamos de ver, com a agitação, com o barulho do vento, do mar. Nós vamos sem perceber trazendo fardos para nós que não são os de Cristo, que não são os do Senhor. E por isso vem as preocupações, por isso a gente não descansa, por isso a gente deita para dormir e a preocupação não deixa a gente dormir, não deixa a gente repousar tranquilo no Senhor. Por quê? Porque nós estamos divididos, temos um coração ainda dividido. Como o profeta Elias dizia ao povo: até quando claudicareis dos dois pés? Até quando, meu irmão, minha irmã, nós vamos ficar carregando o jugo do Senhor Jesus e o jugo das coisas que passamos neste mundo, o jugo das coisas do mundo? Por isso, é isso que nós vemos, acabamos de ver. Nós ainda temos o gosto amargo das coisas terrenas, fazendo com que pensemos que o jugo do Senhor é penoso para nós. E não é, não é. Viver com o Senhor não é penoso. Mas o coração fica leve, a alma fica leve. Por mais que tenhamos trabalhos, por mais que tenhamos problemas, por mais que tenhamos tribulações, perseguições, por mais que derramemos lágrimas servindo o Senhor, sempre será um jugo leve, o fardo suave do Senhor sobre nós. E nunca faltará do Senhor para nós a força para carregar o fardo. Pai nosso que estás no céu, santificado seja o vosso nome. Venha a nós o vosso reino, seja feita a vossa vontade, assim na terra como no céu.
2: O pão nosso de cada dia nos dai hoje, perdoai-nos as nossas ofensas, assim como nós perdoamos a quem nos tem ofendido. E não nos deixeis cair em tentação, mas livrai-nos do mal. Amém.
1: Ave Maria, cheia de graça, o Senhor é convosco. Bendita sois vós entre as mulheres, e bendito é o fruto do vosso ventre, Jesus.
2: Santa Maria, Mãe de Deus, rogai por nós, pecadores, agora e na hora de nossa morte. Amém.
1: Ave Maria, cheia de graça, o Senhor é convosco. Bendita sois vós entre as mulheres, e bendito é o fruto do vosso ventre, Jesus.
2: Santa Maria, Mãe de Deus, rogai por nós, pecadores, agora e na hora de nossa morte. Amém.
1: Ave Maria, cheia de graça, o Senhor é convosco. Bendita sois vós entre as mulheres, e bendito é o fruto do vosso ventre, Jesus.
2: Santa Maria, Mãe de Deus, rogai por nós, pecadores, agora e na hora de nossa morte. Amém.
1: Ave Maria, cheia de graça, o Senhor é convosco. Bendita sois vós entre as mulheres, e bendito é o fruto do vosso ventre, Jesus.
2: Santa Maria, Mãe de Deus, rogai por nós, pecadores, agora e na hora de nossa morte. Amém.
1: Ave Maria, cheia de graça, o Senhor é convosco. Bendita sois vós entre as mulheres, e bendito é o fruto do vosso ventre, Jesus.
2: Santa Maria, Mãe de Deus, rogai por nós, pecadores, agora e na hora de nossa morte. Amém.
1: Ave Maria, cheia de graça, o Senhor é convosco. Bendita sois vós entre as mulheres, e bendito é o fruto do vosso ventre, Jesus.
2: Santa Maria, Mãe de Deus, rogai por nós, pecadores, agora e na hora de nossa morte. Amém.
1: Ave Maria, cheia de graça, o Senhor é convosco. Bendita sois vós entre as mulheres, e bendito é o fruto do vosso ventre, Jesus.
2: Santa Maria, Mãe de Deus, rogai por nós, pecadores, agora e na hora de nossa morte. Amém.
1: Ave Maria, cheia de graça, o Senhor é convosco. Bendita sois vós entre as mulheres, e bendito é o fruto do vosso ventre, Jesus.
2: Santa Maria, Mãe de Deus, rogai por nós, pecadores, agora e na hora de nossa morte. Amém.
1: Ave Maria, cheia de graça, o Senhor é convosco. Bendita sois vós entre as mulheres, e bendito é o fruto do vosso ventre, Jesus.
2: Santa Maria, Mãe de Deus, rogai por nós, pecadores, agora e na hora de nossa morte. Amém.
1: Ave Maria, cheia de graça, o Senhor é convosco. Bendita sois vós entre as mulheres, e bendito é o fruto do vosso ventre, Jesus.
2: Santa Maria, Mãe de Deus, rogai por nós, pecadores, agora e na hora de nossa morte. Amém.
1: Glória ao Pai, ao Filho e ao Espírito Santo,
2: como era no princípio, agora e sempre. Amém.
1: Ó meu Jesus, perdoai-nos, livrai-nos do fogo do inferno, levai as almas todas para o céu, e socorrei principalmente as que mais precisarem da vossa misericórdia.
0: E no segundo mistério luminoso, nós contemplamos o milagre de Jesus nas bodas de Caná. Abra sua Bíblia em Marcos, capítulo 4. Versículo de 38 a 39. Marcos capítulo 4, versículo de 38 a 39. Jesus achava-se na popa dormindo sobre um travesseiro. Eles acordaram-no e disseram-lhe: Mestre, não te importa que pereçamos? Às vezes na vida, diante de tanta coisa que a gente passa, a gente fica igual aos apóstolos. Jesus, o Senhor não se importa com o que está acontecendo comigo? Tem coisa que você está vivendo, parece que Deus não se importa com você. Parece que Deus não está nem aí. E ele, despertando, repreendeu o vento e disse ao mar: silêncio, cala-te. E cessou o vento e seguiu-se uma grande bonança. Claro que Deus se preocupa com você. Claro que Deus se preocupa com os apóstolos. Só que tudo é no tempo dele e tudo é na hora dele. Santo Agostinho, sobre esta passagem, diz assim: quando tens de ouvir ofensas, está sendo açoitado pelo vento. Quando a tua ira se acende, está sendo sacudido pelas ondas. Ao ouvires uma ofensa, desejas revidar, mas a alegria da vingança traz consigo outra desgraça, o naufrágio. Por quê? Porque Cristo está adormecido em ti. O que quero dizer? Esqueceste a presença dele. Desperta-o, pois lembra-te dele. Este é o momento de despertar Cristo. Esse pensamento é muito bonito de Agostinho. E a gente não só está despertando nas madrugadas, mas a gente está nessas madrugadas despertando Cristo que já estava adormecido dentro de nós. Você entendeu, sim ou não? Não somos só nós que estamos despertando na madrugada. Nós estamos despertando Cristo que estava dormindo dentro de nós, pela nossa falta de fé. Pensamento lindo de Santo Agostinho. Pai nosso que estais no céu, santificado seja o vosso nome, venha a nós o vosso reino, seja feita a vossa vontade, assim na terra como no céu.
3: O pão nosso de cada dia nos dai hoje, perdoai-nos as nossas ofensas, assim como nós perdoamos a quem nos tem ofendido. E não nos deixeis cair em tentação, mas livrai-nos do mal.
0: Amém. Ave Maria, cheia de graça, o Senhor é convosco, bendita sois vós entre as mulheres, e bendito é o fruto do vosso ventre, Jesus.
3: Santa Maria, Mãe de Deus, rogai por nós, pecadores, agora e na hora de nossa morte. Amém.
0: Ave Maria, cheia de graça, o Senhor é convosco, bendita sois vós entre as mulheres, e bendito é o fruto do vosso ventre, Jesus.
3: Santa Maria, Mãe de Deus, rogai por nós, pecadores, agora e na hora de nossa morte. Amém.
0: Ave Maria, cheia de graça, o Senhor é convosco, bendita sois vós entre as mulheres, e bendito é o fruto do vosso ventre, Jesus.
3: Santa Maria, Mãe de Deus, rogai por nós, pecadores, agora e na hora de nossa morte. Amém.
0: Ave Maria, cheia de graça, o Senhor é convosco, bendita sois vós entre as mulheres, e bendito é o fruto do vosso ventre, Jesus.
3: Santa Maria, Mãe de Deus, rogai por nós, pecadores, agora e na hora de nossa morte. Amém.
0: Ave Maria, cheia de graça, o Senhor é convosco, bendita sois vós entre as mulheres, e bendito é o fruto do vosso ventre, Jesus.
3: Santa Maria, Mãe de Deus, rogai por nós, pecadores, agora e na hora de nossa morte. Amém.
0: Ave Maria, cheia de graça, o Senhor é convosco, bendita sois vós entre as mulheres, e bendito é o fruto do vosso ventre, Jesus.
3: Santa Maria, Mãe de Deus, rogai por nós, pecadores, agora e na hora de nossa morte. Amém.
0: Ave Maria, cheia de graça, o Senhor é convosco, bendita sois vós entre as mulheres, e bendito é o fruto do vosso ventre, Jesus.
3: Santa Maria, Mãe de Deus, rogai por nós, pecadores, agora e na hora de nossa morte. Amém.
0: Ave Maria, cheia de graça, o Senhor é convosco, bendita sois vós entre as mulheres, e bendito é o fruto do vosso ventre, Jesus.
3: Santa Maria, Mãe de Deus, rogai por nós, pecadores, agora e na hora de nossa morte. Amém.
0: Ave Maria, cheia de graça, o Senhor é convosco, bendita sois vós entre as mulheres, e bendito é o fruto do vosso ventre, Jesus.
3: Santa Maria, Mãe de Deus, rogai por nós, pecadores, agora e na hora de nossa morte. Amém.
0: Ave Maria, cheia de graça, o Senhor é convosco, bendita sois vós entre as mulheres, e bendito é o fruto do vosso ventre, Jesus.
3: Santa Maria, Mãe de Deus, rogai por nós, pecadores, agora e na hora de nossa morte. Amém.
0: Glória ao Pai, ao Filho e ao Espírito Santo.
3: Como era no princípio, agora e sempre. Amém.
0: Ó meu Jesus,
3: perdoai-nos, livrai-nos do fogo do inferno, levai as almas todas para o céu e socorrei principalmente as que mais precisarem da vossa misericórdia.
0: E no terceiro mistério luminoso, nós contemplamos o anúncio do reino e o convite à conversão. Marcos capítulo 6, versículo 31, Marcos 6, 31. E ele disse-lhes: vinde à parte para um lugar deserto e descansai um pouco. Nestes 40 dias, nessas madrugadas, é Deus te chamando. Você está muito cansado. Vinde à parte para um lugar deserto. Essas madrugadas é o nosso deserto. É o nosso deserto. Para quê? Para a gente descansar um pouco. Porque eram muitos os que iam e vinham e nem tinham tempo para comer. A gente está vivendo assim a vida. Uma vida que não tem tempo para nada. Uma vida que não tem tempo para nada. Aliás, talvez para muita gente, a única hora que a gente está encontrando para rezar é essa hora. A verdade é que a partir de agora, depois de começar o trabalho, muita gente já não para mais, não para mais. Mas imagina uma vida assim, frenética, onde não se para, não se para, não se para, não se para nunca. Por isso que essas madrugadas têm sido refrigério para muita gente, porque é o tempo de parada, é o tempo de deserto. Ninguém vive uma vida o tempo todo agindo, o tempo todo fazendo, o tempo... E gente, isso cansa. Não só no sentido que... eu trabalho o tempo todo. Não, não é só nesse sentido. No sentido que eu não... A nossa vida também precisa ser feita em alguns momentos de deserto. Jesus está chamando. Vinde à parte, saia da muvuca, saia da confusão. Vamos descansar um pouco. E é vinde com Ele. Vinde comigo. Descansar um pouco. O descanso nunca pode ser sem Jesus, porque senão ele não descansa. E é o que a gente sempre fala, por incrível que pareça, nestes 40 dias você perde sono, mas ganha descanso. Parece contraditório, mas a gente perde o sono do corpo e ganha o descanso da alma. E é por um período só. Depois a gente coloca esse sono no lugar. O importante é colocar a alma no seu devido lugar. E a alma da gente não nasceu para agitação constante. A alma da gente nasceu para o equilíbrio. Pai nosso que estais no céu, santificado seja o vosso nome, venha a nós o vosso reino, seja feita a vossa vontade, assim na terra como no céu.
2: O pão nosso de cada dia nos dai hoje, perdoai-nos as nossas ofensas, assim como nós perdoamos a quem nos tem ofendido. E não nos deixeis cair em tentação, mas livrai-nos do mal. Amém.
0: Ave Maria, cheia de graça, o Senhor é convosco, bendita sois vós entre as mulheres, e bendito é o fruto do vosso ventre, Jesus.
2: Santa Maria, Mãe de Deus, rogai por nós, pecadores, agora e na hora de nossa morte. Amém.
0: Ave Maria, cheia de graça, o Senhor é convosco, bendita sois vós entre as mulheres, e bendito é o fruto do vosso ventre, Jesus.
2: Santa Maria, Mãe de Deus, rogai por nós, pecadores, agora e na hora de nossa morte. Amém.
0: Ave Maria, cheia de graça, o Senhor é convosco, bendita sois vós entre as mulheres, e bendito é o fruto do vosso ventre, Jesus.
2: Santa Maria, Mãe de Deus, rogai por nós, pecadores, agora e na hora de nossa morte.
0: Ave Maria, cheia de graça, o Senhor é convosco, bendita sois vós entre as mulheres, e bendito é o fruto do vosso ventre, Jesus.
2: Santa Maria, Mãe de Deus, rogai por nós, pecadores, agora e na hora de nossa morte. Amém.
0: Ave Maria, cheia de graça, o Senhor é convosco, bendita sois vós entre as mulheres, e bendito é o fruto do vosso ventre, Jesus.
2: Santa Maria, Mãe de Deus, rogai por nós, pecadores, agora e na hora de nossa morte. Amém.
0: Ave Maria, cheia de graça, o Senhor é convosco, bendita sois vós entre as mulheres, e bendito é o fruto do vosso ventre, Jesus.
2: Santa Maria, Mãe de Deus, rogai por nós, pecadores, agora e na hora de nossa morte. Amém.
0: Ave Maria, cheia de graça, o Senhor é convosco, bendita sois vós entre as mulheres, e bendito é o fruto do vosso ventre, Jesus.
2: Santa Maria, Mãe de Deus, rogai por nós, pecadores, agora e na hora de nossa morte. Amém.
0: Ave Maria, cheia de graça, o Senhor é convosco, bendita sois vós entre as mulheres, e bendito é o fruto do vosso ventre, Jesus.
2: Santa Maria, Mãe de Deus, rogai por nós, pecadores, agora e na hora de nossa morte. Amém.
0: Ave Maria, cheia de graça, o Senhor é convosco, bendita sois vós entre as mulheres, e bendito é o fruto do vosso ventre, Jesus.
2: Santa Maria, Mãe de Deus, rogai por nós, pecadores, agora e na hora de nossa morte. Amém.
0: Ave Maria, cheia de graça, o Senhor é convosco, bendita sois vós entre as mulheres, e bendito é o fruto do vosso ventre, Jesus.
2: Santa Maria, Mãe de Deus, rogai por nós, pecadores, agora e na hora de nossa morte. Amém.
0: Glória ao Pai, ao Filho e ao Espírito Santo,
2: como era no princípio, agora e sempre. Amém.
0: Ó meu Jesus,
2: perdoai-nos, livrai-nos do fogo do inferno, levai as almas todas para o céu e socorrei principalmente as que mais precisarem da vossa misericórdia.
0: E no quarto mistério luminoso nós contemplamos a transfiguração de Jesus. Lucas capítulo 5, versículo 16. Lucas capítulo 5, versículo 16. Mas ele costumava retirar-se a lugares solitários para orar. Jesus se retirava para lugares solitários. O que você tem feito nessas madrugadas? Se retirado para um lugar solitário. Se retirando para um horário solitário. 4 horas da manhã, um horário solitário. Onde a gente se encontra, quantos de vocês rezando numa sala sozinho, rezando numa casa sozinho, a vizinhança ainda adormecida, descansando do seu trabalho. Jesus fazia isso, lugares solitários para orar. Veja que bonito, para orar. Não adianta só o lugar solitário, o lugar solitário para orar. O segredo da vida não está somente no lugar. Mudar de lugar não adianta de nada. Você pode. Tem gente que acha que é assim: ah, se eu for para tal lugar, vou descansar. Nem sempre. Porque a paz que você procura não depende da troca de lugar. A paz que você procura está dentro. É o que você vai fazer nesse lugar que vai mudar a sua vida. Se você chegar nesse lugar e viver de qualquer jeito, não é a troca de lugar que traz paz. Veja, Jesus vai para um lugar solitário, até aí não mudou nada. Não, ele vai para um lugar solitário para orar. O segredo da vida está no para. Para. Pai nosso que estás no céu, santificado seja o vosso nome, venha a nós o vosso reino, seja feita a vossa vontade, assim na terra como no céu.
2: O pão nosso de cada dia nos dai hoje, perdoai-nos as nossas ofensas, assim como nós perdoamos a quem nos tem ofendido. E não nos deixeis cair em tentação, mas livrai-nos do mal. Amém.
0: Ave Maria, cheia de graça, o Senhor é convosco, bendita sois vós entre as mulheres, e bendito é o fruto do vosso ventre, Jesus.
2: Santa Maria, Mãe de Deus, rogai por nós, pecadores, agora e na hora de nossa morte. Amém.
0: Ave Maria, cheia de graça, o Senhor é convosco, bendita sois vós entre as mulheres, e bendito é o fruto do vosso ventre, Jesus.
2: Santa Maria, Mãe de Deus, rogai por nós, pecadores, agora e na hora de nossa morte. Amém.
0: Ave Maria, cheia de graça, o Senhor é convosco, bendita sois vós entre as mulheres, e bendito é o fruto do vosso ventre, Jesus.
2: Santa Maria, Mãe de Deus, rogai por nós, pecadores, agora e na hora de nossa morte. Amém.
0: Ave Maria, cheia de graça, o Senhor é convosco, bendita sois vós entre as mulheres, e bendito é o fruto do vosso ventre, Jesus.
2: Santa Maria, Mãe de Deus, rogai por nós, pecadores, agora e na hora de nossa morte. Amém.
0: Ave Maria, cheia de graça, o Senhor é convosco, bendita sois vós entre as mulheres, e bendito é o fruto do vosso ventre, Jesus.
2: Santa Maria, Mãe de Deus, rogai por nós, pecadores, agora e na hora de nossa morte. Amém.
0: Ave Maria, cheia de graça, o Senhor é convosco, bendita sois vós entre as mulheres, e bendito é o fruto do vosso ventre, Jesus.
2: Santa Maria, Mãe de Deus, rogai por nós, pecadores, agora e na hora de nossa morte. Amém.
0: Ave Maria, cheia de graça, o Senhor é convosco, bendita sois vós entre as mulheres, e bendito é o fruto do vosso ventre, Jesus.
2: Santa Maria, Mãe de Deus, rogai por nós, pecadores, agora e na hora de nossa morte. Amém.
0: Ave Maria, cheia de graça, o Senhor é convosco, bendita sois vós entre as mulheres, e bendito é o fruto do vosso ventre, Jesus.
2: Santa Maria, Mãe de Deus, rogai por nós, pecadores, agora e na hora de nossa morte. Amém.
0: Ave Maria, cheia de graça, o Senhor é convosco, bendita sois vós entre as mulheres, e bendito é o fruto do vosso ventre, Jesus.
2: Santa Maria, Mãe de Deus, rogai por nós, pecadores, agora e na hora de nossa morte. Amém.
0: Ave Maria, cheia de graça, o Senhor é convosco, bendita sois vós entre as mulheres, e bendito é o fruto do vosso ventre, Jesus.
2: Santa Maria, Mãe de Deus, rogai por nós, pecadores, agora e na hora de nossa morte. Amém.
0: Glória ao Pai, ao Filho e ao Espírito Santo.
2: Como era no princípio, agora e sempre. Amém.
0: Ó meu Jesus,
2: perdoai-nos, livrai-nos do fogo do inferno, levai as almas todas para o céu e socorrei principalmente as que mais precisarem da vossa misericórdia.
0: E no quinto mistério luminoso nós contemplamos a instituição da Eucaristia. Lucas capítulo 10, versículo de 41 a 42. Lucas capítulo 10, versículo de 41 a 42. Essa palavra é de suma importância para o tema de hoje. Marta, Marta, andas muito inquieta. No meio de nós, eu quero que você fale com você mesmo. Eu tenho que falar comigo mesmo. Talvez eu ando muito inquieto. A pior coisa é viver uma vida inquieta. Marta, Marta, andas muito inquieta e te preocupas com muitas coisas. No entanto, uma só coisa é necessária. Maria escolheu a boa parte, que lhe não será tirada. Jesus está se desfazendo do trabalho que Marta estava fazendo? Não. Jesus não está levando em pouca consideração os nossos trabalhos. Simplesmente ele está colocando uma coisa no seu devido lugar. Entre o trabalho, entre uma vida agitada e a vida de meditação, de oração. O mais importante é a vida de oração. Maria escolheu a boa parte, a melhor parte, que não lhe será tirada. Jesus não desconsidera o trabalho, mas quanta gente no mundo de hoje, o trabalho vem primeiro. E se sobrar tempo, a gente reza. O que você está aprendendo nesses 40 dias? Que dá sim para a gente priorizar Deus. Dá sim para a gente priorizar Deus. E quão faz bem para a nossa alma quando a gente prioriza Deus. O seu dia fica mais equilibrado, o seu dia fica mais leve, o seu dia fica muito melhor. Pai nosso que estais no céu, santificado seja o vosso nome, venha a nós o vosso reino, seja feita a vossa vontade, assim na terra como no céu.
3: O pão nosso de cada dia nos dai hoje, perdoai-nos as nossas ofensas, assim como nós perdoamos a quem nos tem ofendido. E não nos deixeis cair em tentação, mas livrai-nos do mal.
0: Ave Maria, cheia de graça, o Senhor é convosco, bendita sois vós entre as mulheres, e bendito é o fruto do vosso ventre, Jesus.
2: Santa Maria, Mãe de Deus, rogai por nós, pecadores, agora e na hora de nossa morte. Amém.
0: Ave Maria, cheia de graça, o Senhor é convosco, bendita sois vós entre as mulheres, e bendito é o fruto do vosso ventre, Jesus.
2: Santa Maria, Mãe de Deus, rogai por nós, pecadores, agora e na hora de nossa morte. Amém.
0: Ave Maria, cheia de graça, o Senhor é convosco, bendita sois vós entre as mulheres, e bendito é o fruto do vosso ventre, Jesus.
2: Santa Maria, Mãe de Deus, rogai por nós, pecadores, agora e na hora de nossa morte. Amém.
0: Ave Maria, cheia de graça, o Senhor é convosco, bendita sois vós entre as mulheres, e bendito é o fruto do vosso ventre, Jesus.
2: Santa Maria, Mãe de Deus, rogai por nós, pecadores, agora e na hora de nossa morte. Amém.
0: Ave Maria, cheia de graça, o Senhor é convosco, bendita sois vós entre as mulheres, e bendito é o fruto do vosso ventre, Jesus.
2: Santa Maria, Mãe de Deus, rogai por nós, pecadores, agora e na hora de nossa morte. Amém.
0: Ave Maria, cheia de graça, o Senhor é convosco, bendita sois vós entre as mulheres, e bendito é o fruto do vosso ventre, Jesus.
2: Santa Maria, Mãe de Deus, rogai por nós, pecadores, agora e na hora de nossa morte. Amém.
0: Ave Maria, cheia de graça, o Senhor é convosco, bendita sois vós entre as mulheres, e bendito é o fruto do vosso ventre, Jesus.
2: Santa Maria, Mãe de Deus, rogai por nós, pecadores, agora e na hora de nossa morte. Amém.
3: Ave Maria, cheia de graça, o Senhor é convosco, bendita sois vós entre as mulheres, e bendito é o fruto do vosso ventre, Jesus.
2: Santa Maria, Mãe de Deus, rogai por nós, pecadores, agora e na hora de nossa morte. Amém.
3: Ave Maria, cheia de graça, o Senhor é convosco, bendita sois vós entre as mulheres, e bendito é o fruto do vosso ventre, Jesus.
2: Santa Maria, Mãe de Deus, rogai por nós, pecadores, agora e na hora de nossa morte. Amém.
3: Ave Maria, cheia de graça, o Senhor é convosco, bendita sois vós entre as mulheres, e bendito é o fruto do vosso ventre, Jesus.
2: Santa Maria, Mãe de Deus, rogai por nós, pecadores, agora e na hora de nossa morte. Amém.
3: Glória ao Pai, ao Filho e ao Espírito Santo,
2: como era no princípio, agora e sempre. Amém.
3: Ó meu Jesus,
2: perdoai-nos, livrai-nos do fogo do inferno, levai as almas todas para o céu, e socorrei principalmente as que mais precisarem da vossa misericórdia.
0: Glória a Deus, minha gente! Que alegria estarmos juntos, 5h26 da manhã. Ah, como tem sido bom este momento. Seja bem-vindo você que está aqui pela primeira vez. Quantas de nós estamos encontrando descanso para a nossa alma? Convido você a se abraçar você mesmo. Obrigado, Senhor, por esse descanso da minha alma.

0: E neste primeiro mistério, se você pode, ajoelhe-se para rezar este terço doloroso, nós contemplamos a agonia de Jesus no Horto das Oliveiras.
1: E eu convido você a abrir a sua Bíblia em João 10, 9. João 10, 9. Eu sou a porta. Se alguém entrar por mim, será salvo. Tanto entrará como sairá. E entrará e encontrará pastagem. Eu sou a porta. Se alguém entrar por mim, será salvo. Jesus está chamando, o bom pastor está chamando. Eu sou a porta. E nesses 40 dias, o bom pastor nos convida a entrar. A porta está aberta. Depende de mim, depende de você. Venha como está, venha machucado, venha ferido, venha sujo, venha quebrado, e o bom pastor vai tratar de nós. São Gregório disse: ele é o caminho, porque nos conduz através de si mesmo. Ele é a porta que nos faz entrar, o pastor que nos faz habitar em verdes pastagens, levando-nos juntos às águas tranquilas. Ele nos protege das feras selvagens, converte os que erra, traz de volta o que estava perdido e ata os que estava quebrado. Na agonia, Jesus aceita o cálice para ser a porta que nos conduz ao Pai. A porta é Jesus. Não há outro caminho, meus irmãos. O caminho é Jesus. A porta é Jesus. E nós estamos no caminho certo nesses 40 dias, como Frei sempre fala, do deserto. É na madrugada que a porta se abriu para que nós, que a nossa alma tenha um encontro com o bom pastor, para que o bom pastor trata da nossa alma, para que o bom pastor nos conduza no caminho certo, para que ele nos leve às águas refrescantes, que a nossa alma possa repousar. Pai nosso que está no céu, santificado seja o vosso nome. Venha a nós o vosso reino. Seja feita a vossa vontade, assim na terra como no céu.
2: O pão nosso de cada dia nos dai hoje. Perdoai-nos as nossas ofensas, assim como nós perdoamos a quem nos tem ofendido. E não nos deixeis cair em tentação, mas livrai-nos do mal. Amém.
1: Ave Maria, cheia de graça, o Senhor é convosco. Bendita sois vós entre as mulheres. Bendito é o fruto do vosso ventre, Jesus.
2: Santa Maria, Mãe de Deus, rogai por nós, pecadores, agora e na hora de nossa morte. Amém.
1: Ave Maria, cheia de graça, o Senhor é convosco. Bendita sois vós entre as mulheres. Bendito é o fruto do vosso ventre, Jesus.
2: Santa Maria, Mãe de Deus, rogai por nós, pecadores, agora e na hora de nossa morte. Amém.
1: Ave Maria, cheia de graça, o Senhor é convosco. Bendita sois vós entre as mulheres. Bendito é o fruto do vosso ventre, Jesus.
2: Santa Maria, Mãe de Deus, rogai por nós, pecadores, agora e na hora de nossa morte. Amém.
1: Ave Maria, cheia de graça, o Senhor é convosco. Bendita sois vós entre as mulheres. Bendito é o fruto do vosso ventre, Jesus.
2: Santa Maria, Mãe de Deus, rogai por nós, pecadores, agora e na hora de nossa morte. Amém.
1: Ave Maria, cheia de graça, o Senhor é convosco. Bendita sois vós entre as mulheres. Bendito é o fruto do vosso ventre, Jesus.
2: Santa Maria, Mãe de Deus, rogai por nós, pecadores, agora e na hora de nossa morte. Amém.
1: Ave Maria, cheia de graça, o Senhor é convosco. Bendita sois vós entre as mulheres. Bendito é o fruto do vosso ventre, Jesus.
2: Santa Maria, Mãe de Deus, rogai por nós, pecadores, agora e na hora de nossa morte. Amém.
1: Ave Maria, cheia de graça, o Senhor é convosco. Bendita sois vós entre as mulheres. Bendito é o fruto do vosso ventre, Jesus.
2: Santa Maria, Mãe de Deus, rogai por nós, pecadores, agora e na hora de nossa morte. Amém.
1: Ave Maria, cheia de graça, o Senhor é convosco. Bendita sois vós entre as mulheres. Bendito é o fruto do vosso ventre, Jesus.
2: Santa Maria, Mãe de Deus, rogai por nós, pecadores, agora e na hora de nossa morte. Amém.
1: Ave Maria, cheia de graça, o Senhor é convosco. Bendita sois vós entre as mulheres. Bendito é o fruto do vosso ventre, Jesus.
2: Santa Maria, Mãe de Deus, rogai por nós, pecadores, agora e na hora de nossa morte. Amém.
1: Ave Maria, cheia de graça, o Senhor é convosco. Bendita sois vós entre as mulheres. Bendito é o fruto do vosso ventre, Jesus.
2: Santa Maria, Mãe de Deus, rogai por nós, pecadores, agora e na hora de nossa morte. Amém.
1: Glória ao Pai, ao Filho e ao Espírito Santo.
2: Como era no princípio, agora e sempre. Amém.
1: Ó meu Jesus, perdoai-nos, livrai-nos do fogo do inferno, levai as almas todas para o céu e socorrei principalmente as que mais precisarem da vossa misericórdia.
0: E no segundo mistério doloroso, nós contemplamos a flagelação de Jesus. Hoje nós estamos falando de descanso, descansar em Deus. Você sabia que também a morte é um descanso em Deus? A morte, quando você morre no Senhor, significa também descanso. Isso está em Apocalipse, capítulo 14, versículo 13. Apocalipse, capítulo 14, versículo 13. Felizes os mortos. Veja, mortos. Que doravante morrem no Senhor. Sim, diz o Espírito, descansem dos seus trabalhos, pois as suas obras o seguem. Quantos da nossa família, amigos, já descansam? Descansam dos seus trabalhos, pois suas obras o seguem. Pai nosso que estais no céu, santificado seja o vosso nome, venha a nós o vosso reino, seja feita a vossa vontade, assim na terra como no céu.
1: O pão nosso de cada dia nos dai hoje, perdoai-nos as nossas ofensas, assim como nós perdoamos a quem nos tem ofendido. E não nos deixeis cair em tentação, mas livrai-nos do mal. Amém.
0: Ave Maria, cheia de graça, o Senhor é convosco, bendita sois vós entre as mulheres, e bendito é o fruto do vosso ventre, Jesus.
1: Santa Maria, Mãe de Deus, rogai por nós, pecadores, agora e na hora de nossa morte. Amém.
0: Ave Maria, cheia de graça, o Senhor é convosco. Bendita sois vós entre as mulheres e bendito é o fruto do vosso ventre, Jesus.
1: Santa Maria, Mãe de Deus, rogai por nós, pecadores, agora e na hora de nossa morte. Amém.
0: Ave Maria, cheia de graça, o Senhor é convosco. Bendita sois vós entre as mulheres e bendito é o fruto do vosso ventre, Jesus.
1: Santa Maria, Mãe de Deus, rogai por nós, pecadores, agora e na hora de nossa morte. Amém.
0: Ave Maria, cheia de graça, o Senhor é convosco. Bendita sois vós entre as mulheres e bendito é o fruto do vosso ventre, Jesus.
1: Santa Maria, Mãe de Deus, rogai por nós, pecadores, agora e na hora de nossa morte. Amém.
0: Ave Maria, cheia de graça, o Senhor é convosco. Bendita sois vós entre as mulheres e bendito é o fruto do vosso ventre, Jesus.
1: Santa Maria, Mãe de Deus, rogai por nós, pecadores, agora e na hora de nossa morte. Amém.
0: Ave Maria, cheia de graça, o Senhor é convosco. Bendita sois vós entre as mulheres e bendito é o fruto do vosso ventre, Jesus.
1: Santa Maria, Mãe de Deus, rogai por nós, pecadores, agora e na hora de nossa morte. Amém.
0: Ave Maria, cheia de graça, o Senhor é convosco. Bendita sois vós entre as mulheres e bendito é o fruto do vosso ventre, Jesus.
1: Santa Maria, Mãe de Deus, rogai por nós, pecadores, agora e na hora de nossa morte. Amém.
0: Ave Maria, cheia de graça, o Senhor é convosco. Bendita sois vós entre as mulheres e bendito é o fruto do vosso ventre, Jesus.
1: Santa Maria, Mãe de Deus, rogai por nós, pecadores, agora e na hora de nossa morte. Amém.
0: Ave Maria, cheia de graça, o Senhor é convosco. Bendita sois vós entre as mulheres e bendito é o fruto do vosso ventre, Jesus.
1: Santa Maria, Mãe de Deus, rogai por nós, pecadores, agora e na hora de nossa morte. Amém.
0: Ave Maria, cheia de graça, o Senhor é convosco. Bendita sois vós entre as mulheres e bendito é o fruto do vosso ventre, Jesus.
1: Santa Maria, Mãe de Deus, rogai por nós, pecadores, agora e na hora de nossa morte. Amém.
0: Glória ao Pai, ao Filho e ao Espírito Santo.
1: Como era no princípio, agora e sempre.
0: Ó meu Jesus,
1: perdoai-nos, livrai-nos do fogo do inferno, levai as almas todas para o céu e socorrei principalmente as que mais precisarem da vossa misericórdia.
0: E no terceiro mistério doloroso, nós contemplamos a coroação de espinhos de Jesus. São Francisco de Sales disse: nunca tenhas pressa, faze tudo com calma e espírito tranquilo. Não percas a tua paz interior por coisa alguma, ainda que o mundo inteiro pareça transtornado. Pai nosso que estais no céu, santificado seja o vosso nome, venha a nós o vosso reino, Seja feita a vossa vontade, assim na terra como no céu.
2: O pão nosso de cada dia nos dai hoje, perdoai-nos as nossas ofensas, assim como nós perdoamos a quem nos tem ofendido. E não nos deixeis cair em tentação, mas livrai-nos do mal. Amém.
0: Ave Maria, cheia de graça, o Senhor é convosco. Bendita sois vós entre as mulheres, e bendito é o fruto do vosso ventre, Jesus.
2: Santa Maria, Mãe de Deus, rogai por nós, pecadores, agora e na hora de nossa morte.
0: Amém. Ave Maria, cheia de graça, o Senhor é convosco. Bendita sois vós entre as mulheres, e bendito é o fruto do vosso ventre, Jesus.
2: Santa Maria, Mãe de Deus, rogai por nós, pecadores, agora e na hora de nossa morte. Amém.
0: Ave Maria, cheia de graça, o Senhor é convosco. Bendita sois vós entre as mulheres, e bendito é o fruto do vosso ventre, Jesus.
2: Santa Maria, Mãe de Deus, rogai por nós, pecadores, agora e na hora de nossa morte. Amém.
0: Ave Maria, cheia de graça, o Senhor é convosco. Bendita sois vós entre as mulheres, e bendito é o fruto do vosso ventre, Jesus.
2: Santa Maria, Mãe de Deus, rogai por nós, pecadores, agora e na hora de nossa morte. Amém.
0: Ave Maria, cheia de graça, o Senhor é convosco. Bendita sois vós entre as mulheres, e bendito é o fruto do vosso ventre, Jesus.
2: Santa Maria, Mãe de Deus, rogai por nós, pecadores, agora e na hora de nossa morte. Amém.
0: Ave Maria, cheia de graça, o Senhor é convosco. Bendita sois vós entre as mulheres, e bendito é o fruto do vosso ventre, Jesus.
2: Santa Maria, Mãe de Deus, rogai por nós, pecadores, agora e na hora de nossa morte. Amém.
0: Ave Maria, cheia de graça, o Senhor é convosco. Bendita sois vós entre as mulheres, e bendito é o fruto do vosso ventre, Jesus.
2: Santa Maria, Mãe de Deus, rogai por nós, pecadores, agora e na hora de nossa morte. Amém.
0: Ave Maria, cheia de graça, o Senhor é convosco. Bendita sois vós entre as mulheres, e bendito é o fruto do vosso ventre, Jesus.
2: Santa Maria, Mãe de Deus, rogai por nós, pecadores, agora e na hora de nossa morte. Amém.
0: Ave Maria, cheia de graça, o Senhor é convosco. Bendita sois vós entre as mulheres, e bendito é o fruto do vosso ventre, Jesus.
2: Santa Maria, Mãe de Deus, rogai por nós, pecadores, agora e na hora de nossa morte. Amém.
0: Ave Maria, cheia de graça, o Senhor é convosco. Bendita sois vós entre as mulheres, e bendito é o

0: Santa Edith Stein, Deus está presente nesses momentos de descanso e pode nos dar, num único instante, exatamente aquilo de que precisamos. E o restante do dia pode seguir seu curso, sob o mesmo esforço e tensão, talvez, mas em paz. Pai nosso que estais no céu, santificado seja o vosso nome. Venha a nós o vosso reino, seja feita a vossa vontade, assim na terra como no céu.
1: O pão nosso de cada dia nos dai hoje, e perdoai-nos as nossas ofensas, assim como nós perdoamos a quem nos tem ofendido. E não nos deixeis cair em tentação, mas livrai-nos do mal. Amém.
0: Ave Maria, cheia de graça, o Senhor é convosco, bendita sois vós entre as mulheres, e bendito é o fruto do vosso ventre, Jesus.
1: Santa Maria, Mãe de Deus, rogai por nós, pecadores, agora e na hora de nossa morte. Amém.
0: Ave Maria, cheia de graça, o Senhor é convosco, bendita sois vós entre as mulheres, e bendito é o fruto do vosso ventre, Jesus.
1: Santa Maria, Mãe de Deus, rogai por nós, pecadores, agora e na hora de nossa morte. Amém.
0: Ave Maria, cheia de graça, o Senhor é convosco, bendita sois vós entre as mulheres, e bendito é o fruto do vosso ventre, Jesus.
1: Santa Maria, Mãe de Deus, rogai por nós, pecadores, agora e na hora de nossa morte. Amém.
0: Ave Maria, cheia de graça, o Senhor é convosco, bendita sois vós entre as mulheres, e bendito é o fruto do vosso ventre, Jesus.
1: Santa Maria, Mãe de Deus, rogai por nós, pecadores, agora e na hora de nossa morte. Amém.
0: Ave Maria, cheia de graça, o Senhor é convosco, bendita sois vós entre as mulheres, e bendito é o fruto do vosso ventre, Jesus.
1: Santa Maria, Mãe de Deus, rogai por nós, pecadores, agora e na hora de nossa morte. Amém.
0: Ave Maria, cheia de graça, o Senhor é convosco, bendita sois vós entre as mulheres, e bendito é o fruto do vosso ventre, Jesus.
1: Santa Maria, Mãe de Deus, rogai por nós, pecadores, agora e na hora de nossa morte. Amém.
0: Ave Maria, cheia de graça, o Senhor é convosco, bendita sois vós entre as mulheres, e bendito é o fruto do vosso ventre, Jesus.
1: Santa Maria, Mãe de Deus, rogai por nós, pecadores, agora e na hora de nossa morte. Amém.
0: Ave Maria, cheia de graça, o Senhor é convosco, bendita sois vós entre as mulheres, e bendito é o fruto do vosso ventre, Jesus.
1: Santa Maria, Mãe de Deus, rogai por nós, pecadores, agora e na hora de nossa morte. Amém.
0: Ave Maria, cheia de graça, o Senhor é convosco, bendita sois vós entre as mulheres, e bendito é o fruto do vosso ventre, Jesus.
1: Santa Maria, Mãe de Deus, rogai por nós, pecadores, agora e na hora de nossa morte. Amém.
0: Ave Maria, cheia de graça, o Senhor é convosco, bendita sois vós entre as mulheres, e bendito é o fruto do vosso ventre, Jesus.
1: Santa Maria, Mãe de Deus, rogai por nós, pecadores, agora e na hora de nossa morte. Amém.
0: Glória ao Pai, ao Filho e ao Espírito Santo.
1: Como era no princípio, agora e sempre. Amém.
0: Meu Jesus,
1: perdoai-nos, livrai-nos do fogo do inferno, levai as almas todas para o céu e socorrei principalmente as que mais precisarem da vossa misericórdia.
0: E no quinto mistério doloroso, nós contemplamos a crucifixão e morte de Jesus. Pai nosso que estais no céu, santificado seja o vosso nome, venha a nós o vosso reino. Seja feita a vossa vontade, assim na terra como no céu.
1: O pão nosso de cada dia nos dai hoje, e perdoai-nos as nossas ofensas, assim como nós perdoamos a quem nos tem ofendido. E não nos deixeis cair em tentação, mas livrai-nos do mal. Amém.
0: Ave Maria, cheia de graça, o Senhor é convosco, bendita sois vós entre as mulheres, e bendito é o fruto do vosso ventre, Jesus.
1: Santa Maria, Mãe de Deus, rogai por nós, pecadores, agora e na hora de nossa morte. Amém.
0: Ave Maria, cheia de graça, o Senhor é convosco, bendita sois vós entre as mulheres, e bendito é o fruto do vosso ventre, Jesus.
1: Santa Maria, Mãe de Deus, rogai por nós, pecadores, agora e na hora de nossa morte. Amém.
0: Ave Maria, cheia de graça, o Senhor é convosco, bendita sois vós entre as mulheres, e bendito é o fruto do vosso ventre, Jesus.
1: Santa Maria, Mãe de Deus, rogai por nós, pecadores, agora e na hora de nossa morte. Amém.
0: Ave Maria, cheia de graça, o Senhor é convosco, bendita sois vós entre as mulheres, e bendito é o fruto do vosso ventre, Jesus.
1: Santa Maria, Mãe de Deus, rogai por nós, pecadores, agora e na hora de nossa morte. Amém.
0: Ave Maria, cheia de graça, o Senhor é convosco, bendita sois vós entre as mulheres, e bendito é o fruto do vosso ventre, Jesus.
1: Santa Maria, Mãe de Deus, rogai por nós, pecadores, agora e na hora de nossa morte. Amém.
0: Ave Maria, cheia de graça, o Senhor é convosco, bendita sois vós entre as mulheres, e bendito é o fruto do vosso ventre, Jesus.
1: Santa Maria, Mãe de Deus, rogai por nós, pecadores, agora e na hora de nossa morte. Amém.
0: Ave Maria, cheia de graça, o Senhor é convosco, bendita sois vós entre as mulheres, e bendito é o fruto do vosso ventre, Jesus.
1: Santa Maria, Mãe de Deus, rogai por nós, pecadores, agora e na hora de nossa morte. Amém.
0: Ave Maria, cheia de graça, o Senhor é convosco, bendita sois vós entre as mulheres, e bendito é o fruto do vosso ventre, Jesus.
1: Santa Maria, Mãe de Deus,

0: rogai por nós, pecadores, agora e na hora de nossa morte. Amém.
1: Ave Maria, cheia de graça, o Senhor é convosco, bendita sois vós entre as mulheres, e bendito é o fruto do vosso ventre, Jesus.
0: Santa Maria, Mãe de Deus, rogai por nós, pecadores, agora e na hora de nossa morte. Amém.
1: Ave Maria, cheia de graça, o Senhor é convosco, bendita sois vós entre as mulheres, e bendito é o fruto do vosso ventre, Jesus.
0: Santa Maria, Mãe de Deus, rogai por nós, pecadores, agora e na hora de nossa morte. Amém.
1: Glória ao Pai, ao Filho e ao Espírito Santo.
0: Como era no princípio, agora e sempre. Amém.
1: Ó meu Jesus,
0: perdoai-nos, livrai-nos do fogo do inferno, levai as almas todas para o céu e socorrei principalmente as que mais precisarem da vossa misericórdia.
1: E no primeiro mistério glorioso, nós contemplamos a ressurreição de Jesus. Pai nosso que estais no céu, santificado seja o vosso nome, venha a nós o vosso reino. Seja feita a vossa vontade, assim na terra como no céu.
0: O pão nosso de cada dia nos dai hoje, perdoai-nos as nossas ofensas, assim como nós perdoamos a quem nos tem ofendido. E não nos deixeis cair em tentação, mas livrai-nos do mal. Amém.
1: Ave Maria, cheia de graça, o Senhor é convosco, bendita sois vós entre as mulheres, e bendito é o fruto do vosso ventre, Jesus.
0: Santa Maria, Mãe de Deus, rogai por nós, pecadores, agora e na hora de nossa morte. Amém.
1: Ave Maria, cheia de graça, o Senhor é convosco, bendita sois vós entre as mulheres, e bendito é o fruto do vosso ventre, Jesus.
0: Santa Maria, Mãe de Deus, rogai por nós, pecadores, agora e na hora de nossa morte. Amém.
1: Ave Maria, cheia de graça, o Senhor é convosco, bendita sois vós entre as mulheres, e bendito é o fruto do vosso ventre, Jesus.
0: Santa Maria, Mãe de Deus, rogai por nós, pecadores, agora e na hora de nossa morte. Amém.
1: Ave Maria, cheia de graça, o Senhor é convosco, bendita sois vós entre as mulheres, e bendito é o fruto do vosso ventre, Jesus.
0: Santa Maria, Mãe de Deus, rogai por nós, pecadores, agora e na hora de nossa morte. Amém.
1: Ave Maria, cheia de graça, o Senhor é convosco, bendita sois vós entre as mulheres, e bendito é o fruto do vosso ventre, Jesus.
0: Santa Maria, Mãe de Deus, rogai por nós, pecadores, agora e na hora de nossa morte. Amém.
1: Ave Maria, cheia de graça, o Senhor é convosco, bendita sois vós entre as mulheres, e bendito é o fruto do vosso ventre, Jesus.
0: Santa Maria, Mãe de Deus, rogai por nós, pecadores, agora e na hora de nossa morte. Amém.
1: Ave Maria, cheia de graça, o Senhor é convosco, bendita sois vós entre as mulheres, e bendito é o fruto do vosso ventre, Jesus.
0: Santa Maria, Mãe de Deus, rogai por nós, pecadores, agora e na hora de nossa morte. Amém.
1: Ave Maria, cheia de graça, o Senhor é convosco, bendita sois vós entre as mulheres, e bendito é o fruto do vosso ventre, Jesus.
0: Santa Maria, Mãe de Deus, rogai por nós, pecadores, agora e na hora de nossa morte. Amém.
1: Ave Maria, cheia de graça, o Senhor é convosco, bendita sois vós entre as mulheres, e bendito é o fruto do vosso ventre, Jesus.
0: Santa Maria, Mãe de Deus, rogai por nós, pecadores, agora e na hora de nossa morte. Amém.
1: Ave Maria, cheia de graça, o Senhor é convosco, bendita sois vós entre as mulheres, e bendito é o fruto do vosso ventre, Jesus.
0: Santa Maria, Mãe de Deus, rogai por nós, pecadores, agora e na hora de nossa morte. Amém.
1: Glória ao Pai, ao Filho e ao Espírito Santo.
0: Como era no princípio, agora e sempre. Amém.
1: Ó meu Jesus,
0: perdoai-nos, livrai-nos do fogo do inferno, levai as almas todas para o céu e socorrei principalmente as que mais precisarem da vossa misericórdia.
1: Segundo o mistério glorioso, nós contemplamos a ascensão de Jesus aos céus. Pai nosso que estais no céu, santificado seja o vosso nome. Venha a nós o vosso reino, seja feita a vossa vontade, assim na terra como no céu.
0: O pão nosso de cada dia nos dai hoje, perdoai-nos as nossas ofensas, assim como nós perdoamos a quem nos tem ofendido. E não nos deixeis cair em tentação, mas livrai-nos do mal. Amém.
1: Ave Maria, cheia de graça, o Senhor é convosco, bendita sois vós entre as mulheres, e bendito é o fruto do vosso ventre, Jesus.
0: Santa Maria, Mãe de Deus, rogai por nós, pecadores, agora e na hora de nossa morte. Amém.
1: Ave Maria, cheia de graça, o Senhor é convosco, bendita sois vós entre as mulheres, e bendito é o fruto do vosso ventre, Jesus.
0: Santa Maria, Mãe de Deus, rogai por nós, pecadores, agora e na hora de nossa morte. Amém.
1: Ave Maria, cheia de graça, o Senhor é convosco, bendita sois vós entre as mulheres, e bendito é o fruto do vosso ventre, Jesus.
0: Santa Maria, Mãe de Deus, rogai por nós, pecadores, agora e na hora de nossa morte. Amém.
1: Ave Maria, cheia de graça, o Senhor é convosco, bendita sois vós vós entre as mulheres, e bendito é o fruto do vosso ventre, Jesus.
0: Santa Maria, Mãe de Deus, rogai por nós, pecadores, agora e na hora de nossa morte. Amém.
1: Ave Maria, cheia de graça, o Senhor é convosco. Bendita sois vós entre as mulheres, e bendito é o fruto do vosso ventre, Jesus.
0: Santa Maria, Mãe de Deus, rogai por nós, pecadores, agora e na hora de nossa morte. Amém.
1: Ave Maria, cheia de graça, o Senhor é convosco. Bendita sois vós entre as mulheres, e bendito é o fruto do vosso ventre, Jesus.
0: Santa Maria, Mãe de Deus, rogai por nós, pecadores, agora e na hora de nossa morte. Amém.
1: Ave Maria, cheia de graça, o Senhor é convosco. Bendita sois vós entre as mulheres, e bendito é o fruto do vosso ventre, Jesus.
0: Santa Maria, Mãe de Deus, rogai por nós, pecadores, agora e na hora de nossa morte. Amém.
1: Ave Maria, cheia de graça, o Senhor é convosco. Bendita sois vós entre as mulheres, e bendito é o fruto do vosso ventre, Jesus.
0: Santa Maria, Mãe de Deus, rogai por nós, pecadores, agora e na hora de nossa morte. Amém.
1: Ave Maria, cheia de graça, o Senhor é convosco. Bendita sois vós entre as mulheres, e bendito é o fruto do vosso ventre, Jesus.
0: Santa Maria, Mãe de Deus, rogai por nós, pecadores, agora e na hora de nossa morte. Amém.
1: Ave Maria, cheia de graça, o Senhor é convosco. Bendita sois vós entre as mulheres, e bendito é o fruto do vosso ventre, Jesus.
0: Santa Maria, Mãe de Deus, rogai por nós, pecadores, agora e na hora de nossa morte. Amém.
1: Glória ao Pai, ao Filho e ao Espírito Santo,
0: como era no princípio, agora e sempre. Amém.
1: Ó meu Jesus,
0: perdoai-nos, livrai-nos do fogo do inferno, levai as almas todas para o céu, e socorrei principalmente as que mais precisarem da vossa misericórdia.
1: E no terceiro mistério glorioso, nós contemplamos a vinda do Espírito Santo sobre os apóstolos. Pai nosso que estais no céu, santificado seja o vosso nome. Venha a nós o vosso reino, seja feita a vossa vontade, assim na terra como no céu.
0: O pão nosso de cada dia nos dai hoje, perdoai-nos as nossas ofensas, assim como nós perdoamos a quem nos tem ofendido. E não nos deixeis cair em tentação, mas livrai-nos do mal. Amém.
1: Ave Maria, cheia de graça, o Senhor é convosco. Bendita sois vós entre as mulheres, e bendito é o fruto do vosso ventre, Jesus.
0: Santa Maria, Mãe de Deus, rogai por nós, pecadores, agora e na hora de nossa morte. Amém.
1: Ave Maria, cheia de graça, o Senhor é convosco. Bendita sois vós entre as mulheres, e bendito é o fruto do vosso ventre, Jesus.
0: Santa Maria, Mãe de Deus, rogai por nós, pecadores, agora e na hora de nossa morte. Amém.
1: Ave Maria, cheia de graça, o Senhor é convosco. Bendita sois vós entre as mulheres, e bendito é o fruto do vosso ventre, Jesus.
0: Santa Maria, Mãe de Deus, rogai por nós, pecadores, agora e na hora de nossa morte. Amém.
1: Ave Maria, cheia de graça, o Senhor é convosco. Bendita sois vós entre as mulheres, e bendito é o fruto do vosso ventre, Jesus.
0: Santa Maria, Mãe de Deus, rogai por nós, pecadores, agora e na hora de nossa morte. Amém.
1: Ave Maria, cheia de graça, o Senhor é convosco. Bendita sois vós entre as mulheres, e bendito é o fruto do vosso ventre, Jesus.
0: Santa Maria, Mãe de Deus, rogai por nós, pecadores, agora e na hora de nossa morte. Amém.
1: Ave Maria, cheia de graça, o Senhor é convosco. Bendita sois vós entre as mulheres, e bendito é o fruto do vosso ventre, Jesus.
0: Santa Maria, Mãe de Deus, rogai por nós, pecadores, agora e na hora de nossa morte. Amém.
1: Ave Maria, cheia de graça, o Senhor é convosco. Bendita sois vós entre as mulheres, e bendito é o fruto do vosso ventre, Jesus.
0: Santa Maria, Mãe de Deus, rogai por nós, pecadores, agora e na hora de nossa morte. Amém.
1: Ave Maria, cheia de graça, o Senhor é convosco. Bendita sois vós entre as mulheres, e bendito é o fruto do vosso ventre, Jesus.
0: Santa Maria, Mãe de Deus, rogai por nós, pecadores, agora e na hora de nossa morte. Amém.
1: Ave Maria, cheia de graça, o Senhor é convosco. Bendita sois vós entre as mulheres, e bendito é o fruto do vosso ventre, Jesus.
0: Santa Maria, Mãe de Deus, rogai por nós, pecadores, agora e na hora de nossa morte. Amém.
1: Ave Maria, cheia de graça, o Senhor é convosco. Bendita sois vós entre as mulheres, e bendito é o fruto do vosso ventre, Jesus.
0: Santa Maria, Mãe de Deus, rogai por nós, pecadores, agora e na hora de nossa morte. Amém.
1: Glória ao Pai, ao Filho e ao Espírito Santo,
0: como era no princípio, agora e sempre. Amém.
1: Ó meu Jesus,
0: perdoai-nos, livrai-nos do fogo do inferno, levai as almas todas para o céu, e socorrei principalmente as que mais precisarem da vossa misericórdia.
1: E no quarto mistério glorioso, nós contemplamos a assunção de Nossa Senhora ao céu. Pai nosso que estais no céu, santificado seja o vosso nome, venha a nós o vosso reino, seja feita a vossa vontade, assim na terra como no céu.
0: O pão nosso de cada dia nos dai hoje, perdoai-nos as nossas ofensas, assim como nós perdoamos a quem nos tem ofendido. E não nos deixeis cair em tentação, mas livrai-nos do mal.
1: Amém. Ave Maria, cheia de graça, o Senhor é convosco, bendita sois vós entre as mulheres, e bendito é o fruto do vosso ventre, Jesus.
0: Santa Maria, Mãe de Deus, rogai por nós, pecadores, agora e na hora de nossa morte. Amém.
1: Ave Maria, cheia de graça, o Senhor é convosco. Bendita sois vós entre as mulheres e bendito é o fruto do vosso ventre, Jesus.
0: Santa Maria, Mãe de Deus, rogai por nós, pecadores, agora e na hora de nossa morte. Amém.
1: Ave Maria, cheia de graça, o Senhor é convosco. Bendita sois vós entre as mulheres e bendito é o fruto do vosso ventre, Jesus.
0: Santa Maria, Mãe de Deus, rogai por nós, pecadores, agora e na hora de nossa morte. Amém.
1: Ave Maria, cheia de graça, o Senhor é convosco. Bendita sois vós entre as mulheres e bendito é o fruto do vosso ventre, Jesus.
0: Santa Maria, Mãe de Deus, rogai por nós, pecadores, agora e na hora de nossa morte. Amém.
1: Ave Maria, cheia de graça, o Senhor é convosco. Bendita sois vós entre as mulheres e bendito é o fruto do vosso ventre, Jesus.
0: Santa Maria, Mãe de Deus, rogai por nós, pecadores, agora e na hora de nossa morte. Amém.
1: Ave Maria, cheia de graça, o Senhor é convosco. Bendita sois vós entre as mulheres e bendito é o fruto do vosso ventre, Jesus.
0: Santa Maria, Mãe de Deus, rogai por nós, pecadores, agora e na hora de nossa morte. Amém.
1: Ave Maria, cheia de graça, o Senhor é convosco. Bendita sois vós entre as mulheres e bendito é o fruto do vosso ventre, Jesus.
0: Santa Maria, Mãe de Deus, rogai por nós, pecadores, agora e na hora de nossa morte. Amém.
1: Ave Maria, cheia de graça, o Senhor é convosco. Bendita sois vós entre as mulheres e bendito é o fruto do vosso ventre, Jesus.
0: Santa Maria, Mãe de Deus, rogai por nós, pecadores, agora e na hora de nossa morte. Amém.
1: Ave Maria, cheia de graça, o Senhor é convosco. Bendita sois vós entre as mulheres e bendito é o fruto do vosso ventre, Jesus.
0: Santa Maria, Mãe de Deus, rogai por nós, pecadores, agora e na hora de nossa morte. Amém.
1: Ave Maria, cheia de graça, o Senhor é convosco. Bendita sois vós entre as mulheres e bendito é o fruto do vosso ventre, Jesus.
0: Santa Maria, Mãe de Deus, rogai por nós, pecadores, agora e na hora de nossa morte. Amém.
1: Glória ao Pai, ao Filho e ao Espírito Santo.
0: Como era no princípio, agora e sempre. Amém.
1: Ó meu Jesus,
0: perdoai-nos, livrai-nos do fogo do inferno, levai as almas todas para o céu e socorrei principalmente as que mais precisarem da vossa misericórdia.
1: Se você pode, ajoelhe-se para rezar esse último mistério. Agradeça a Deus por tudo que a gente viveu hoje. A cada Ave Maria, Deus vai descansando a nossa alma. Pai nosso que estais no céu, santificado seja o vosso nome, venha a nós o vosso reino, seja feita a vossa vontade, assim na terra como no céu.
0: O pão nosso de cada dia nos dai hoje, perdoai-nos as nossas ofensas, assim como nós perdoamos a quem nos tem ofendido. E não nos deixeis cair em tentação, mas livrai-nos do mal. Amém.
1: Ave Maria, cheia de graça, o Senhor é convosco, bendita sois vós entre as mulheres, e bendito é o fruto do vosso ventre, Jesus.
0: Santa Maria, Mãe de Deus, rogai por nós, pecadores, agora e na hora de nossa morte. Amém.
1: Ave Maria, cheia de graça, o Senhor é convosco. Bendita sois vós entre as mulheres e bendito é o fruto do vosso ventre, Jesus.
0: Santa Maria, Mãe de Deus, rogai por nós, pecadores, agora e na hora de nossa morte. Amém.
1: Ave Maria, cheia de graça, o Senhor é convosco. Bendita sois vós entre as mulheres e bendito é o fruto do vosso ventre, Jesus.
0: Santa Maria, Mãe de Deus, rogai por nós, pecadores, agora e na hora de nossa morte. Amém.
1: Ave Maria, cheia de graça, o Senhor é convosco. Bendita sois vós entre as mulheres e bendito é o fruto do vosso ventre, Jesus.
0: Santa Maria, Mãe de Deus, rogai por nós, pecadores, agora e na hora de nossa morte. Amém.
2: Ave Maria, cheia de graça, o Senhor é convosco. Bendita sois vós entre as mulheres e bendito é o fruto do vosso ventre, Jesus.
0: Santa Maria, Mãe de Deus, rogai por nós, pecadores, agora e na hora de nossa morte. Amém.
2: Ave Maria, cheia de graça, o Senhor é convosco. Bendita sois vós entre as mulheres e bendito é o fruto do vosso ventre, Jesus.
0: Santa Maria, Mãe de Deus, rogai por nós, pecadores, agora e na hora de nossa morte. Amém.
2: Ave Maria, cheia de graça, o Senhor é convosco. Bendita sois vós entre as mulheres e bendito é o fruto do vosso ventre, Jesus.
0: Santa Maria, Mãe de Deus, rogai por nós, pecadores, agora e na hora de nossa morte. Amém.
2: Ave Maria, cheia de graça, o Senhor é convosco. Bendita sois vós entre as mulheres e bendito é o fruto do vosso ventre, Jesus.
0: Santa Maria, Mãe de Deus, rogai por nós, pecadores, agora e na hora de nossa morte. Amém.
2: Ave Maria, cheia de graça, o Senhor é convosco. Bendita sois vós entre as mulheres e bendito é o fruto do vosso ventre, Jesus.
0: Santa Maria, Mãe de Deus, rogai por nós, pecadores, agora e na hora de nossa morte. Amém.
2: Ave Maria, cheia de graça, o Senhor é convosco, bendita sois vós entre as mulheres, e bendito é o fruto do vosso ventre, Jesus.
0: Santa Maria, Mãe de Deus, rogai por nós, pecadores, agora e na hora de nossa morte. Amém.
2: Glória ao Pai, ao Filho e ao Espírito Santo,
0: como era no princípio, agora e sempre. Amém.
2: Ó meu Jesus, perdoai-nos, livrai-nos do fogo do inferno, levai as almas todas para o céu, e socorrei principalmente as que mais precisarem da vossa misericórdia.
1: Infinitas graças vos damos, soberana Rainha, pelos benefícios que todos os dias recebemos de vossas mãos liberais. Dignai-vos agora e para sempre tomar-nos debaixo do vosso poderoso amparo. E para mais vos obrigar, vos saudamos com a salve, Rainha. Salve, Rainha, Mãe de Misericórdia, vida, doçura e esperança nossa, salve. A vós bradamos, degredados filhos de Eva, a vós suspirando, gemendo e chorando neste vale de lágrimas, eia, pois, advogada nossa, esses vossos olhos misericordiosos a nós volvei, e depois deste desterro, mostrai-nos Jesus. Bendito o fruto do vosso ventre, ó clemente, ó piedosa, ó doce sempre Virgem Maria.
2: Rogai por nós, Santa Mãe de Deus,
0: para que sejamos dignos das promessas de Cristo. Amém.
1: Propósito do dia: se você puder hoje, visite uma igreja e visite a hóstia consagrada, Jesus consagrado. Talvez vai estar fechadinho no sacrário da sua igreja. Visite. E você vai levar para ele todos os seus cansaços, todos os seus medos, todos os seus fardos. Vinde a mim, eu vou aliviar você. Jesus está feliz de receber você no dia de hoje. Se você puder, faça isso. Visite uma igreja e entrega para o sacrário todos os seus fardos. Se você puder agora, ajoelhe-se para receber a bênção de Jesus. A gente se despede da TV Canção Nova, da Rede Vida. Nós continuamos aqui nas nossas redes sociais.

0: Graças e louvores sejam dados a todo momento.
1: Ao Santíssimo e Diviníssimo Sacramento.
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0: Vamos juntos rezar mais um dia dos 40 dias de oração com São Miguel Arcanjo. Vamos invocar São Miguel, que é o socorro muito certo para todos os momentos da nossa vida. Quando nós pensarmos que às vezes estamos sozinhos, com quem contar, eu preciso de alguém, São Miguel, vinde em meu auxílio, defendei-me no combate. E vamos criar este hábito de incessantemente rezar essa oração jaculatória. São Miguel Arcanjo, defendei-me no combate. Não é, Padre José Augusto?
1: Realmente, Vanusa, nos momentos de solidão, de sofrimento, nós sempre precisamos de alguém. Os anjos, eles estão sempre do nosso lado. Me lembrei agora que Jesus, quando ele estava no Monte das Oliveiras, que ele chamou Pedro, Tiago e João para estar com ele. Naquele momento de sofrimento que Jesus estava, porque Judas já estava vindo com os soldados do templo para pegar Jesus e levar Jesus para passar pelo julgamento e depois pela sua morte. No Evangelho de São Lucas é que vai dizer que naquele momento Jesus suou. Os outros evangelistas também falam que Jesus suou, mas Lucas, porque ele era médico, ele traz um detalhe, que Jesus não somente suou, mas ele suou sangue. Tamanho foi o momento de pavor que ele passou diante do que estava por vir. Mas ali Lucas traz um detalhe que também os outros evangelistas não trazem. Diz que um anjo veio e consolou o nosso Senhor. Os anjos também nos consolam. Mas uma vez eu digo, como já falei antes, os anjos são seres invisíveis, nós não vemos. Mas se nós, no momento em que nós passamos por qualquer tribulação, nós recorrermos aos anjos e pedirmos a Ele o consolo, que Ele venha nos ajudar, os anjos vêm. Que no dia de hoje, você que passa por qualquer tipo de tribulação, saiba que seu anjo está ali para cuidar de você, para te consolar, para te dar força, como ele deu força para Jesus naquele momento tão difícil de nosso Senhor.
0: Vamos então rezar, invocando a intercessão de São Miguel Arcanjo. Em nome do Pai,
1: e do Filho, e do Espírito Santo. Amém.
0: São Miguel Arcanjo,
1: defendei-nos no combate. Sede nosso refúgio contra a maldade e as ciladas do demônio. Ordene-lhe Deus instantemente, o pedimos. E vós, príncipe da milícia celeste, pela virtude divina, precipitai ao inferno Satanás e todos os espíritos malignos que andam pelo mundo para perder as almas. Amém. Sacratíssimo Coração de Jesus, tende piedade de nós. Sacratíssimo Coração de Jesus, tende piedade de nós. Sacratíssimo Coração de Jesus, tende piedade de nós.
2: Senhor, tende piedade de nós.
3: Senhor, tende piedade de nós.
2: Jesus Cristo, tende piedade de nós.
3: Jesus Cristo, tende piedade de nós.
2: Senhor, tende piedade de nós.
3: Senhor, tende piedade de nós.
2: Jesus Cristo, ouvi-nos.
3: Jesus Cristo, ouvi-nos.
2: Jesus Cristo, atendei-nos.
3: Jesus Cristo, atendei-nos.
2: Pai Celeste, que sois Deus,
3: tende piedade de nós.
2: Filho Redentor do mundo, que sois Deus,
3: tende piedade de nós.
2: Espírito Santo, que sois Deus,
3: tende piedade de nós.
2: Santíssima Trindade, que sois um só Deus,
3: tende piedade de nós.
2: Santa Maria, Rainha dos Anjos,
3: rogai por nós.
2: São Miguel,
3: rogai por nós.
2: São Miguel, cheio da graça de Deus,
3: rogai por nós.
2: São Miguel, perfeito adorador do Verbo Divino,
3: rogai por nós.
2: São Miguel, coroado de honra e de glória,
3: rogai por nós.
2: São Miguel, poderosíssimo príncipe dos exércitos do Senhor,
3: rogai por nós.
2: São Miguel, porta-estandarte da Santíssima Trindade,
3: rogai por nós.
2: São Miguel, guardião do paraíso,
3: rogai por nós.
2: São Miguel, guia e consolador do povo israelita,
3: rogai por nós.
2: São Miguel, esplendor e fortaleza fortaleza da igreja militante.
3: Rogai por nós.
2: São Miguel, honra e alegria da igreja triunfante.
3: Rogai por nós.
2: São Miguel, luz dos anjos.
3: Rogai por nós.
2: São Miguel, baluarte da verdadeira fé.
3: Rogai por nós.
2: São Miguel, força daqueles que combatem pelo estandarte da cruz.
3: Rogai por nós.
2: São Miguel, luz e confiança das almas no último momento da vida.
3: Rogai por nós.
2: São Miguel, socorro muito certo.
3: Rogai por nós.
2: São Miguel, nosso auxílio em todas as adversidades.
3: Rogai por nós.
2: São Miguel, mensageiro da sentença eterna.
3: Rogai por nós.
2: São Miguel, consolador das almas do purgatório. Vós a quem o Senhor incumbiu de receber as almas depois da morte.
3: Rogai por nós.
2: São Miguel, nosso príncipe.
3: Rogai por nós.
2: São Miguel, nosso advogado.
3: Rogai por nós.
2: Cordeiro de Deus que tirais o pecado do mundo.
3: Perdoai-nos, Senhor.
2: Cordeiro de Deus que tirais o pecado do mundo.
3: Ouvi-nos, Senhor.
2: Cordeiro de Deus que tirais o pecado do mundo.
3: Tende piedade de nós, Senhor.
2: Jesus Cristo,
3: ouvi-nos.
2: Jesus Cristo,
3: atendei-nos.
2: Rogai por nós, glorioso São Miguel, príncipe da Igreja de Jesus Cristo,
3: para que sejamos dignos das suas promessas. Amém. Oremos. Senhor Jesus Cristo, santificai-nos por uma bênção sempre nova e concedei-nos por intercessão de São Miguel a sabedoria que nos ensina a ajuntar riquezas no céu e a trocar os bens do tempo presente pelos bens eternos. Vós que viveis e reinais por todos os séculos dos séculos. Amém.
0: Consagração a São Miguel Arcanjo.
1: Ó príncipe nobilíssimo dos anjos, valoroso guerreiro do Altíssimo, zeloso defensor da glória do Senhor, terror dos espíritos rebeldes, amor e delícia de todos os anjos justos, meu diletíssimo arcanjo São Miguel, desejando eu fazer parte do número dos vossos devotos e servos, a vós hoje me consagro, me dou e me ofereço, e ponho-me a mim próprio, a minha família e tudo que me pertence debaixo da vossa poderosíssima proteção. É pequena a oferta do meu serviço, sendo como sou um miserável pecador, mas vós engrandecereis o afeto do meu coração. Recordai-vos que de hoje em diante estou debaixo do vosso sustento e deveis assistir-me em toda a minha vida e obter-me o perdão dos meus muitos e graves pecados, a graça de amar a Deus de todo o coração, ao meu querido Salvador Jesus Cristo e a minha Mãe Maria Santíssima. Obtende-me aqueles auxílios que me são necessários para receber a coroa da eterna glória. Defendei-me dos inimigos da alma, especialmente na hora da morte.
0: Vinde, ó Príncipe Gloriosíssimo, assisti-me na última luta e com a vossa arma poderosa, lançai para longe, precipitando nos abismos do inferno aquele anjo quebrador de promessas e soberbo que um dia prostrastes no combate no céu. São Miguel Arcanjo, defendei-nos no combate para que não pereçamos no supremo juízo. Amém. E agradecemos você que rezou conosco. Aguardamos você novamente amanhã para juntos rezarmos e invocarmos a intercessão do grande arcanjo São Miguel. Padre, dá-nos a bênção.
1: Quero nessa bênção pedir a São Miguel Arcanjo, ele que é o príncipe de toda a milícia celeste, que ele convoque os anjos para virem nos consolar e nos dar força nos momentos difíceis da nossa vida. E desça sobre você pela intercessão de Nossa Senhora Rainha dos Anjos e de São Miguel Arcanjo, a bênção de Deus Todo-Poderoso, Pai, Filho e

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15: Pelo horário de Brasília, 6:30, terça-feira, 8 de setembro de 2026. É hora de notícias aqui na Rádio Canção Nova. O Papa Leão celebrou a missa no Santuário de Nossa Senhora do Bom Conselho, na cidade italiana de Genazano, na tarde desta segunda-feira, em vista da festa da Natividade da Bem-aventurada Virgem Maria. Na homilia, o Papa convidou a confiar à menina Maria tudo o que ainda nasce nesta pobre, porém magnífica humanidade. As eleições deste ano terão o maior número de eleitores e eleitores com deficiência já registrado pela Justiça Federal. Desculpa, pela Justiça Eleitoral. Brasil passa a ter modelo de previsão do tempo equivalente ao dos Estados Unidos e Europa. São Paulo já confirmou cerca de 59 mil casos de dengue este ano. No Brasileirão, Vitória vence no Barradão e mantém o Grêmio à beira do C4. E na Libertadores, 4 brasileiros vão à luta por vaga na semifinal. Na próxima meia hora, você acompanha de outras notícias comigo, José Eduardo e Carlos Fernandes, que opera o áudio aqui nos estúdios da Rádio Canção Nova, Cachoeira Paulista, São Paulo, uma emissora da Rede Canção Nova de Rádio, jornalismo a serviço da vida e da esperança. O Papa Leão celebrou a missa no Santuário de Nossa Senhora do Bom Conselho, na cidade italiana de Genazano, na tarde desta segunda-feira, em vista da festa da Natividade da Bem-aventurada Virgem Maria, celebrada hoje. Em sua homilia, recordando que nos primeiros dias de seu pontificado sentiu o dever e um profundo desejo de se aproximar do Santuário de Nossa Senhora do Bom Conselho, lugar de antiga presença agostiniana. O Papa retornou às páginas bíblicas, lembrando e a propósito das palavras de São Tomás de Vila Nova, frade bispo agostiniano, que, dedicando sua vida ao serviço dos pobres, penetrou profundamente a verdade da fé. São Tomás se perguntava como deve ter sido o nascimento de uma menina na época de Joaquim e Ana. Refleti muitas vezes escreve ele. E perguntei-me por que os evangelistas que falaram tão extensamente de São João Batista e dos apóstolos nos contam de forma tão sucinta a história da Virgem Maria, que supera todas as outras em sua experiência e estatura pessoal. Ó evangelistas, questiona São Tomás de Vila Nova, eu me dirijo a vós, porque nos privastes de tamanha alegria com vosso silêncio? Porque omitistes detalhes tão alegres, tão aguardados, tão agradáveis? De acordo com São Tomás de Vila Nova, os evangelistas permaneceram em silêncio sobre ela, pela simples razão de que a glória da Virgem estava toda nela e podia ser imaginada em vez de descrita, e que, como resumo da sua história, o que está expresso no título é suficiente, que Jesus nasceu dela. O pontífice nos convidou a dirigir a pequena Maria, pedindo-lhe que a celebração de seu nascimento aumente a nossa paz. Deixemos a paz crescer em nós, ela brotará no mundo, e a Mãe do Bom Conselho nos acompanhará nessa missão. E a presidência da CNBB divulgou uma mensagem de esperança por ocasião do Dia da Independência. No texto, os bispos propõem renovar nosso compromisso com um Brasil livre e soberano, democrático, justo e fraterno. A reflexão apresentada na mensagem considera a necessidade de paz e diálogo, democracia, responsabilidade e cuidado com o povo. A presidência da CNBB motiva não perder a esperança no Brasil. Abro aspas, somos maiores que nossas divisões. Podemos transformar diferenças em diálogo, dificuldades em compromisso e esperança em responsabilidade. Fecho aspas, diz um trecho da nota. E a Arquidiocese de Goiânia iniciou oficialmente a contagem regressiva para o 19º Congresso Eucarístico Nacional, que será realizado de 3 a 7 de setembro de 2027. O lançamento aconteceu na noite da última quinta-feira na Catedral Metropolitana de Goiânia. Dom João Justino, arcebispo de Goiânia, ressaltou que, embora Goiânia seja a sede do Congresso, a celebração será vivida por toda a Igreja no Brasil. Para o arcebispo metropolitano, Dom João, o Congresso será uma oportunidade de mobilizar a Igreja em todo o país em torno da Eucaristia e de aprofundar a vivência da fé. O Congresso contará com apresentações culturais e shows, além da Feira Católica e da apresentação dos trabalhos desenvolvidos por pastorais e movimentos eclesiais. A proposta é possibilitar aos participantes o contato com diferentes experiências realizadas pela Igreja no Centro-Oeste e em outras regiões do Brasil. A presidência da CNBB entregou em janeiro deste ano ao Papa Leão o convite para participar do 19º Congresso Eucarístico Nacional. Dom João afirmou que há uma nova agenda com o Papa prevista para janeiro de 2027 e destacou que, independentemente de sua presença em Goiânia, o pontífice estará unido ao Congresso. Até setembro de 2027, a Arquidiocese de Goiânia seguirá com as ações de preparação envolvendo comunidades, paróquias, pastorais, movimentos e diferentes setores da Igreja na caminhada rumo ao Congresso. Mudamos de editoria 6:36. As eleições deste ano terão o maior número de eleitores e eleitores com deficiência já registrado pela Justiça Eleitoral.
13: Quase 2 milhões de pessoas com algum tipo de deficiência estão aptas a votar, um aumento de 42% em relação a 2022. Os dados são do TSE, Tribunal Superior Eleitoral. Além disso, o TSE aponta que as candidaturas de pessoas que se declaram autistas cresceram mais de 5 vezes. O tribunal orienta que para os que tiverem dificuldade de deslocamento e precisarem de apoio para chegar ao local de votação, pode ser solicitado um transporte especial à Justiça Eleitoral até 20 dias antes da votação. Outra iniciativa da Justiça Eleitoral, voltada para pessoas com deficiência, é o aumento no número de sessões eleitorais com acessibilidade, passando de cerca de 156 mil para mais de 220 mil neste ano. São locais com rampas, passagens livres de obstáculos e condições que facilitam o acesso e a circulação de pessoas com deficiência ou mobilidade reduzida. A urna eletrônica também dispõe de ferramentas para pessoas com deficiência durante o voto, como teclado com recursos táteis e audíveis, áudio, síntese de voz e intérprete de Libras. O equipamento também terá, neste ano, uma nova interface, com telas redesenhadas, letras mais legíveis e uma barra de progresso que permite acompanhar as etapas da votação. Para mostrar como funciona a urna e as novidades criadas para esta eleição, o TSE realizou no último sábado uma ação na Praia de Copacabana, na Zona Sul do Rio de Janeiro, apresentando o equipamento para a população. Na atividade, os eleitores puderam simular a experiência do voto, tirar dúvidas e aprender sobre a segurança da máquina. Da Rádio Nacional no Rio de Janeiro, Carolina Pessoa.
15: E dados recentes de uma pesquisa divulgada pela Justiça do Trabalho revelam que 662 processos de assédio eleitoral foram ajuizados no país. A maioria é movida por trabalhadores individuais em busca de reparação por danos já consumados.
14: Mas afinal, o que é assédio eleitoral? O analista judiciário do Tribunal Regional Eleitoral da Bahia, Jaime Barreiros, esclarece essa dúvida.
16: A legislação prevê que ameaças a um cidadão em troca de voto ou alguma vantagem que possa ser oferecida também ao cidadão caracteriza crime de corrupção eleitoral, caracteriza a chamada captação ilícita de sufrágio. E aí, justamente, quando um empregador em uma empresa constrange o empregado ou um grupo de empregados para votar ou deixar de votar em algum candidato, caracteriza essa corrupção eleitoral, essa captação de sufrágio e o abuso de poder. Então, a gente chama isso tudo de assédio eleitoral.
14: Para coibir condutas abusivas antes e durante o período de votação, a Justiça do Trabalho estruturou um plantão especial focado no atendimento de medidas urgentes durante as eleições de 2026.
16: O cidadão pode entrar em contato com a Justiça Eleitoral, como também com o Ministério Público Eleitoral, o Ministério Público do Trabalho, a Justiça do Trabalho também. Todos somos parceiros nesse processo, né, de garantia do voto livre.
14: O plantão especial segue até o fim do segundo turno em outubro. O trabalhador denunciante tem a garantia do sigilo da identidade preservada. Da Rádio Educador FM, diretamente de Salvador, Josi Braga, para a Rádio Nacional.
15: E atenção, fraudes de identidade têm crescimento de 32% no Brasil.
17: O Brasil registrou quase 3 milhões de tentativas de fraude de identidade no primeiro semestre do ano. Os dados do mapa da fraude da Serasa Experian apontam aumento de 32,9% em relação ao mesmo período do ano passado. Na prática, significa que, em média, a cada 5 segundos e meio no país, uma tentativa de fraude foi identificada. Entre os setores mais atingidos estão bancos e cartões, meios de pagamento e serviços como telefonia. Segundo Rodrigo Sanches, diretor de autenticação e prevenção à fraude da Serasa Experian, o golpe pode começar antes mesmo da abertura de uma conta, da realização de um cadastro ou da contratação de crédito.
18: Isso mostra que a pressão dos fraudadores já começa na entrada da jornada digital. Se uma identidade falsa ou dados de terceiros passam pelo cadastro, o criminoso pode acessar diferentes produtos e serviços. Por isso, a validação de identidade, já no primeiro contato, se tornou uma etapa fundamental de proteção.
17: Segundo o levantamento, as tecnologias antifraude evitaram prejuízo de mais de 3 bilhões de reais no período. Diante desse contexto, a recomendação é que o consumidor fique atento ao compartilhar informações pessoais, como documentos, senhas e códigos de acesso.
18: Para o consumidor, a proteção começa antes do clique final. Manter celular, documentos, cartões protegidos, senhas fortes, evitar links suspeitos e nunca fornecer códigos ou senhas fora de canais oficiais são alguns dos cuidados essenciais antes de fazer uma compra ou um registro neste mundo digital.
17: O levantamento também mostrou que as fraudes de identidade não estão concentradas entre as pessoas mais velhas. A geração Z lidera as ocorrências com 28,5% dos casos, seguida pela geração X e pelos millennials, podendo estar relacionado à maior presença dos jovens no ambiente digital. E as datas comemorativas também exigem atenção. No primeiro semestre, o Dia dos Namorados apresentou o maior risco de fraude, seguido pelo Dia das Mães e pelo Ano Novo. Mais informações sobre o levantamento estão disponíveis em serasaexperian.com.br/mapa-da-fraude. Agência Rádio Web, produção e reportagem, Bruno Moreira.
15: Falamos de saúde, São Paulo já confirmou 58.683 casos de dengue este ano.
19: Dados da Secretaria da Saúde do Estado apontam 1.180 notificações da doença com sinais de alarme, 101 na forma grave e 42 mortes até o momento. Outros 30 óbitos seguem em investigação. Taubaté é o município com maior letalidade decorrente da doença infecciosa, transmitida pela fêmea do mosquito Aedes aegypti. De acordo com as autoridades de saúde, o quadro com sinais de alarme inclui vômito, dor abdominal, sangramento de mucosas e outros sintomas, enquanto de dengue grave é configurado quando há choque ou desconforto respiratório, sangramento severo ou comprometimento.

0: inclusive diante do provável aumento no número de casos de dengue. No pacote de providências estão a identificação de regiões prioritárias, o fortalecimento das salas de atendimento e o apoio aos municípios na organização da vigilância e da rede de cuidados com a população. A lista inclui ainda checagem constante dos estoques de medicamentos e insumos, ao mesmo tempo em que os municípios são provocados a atualizar seus planos locais de contingência. Com informações da Agência Brasil, da Rádio Nacional, no Rio de Janeiro, Solimar Luz.
1: 6h44, o Brasil passa a ter modelo de previsão do tempo equivalente ao dos Estados Unidos e Europa.
2: Índice Nacional de Pesquisas Espaciais agora possui modelo próprio de previsão do tempo. O sistema foi desenvolvido nos últimos 3 anos e está sendo rodado em Cachoeira Paulista, num supercomputador. De acordo com o Ministério da Ciência, Tecnologia e Inovação, a qualidade das previsões meteorológicas brasileiras agora está no mesmo patamar de precisão de órgãos dos Estados Unidos e da Europa. Chamado de MONAM, Modelo para Previsões de Oceano, Terra e Atmosfera, ele simula o comportamento futuro da atmosfera utilizando equações físicas e dados coletados por satélites, radares e estações meteorológicas. O sistema opera com cobertura global e resolução de 10 quilômetros, com 2 atualizações diárias. É capaz de gerar previsões do tempo altamente confiáveis, com até 11 dias de antecedência. Da Rádio 2, Fabíola Altran.
1: E a cidade de São Paulo registrou 13,6 graus de temperatura máxima nesta segunda. Foi a tarde mais fria para o mês desde 26 de setembro de 2000. A informação é da meteorologista Josélia Pegorim, da agência Climatempo, com base em dados do INMET. Segundo a meteorologista, o céu nublado e a forte presença de ar frio fizeram com que a temperatura tivesse pequena variação nesta segunda-feira. O frio é provocado pela massa de ar frio que avança pelo estado após a passagem de uma frente fria. O sistema segue em deslocamento em direção à região nordeste do país, mas ainda deixa bastante nebulosidade sobre grande parte do território paulista. Em Campos do Jordão, na Serra da Mantiqueira, a temperatura chegou a cair para 5,9 graus, segundo a medição do INMET, durante a madrugada. Segundo o Centro de Gerenciamento da Prefeitura de São Paulo, o tempo melhora e o sol aparece entre nuvens com temperaturas em gradativa elevação nos próximos dias. Porém, as chuvas devem retomar a partir de amanhã. Hoje, o sol aparece entre muitas nuvens no decorrer do dia, mas a sensação ainda deve ser de frio. As temperaturas variam entre mínimas de 11 e máximas, que não deve superar os 18, com índice de umidade acima dos 70. Ainda na região sudeste, a máxima no Rio de Janeiro foi 19 graus neste feriado, registrada na região da Vila Militar. Segundo Pegorim, foi a menor temperatura máxima em 2026. 6h47, vamos falar do Brasileirão?
3: O Vitória encerrou o jejum de 4 jogos sem vencer e faturou mais 3 pontos no Campeonato Brasileiro. O placar de 1-0 contra o Grêmio foi garantido aos 18 minutos do segundo tempo, quando René, num cabeceio, afundou a rede do goleiro Everton, após cobrança de escanteio de Matheus Silva. Na primeira etapa, as duas equipes empilharam oportunidades, obrigando os goleiros Lucas Arcanjo e o Everton a fazerem defesas difíceis. O segundo tempo foi mais pegado e o árbitro Sávio Pereira Sampaio teve que distribuir cartões amarelos. Foram 5 durante o jogo para o Grêmio e 2 para o Leão. Com a vitória, o Vitória subiu 3 posições na tabela, chegando aos 32 pontos e a 11ª posição no campeonato. Já o Grêmio amplia o jejum sem vitórias fora de casa, 13 jogos. O tricolor gaúcho é o segundo fora da zona do rebaixamento com 28 pontos. O primeiro na zona da degola é o Vasco da Gama com 25. Na próxima rodada, o Vitória vai ao interior de São Paulo enfrentar o Mirassol, no domingo, 4 da tarde. Já o Grêmio recebe o desesperado Vasco da Gama no sábado, também às 4 da tarde. Agência Rádio Web com informações do Campeonato Brasileiro, Alan Barbosa.
1: Agora notícias da Libertadores.
4: A Copa Libertadores entra nesta semana em sua fase de quartas de final com 4 clubes brasileiros entre os 8 times que ainda brigam pelo título.

0: Os jogos de ida começam nesta terça-feira, dia 8 de setembro, com o Fluminense recebendo o Platense da Argentina. O tricolor tenta aproveitar o fator casa, o Maracanã, para largar na frente em um confronto que terá a segunda partida em território argentino. Na quarta-feira é a vez de Palmeiras e Corinthians entrarem em campo. No Allianz Parque, o Palmeiras recebe a LDU do Equador. O confronto coloca novamente frente a frente duas equipes que se enfrentaram na semifinal da Libertadores de 2025. O Palmeiras chega às quartas disputando três competições e o técnico Abel Ferreira avisou em coletiva de imprensa concedida nesse domingo após a partida entre Botafogo e Palmeiras pela 26ª rodada do Brasileirão que o time vai arriscar tudo na busca pelos títulos.
1: Vamos procurar preparar jogo a jogo, ver como é que estes jogadores vão reagir, porque nós aqui praticamente neste momento não treinamos, é recuperar e jogar e preparar a equipa para jogar. Toda a gente sabe que a melhor forma que nós temos de melhorar processos é treino, é repetição. Infelizmente isso não é possível, temos que nos adaptar a essa circunstância. É uma competição diferente, é uma competição mata-mata, primeiro jogo em nossa casa, segundo jogo lá. Vamos começar a pensar nele a partir de agora.
0: Do outro lado, o Corinthians vai até a Argentina enfrentar o Estudiantes. O Timão precisa conseguir um bom resultado fora de casa para levar a decisão para a Neoquímica Arena, onde será disputada a partida de volta. Na quinta-feira, dia 10, o Flamengo encara o Independiente del Valle no Equador. Além da qualidade do adversário, o rubro-negro terá pela frente uma dificuldade real: a altitude. O Flamengo chega embalado pela vitória por 1 a 0 sobre o Remo pelo Campeonato Brasileiro, resultado que colocou a equipe na liderança da competição. Samuel Lino marcou o gol da vitória e vive grande fase com 5 gols nos últimos 6 jogos. Os 4 times brasileiros entram em campo na Libertadores, portanto, com objetivos diferentes, mas com a mesma missão: sair dos jogos de ida vivos e, de preferência, com vantagem para a decisão. As partidas de volta das quartas de final serão disputadas entre os dias 15 e 17 de setembro. Agência Rádio Web, com informações do Campeonato Libertadores, Aline Costa.
2: Voltamos com a nossa editoria religiosa e visita ao Vaticano. O presidente da comunidade Canção Nova, Padre Roger Luiz, e o vice-presidente, Padre Donizete Heleno, estiveram na Rádio Vaticano e conversaram com Silvonei José. Acompanhe um trecho desta conversa.
3: Nós, em 2028, vamos completar 50 anos nesse jubileu de ouro em que o Padre Jonas sentiu, como dizia o Padre Roger, essa moção no coração de iniciar uma obra de igreja. Então, nós estamos já próximos de começar a celebração do nosso jubileu. 1978 tem início a comunidade, mas em novembro de 77, na festa de Cristo Rei, foi quando o Padre Jonas recebeu esse apelo do Espírito de convidar outros jovens a continuar aquela experiência que ele fazia, que ele levava do encontro pessoal com Jesus. Então, estamos quase aí começando o nosso jubileu de ouro.
4: Dois personagens que hoje representam a linha de frente de uma experiência que o Brasil vive através dos meios de comunicação, rádio, televisão, as redes sociais e através daquelas pessoas que todas as semanas ou todos os meses, uma vez por ano, vão à Canção Nova. Padre Roger, por que as pessoas vão à Canção Nova?
5: Elas vão exatamente por aquilo que a Canção Nova oferece, que é esse Jesus vivo e vivido, que nosso fundador nos ensinou. Ele é vivo e vivido, o que eu transmito é o que eu vivo, não é? O que nós vivemos. E isso atrai muitas pessoas, não é? É claro, o meio de comunicação que leva, né, até as pessoas. Eu me recordo, eu fiquei 15 anos celebrando uma missa que era dos sócios do Clube da Evangelização, que são os que ajudam a Canção Nova. E às vezes eu recebia testemunho de pessoas que andavam 5, 6 horas de barco para chegar num lugar onde tinha televisão, para eles se reunirem ali para acompanhar a missa na região amazônica. Então a gente percebe a força da comunicação, aonde Deus faz com que a gente leve o evangelho. Eu acredito que você já tenha vivido muito isso também, porque quando as pessoas escutam uma voz, elas querem conhecer aquela pessoa que está comunicando e que tocou no coração delas com aquela comunicação, com o evangelho, com os testemunhos, aqui sendo voz do Papa, lá no Brasil, chegando até o Brasil. E a gente vê esse mesmo movimento. As pessoas querem vir à Canção Nova exatamente para estar conosco, mas para fazer aquela experiência que o meio de comunicação fez com que elas fizessem lá na realidade delas.
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2: Projeto da M-Almas, chegamos aos 13%. Daqui a pouquinho o programa Sonhando para a Vida, atualizando a porcentagem do projeto. E uma última informação, informações internacionais. Na Ucrânia, o novo ano letivo começou em 1º de setembro. Mais de 3 milhões e meio de alunos voltaram às salas de aula. Somente em Kiev, este ano, 107 instituições de ensino foram atingidas pelos ataques. No início do mês, um bombardeio russo atingiu também a Universidade Nacional de Tecnologias Alimentares, danificando os prédios, felizmente sem causar vítima. Apesar da guerra, a Ucrânia busca garantir o ensino presencial sempre que as condições de segurança o permitirem. Os alertas aéreos, o medo de ficar sem energia elétrica e a incerteza em relação ao inverno já fazem parte do dia a dia. Confiamos a Deus nossas preocupações e nossos medos, conta a diretora de uma instituição. Esperamos conseguir enfrentar também este inverno, apoiando-nos e ajudando-nos uns aos outros. Pelo horário de Brasília, 6h57, chegamos ao final do Jornal Canção Nova desta terça-feira. Apresentação e produção minha, José Eduardo. Obrigado, Carlos Fernandes, pelos trabalhos técnicos. Jornalista responsável, Marcelo Tel. Outras informações, acesse noticias.cancaonova.com. 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
2: Muito bom dia a você que acompanha a Rede Canção Nova de Rádios. Nós estamos na Capela Nossa Senhora das Graças, na Rádio Canção Nova, onde vamos dar início agora à Santa Missa com o celebrante Padre Toninho. Começamos então com o nosso canto de entrada.

0: Em nome do Pai, do Filho e do Espírito Santo.
1: Amém.
0: A graça e a paz de nosso Senhor Jesus Cristo, o amor do Pai e a comunhão do Espírito Santo estejam convosco.
1: Bendito seja Deus que nos reuniu no amor de Cristo.
0: Meus irmãos e irmãs, bom dia.
1: Bom dia.
0: Sejam todos bem-vindos, você que está aqui na capela da Rádio Canção Nova, aqui em Cachoeira Paulista, mas também cada irmão, cada irmã que nos acompanha agora pelo Sistema Canção Nova de Rádio. Onde você estiver, sinta-se acolhido, acolhida. Estaremos rezando por você, nas suas intenções, nas suas necessidades. E hoje a igreja celebra a festa da Natividade da Bem-aventurada Virgem Maria. E a igreja, então, assim nos ensina nesta festividade de hoje. Esta celebração que molda em Cristo as prerrogativas da mãe foi introduzida pelo Papa Sérgio I, no século VII, seguindo a tradição oriental. A natividade da Virgem liga-se estreitamente à vinda do Messias, como promessa, preparação e fruto da salvação. A aurora que precede o sol de justiça, Maria preanuncia ao mundo toda a alegria do Salvador. E é nesse sentido, meus irmãos e irmãs, que hoje peçamos a intercessão da bem-aventurada Virgem Maria, ela que foi escolhida por Deus para ser a mãe do Salvador. Vamos agora no ato penitencial, pedir ao Senhor que venha em nosso auxílio, em nosso socorro, com a sua misericórdia, para nos lavar, purificar e nos tornar dignos da mesa da palavra e da mesa da Eucaristia. Música.

0: Deus, que é todo-poderoso e rico em misericórdia, tenha compaixão de nós, perdoe os nossos pecados e nos conduza à vida eterna.
1: Amém.
0: Glória a Deus nas alturas
1: e paz na terra aos homens por ele amados.
0: Senhor Deus, Rei dos céus, Deus Pai todo-poderoso, nós vos louvamos, nós vos bendizemos, nós vos adoramos, nós vos glorificamos, nós vos damos graças por vossa imensa glória. Senhor Jesus Cristo, Filho unigênito, Senhor Deus, Cordeiro de Deus, Filho de Deus Pai, vós que tirais o pecado do mundo, tende piedade de nós. Vós que tirais o pecado do mundo, acolhei a nossa súplica. Vós que estais à direita do Pai, tende piedade de nós. Só vós sois o Santo, só vós o Senhor, só vós o Altíssimo, Jesus Cristo, com o Espírito Santo, na glória de Deus Pai. Amém. Oremos. Abri, Senhor, os tesouros da graça celeste para os vossos servos e servas, e assim como a maternidade de Maria foi a aurora da salvação, a festa do seu nascimento nos conceda o aumento da paz. Por nosso Senhor Jesus Cristo, vosso Filho, que é Deus e convosco vive e reina, na unidade do Espírito Santo, por todos os séculos dos séculos.
1: Amém.
2: Leitura da profecia de Miqueias. Assim diz o Senhor, tu, Belém de Éfrata, pequenina entre os mil povoados de Judá, de ti há de sair aquele que dominará em Israel. Sua origem vem de tempos remotos, desde os dias da eternidade. Deus deixará seu povo ao abandono, até o tempo em que uma mãe der à luz, e o resto de seus irmãos se voltará para os filhos de Israel. Ele não recuará, apacentará com força do Senhor e com majestade no nome do Senhor seu Deus. Os homens viverão em paz, pois ele agora estenderá o poder até os confins da terra, e ele mesmo será a paz. Palavra do Senhor.
1: Graças a Deus.

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0: Senhor esteja convosco.
1: Ele está no meio de nós.
0: Proclamação do Evangelho de nosso Senhor Jesus Cristo, segundo São Mateus.
1: Glória a vós, Senhor.
0: A origem de Jesus Cristo foi assim. Maria, sua mãe, estava prometida em casamento a José, e antes de viverem juntos, ela ficou grávida pela ação do Espírito Santo. José, seu marido, era justo e, não querendo denunciá-la, resolveu abandonar Maria em segredo. Enquanto José pensava nisso, eis que o anjo do Senhor apareceu-lhe em sonho e lhe disse: José, filho de Davi, não tenhas medo de receber Maria como tua esposa, porque ela concebeu pela ação do Espírito Santo. Ela dará à luz um filho, e tu lhe darás o nome de Jesus, pois ele vai salvar o seu povo dos seus pecados. Tudo isso aconteceu para se cumprir o que o Senhor havia dito pelo profeta: eis que a Virgem conceberá e dará à luz um filho. Ele será chamado pelo nome de Emanuel, que significa Deus está conosco. Palavra da salvação.
1: Glória a vós, Senhor.
0: Meu querido irmão, minha querida irmã, presente aqui na capela da Rádio Canção Nova, você que nos acompanha pelo Sistema Canção Nova de Rádio, a festa da Natividade da Bem-aventurada Virgem Maria celebra então o início silencioso da salvação preparada por Deus desde sempre. Os desígnios de Deus, por mais que a gente queira compreender, como a Igreja nos ensina, é um mistério. Mistério não algo que é impossível de entender, mas por mais que a nossa razão tente compreender, ficará sempre ainda algo a vir à tona. Então, desde sempre, Deus preparou uma pessoa, uma mulher, para se tornar, vamos assim dizer, a porta para que a graça ela acontecesse. Essa pessoa é Maria, escolhida por Deus. Por isso, os dogmas marianos é para nos ensinar que Maria não é uma pessoa qualquer. Ela teve uma missão preparada por Deus. Por isso ela foi concebida sem a mancha do pecado original, né? O dogma é um dogma de fé da Igreja. A sua maternidade é um dogma de fé, é um dogma mariano, um dogma de fé. Virgem antes e depois da maternidade. Maria que foi assunta ao céu, outro dogma de fé, que não passou pela corrupção da morte. E hoje a Igreja celebra, então, a natividade. Mas não é uma leitura específica. Olha, Maria nasceu tal dia, tal hora, na maternidade X. Não. É para dizer que ela entrou também na história da humanidade. Por isso a primeira leitura fala muito disso. Tu, Belém de Éfrata, pequenina entre os mil povoados de Judá, de ti há de sair aquele que dominará em Israel. O profeta continua. Ele não recuará, apacentará com a força do Senhor e com a majestade do nome do Senhor seu Deus. Os homens viverão em paz, pois ele agora estenderá o poder até os confins da terra. E ele mesmo será a paz. Aqui já é a profecia do Messias, do Filho de Deus. Mas também fala aqui da mãe. Deus deixará seu povo ao abandono até o tempo em que uma mãe der à luz. Já fazendo a profecia daquela que seria, né, a portadora do Verbo encarnado. E o Evangelho, nós pegamos a versão mais curta, mas o capítulo 1 do Evangelho de Mateus, do versículo 1 ao 16, fala da genealogia de Jesus. Que fala, então, sobre esta escolha, que Jesus, ele também teve uma história. Então, olhando a genealogia de Jesus, ele também tem uma história, né? E culmina, então, nesta preparação. Depois que Maria foi visitada pelo anjo, José ficou em dúvida, o anjo apareceu a José, José se convenceu do plano de Deus na vida de Maria e também na sua vida. Por isso, meu irmão, minha irmã, é interessante nós olharmos hoje essa realidade, que a vida de Maria, a sua fé, a sua obediência nos inspire a acolher o projeto de Deus para a nossa vida. Então, que hoje, neste dia da Natividade de Nossa Senhora, da Virgem Maria, possamos olhar para a nossa realidade. Eu estou acolhendo diariamente o plano de Deus na minha vida? Eu estou aberto a esse acolhimento do plano de Deus? Eu estou disposto a abrir mão de certas coisas para que a vontade de Deus se cumpra? Olhemos para o exemplo da Virgem Maria, que abriu mão e acolheu o plano de Deus em sua vida, como ela própria diz no seu canto, né, no seu encontro com o anjo Gabriel: eis aqui a serva do Senhor, faça-se, cumpra-se em mim segundo a tua palavra. Então, que neste dia Nossa Senhora nos inspire e nos dê a força necessária, interceda por nós, para que, assim como ela, nós também aprendamos a fazer em tudo a vontade de Deus em nossa vida. Peçamos esta graça e que o Senhor nos ajude nesse santo propósito.

0: Orai, irmãos e irmãs, para que o meu e o vosso sacrifício seja aceito por Deus Pai Todo-Poderoso.
1: Receba, o Senhor, por tuas mãos esse sacrifício, para a glória do seu nome, para o nosso bem e de toda a sua santa igreja.
0: Socorra-nos, ó Pai, a humanidade do vosso unigênito, que ao nascer da Virgem não diminuiu, mas consagrou a integridade da Mãe. Fazei que Ele, apagando os nossos pecados, vos torne aceitável a nossa oferenda. Por Cristo nosso Senhor. Amém. Amém. O Senhor esteja convosco.
1: Ele está no meio de nós.
0: Corações ao alto.
1: O nosso coração está em Deus.
0: Demos graças ao Senhor nosso Deus.
1: É nosso dever e nossa salvação.
0: Na verdade, é digno e justo, é nosso dever e salvação dar-vos graças, sempre e em todo lugar, Senhor Pai Santo, Deus Eterno e Todo-Poderoso, e proclamar-vos admirável na perfeição dos vossos santos, na comemoração da bem-aventurada Virgem Maria. Exaltamos ainda mais vossa clemência, inspirando-nos no hino que ela mesma cantou em vosso louvor. De fato, fizestes grandes coisas por toda a terra, e de geração em geração manifestastes a vossa infinita misericórdia, quando olhastes para a humildade de vossa serva, e nos destes, por meio dela, o autor da salvação da humanidade, vosso Filho, Jesus Cristo, Senhor nosso. Por ele, os coros dos anjos adoram a vossa grandeza e se alegram eternamente na vossa presença. Concedei-nos também a nós associar-nos a seus louvores, dizendo a uma só voz:
1: Santo, Santo, Santo, Senhor Deus do Universo, o céu e a terra proclamam a vossa glória. Hosana nas alturas, bendito que vem em nome do Senhor. Hosana nas alturas.
0: Na verdade, ó Pai, vós sois santo, fonte de toda santidade. Santificai, pois, estes dons, derramando sobre eles o vosso Espírito, a fim de que se tornem para nós o corpo e o sangue de nosso Senhor Jesus Cristo.
1: Enviai o vosso Espírito Santo.
0: Estando para ser entregue e abraçando livremente a paixão, Jesus tomou o pão, pronunciou a bênção de ação de graças, partiu e o deu a seus discípulos, dizendo: Tomai todos e comei, isto é meu corpo, que será entregue por vós. Do mesmo modo, no fim da ceia, ele tomou o cálice em suas mãos e, dando graças novamente, o entregou a seus discípulos, dizendo: Tomai todos e bebei, este é o cálice do meu sangue, o sangue da nova e eterna aliança, que será derramado por vós e por todos para a remissão dos pecados. Fazei isto em memória de mim. Mistério da fé.
1: Anunciamos, Senhor, a vossa morte e proclamamos a vossa ressurreição. Vinde, Senhor Jesus.
0: Celebrando, pois, o memorial da morte e ressurreição do vosso Filho, nós vos oferecemos, ó Pai, o pão da vida e o cálice da salvação, e vos agradecemos porque nos tornastes dignos de estar aqui na vossa presença e vos servir.
1: Aceitai, ó Senhor, a nossa oferta.
0: Suplicantes vos pedimos que, participando do corpo e sangue de Cristo, sejamos reunidos pelo Espírito Santo num só corpo.
1: O Espírito nos una num só corpo.
0: Lembrai-vos, ó Pai, da vossa Igreja, que se faz presente pelo mundo inteiro, que ela cresça na caridade, em comunhão com o Papa Leão, com o nosso Bispo Vladimir, os bispos do mundo inteiro, os presbíteros, os diáconos e todos os ministros do vosso povo.
1: Lembrai.

0: Lembrai-vos, ó Pai, da vossa igreja.
1: Lembrai-vos também, na vossa misericórdia, dos nossos irmãos e irmãs que adormeceram na esperança da ressurreição e de todos os que partiram desta vida. Aqui fazemos memória dos nossos parentes, amigos, conhecidos. Acolhei-os junto a vós, na luz da vossa face.
0: Concedei-lhes, ó Senhor, a luz eterna.
1: Enfim, nós vos pedimos, tende piedade de todos nós e dai-nos participar da vida eterna, com a Virgem Maria, Mãe de Deus, São José, seu esposo, os apóstolos e todos os santos que neste mundo viveram na vossa amizade, a fim de vos louvarmos e glorificarmos por Jesus Cristo, vosso Filho. Por Cristo, com Cristo e em Cristo, a vós, Deus Pai Todo-Poderoso, na unidade do Espírito Santo, toda honra e toda glória por todos os séculos dos séculos.
0: Amém.
1: Guiados pelo Espírito de Jesus e iluminados pela sabedoria do Evangelho, ousamos dizer: Pai nosso, que estais nos céus, santificado seja o vosso nome, venha a nós o vosso reino, seja feita a vossa vontade, assim na terra como no céu. O pão nosso de cada dia nos dai hoje, perdoai-nos as nossas ofensas, assim como nós perdoamos a quem nos tem ofendido, e não nos deixeis cair em tentação, mas livrai-nos do mal. Livrai-nos de todos os males, ó Pai, e dai-nos hoje a vossa paz. Ajudados pela vossa misericórdia, sejamos sempre livres do pecado e protegidos de todos os perigos, enquanto aguardamos a feliz esperança e a vinda do nosso Salvador, Jesus Cristo.
2: O seu reino, poder e a glória para sempre.
1: Senhor Jesus Cristo, dissestes aos vossos apóstolos: Eu vos deixo a paz, eu vos dou a minha paz. Não olheis os nossos pecados, mas a fé que anima a vossa igreja. Dai-lhe, segundo o vosso desejo, a paz e a unidade. Vós que sois Deus com o Pai, o Espírito Santo. Amém. A paz do Senhor esteja sempre convosco.
3: O amor de Cristo nos uniu.
0: Cordeiro de Deus, que tirais o pecado do mundo, tende piedade de nós. Cordeiro de Deus, que tirais o pecado do mundo, tende piedade de nós. Cordeiro de Deus, que tirais o pecado do mundo, dai-nos a paz.
1: Felizes os convidados para a ceia do Senhor. Eis o Cordeiro de Deus que tira o pecado do mundo.
0: Senhor, eu não sou digno de que entreis em minha morada, mas dizei uma palavra e eu serei salvo.
1: O corpo de Cristo nos guarde para a vida eterna.
0: Amém.

0: A Virgem dará à luz um filho que salvará o seu povo dos seus pecados. Oremos. Exulte, Senhor, a vossa Igreja, que renovastes com os sagrados mistérios, pois nos alegramos pelo nascimento da Santíssima Virgem Maria, que foi para o mundo inteiro esperança e aurora da salvação. Por Cristo nosso Senhor.
1: Amém. Amém.
0: O Senhor esteja convosco.
2: Ele está no meio de nós.
0: E que pela intercessão da bem-aventurada Virgem Maria, Mãe de Deus e Nossa Mãe, desça e permaneça sobre vós a bênção do Deus Todo-Poderoso, Pai, o Filho e o Espírito Santo.
2: Amém.
0: Amém. Ave Maria, cheia de graça, o Senhor é convosco. Bendita sois vós entre as mulheres. E bendito é o fruto do vosso ventre, Jesus. Santa Maria, Mãe de Deus, rogai por nós, pecadores, agora e na hora de nossa morte. Amém. Meus irmãos e irmãs, tenham todos um santo dia. E que a Virgem Maria, no dia de hoje, interceda por você em tudo que você vai viver neste dia. Tenham todos este dia, ide em paz e que o Senhor vos acompanhe.
2: Graças a Deus.

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9: Bom dia, Brasil! Bom dia, família Canção Nova! Que bom chegar até você, chegar na sua casa, chegar no seu ambiente de trabalho. Você que está também no trânsito, nos acompanhando neste momento pela Rádio Canção Nova. Louvado seja Deus, está no ar, Sorrindo pra Vida. Um ótimo dia para você que está ligadinho conosco, seja pela TV, seja também no YouTube. Muita gente nos acompanhando através também do streaming do nosso aplicativo. Aplicativo que é de graça, o CN Plus. Seja bem-vindo, bem-vinda. E você que acompanha agora a reprise também, nesse momento a graça de Deus chega até você. A palavra de Deus vai alcançar o seu coração, meu irmão, minha irmã. Como é bom estarmos juntos nessa terça-feira, esse dia em que a igreja também celebra a natividade de Nossa Senhora, 8 de setembro. Essa mulher que foi escolhida por Deus e que tem muito a nos ensinar. Ela sim é um modelo para todos. todos nós, especialmente para nós mulheres, mas também para todos os homens, que Nossa Senhora hoje nos ensine a ter um coração dócil à vontade de Deus e dizer o nosso sim também a Ele, não é? Com fidelidade. E eu convido você nessa manhã já a dizer também: bom dia, Espírito Santo. O que vamos fazer juntos hoje? Que seja o Espírito Santo a nos envolver, que seja o Espírito Santo a nos conduzir, que seja o Espírito Santo a inspirar o nosso coração nesta manhã. Como é bom estarmos unidos, né? Quando nós estamos unidos aos nossos irmãos, buscando a vontade de Deus, tudo fica melhor em nossa vida. E eu quero acolher também os nossos irmãos que estão aqui por trás das câmeras, nossos cinegrafistas. Bom dia para as nossas queridas produtoras, bom dia para o pessoal ali do Twitter e da Rádio Canção Nova também. É o Sistema Canção Nova de Comunicação. Nós existimos com essa linda missão: evangelizar 24 horas por dia, através da TV, através da internet, através da rádio. Tudo isso através da providência divina também, que chega até nós, porque você é esse canal da providência divina para a Canção Nova. E isso é um verdadeiro milagre, não é mesmo? Um milagre aos nossos olhos. Todo um sistema de comunicação ser mantido através de doações. Então aqui o nosso abraço, a nossa gratidão a você, sócio evangelizador, você que entendeu a missão da Canção Nova. E a nossa missão é essa: evangelizar e salvar almas para Deus. Nós fazemos parte dessa linda companhia de pesca que se chama Canção Nova. A Canção Nova também é a Casa de Maria. Esse é o sobrenome da Canção Nova. Por isso nós também estamos em festa hoje com toda a igreja nessa festividade linda da Natividade de Nossa Senhora. E já quero acolher os meus irmãos aqui da bancada também, porque graças a Deus eu estou com os meus irmãos de comunidade. A começar por ela, eu estava com saudade dela e hoje ela veio, Dauana Salles, minha companheira da Rádio Canção Nova. Bom dia.
3: Bom dia, Fati. Obrigada.
9: De azul em homenagem à Nossa Senhora.
3: Menina Providência, viu? Que eu não estava lembrando disso e fui surpreendida nesta manhã com essa memória, com essa lembrança, né? Vamos honrar a quem devemos honrar. A mãe de Jesus e nossa, a mãe da Canção Nova. Então, estou de azul, Canção Nova, azul Nossa Senhora, para sorrir para a vida junto com você.
9: Seja muito bem-vinda.
3: Obrigada.
9: Legal. Você é de qual cidade?
3: Eu sou de Brasília.
9: Ah, Distrito Federal.
3: Um beijo para todo mundo aí do Distrito Federal. Já tô com saudade, estava lá mês anterior, né, de férias. Mas voltei para a minha missão com a graça de Deus e trago vocês no meu coração e nas minhas orações também. Família, amigos e todo o povo de Deus que mora lá no Distrito Federal. Paty já morou também,
9: morei,
3: na missão de Brasília.
9: 5 anos, meus dois primeiros filhos, o Juan Diego e a Esther Maria, nasceram lá também em Brasília.
3: Maravilha.
9: Né? Graças a Deus. Aquele beijo, ó, pro povo lindo lá e pela, aqueles que nos ouvem pela rádio, 89.1 FM, que é muito ouvida lá também.
3: Sim,
9: em Brasília, né?
3: Conta.
9: Graças a Deus, saudade, viu, desse povo lindo aí, quem sabe em breve a gente volta aí. Sapo, bom dia.
4: Família, né? Bom dia a todos, bom dia, família Canção Nova. Então, já está lá no meu Instagram, aquele videozinho curto, né? Sobre a harmonia, para você acessar. E se tiver dúvida, entra lá no link, tem o curso total lá, para você ajudar a Canção Nova. 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Maravilha. Domingo que vem, tem mais.
9: Isso mesmo, e bem lembrado, hein? Essa é a hora de ajudar a Canção Nova, não vamos deixar lá para o final do mês, não, não é? Hoje mesmo, você que pode contribuir com essa obra de Deus, nós contamos com você, com a sua ajuda, para alcançar o 100% nesse mês da Palavra de Deus, mês da Bíblia. E quero acolhê-la também. Olha, ela tá de visual novo, gente. Bom dia, Val!
11: Bom dia, minha gente! A paz de Jesus, presença da Virgem Maria chegando até você, até a sua casa no dia de hoje. Um dia pro sapo sentiu sua falta ontem, maestro! Você acompanhou a gente? Deu audiência?
4: Não.
11: Nada, gente.
9: Ele é sincero.
11: Que no CN Plus pra acompanhar. Tava dormindo. É justo. Ainda bem.
9: Pior que não, sabe?
11: On demand. E aí pode acompanhar no horário alternativo.
9: Olha, ele disse que tava trabalhando no feriado, Val.
4: Bastante gravação.
11: Ai, o sapo é desses. Bom dia pra Dal. Saudade, Dal.
3: Bom dia, Val.
11: Um abraço pra toda a sua família, viu?
3: Obrigada.
11: Deus abençoe. Que é minha também. E bom dia para todos da família Canção Nova que rezam com a gente no dia de hoje. Deus abençoe você, sua casa, sua família, a sua vida. Que ela seja abençoada. Hoje eu comecei e eu fui nominalmente, sabe, me recordando de algumas pessoas. Eu acordo cedo para rezar e ali no meu coração fui dizendo: Senhor, no teu nome eu abençoo e amo. E fui dizendo o nome das pessoas. Nós precisamos abençoar uns aos outros, né? Nada mais poderoso do que a bênção de Deus. Eu aprendi também que a oração de quem ama é uma oração que Deus ouve, porque Deus entende que é a oração da sinceridade. Então que hoje, com todo o nosso amor, com toda a nossa fé, que nós possamos orar uns pelos outros, para que a bênção e a graça de Deus seja derramada em nossa vida. Então o convite de hoje, para você rezar, para você abençoar aí seus amigos e as pessoas que você conhece. Está bem aqui à minha frente, Patrícia? Eu já quero mencionar, porque nós estamos na ação. Família que reza unida,
9: permanece unida.
11: Gente, aqui é parte do brinde. Uma parte na minha mão, que é o livro que Alexandre e Roseni prepararam para nós com todo carinho, para que você possa rezar com a sua família. Eles prepararam toda a introdução para nos ajudar a entender, vou virar aqui, né? O poder da oração, a necessidade de orar em família. Mas também, eu gostei quando a Patrícia disse, é simbólico, mas é real. A nossa vida, ela é feita de simbolismo, né? A gente tem também, além desse livro, o porta-chaves para dizer que pela oração você entrega as chaves da sua casa, da sua vida, da sua família nas mãos de Deus. E aí a gente pode até mencionar o versículo lá em Apocalipse que diz assim: Deus é aquele que abre e ninguém pode fechar, e se ele fecha, ninguém mais pode abrir. Então, por isso, nós colocamos também esse porta-chaves, esse desenho maravilhoso, porque a família na presença de Jesus é o sacrário aqui do Santuário do Pai das Misericórdias, muito bem representado. Família que reza unida é a família que permanece na presença de Deus. Nós estamos com esta ação e já começamos nesse mês de setembro. Setembro, outubro, novembro e dezembro, família Canção Nova. Contamos com a sua participação de rezar pela sua família. Então coloque o nome dos seus entes queridos na oração. Mas além disso, nós estamos pedindo a sua ajuda. 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O sapo falou, a Patrícia falou. Já tá na reta final, minha gente. A gente precisa de você. 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É verdade. Mas, acima de tudo, é um movimento de restauração das famílias. É uma ação espiritual onde nós contamos com você também. Família que reza unida,
9: permanece unida. 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E quero acolher ele, que vai trazer a palavra de Deus, tá de volta, depois de sair em missão. Bom dia, Padre Adriano, sua bênção, tudo bem?
0: Deus abençoe, muito bem vestida, diga-se de passagem. Minhas irmãs como um todo, Deus abençoe. O Sapo, toda a nossa equipe maravilhosa do Sorrindo para a Vida. Olha, gente, hoje está com cara de segunda-feira, eu quero lembrar que é terça.
9: Isso.
0: Não, ontem eu presidindo a missa, eu puxei um glória, né? Eu falei, não, desculpa, gente, desculpa, oremos. Hoje estava com cara de domingo, né? Às vezes nós padres, o glória é só no domingo nas festas. Eu voltei atrás a tempo, tá? Eu fiz o oremos. Mas ontem estava com cara de domingo, hoje com cara de terça-feira, ou de segunda-feira. Mas é terça-feira, que Deus abençoe muito a sua vida. Eu tenho certeza que Deus reserva graças e bênçãos muito singulares para você nesse dia. Então comece o dia já bendizendo a Deus, comece o dia na presença do Senhor, comece o dia abençoando o que você vai fazer, abençoando as pessoas, como a Valdênia dizia. Isso é muito importante. Antes até de partilhar a palavra, quero deixar meu abraço para os irmãos lá de Franca, onde eu estive no Raleu por esses dias, também lá no Rosário da Vitória, em São Paulo, no Santuário Mãe de Deus, lá do Padre Marcelo. Foi muito bom, encontrei o povo de Deus querido. Muita gente dizendo, Padre, assista Sorrindo para a Vida, né? Então tá aqui o meu abraço para você, tá bom? Olha, hoje o Padre vai partilhar uma palavra, sobre uma palavra que eu gosto muito. É, como dizia o Padre Jonas, é uma palavra que me causa temor e tremor, né? Uma palavra que eu respeito muito e a gente tem que ter um santo temor diante da palavra de Deus, não medo, né? Mas aquele senso de responsabilidade, eu preciso corresponder, eu preciso, né, entender, obedecer, que é a parábola dos talentos. Mateus capítulo 25, do 14 ao 30. Mateus 25, do 14 ao 30. Talvez você já tenha ouvido muito essa palavra, essa parábola, mas eu tenho certeza que o Senhor hoje vai trazer coisas novas e vai nos responsabilizar. Não é uma palavra pesada, pelo contrário, é uma palavra libertadora. Porque quando o trem entra no trilho, gente, ele não deixa de cumprir a sua missão, nem se torna pesado. Pelo contrário, ele concretiza aquilo que ele foi feito para ser, para realizar, e a vida dele tem fluidez, né? Quantas pessoas patinando, não saem do lugar, não aproveitam o tempo, não progridem porque estão fora dos trilhos. A palavra de Deus, ela nos coloca nos trilhos. Ela centra a nossa vida no essencial. E hoje nós vamos ver isso acontecendo no nosso coração.
9: Ah, que bom, já preparei aqui a palavra, tenho certeza que você já separou aí a palavra de Deus também. A Gil quer entregar o cafezinho, pode entregar, Gil. Opa. Né? Porque senão, sabe, né, nós todos, hoje eu sempre coloco antes do programa, né? Mas hoje ele chegou agora, então eu vou me servir também, mas quero servir a Val primeiro, pode pegar.
0: É isso mesmo,
11: claro. Nossa, muitíssimo obrigada.
0: É a minha satisfação.
11: Eu aceito a gentileza, o amor, não é? É assim, isso. Amor concreto, pode botar bastante amor.
9: Vamos lá, bastante. De amor aqui, ó.
11: Eu encontrei com algumas irmãs de comunidade, inclusive um abraço para Verônica Suênia, um beijo bem gostoso para Suzana, a filha dela, os filhos todos lindos. E aí ontem, conversando com a Verônica, à tarde ela me serviu um cafezinho lá na casa dela, aí a Verônica disse assim, Val, eu tomo bastante café. Aí eu estava num determinado lugar, aí a pessoa perguntou assim, você toma café igual a Valdênia? Tipo assim, já tá virando referência, né? Quantidade de café que você toma. Um beijo para todo mundo. Inclusive, quero abraçar você que já está adquirindo café Vovó Josefa, tá? Depois a gente vai falar mais sobre ele. Mas várias pessoas adquirindo café da Vovó Josefa, marca do café da Canção Nova. Graças a Deus. Inclusive, já ganhei um pacote do café da Vovó Josefa. Não testei ainda, assim, lá na minha casa. Vou testar e conto para vocês. Tá bom? Bom, café servido para todo mundo. Posso trazer os testemunhos,
9: pode,
11: as participações? Porque o povo de Deus, ó, todo mundo apostos, graças a Deus. E agradeço já a você, como a Nilza. A Nilza, ela já deixou o comprovante dela. Ela disse, oi Val e bancada abençoada. Queria muito contribuir com um valor maior. Mas é isso que eu tenho hoje para contribuir. Eu amo vocês. Nilza, Deus lhe pague. Não é sobre a quantidade, mas é literalmente quando você disse, é o valor. Valor a gente não mede, porque talvez um botão para mim tenha muito mais valor do que para você, se for um botão da roupa da minha mãe. Então, valor é imensurável. E então, o valor que vocês ofertam, a gente não mede. O que a gente precisa é da atitude de cada um. É claro, quem pode ajudar com um pouco mais, gente, ajuda com um pouco mais. Até um pouco do que diz uma das abordagens da parábola do talento é esse. Se você tem mais, renda mais. Ajude com mais. É o justo. Mas sem loucuras. Obrigada por esse amor, porque é esse amor que multiplica, viu, Nilza? Deus abençoe. Recebi aqui um pedido de oração e vários outros. E aí reforço o compromisso que a gente tem de rezar por você que está nos acompanhando nesse momento. Pode sim deixar o seu pedido de oração. sorrindopravida@cancionova.com é o nosso e-mail, sorrindopravida@cancionova.com. Você pode participar também através do Instagram. Daqui a pouquinho já vai ter fotinho, né, meninas? Fotinho para você curtir, compartilhar, marcar teus amigos, participar com a gente ali. E você pode fazendo suas fotos e mandando pra gente. Eu quero agradecer. Eu recebi várias bijuterias, doação em ouro, tá assim, olha, para Val, do Sorrindo pra Vida, foi a Leotina. Mas todo mundo a chama de Luli. Eu acho que é isso mesmo, tá, gente? Dos Santos. Ela é de Guarulhos. Vocês avisem pra ela que já chegou nas minhas mãos. Tá aqui. Eu vou deixar no bazar com todo amor e carinho. Deixa eu colocar aqui do lado de cá. Olha essas toalhinhas. Patrícia, isso aqui pra você é muito útil.
6: Ah, sim, com certeza.
11: Pra criança, né?
6: Eles levam todo dia pra
11: escola. Todo dia precisa levar pra escola. É claro, é útil pra todo mundo. Mas olha só que delicadeza. Essa tá escrito Deus é fiel. Eu vou na Lilás, que eu gosto muito. Deixa eu ver o que tá escrito. Põe aqui na tela que daí eu leio no retorno. Jesus é o caminho, a verdade e a vida. Olha só que maravilha, gente. Entre tantas dessas toalhinhas que nós recebemos aqui para ajudar o Bazar Canção Nova. Achei um mimo, tá assim, olha. Aos cuidados da Valdênia, sorrindo para a vida, para o bazar. Foi a Wilma de Assis Silva. Wilma, Deus lhe pague, minha irmã. Vou deixar lá no bazar com todo amor e carinho. Tem branca, tem azul, tem várias cores aqui. E ajuda mesmo. Quem vem a Canção Nova, ou numa quinta-feira, de ou todo dia, você pode vir, tá? O santuário tá ali com as programações específicas para acolher você. Mas quem vem para um fim de semana, para uma quinta-feira de adoração, que são os dias específicos de retiro aqui em nossa casa, pode trazer a sua doação para o bazar ou em nossas casas de missão. Esse aqui, eu fiquei impressionada de novo com a... Gente, com a fidelidade de vocês. De verdade. Ontem era um papelzinho anotado, né? A Carmen Lúcia foi anotando ali dia após dia, desde o dia 11 de junho até o dia que ela chegou na Canção Nova, ela foi juntando dinheiro para nos ajudar. E aqui, Patrícia, olha só que bonito, Patrícia Sapo, Padre Adriano, deixou esse recadinho lindo. Oi, Val, bom dia para você e bom dia para essa turma de Sorrindo para a Vida. Eu sou o João Alves, de Malacaxeta. Minas Gerais. Seu João passou o final de semana aqui com a gente, né, seu João? Um abraço. Fazia tempo que eu não ouvia falar de Malacaxeta, viu? E ele diz assim, estes são os comprovantes do boleto, pois eu fiquei sem receber os boletos. Fiz o compromisso de pagar todos. Val, aqui está a sua encomenda. Que será? Café. Trouxe pra mim. Ele disse pra dividir com o sapo o café. Ele disse assim, faz uma caneca e dá pro sapo. Foi bem dividido, a divisão dele foi essa. E aí ele disse que é o melhor café de Minas, olha só. Ele, por gentileza, manda um oi para o seu Luiz, que é lá de Capelinha, Minas Gerais, e também para a nossa turma do Bom Jardim, a comunidade São Sebastião. Então, um abraço para todos aí do Bom Jardim. O padre Jadson, ele falou, Val, para mim ser Canção Nova é bom demais. Observação, quero conhecer o padre Zandoná. É esse aqui, ó, padre Zandoná.
0: Muito prazer.
11: É o seu João. Malacacheta é a cidade.
0: Sim, sim, não. Eu achei interessante que eu nunca tinha ouvido falar. Eu acordei que é o nome da cidade. Malacacheta. É que Minas tem. É o estado que tem muitos mais municípios pequenos, assim, com nomes bem diferentes, né? Que legal. Deus abençoe os mineiros, Deus abençoe o seu João também na nossa sintonia. Obrigado pelo café. Que eu acredito que talvez o sacerdote ganhe também.
11: Uma caneca.
0: Os dois dedinhos, né?
11: Dois dedinhos dá.
0: É. Dos meus, assim, ó. Filma aqui pra mim,
11: dois
0: ó.
11: Dedinhos.
0: Ó, meus
11: metade
0: dois dedinhos.
11: Metade do meu café vai nesses dedos. E no final ele disse, é por isso que eu ajudo a Canção Nova. Oh, gente, mas a fidelidade dele. Patrícia, ele foi lá no clube.
0: São os comprovantes?
11: São os comprovantes, padre. É o seu João Alves dos Santos. E aqui, ó, março. Porque ele falou assim, Valdeneiro, eu tava sem o boleto no mês de março. Então ele deixou a contribuição dele do mês de março, tá? R$20. Aqui ele falou assim, ó. Ah, esse tá antes, fevereiro. Ele deixou aqui, tá? Aí ele foi deixando esse aqui mês a mês, viu, gente? Abril, maio, junho, julho, agosto, setembro e pasmem. Sabe qual é o último que tá na minha mão? Ele falou assim, vai que não chego de outubro.
7: Não acredito.
11: Ele pagou de setembro. E já deixou a contribuição dele do mês de outubro, gente. Seu João é espetacular. Me entregou todos os comprovantes para ajudar a Canção Nova. É muita fidelidade, gente. É sobre isso. Sobre isso que nós estamos falando. Essa fidelidade que faz o projeto da M Almas seguir adiante. Aí, para encerrar já as participações, o testemunho é curtinho, porque Deus está fazendo milagres, prodígios e sinais. Eu quero agradecer, chegou também aqui aos cuidados de Valdênia, do Sorrindo para a Vida, eu trouxe uma passadeira. Minha mãe, Dona Ana, que fez para o Bazar da Canção Nova. Sou sócia e amo o projeto da M Almas. Sou de Cláudio, de João Pessoa. E ela colocou o quê? É por isso que eu ajudo a Canção Nova. Capricho mesmo, Patrícia. A Dona Ana fez, a filha nem colocou o nome dela aqui, mas deixou para nós, para ajudar o projeto da M Almas. Por fim, para adoçar nossa vida.
7: O padre vai gostar aí, ó.
11: O padre vai gostar?
7: Vai.
11: Sei. Se ele não gostar.
7: A gente divide.
11: A gente come só a gente.
7: Só a gente.
11: A bochecha. Não diminui desse jeito. Ó, para Valdênia Vieira e todos do Sorrir para a Vida. Somos de Novo Horizonte, São Paulo. Meu nome é Alexandra e meu esposo é Antônio. Gostaria que você mandasse um abraço para Dona Lourdes Borges e Vicente Borges. Eles são de Mendonça, São Paulo. São sócios e todos os meses também nos ajudam com 100%. Aqui, gente, é paçoca. Tá num cheiro maravilhoso. Tem para todo mundo aqui. O sapo gostou, né?
7: Eita. Sapo não gosta, né?
4: Gosto.
11: Você gosta, sapo? Nada, vai comer frutinha. Ah, mas amendoim, pode?
0: Ah, uva.
7: Meu marido que gosta.
0: Só uva.
11: Só uva, meu Deus. Gente, um testemunho curto, mas vale a pena ser proclamado, porque é Deus agindo em nosso meio. Ela diz assim, bom dia, Val, e todos da bancada do Sorrindo para a Vida. Eu gostaria de não ser identificada, mas eu queria testemunhar. A alegria do Senhor é a nossa força. E eu tenho experimentado isso todos os dias com vocês. Eu estava numa tristeza profunda. Nada me satisfazia. Nada trazia prazer à minha vida. Mas acompanhando o Sorrindo para a Vida, foi melhor que qualquer terapia que eu pudesse fazer. Aquela tristeza, aquela angústia, que tudo estava sem cor. Tudo foi passando. Meus dias foram se tornando melhores. Eu não sei exatamente o dia da grande libertação, mas estou aqui para dizer, ela aconteceu. Estou liberta de um espírito de tristeza que me aprisionava. Deus seja louvado. E ela disse o quê, meus irmãos? É por isso que eu ajudo a Canção Nova.
7: Né, padre? Que lindo.
0: É isso mesmo, lindo demais. Obrigado pela sua partilha. E o bonito no testemunho que a Val trouxe é que a cura não acontece sempre, né? É bom a gente ter isso em mente, de uma maneira prodigiosa em todos os momentos, ou aquele dia, Deus falou o meu nome. Não, mas quando você vai ouvindo a palavra, quando você se coloca para acompanhar o Sorrindo para a Vida, enquanto você vai rezando, Deus vai fazendo uma obra gradativa de libertação e de cura. E quando você olha para trás, você pergunta, ah, cadê as correntes? Caíram, eu nem vi, né? Cadê as algemas? Caíram, eu nem vi. Então é importante entender que Deus trabalha também dessa forma gradual, e a gente precisa perseverar na oração, no estudo da palavra, na escuta da palavra, que muitas libertações acontecem. Olha, eu quero aproveitar o ensejo, ainda dá tempo, né? Estamos no meio, mas se você quiser e puder, vamos rezar juntos a quaresma de São Miguel Arcanjo. Eu a estou rezando todas as noites, às 21 horas, no meu canal no YouTube, com o propósito de ajudar também a reconstrução da capela dos santos patronos aqui da Canção Nova, lá na sede da Canção Nova. Objetivo esse, a mim confiado pela Economa, pelo Economato da Canção Nova, aqui da comunidade Canção Nova. Então, participando, a gente reza o Rosário e você pode ajudar na live, né, através do QR Code, a reconstrução da Capela dos Santos Patronos. Nós estamos usando esse livro, que também você encontra no loja.cancaonova.com, que é o livro Castelo Interior Moradas, de Santa Teresa d'Ávila. Nós estamos já subindo da terceira para a quarta morada. Eu gastei bastante tempo na terceira morada por uma razão básica. A maioria de nós está entre a primeira e a terceira, oxalá, consagrados, que ainda não chegaram na terceira, por tibieza mesmo da nossa parte. Santa Teresa não alivia não, gente. É bem assim, firme, está me fazendo muito bem. Então, nós vamos entrar na quarta morada e depois vamos chegar até a sétima, que é a morada da união mística da alma com Deus, aquilo que Santa Teresa e São João da Cruz chamam de matrimônio espiritual. Está sendo muito lindo, eu sempre rezo o Rosário. Então, depois dos dois primeiros terços, eu faço essa reflexão, rezo um pouco e volto para concluir os terços dolorosos e gloriosos. Está sendo muito corrido esses 40 dias da quaresma, se me perdoe, um dia ou outro, se eu trocar uma palavra, porque é cansativo, né? Em meio aos compromissos já ordinários da nossa vida.
9: Qual canal que
0: pode? youtube.com/padre Adriano Zandoná.
9: Tá bom.
0: É isso.
9: Dado o recado, eu quero trazer para você a frase de hoje do nosso querido pai fundador, Padre Jonas Habib. Ele diz: a palavra de Deus se torna vida para a nossa vida. A palavra de Deus se torna vida para a nossa vida. Como essa irmã acabou de testemunhar, né? A alegria do Senhor é a nossa força. É uma verdade. E se tornou real na vida dela através da Canção Nova, através do programa Sorrindo para a Vida. E a palavra de Deus precisa se tornar vida na minha e na sua vida também, meu irmão. Deseje, queira isso de todo o seu coração. E com essa canção, vamos preparar o nosso coração para receber a palavra de Deus, né, Dal?
3: Amém, é isso. E Nossa Senhora, ela gestou a palavra de Deus para nós. E aquilo que a palavra vai nos dizer hoje, Nossa Senhora fez com exatidão, não é? Deu frutos, até hoje nós podemos colher os frutos de uma vida frutífera. E que Nossa Senhora interceda por nós, pelo nosso coração, a nossa vontade, para que se una à vontade de Deus e possa dar muitos frutos por gerações, para a glória de Deus. Cantemos juntos com a Virgem Maria.

0: Ó minha Senhora, ó minha Mãe, eu me ofereço todo a vós, e em prova da minha devoção para convosco, eu vos consagro nesse dia e para sempre os meus olhos, os meus ouvidos, a minha boca e o meu coração, inteiramente todo o meu ser, porque assim sou vosso, ó incomparável Mãe, guardai-me, defendei-me como coisa e propriedade vossa. Amém. Quero pedir a Patrícia que leia para mim, por gentileza. 25, Mateus 25, do 14 ao 30, filha, por gentileza.
1: O reino dos céus é também como um homem que ia viajar para o estrangeiro. Chamou os seus servos e lhes confiou os seus bens. A um deu 5 talentos, a outro 2, ao terceiro 1, a cada qual de acordo com sua capacidade. Em seguida viajou. O servo que recebera 5 talentos saiu logo, trabalhou com eles e lucrou outros 5. Do mesmo modo, o que recebera 2 lucrou outros 2. No entanto, aquele que recebera 1 só foi cavar um buraco na terra e escondeu o dinheiro do seu senhor. Depois de muito tempo, o senhor voltou e foi ajustar contas com os servos. Aquele que recebera 5 talentos entregou-lhe mais 5, dizendo: Senhor, tu me entregaste 5 talentos, aqui estão mais 5 que lucrei. O senhor lhe disse: Parabéns, servo bom e fiel. Como te mostraste fiel na administração de tão pouco, eu te confiarei mais. Vem participar da alegria do teu senhor. Chegou também o que recebera 2 talentos e disse: Senhor, tu me entregaste 2 talentos. Aqui estão mais 2 que lucrei. O senhor lhe disse: Parabéns, servo bom e fiel. Como te mostraste fiel na administração de tão pouco, eu te confiarei muito mais. Vem participar da alegria do teu senhor. Por fim, chegou aquele que recebera 1 só talento e disse: Senhor, sei que és um homem severo, pois colhes onde não plantaste e ajuntas onde não semeaste. Por isso, fiquei com medo e escondi o teu talento no chão. Aqui tens o que te pertence. O Senhor lhe respondeu: Servo mau e preguiçoso, sabias que eu colho onde não plantei e que ajunto onde não semeei. Então devias ter depositado meu dinheiro com os banqueiros, para que, ao voltar, eu recebesse com juros o que me pertence. Em seguida, o Senhor ordenou: Tirai dele o talento e dai a aquele que tem 10. Com efeito, a todo aquele que tem será dado mais e terá em abundância, mas daquele que não tem, até o que tem lhe será tirado. E quanto a este servo inútil, lançai-o fora, nas trevas. Ali haverá choro e ranger de dentes. Palavra do Senhor.
0: Da salvação.
1: Da salvação.
0: Glória a vós,
1: Senhor.
0: Muito obrigado, Patrícia. Olha, essa é uma palavra diante da qual eu vou partilhar minha experiência pessoal. Eu procuro ter uma consciência muito fina, respeitar e ter um temor santo diante dessa palavra. Porque veja bem, talvez Deus não te deu 5 talentos em tudo. Ele te deu 1 em alguma coisa, te deu 10 em outra. Mas todos os talentos precisam render, gente. Todos os talentos precisam produzir. Nós precisamos ter responsabilidade e empenho diante daquilo que Deus nos confia. Essa parábola não é sobre dinheiro, administração somente, é sobre empenho e responsabilidade diante do que Deus nos confia. Eu sempre levei muito a sério essa palavra. E hoje, graças a Deus, além dos talentos que Deus nos dá meios para potencializar esses talentos. Só uma coisa básica. Hoje a gente pode ter no celular, vou mostrar aqui para o céu só, a pregação toda, né? Eu já tinha preparado a minha pregação e coloquei no meu celular, às vezes aplicativos que você pode ler, né? O aplicativo lê a pregação para você. E até enquanto a Val estava contando o testemunho, eu estava fazendo uma pesquisa aqui. Quando você me vê mexendo no celular, não estou mandando WhatsApp não, tá? Quem me conhece sabe que o padre gosta de ir bem a fundo. Porque eu já sabia que o talento devia bastante. Valia bastante, perdão. Mas enquanto a Val falava, eu fui fazer uma pesquisa. Um talento, quem fala assim, ah, Deus foi injusto com quem recebeu um talento. Um talento valia 35 quilos de ouro.
2: Uau.
0: Então veja bem, quem recebeu um talento também recebeu uma fortuna. Então, voltando à reflexão, a gente pode usar um aplicativo, pode usar as coisas para fazer o que Deus nos deu render, né? Hoje a gente tem esse benefício que na época de Jesus não se tinha, para dizer que ninguém tem desculpa, né? Render porque o tempo que eu gastava, por exemplo, para reler 4 vezes uma pregação, enquanto eu estava fazendo a barba para vir para cá, eu deixei o aplicativo lendo, relendo para mim em voz alta, né, no meu banheiro, e fui preparando a pregação e dizendo no meu coração, isso está bom, isso não está. Então, em tudo, Deus nos chama a progredir. Em tudo, Deus nos chama a melhorar. E a grande doença espiritual que Santo Tomás de Aquino chamava de assídia, Santo Tomás de Aquino dizia que a assídia é o desânimo diante do bem que você precisa fazer, a tristeza que não te deixa progredir. É um grande mal aos olhos do Senhor. Santo Tomás dizia, falava sobre a assídia na segunda parte da Suma Teológica, sua obra-prima, né? Aquele livro fantástico. Então, às vezes, a preguiça, o comodismo, não nos deixa aperfeiçoar o que Deus já nos deu. A falta de empenho. Como entristece o coração de Deus a falta de empenho da nossa parte em crescer, a falta de empenho em melhorar, a falta de empenho em se responsabilizar. Nós recebemos de Deus talentos, gente. Olha, Deus confiou muitos talentos a nós. Quem recebeu um, como eu disse, é uma fortuna, 35 quilos de ouro, que equivaleria a quase 2 anos da paga de salário de um profissional que ganhava bem. 1 ano e meio, mais assim, 1 ano e 7 meses. Então veja bem, é uma soma muito grande. Só que alguns receberam 5 talentos, outros receberam 10, né? O importante é entender que Deus não faz acepção de pessoas, né? Ele não é injusto dando talentos mais a algumas pessoas e menos a outras pessoas. Pelo contrário, ele é misericordioso. Porque ele sabe que 5 talentos para uma pessoa vai ser pouco, depois ele vai ter que confiar mais 5. E ele sabe que 5 talentos para uma outra determinada pessoa a mataria no processo. Então Deus confia o talento com justiça, segundo a capacidade de cada um. Mas todos recebem talentos. Todos recebemos uma fortuna de Deus, gente. Tempo, dons, inteligência, vocação, oportunidades, família, ministério, saúde, bens materiais, a fé. Tudo é um talento. A sua vocação, o seu matrimônio. Sabia disso? Às vezes a gente acha que só é talento no sentido de que eu tenho o dom de fazer. Não, o seu matrimônio é um talento que Deus te confiou. Porque essa parábola revela que tudo pertence ao Senhor, nada é nosso. A nossa vida é um empréstimo, né? O seu casamento é algo que Deus te confia. Mas tudo pertence ao Senhor, a sua voz, a sua inteligência, o seu corpo, a sua saúde, a sua missão. Olha o que São João Crisóstomo disse comentando sobre isso. Da homilia 78 sobre o Evangelho de Mateus. O Senhor chama de bens seus os talentos, porque nada possuímos como nosso verdadeiramente. Tudo recebemos para administrar em favor de Deus e dos irmãos. Somos administradores, nunca proprietários. Olha o que o santo doutor da igreja está dizendo. Então, Deus vai pedir conta para nós, por quê? Porque ele nos confiou. E claro, como eu dizia, todo talento a gente tem que usar os meios, usar um aplicativo, usar a sabedoria humana, usar o empenho para fazer esse talento.

0: que é um pecado muito grave para o sacerdote fazer homilia de qualquer jeito, né? Tem uma encíclica na qual o Papa falou muito sobre isso. Eu achei muito bonito. Muito bonito, né? O zelo dele com nós, pastores, para alimentar as ovelhas. Eu posso chegar aqui e falar mais do mesmo, ficar repetindo. Ou eu posso me preparar com seriedade, mesmo cansado, como eu disse, esses dias da Quaresma de São Miguel são exigentes, e falar: Senhor, não é, eu não confio em mim, eu não confio no que eu entendo como certo, eu vou na capela, eu peço ao Senhor, me dê as palavras certas, me dê o Espírito Santo. Só que o Espírito Santo trabalha a partir do nosso esforço, né? A partir do que eu tenho para dar, a partir do que eu estudei, a partir do que eu li, eu reli. Como eu disse, eu gosto desse aplicativo que eu vou ouvindo a pregação, porque cada vez que eu ouço, eu tiro uma coisa, eu acrescento uma coisa, eu vou aperfeiçoando, como quem vai talhando, né, o mármore para fazer uma escultura. Quando Michelangelo foi talhar o mármore ali para fazer a escultura de Moisés, ele disse, quando perguntaram a ele: como que você fez essa escultura tão linda? Ele falou: olha, eu vi o anjo, eu vi Moisés ali, também quando ele fez o anjo, né? Eu vi o anjo preso no mármore e fui tirando o excesso. Então, às vezes, numa pregação, para mim como padre, é assim, eu vou tirando o excesso. Eu ouvi esse conteúdo aqui umas 4 vezes, vou ser sincero, ouvi ontem à noite, ouvi umas 3 vezes, na verdade, né? Então, para dizer que na minha, meu ofício como sacerdote, eu tenho uma forma de fazer o talento render mais. Porque uma coisa que você prepara melhor, que você reflete melhor, vai ser mais certeira do que uma coisa que você faz nas coxas. E também você, dona de casa, né? Com todo carinho, o padre diz. Cada tarefa que a gente tem que fazer pensando: eu estou fazendo para Deus, porque de fato nós estamos. Quando você faz essa comida, quando a senhora lava essa louça, eu sei que não é fácil. Louça é uma coisa que brota, né? Parece que é o cão chupando manga que coloca lá, né? Não é verdade? Você lava um prato, parece 3. Mas fazer cada tarefa cumpre grande amor, né? Para o Senhor. A comida que eu faço, o trabalho que eu realizo, a van que eu dirijo, a aula que eu ministro para aquelas crianças. Porque se a gente perde a consciência de que é para o Senhor, vai ficando pesado e a gente vai fazendo de qualquer jeito. E claro, nós temos os nossos momentos, né? Tem dia que você não está bem, mas mesmo quando você não está bem, pense na responsabilidade que você e eu temos diante de Deus. Diante de cada coisa que Ele nos confiou, sabe? Ele conhece os nossos limites, mas o problema não é receber pouco ou ter pouco a oferecer. O problema é fazer pouco com aquilo que a gente recebeu. É não se empenhar, né? E como eu disse, Deus não trata todos igualmente. Não adianta, a comparação, gente, é uma desgraça, perdoe o termo. Deus não vai dar as mesmas coisas, as mesmas oportunidades para todos. Porque Deus não trata uniforme, de forma uniforme, né? A unidade não é uniformidade, né? Deus trata de maneira não igual, mas justa. Porque se Deus der para a Patrícia o que Ele dá para mim, Ele vai ser injusto comigo, porque eu não tenho os dons da Patrícia. Eu não tenho o temperamento da Valdênia, eu não tenho a história da Valdênia e vice-versa, né? Então, se Deus trata com todo mundo de maneira igual, Ele vai ser injusto. E Deus não é injusto. Por isso que às vezes a gente se compara num grupo, numa comunidade. Não adianta. Deus não vai dar as mesmas coisas, as mesmas oportunidades, as mesmas podas, porque às vezes a gente vê, o fulano recebeu os dons, mas não vê as podas que o fulano recebeu para chegar àqueles dons, né? Então, entender que Deus nos trata de maneira única e que cada um tem o dom, mas Deus não mede, gente, pela visibilidade como o mundo. Deus não mede pela quantidade de seguidores como o mundo. Deus não mede pelo que aparece como o mundo. Olha só, vou dar exemplo de 2 santos fantásticos. Um percorreu continentes, Patrícia, em especial a Ásia, que era um continente, ainda é muito desafiante para a evangelização, né? São Francisco Xavier, grande colaborador de Santo Inácio de Loyola, né? Ali na fundação dos jesuítas. Eu estive no Japão há pouco tempo e lá eu vi, me perdoe, ali no Oriente, o estrago positivo que esse homem fez, né? O demônio devia odiá-lo. Um grande santo, ninguém pode negar. Mas da mesma forma, existe uma mocinha que foi canonizada, doutora da igreja, que morreu com 24 anos sem nunca sair do Carmelo.
1: E padroeira.
0: Padroeira das missões, Santa Teresinha do Menino Jesus. Qual a diferença entre esses santos? Diante de Deus, nenhuma. Cada um elevou o seu talento ao máximo. São Francisco Xavier, com uma eloquência, aprendi o japonês. Quando eu estive no Japão, sabe o que eu aprendi lá sobre São Francisco e em outros lugares que ele passou? Ele era tão inteligente.

0: que o japonês ele não acreditava num Deus com personalidade individual, porque eles são panteístas, então Deus é tudo, Deus é água, Deus é o céu, Deus é a lua, Deus é você, Deus é a árvore. Só que Nippon, né, quer dizer terra do sol nascente, e para eles o sol era a manifestação mais forte de Deus. Então São Francisco Xavier chegou falando: olha gente, eu quero anunciar para vocês um Deus que é o Deus Sol. O nome dele é Jesus. E aí a partir do sol ele, ó, uma eloquência, né? Santa Teresinha ficou a vida inteira dentro do mosteiro. Mas que fecundidade dessa menininha, jovem, frágil, que morreu com muitas dores devido a uma tuberculose. Eu estive uma vez numa peregrinação que foi lá em Lisieux, na França, e eu fui na casa dela. Tudo nela é muito frágilzinho, a caminha dela, tudo assim, né? Você vê que é uma pessoa frágil externamente, que tinha assim uma fragilidade, mas que desenvolveu, meu amigo, uma musculatura espiritual de gigante. Os padres gostam muito de Santa Teresinha em geral, porque Santa Teresinha, além de ser intercessora dos sacerdotes, né, ela falou coisas que mexem muito com a vida sacerdotal, né? E quantos padres ajudados, impactados pelo exemplo dessa menininha que nunca saiu do Carmelo, gente, nunca. Então não é a visibilidade. Deus não mede pela visibilidade. Deus não mede pela quantidade. Deus mede pela fidelidade. Por isso que é sempre injusto você comparar, fulano não prega melhor que eu, fulano tem uma eloquência que eu não tenho, fulano tem uma família que eu não tenho, fulano tem isso, tem aquilo. Talvez a missão dele seja outra, mas Deus te pede a fidelidade intensa na sua vida, nas suas tarefas ordinárias, sabe? E mais, Deus valoriza muito a presteza, sabe? A gente ter aquela disposição de agradá-lo, né? Me perdoe, tem gente que tem uma preguiça. O preguiçoso fede por dentro, diz o livro de Provérbios. É um fedor, é uma coisa desprezível diante de Deus. Vamos rezar, eu tenho preguiça. Vamos à missa, eu tenho a chácara, eu tenho futebol. Tem tudo, Deus sempre em último plano. Uma preguiça para rezar um terço, mas para falar mal da vida dos outros está sempre pronta. Uma preguiça para fazer adoração, mas para ver o que não deve na internet, né, cara de pau? Está sempre pronto. Uma preguiça para assistir o Sorrindo para a Vida, tudo custa muito. Vai na missa, se o padre passa 2 minutos, fica olhando no celular e mostrando para o padre, tá? Olha só, né, sacerdote? Estou muito ocupado com os meus 12 capítulos da série, comer igual um boi nesse final de semana. Uma preguiça espiritual, isso é pecado. E Santo Tomás dizia que quanto mais preguiçoso você é, mais triste você fica. Porque a assídia, que é a doença espiritual da preguiça, né? Os padres do deserto, lá nos primeiros séculos da igreja, assim definiam, ela está associada à tristeza e está associada à depressão também. Você percebeu quando você está muito triste, você perde a capacidade operosa, né? De operar, de realizar. E você sabe, filhas, uma coisa que chamou muito a minha atenção, certa vez, Val, eu gosto muito de Santo Afonso, né, Maria de Ligório. Estava lendo uma biografia de Santo Afonso e eu descobri que Santo Afonso fez um voto de não perder tempo, né? Não é que ele não ia descansar, Patrícia, não é que ele ia ser uma pessoa assim, kamikaze, mas ele fez o voto com Deus de até o descanso dele ser com propósito. Por exemplo, eu vou descansar, mas nesse descanso eu vou levar um livro tal, né, de espiritualidade, eu vou ter um momento da missa, eu vou ter um momento da adoração, e até quando eu não ficar, quando eu ficar fazendo nada, né, porque às vezes é importante a cabeça ficar, né, sem fazer nada, eu estarei fazendo para descansar, para evangelizar melhor. Então Santo Afonso fez o propósito de não perder tempo, porque um talento preciosíssimo é o tempo. E como a gente perde o tempo com o celular, gente? Tem cristão que fica horas vendo videozinhos, meu Deus. Pessoas rasas. Você vai conversar, a pessoa não sabe de literatura, a pessoa não sabe de vida, a pessoa fica com aquele discurso, né? Então eu entrei, né? Quando eu vi, eu estava dentro. Aí eu saí, quando eu vi, eu estava fora. Meu Deus, tem pessoas que dão vontade de falar assim: fica quieto, por favor, né? Faz um favor para quem está ao seu lado. Porque são rasas. A pessoa é preguiçosa. Sabe? O tempo é um grande talento. Então Santo Afonso fez esse propósito. E eu fiz também. Fiz pedir a ele, claro, não sou o doutor da igreja como ele, estou longe. Mas eu pedi a Deus essa graça, eu não quero perder tempo. Quando eu tiver tempo livre, eu quero me exercitar, porque é importante, porque o corpo também, Deus vai me pedir conta do meu corpo, como que eu estou cuidando da minha saúde. Eu quero ler coisas saudáveis, eu quero em primeiro lugar rezar, eu quero também conviver, por exemplo, eu moro numa casa comunitária com outros sacerdotes. Nós homens às vezes não temos, não convivemos tanto, não falamos tanto, no sentido assim, a gente não gosta de falar tanto do que a gente sente, não é natural na gente, né? Mas na comunidade a gente é estimulado desde o início, graças a Deus. Então, quando eu estou lá na sala com os sacerdotes, eu estou convivendo com eles, vivendo a vida fraterna, vivendo um tempo de qualidade. Isso é importante, isso faz parte também da nossa vida e é um dos princípios que o padre Jonas nos deu, né? Deus através do Monsenhor Jonas, a vida fraterna, né? Então, isso também tem propósito. Eu tenho feito esse propósito de ser produtivo, porque eu quero imitar os santos e eu quero viver isso aqui. Eu quero ser produtivo fisicamente, cuidando da minha saúde, sem excessos. Eu quero ser produtivo intelectualmente, lendo. Quanta coisa boa. Gente, a leitura, ela é maravilhosa. Eu digo sem demagogia. Eu sempre gostei de ler. Até quando eu era maluco antes de Cristo, que usava droga antes de conhecer o Senhor, eu gostava de ler, sabia? Eu era um drogado diferente, nesse sentido. Como faz bem, como você vê mais longe quando você lê, como você expande o seu cabedal de conhecimento, até o seu vocabulário, né? A pessoa que lê, ela tem um vocabulário enriquecido. Porque o português, como qualquer língua, é uma língua fantástica. E tem tantos verbos, tantos substantivos para descrever a mesma coisa, né? Tantos pronomes. E a gente fica com aquela coisinha limitadinha. E tem gente, me perdoe, que se contenta com migalhas, sendo que Deus preparou o manjar, sabe? Tem gente que se contenta com o pior, mas Deus quer que a gente progrida, sobretudo nas virtudes, gente. Como é importante querer progredir nas virtudes e acolher o caminho que Deus nos dá para progredir na virtude. Porque veja bem, quando uma pessoa vai à academia, Patrícia, nossa cantora hoje que está cantando muito bem como sempre, quando você vai na academia, a academia não te entrega músculos. O que a academia te entrega?
1: A possibilidade.
0: Peso.
1: A oportunidade. A
0: academia não te entrega músculo, ela te entrega peso. Ah, eu quero crescer na virtude. Ah, Deus me dá paciência. Deus vai te colocar uma pessoa difícil.
1: Nossa.
0: Ah, eu quero crescer na humildade. Então, hoje você vai ser corrigido por alguém. Aceita a correção. Né? A humildade. Ah, Deus, eu quero ser uma pessoa de oração. Deus vai te dar oportunidade para você rezar. Ai, minha consulta foi atrasada, eu estou na frente da catedral, eu vou ficar aqui no celular. Não, criatura. Entra, fica diante do Santíssimo, né? Então, a academia não te entrega músculos, ela te entrega pesos. Deus te entrega pesos, não porque Ele não te ama, é porque Ele quer que, ó, a musculatura da alma, das virtudes, seja robustecida. Talvez você reclama tanto dessa sogra difícil. Talvez você reclama tanto desse patrão difícil. Dessa pessoa enrolada que trabalha com você, desse marido difícil, talvez, esse filho. Mas essa pessoa é uma oportunidade singular de santificação. Santificação. Porque, como eu disse, crescer fazendo exercício é importante, ler é importante, mas, sobretudo, a santificação, em primeiro lugar. Sem a qual ninguém vai ver Deus, ninguém vai para o céu. O crescimento nas virtudes. Nós precisamos querer crescer na virtude. Me perdoa, às vezes você vai encontrar pessoas da igreja, coordenadores de grupo, você vai jantar com a pessoa fica dos 50 minutos do jantar, 40% narrando as suas boas obras e se elogiando a si mesma e se engrandecendo, se afirmando, não tem um pingo de humildade. Eu penso assim, essa pessoa nunca ouviu falar sobre a importância de crescer nas virtudes? Essa pessoa nunca ouviu falar da importância de crescer na humildade? Porque veja bem, a pessoa pode ser coordenadora do grupo e ir para o inferno por falta de humildade, virtude. Necessário, o orgulho é o pecado de Lúcifer, por excelência, já falei disso aqui nesses dias, né? Então, às vezes a pessoa da igreja acorda de madrugada para rezar, mas está com ressentimento, julgando, condenando, né? Esses dias eu fui num velório de uma pessoa que sofreu muito, uma mulher, né, que morreu, sofreu muito, aí o filho dela estava sofrendo também bastante, né? O filho dela não era um cara de um caráter muito liso, mas eu comentei com uma outra pessoa, nossa, o filho estava sofrendo, aí a pessoa já me falou, é fingimento. Falei, cara, ele perdoa a mãe. Para de condenar, né? Mais empatia. Sabe? Mais empatia. Agora a gente se falta virtude. Então temos que fazer a musculatura das virtudes crescer, multiplicar as virtudes. Multiplicar o tempo, né? E Uma das coisas bonitas dos dois primeiros homens aqui, Patrícia, Val, irmãos, é que o Evangelho diz que os que receberam 5 e 10 talentos, foi 5 e 2 ou 10 e 5, né? Tem essas variações. Acho que foi 5 e 2 na de hoje, porque eu leio sempre nos sinóticos. 5 e 2, né? É isso mesmo. A Bíblia disse aqui que eles imediatamente foram trabalhar. Deus ama essa palavra imediatamente. Deus ama corações dispostos. Nossa Senhora partiu apressadamente para servir Isabel, Lucas 1. Imediatamente. Deus ama a palavra hoje. O diabo ama a palavra amanhã. Amanhã eu me converto. Amanhã eu rezo. Amanhã eu confesso. Amanhã eu peço perdão para minha esposa. Amanhã eu sou uma esposa mais calma. Amanhã eu sou um esposo mais participativo, que ajuda mais. Amanhã eu sou o melhor padre. Não. Hoje, imediatamente, esses dois serviram. Foram servir, foram fazer o talento render, né? E outra coisa também, gente, que me chama a atenção, é que o terceiro homem, ele não roubou, ele não matou, ele não desperdiçou, ele apenas enterrou. Esse é o pecado da omissão, que merecerá uma grande condenação. Tem gente que diz, eu não faço mal a ninguém, mas também não faz o bem. Olha o que Deus disse para esse servo, que só não fez o bem. Ele não fez o mal, ele não fez o bem que ele devia fazer. Deus disse, servo mau e preguiçoso, você vai ser lançado no onde há choro e ranger de dentes, imagem do inferno. Porque veja bem, São Gregório dizia, esconder o talento é ocultar os dons recebidos e recusar colocá-los a serviço do próximo. Então, por exemplo, se você poderia evangelizar e não evangeliza, se você poderia ensinar e não ensina, se você poderia servir os pobres, ajudar as pessoas e não faz, se você é chamado ao matrimônio, ou à vida consagrada, ou ao sacerdócio e fica fugindo da sua vocação, você está deixando de fazer o bem que você tinha que fazer. Me perdoe, tem pessoas, por exemplo, que vivem na indefinição. A pessoa não casa, a pessoa não vai para o seminário, a indefinição é a morada do diabo. O cristão, ele diz sim ou não, como diz a própria palavra. Que você está enrolando? Vai para o seminário de uma vez, assuma a sua vocação, deixa de ser temedroso, ser covarde. O cara que namora a mulher há 8 anos, há 10 anos, há 14 anos, meu Deus, se fosse minha filha, rapaz, deixa mais cara para conversar. Sabe? Que isso, meu irmão, deixa de ser mole. Outras coisas você não tem preguiça de fazer, não, né? Mas para assumir uma mulher, aí eu tenho medo. Medo do quê, meu irmão? Matrimônio é a vocação natural do ser humano. Alguns não a vivem por um chamado maior, como Jesus disse no Evangelho, como nós sacerdotes. Mas é natural, dá o passo. Mas há esse medo, não faz o bem que deveria fazer. E olha, imagina se um médico tem um remédio para curar a epidemia de toda uma cidade. E ele esconde esse remédio. Todos morrem. Ele não matou as pessoas. Mas a omissão dele foi responsável pela morte dessas pessoas. Então, a omissão é muito séria. E de onde vem essa omissão às vezes? Da preguiça, do comodismo, do orgulho, mas também de uma falsa imagem de Deus. Esse terceiro homem, ele tinha uma falsa imagem de Deus. Ele via, e o que ele disse para Deus? Eu sabia que você era um homem mau e severo, bravo. Ele projetou em Deus seus medos, porque veja bem, quem enxerga Deus como um tirano cruel vai acabar enterrando os próprios talentos. Deus não é um tirano cruel. Deus é um pai bom, filho. Deus é um pai bom. Muitos vivem assim, achando que Deus só cobra. Mas Deus não só cobra. Você viu a generosidade de Deus? Primeiro ele dá o que é dele. Primeiro ele confia os talentos de graça. Aqueles homens não fizeram nada para receber aqueles talentos. Foi uma obra de total doação e generosidade do dono dos talentos. Aqueles homens não mereciam os talentos. Então primeiro Deus dá. Tudo que você tem foi Deus que deu. E eu acho tão interessante, Patrícia. Você que tem criança, você vai imaginar. Olha só. Você vai lá e arruma uma mesinha para sua filha. Você coloca lá uma bolachinha, um café, um leite, não sei o que ela gosta. Você compra o lápis, você compra o caderno. Você coloca ela sentadinha lá. Você diz para ela, foco, filha. Aí ela vai lá e faz um desenho seu com uma flor e te entrega. Você fica emocionada. Mas você deu tudo para ela fazer. Tudo. Ela só desenhou porque estava na frente. Mas você não fica feliz como mãe?
2: Fico.
0: Então Deus te dá tudo, mas mesmo assim, dizia Santo Agostinho no sermão 169, ele coroa em nós os seus próprios dons. Ele nos deu, mas Ele celebra, Ele se alegra quando nós usamos o que Ele nos deu para fazer render, para fazer um desenho bonito, para produzir fruto, para gerar vida na vida dos outros, né? Somos chamados a gerar vida, gente, sabe? Porque um dia nós vamos prestar conta e não podemos ouvir de Deus servo inútil, servo mau, servo preguiçoso. Olha os adjetivos pejorativos, negativos que esse homem recebeu de Deus. Oxalá nós não escutemos isso, mal, preguiçoso, inútil, sabe? Porque a assídia, a preguiça, é uma tragédia. Quem perde o entusiasmo, né? Perdeu a razão de viver. A palavra é entusiasmo, né? Enteós, quer dizer cheio de Deus. A pessoa que perde o entusiasmo, que não brilha mais, ela já deixou de viver. Olha, é uma tragédia você ver um padre que não brilha, cuja vocação não brilha. Ah, é, ele é padre, ah, ele é. Como é que é a homilia dele? Ah, é. Ela é missionária? Ah, eu acho que sim. Pô, se a pessoa vê você e fala, acho que sim. A mãe que não brilha, o pai que não brilha. Não é uma acusação de Deus, mas Deus quer devolver o brilho. Deus já está devolvendo o brilho a muitas pessoas agora. Pais que deixaram de vibrar com a paternidade. A sua paternidade é um dom. Eu acho tão lindo. Eu tinha um amigo, tenho na verdade, está vivo, que ele chegava em casa do trabalho cansado e ele virava um molecão com as meninas dele. Deitava no chão, brincava, até de boneca ele brincava. Tinha duas filhas, né? Não tinha como ele, não dava pra fugir, né? E as meninas subiam nas costas dele. Até o padre, quando lá, ia lá, tinha que entrar no jogo. Ele não me pedia: padre, você quer brincar? Padre, vem cá, rola aqui comigo. E era tão bonito. Gente, ai que lindo. É lindo, mas ele é inteligente, porque esse momento que as filhas vão querer brincar com ele, vai passar. Adolescentezinha vai querer ficar rolando com o pai, perto das amigas? Não. Muda, né? Ela já quer, já começa a ficar bonitinha, o corpo começa a se formar, já começa a querer ter namoradinho, já não quer sair tanto com o pai, pelo menos na maioria das vezes, é natural, né? Então, ele é esperto, ele está aproveitando o momento que as meninas estão ali. E que memórias vão ficar no coração dessas filhas, né? Imagina? Que memórias, que coisa linda. Mas isso é fazer o dom render, é vibrar por ser pai, é vibrar por ser mãe. Eu sei, tá pesada a sua rotina, é tanta coisa para arrumar, é roupa para lavar, né? Mas não perca a espontaneidade, a vibração de ser avô, de ser avó, de ser pai, de ser mãe, de ser sacerdote. Sabe, vibre, vibre. Eu peço a Deus, Senhor, que eu nunca perco a vibração. E eu tenho sacerdotes maravilhosos aqui na Canção Nova. Sou fã dos meus irmãos padres aqui, que são exemplo para mim, assim, sabe? Que vibram com a vocação, que estão evangelizando. O próprio Monsenhor Jonas, com o qual tive a graça de conviver. Meu Deus, que homem incansável na missão de evangelizar, né? Sempre com aquele sorriso, vibrava. Eu olhava para ele como seminarista, Patrícia, e falava: eu quero ser o dedinho do pé desse homem, né? Que lindo. Então vibre, queira ser um sacerdote melhor, um pai melhor, uma mãe melhor, um padre melhor, um jovem melhor. Faça render o que Deus te deu, que Ele mesmo quer te ajudar a fazer render. Mas fuja da preguiça, fuja da voz de acusação, talvez, do inimigo, dos seus pecados, que te diz: ah, você não é capaz, você nunca vai mudar. Não, você é capaz sim, com Deus. Deus vai te levar além, sabe? Se Ele te deu esses talentos, Ele vai te dar força de fazê-los render. Mas você precisa se empenhar, fazer a parte que é sua. A dele, Ele sempre faz. Tenha fé, tenha coragem, acredite no Senhor.
1: Amém. Que coisa maravilhosa, né? O Senhor fala ao nosso coração. Quero bem dizer a nosso Senhor Jesus por esta palavra, Padre, pela clareza que o Senhor nos trouxe. E eu fui anotando várias realidades aqui, né? Mas convido você, junto comigo, com os meus irmãos de comunidade, a vivermos essa experiência de investir nos talentos que o Senhor nos deu, de ofertar, sacrificar, é dar frutos. Doar a vida é viver. Então, oferta ao Senhor aquilo que Ele mesmo te deu e deixe que o Espírito Santo te ajude a dar frutos para o bem, o seu bem e o bem de tantos.

0: Eu convido você nesta manhã a louvar a Deus. Louvar a Deus pela sua história. Louvar a Deus pelos dons e talentos que Ele já deu, que Ele já concedeu a você, meu irmão, minha irmã. E talvez você havia esquecido, ou talvez você escondeu literalmente esse talento. Mas Deus hoje está dando a graça a cada um de nós. Desenterra o talento. Coloca a serviço do Senhor. Pessoas que realmente deixaram seu ministério dentro da igreja. Pessoas que, por causa de decepções na caminhada com pessoas, foram deixando seus talentos. Esqueceram seus talentos. Deus foi recordando ao longo dessa pregação. E que você faça valer agora os talentos que Deus lhe deu. Esse Pai tão bom, esse Pai tão generoso, esse Pai misericordioso, cheio de amor, que confia a nós os seus talentos, os seus dons. E vai pedindo ao Espírito Santo agora: Espírito Santo, me dá a graça de frutificar, de fazer render esses talentos que o Senhor me deu. E eu te louvo, Senhor, te bendigo pelos meus talentos, pelos talentos dos meus irmãos, porque cada um tem o seu talento, Senhor. Eu não preciso me comparar, eu não preciso desejar o dom, o talento do outro, porque o Senhor me deu talentos. E vá pedindo a Deus, se você ainda não percebeu quais são os talentos que Ele te deu, peça, Espírito Santo, me revela hoje. Quais são os dons que eu tenho que eu ainda não coloquei a serviço do Senhor? Vem, Espírito Santo de Deus. Vem recordar ao nosso coração, à nossa mente. Quais são os talentos que Deus já me deu para que eu possa frutificar, para que eu faça render. Vem, Espírito Santo.
1: O Senhor está mandando muitas pessoas que foram muito incomodadas pelo Espírito Santo. Pessoas boas, pessoas até de frente de igreja, quando nós refletíamos sobre a questão da perda do tempo. Como os aplicativos, às vezes, que podem ser usados para o bem, como eu disse no início, para preparar uma pregação. Às vezes as redes sociais, os aplicativos também roubam demais o nosso tempo. Tempo de qualidade com a família, tempo de estudo, tempo de oração. O Senhor está tocando muitas pessoas e reordenando a escala de prioridades. Um homem chamado Fernando, sua vida está uma bagunça por causa da sua falta de disciplina. Quando nós perdemos a virtude da ordem, a disciplina do tempo, a nossa vida se torna uma bagunça, fica de pernas para o ar. O Senhor também está tocando uma mulher que você está muito machucada com a traição que você sofreu, com as calúnias que inventaram contra você. E você parou nisso. Mas é hora de ir para frente. É hora de recomeçar, Alexandra, e deixar isso para trás. Você precisa ir para frente. Pessoas sendo libertas de sentimentos até de morte, de tristeza, assim, prostrativa. Você estava comendo demais por causa dessa tristeza. O Senhor te liberta.
2: Senhor, me mostra uma imagem de uma pessoa se olhando no espelho. O sentimento que me vem é que Deus, Ele está nos mostrando a nossa identidade. Muitas vezes você se enxergava de outra forma, se via e se colocava num outro lugar. Mas é nosso Senhor que está ordenando, te colocando no lugar certo para que você possa render o seu talento. Eu sinto nosso Senhor também, ainda com essa imagem do espelho, rompendo com muitos complexos de inferioridade. Pessoas que não se sentem dignas, não se sentem aceitas, não se sentem convidadas, e você acaba se fazendo de vítima. E você não arrisca, você não se coloca. Enquanto você ouvia, não é que era uma indisposição, mas era um medo que estava ali te aprisionando. Um medo de fazer, um medo de se colocar, um medo das críticas. E é o nosso Senhor agora, é Ele quem te valida. O justo não é meio a meio. O senso de justiça de nosso Senhor não é a nossa concepção humana. Então permita que Deus te use da forma como Ele quer. Permita que Deus trabalhe no seu coração. Muitas pessoas se sentindo pequenas, inclusive se sentindo inúteis, achando assim, eu não vou dar conta, eu não consigo. Mas nosso Senhor agora te diz, sou eu quem te convido, sou eu quem te chamo, venha. Nosso Senhor nos enche de uma santa ousadia, uma determinação em viver a vontade de Deus. Permita então que esse impulso do Espírito Santo tire você do complexo, do vitimismo, do egoísmo também em servir. É nosso Senhor agora que nos impulsiona, Ele conta com todos nós. Obrigada, Senhor. Obrigada por esta obra que o Senhor faz em nosso coração.
0: Obrigada, Senhor.
2: Obrigada porque o Senhor renova o chamado de muitas pessoas, a vocação de muitas pessoas no ministério, no grupo de oração, sacerdotes que também se comparavam, que também se sentiam pequenos, mães de família que se sentiam pequenas. Nosso Senhor agora te devolve para o seu lugar. Obrigada, Jesus. Muito obrigado.
1: Eu quero louvar a Deus por isso que a Val trouxe, que eu sinto também que o Senhor confirma essas vocações e é um momento de retomada.
2: Amém.
1: Retome como sacerdote, como mãe, como ministro de música, como coordenador da pastoral do dízimo, no seu trabalho também. E outra coisa que a Valdena disse, que é muito forte, muitas pessoas enterram o talento, não é nem por preguiça, mas é por medo do que os outros vão pensar. Olha, chega um momento que você tem que dizer, ou eu obedeço o respeito humano, ou eu obedeço o Espírito Santo.
2: Amém.
1: Obedecendo o Espírito Santo, você vai ser criticado, você vai ser mal interpretado. Muitas vezes, né? Mas vai concretizar a vontade de Deus, se realizar e caminhar para a sua salvação. Obedecendo o respeito humano, ah, o que vão dizer de mim, ai, que se vão acolher, ai, vão achar que eu estou pensando isso. Isso no fundo é um orgulho, é uma preocupação com a própria imagem e é uma idolatria da imagem, que pode te causar o inferno, pode te causar a perdição eterna. Então chega uma hora, gente, que as favas com respeito humano e escutemos a voz de Deus e o Espírito Santo em nós, nos dirigindo.
0: Amém. Amém. Eu confirmo tudo isso que a Val, o padre, trouxe, porque me vinha muita imagem das pessoas realmente escondendo seus talentos, né? Dentro da igreja, mas também como profissionais, por vergonha ou por medo daquilo que as pessoas vão achar, né?
1: Seu
0: do julgamento.
1: Orgulho.
0: Então, olha, o padre já te deu a direção, né? Que você retome, que você confesse esse pecado e viva plenamente. E a partir de assumir e tomar posse desse talento, desse dom, você vai conquistar também a liberdade interior, de ser livre. Isso é ser filho de Deus, é ser livre. Né? Você é uma filha amada, você é um filho amado. Então toma posse do talento que Deus lhe deu. E se Deus te fez para brilhar, brilhe para a honra e glória dele, não é?
3: Era isso. Nossa, que eu ia dizer, padre, porque
1: dê vontade.
3: O Senhor trazia, né, de muitas pessoas que perderam o brilho. O Senhor ia falando isso também ao meu coração. Você perdeu o brilho porque você escondeu a luz. Você escondeu a luz que havia dentro do seu coração, com medo do que as pessoas iam dizer. Então, deixa a luz brilhar. Deus já te deu. Deixa a luz brilhar em você.
0: Amém.
1: E a nossa frase de hoje, eu quero frutificar. Digita aí no Instagram, no post do Instagram, que tem a foto aqui da bancada. Digita aí na live também, eu quero frutificar. É a síntese do que nós vivemos hoje. Muito importante essa resposta. Testemunho público de fé.
0: Amém. Por tudo isso, glória ao Pai, ao Filho e ao Espírito Santo,
4: como era no princípio, agora e sempre.
0: Amém.
2: Louvado seja Deus, agindo em nosso meio. Obrigada a você, sócio Canção Nova, que faz com que essa graça que nós estamos experimentando aqui chegue na vida de tantas pessoas. Eu me recordei do testemunho do início e é verdade. Quem nunca fez terapia, né, minha gente? Quem não fez, se tem oportunidade, faça, porque em algum momento da vida você vai sentir essa necessidade. Mas que bom é quando nós, a partir de uma experiência de Deus, temos essas curas, essas libertações. Então, toda esta pregação, quantos anos de terapia não poupou? E você fez com que isso chegasse a milhares de pessoas. Então Deus lhe pague. A todos os sócios fiéis que estão enviando já o comprovante de Pix, a sua ajuda fiel aqui para a Canção Nova. Deus lhe pague. Quero abraçar tanta gente linda, inclusive aqueles que estão deixando pedido de oração. Vou trazer só um para representar tantos pedidos que chegaram até nós. saiba, nós estamos rezando por você. E eu quero convidar você a viver uma vida de oração também.
1: Importante.
2: Ela diz assim: Val, por favor, não fale o meu nome. Mas eu gostaria que vocês rezassem pelo meu casamento. Inclusive, o assunto dela aqui no e-mail, ela diz assim: vontade de morrer, estou numa tristeza profunda. O marido, depois de alguns anos, mais de 20 anos de casado, pediu o divórcio. Então, são tantas realidades e nós precisamos enfrentar esse combate. Minha irmã, você não está sozinha, nós estamos rezando por você e por todas as intenções que chegaram até nós. Quero trazer aqui um testemunho. Ela diz assim: bom dia, Val, e bom dia, bancada do Sorrindo para a Vida. Deus abençoe a todos vocês. Quero agradecer as orações que recebemos de vocês dia após dia. Estava numa situação muito difícil financeira na minha casa, na minha família. Meu esposo estava desempregado já há um tempo e nós estávamos ali driblando as realidades, com sabedoria, com simplicidade, levando em conta os ensinamentos da Canção Nova. Mas eu confesso que o meu coração já estava apertado, pois a cada dia crescia a expectativa do emprego e ele nunca chegava. Mas louvado seja Deus, não perdemos a esperança e aguentamos firme, como diz o Padre Jonas. Estou aqui para testemunhar. Depois de muita oração, muito empenho também da nossa parte, meu esposo já está trabalhando para a honra e glória de nosso Senhor Jesus Cristo. Testemunho o emprego que chegou e testemunho a providência de Deus. Nada nos faltou. E eu quero dizer, como sócia, o quê?
5: É por isso que eu ajudo a Canção Nova.
6: Que bom que a providência chegou nessa casa, nessa família. Louvado seja Deus. 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Temos esses dois livros lindos aqui. Padre, me ajuda. Isso, gente. Um livro é sobre Santa Teresinha. E é assim, super indicado para adolescentes, tá bom? Esses dois livros, um é sobre ela e o outro é sobre Leônia, irmã de Santa Teresinha, que também está em processo aí de beatificação.
1: Linda história de
6: Leônia. Né? Linda das duas, né? Teresinha é a menina de... Como que é, padre? Vira um pouquinho. Teresinha do Menino Jesus, a garota mais popular do mundo, é um deles, tá? E o outro é Leônia, a irmã de Santa Teresinha do Menino Jesus. 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Você que conhece adolescentes, não é? Tanto menino quanto meninas, porque vale a pena conhecer a história de Santa Teresinha, a menina mais popular do mundo. E essa é mesmo, né? Literalmente a mais popular do mundo. E a Leônia, vale a pena conhecer a história, porque ela tinha um temperamento assim bem difícil também, e ela descobriu o amor a Deus, a Jesus, se consagrou como religiosa, como está aqui na contracapa, e está hoje em processo de beatificação. Uma família que é referência, não é? Para todos nós. 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Contamos com você. Quero agradecer ao Padre Adriano pela belíssima pregação de hoje, que vai ajudar muitos de nós a refletirmos aí, né, sobre os dons e talentos que nós talvez possamos estar escondendo, né? Então hoje Deus nos despertou para isso. Obrigada, Padre, e já pedi sua bênção também.
1: Claro, claro, com prazer. Também, gente, eu quero só lembrar que quando a gente volta de um feriado assim, gente volta meio preguiçoso também na ajuda, né? O projeto da minha alma, vai começando, aí a hora que a pessoa pega no tranco já é sexta-feira, aí já vem o final de semana. Então vamos reagir, família Canção Nova, vamos ajudar esse projeto para a gente chegar ao 100% e continuar levando essa palavra que liberta tanta gente, né? Desde já que Deus lhe pague. O Senhor esteja convosco.
7: Ele está no meio de nós.
1: Desça sobre vós o vosso dia, sobre os vossos talentos. Não resista a essa palavra. Deixe-se formar com humildade a palavra de hoje. Desça sobre os nossos talentos para que nós os frutifiquemos e corrijamos o que precisa ser corrigido. A bênção do Deus Todo-Poderoso, Pai, Filho e Espírito Santo.
6: Amém. Amém. Obrigada, Padre. Amanhã o senhor não vem.
1: Amanhã não vem. Quinta-feira eu estou aqui.
6: Quinta-feira
1: está de volta. Formação dos sacerdotes, mas quinta estou de volta, se Deus quiser.
6: Tá bom. Até lá. Val, até amanhã, se Deus quiser.
2: Se Deus quiser. Beijo, família. Obrigada por nos ajudar. Conte com as nossas orações.
6: Amém. Dal, foi uma benção ter você hoje aqui.
2: Obrigada.
6: Até a próxima, querida.
2: Vamos frutificar.
6: Vamos frutificar, né, Sapo? Até amanhã.
8: E até amanhã.
6: Te encontro na Rádio Canção Nova, 89.1 FM de Cachoeira Paulista. Vamos encerrar cantando. Música.

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1: O estado de São Paulo já registrou mais de 58 mil casos de dengue esse ano. Taubaté é o município com maior letalidade decorrente da doença.
2: São Paulo já confirmou 58.683 casos de dengue em 2026. Dados da Secretaria da Saúde do Estado apontam 1.180 notificações da doença com sinais de alarme, 101 na forma grave e 42 mortes até o momento. Outros 30 óbitos seguem em investigação. Taubaté é o município com maior letalidade decorrente da doença infecciosa, transmitida pela fêmea do mosquito Aedes aegypti. De acordo com as autoridades de saúde, o quadro com sinais de alarme inclui vômito, dor abdominal, sangramento de mucosas e outros sintomas, enquanto de dengue grave é configurado quando há choque ou desconforto respiratório, sangramento severo ou comprometimento de órgãos. Questionada sobre as medidas de controle da arbovirose no estado, a secretaria disse manter acompanhamento ininterrupto e atenção especial no intervalo de outubro a maio, quando há mais transmissões. Em nota, a pasta destacou o lançamento no mês passado do Plano Estadual de Preparação e Resposta em Saúde para o fenômeno El Niño, que adapta ações, inclusive diante do provável aumento no número de casos de dengue. No pacote de providências estão a identificação de regiões prioritárias, o fortalecimento das salas de atendimento e o apoio aos municípios na organização da vigilância e da rede de cuidados com a população. Da Rádio Nacional, no Rio de Janeiro, Solimar Luz.
1: A Arquidiocese de Goiânia iniciou oficialmente a contagem regressiva para o 19º Congresso Eucarístico Nacional, que será realizado de 3 a 7 de setembro do ano que vem. Com o lançamento oficial, tem início um período de preparação que se estenderá até setembro de 2027. Na Arquidiocese de Goiânia, esse caminho já é vivido por meio do Ano Eucarístico Arquidiocesano, que reúne diferentes iniciativas voltadas à preparação para o Congresso e ao aprofundamento da vivência eucarística. Da Central de Jornalismo Canção Nova, Ana Elisa Castro.
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2: Reza, espera e não te preocupes. A preocupação é inútil. Deus é misericordioso e ouvirá a tua oração. São Padre Pio.
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Foi do alto da cruz que o nosso Senhor Jesus disse que ela é nossa mãe. Do alto da cruz: filho, eis aí tua mãe. E desde aquele dia, ela se tornou nossa mãe, tua mãe. E que interessante, no alto da cruz, Jesus nos entrega uma mãe. Do alto da cruz, Jesus nos entrega uma mãe. Na hora da maior dor, na hora do maior sofrimento, Ele nos entrega uma mãe. Talvez para dizer a mim e a você, que quando você mais estiver sofrendo, não esqueça que você tem mãe. Por isso, irmão e irmã, talvez você esteja passando por um grande momento de sofrimento. Não se esqueça que você tem uma mãe que quer te ajudar neste momento mais difícil da sua vida. Sim, eu digo a você com toda certeza, ela é mãe. E principalmente na hora mais difícil, é que a mãe está presente. Até na nossa vida, muitas vezes é assim. O amor de mãe é um amor grande, é um amor grande. Às vezes os amigos abandonam, as pessoas abandonam, mas na hora mais difícil, quem está lá? Mamãe, mamãe. E se a mãe da terra pode falhar algumas vezes, a mãe do céu nunca. Eu convido você agora, diante da sua dificuldade, a você suplicar para ela: como filho, eu sou teu filho, ó mãe, e eu te peço a sua intercessão, a tua ajuda.

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1: Senhor, ouvi minhas palavras, escutai meus gemidos, atendei à voz de minha prece, ó meu Rei, ó meu Deus. É a voz que eu invoco, Senhor, desde amanhã. Escutai a minha voz, porque desde o raiar do dia vos apresento minha súplica e espero. Conduzi-me pelas sendas da justiça, por causa de meus inimigos. Aplanai para mim vosso caminho. Conduzi-me pelas sendas da justiça, por causa de meus inimigos. Aplanai para mim vosso caminho. Salmo 5.
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3: Bom dia Brasil, bom dia família Canção Nova, que alegria chegar até você nesta terça-feira, hoje dia da Natividade de Nossa Senhora, 8 de setembro de 2026, Cachoeira Paulista, gente, uma manhã de muito frio, graças a Deus, né? Em tudo nós damos graças ao Senhor, né Carlinhos? A rádio tá geladinha aqui, a rádio hoje, né?

certo? Seja bem-vindo, seja bem-vinda. Tá frio aí também, meu irmão? Me conta aí como que tá a temperatura nesta manhã. Aqui em Cachoeira, quantos graus, hein, Carlinhos? Já sabe quantos graus nós estamos aqui? Vamos conferir aqui, viu? 17 graus aqui em Cachoeira agora, viu? 17 graus, graças a Deus. Mas em tudo nós damos graças ao Senhor. E hoje o programa, ó, nós vamos falar sobre Setembro Amarelo, o valor de uma vida. Olha que importante o programa de hoje. É de utilidade pública também. E você vai também participar conosco, concorrer aos brindes de hoje, que são maravilhosos, viu, gente? Já dou a deixa aqui. Mas para começar bem, a gente começa com Yuri Costa cantando Loucura.

Me leva, loucura! Yuri Costa cantou para você nesta manhã e eu quero já adentrar esse assunto tão importante. Hoje nós vamos ter também a participação aqui da psicóloga Elaine Ribeiro falando sobre Setembro Amarelo, o valor de uma vida. Setembro Amarelo é uma campanha de conscientização e prevenção do suicídio. No Brasil, ganhou força a partir de 2015,

0: com o propósito de ampliar o diálogo sobre saúde mental, combater preconceitos e incentivar a busca por ajuda diante do sofrimento emocional. E falar sobre isso é necessário, porque nem toda dor é visível, não é verdade? Existem pessoas que seguem sua rotina, que trabalham, estudam, cuidam da família e até sorriem enquanto enfrentam em silêncio batalhas internas que ninguém conhece. Por isso, o Setembro Amarelo nos convida a prestar mais atenção em quem está do nosso lado. Às vezes, uma pergunta, uma conversa ou simplesmente estar presente pode fazer alguém perceber que não precisa passar por tudo sozinho, sozinha. A dor pode fazer a pessoa acreditar que nada vai mudar e que não existe mais saída. Mas um momento difícil não precisa determinar o resto da sua vida. Mesmo quando a esperança parece pequena, novos caminhos podem surgir. A vida pode mudar e aquilo que hoje parece impossível pode, com o tempo, encontrar uma saída. Por isso, cuidar da vida é também ajudar a manter viva a esperança. E neste Setembro Amarelo, mais do que olhar para a cor, olhe para as pessoas, preste atenção, escute mais e esteja presente. Porque às vezes o que alguém precisa para continuar é descobrir que não está sozinho e que sua vida ainda pode ganhar novo sentido. Porque toda vida tem valor, toda vida merece cuidado. E nenhum momento de dor precisa ser o ponto final de uma história. Quando falamos em prevenção do suicídio, também precisamos falar sobre saúde mental. Assim como cuidamos do corpo, quando percebemos que algo não está bem, a mente também precisa de atenção. Mudanças importantes no comportamento, isolamento, perda de interesse pelas coisas, alterações no sono ou na alimentação, desesperança e falas frequentes sobre não querer mais viver são sinais que não devem ser ignorados. Isso não significa que uma pessoa que apresenta esses sinais necessariamente esteja pensando em suicídio, claro que não. Mas significa que ela pode estar sofrendo e precisa ser ouvida e, quando necessário, receber também ajuda profissional. Então, daqui a pouquinho, nós vamos ter aqui a participação da psicóloga Elaine Ribeiro para falar mais sobre esse assunto, tá bom? Mas eu já quero perguntar para você, valendo os brindes de hoje, uma vela belíssima de São Miguel Arcanjo. Essa vela, na verdade, a vela vem dentro, né, de um recipiente de vidro, onde tem ali a estampa de São Miguel Arcanjo, linda demais, né? Para quem gosta de fazer a quaresma de São Miguel e quem tem oratório, né? Todo católico deveria ter um oratório em casa, né? Um cantinho de oração. O meu oratório fica na minha sala, né? Tem ali no lugar de destaque, assim que a pessoa entra em casa, já tem um cantinho ali, uma mesinha simples, arrumada com as imagens de devoção que nós temos, todas as imagens abençoadas, não é? Toda imagem que você compra precisa ser abençoada por um sacerdote, né? E tem o quadro da Mãe Rainha na parede. Então, ali também tem a vela, porque quando a gente vai rezar o terço ou qualquer outra oração, nós acendemos a vela. Então, essa vela também é para o seu oratório, tá bom? Se você não tem ainda, você vai criar esse oratório aí na sua casa, tá bom? Tem gente que tem o oratório no quarto, prefere ter lá no quarto, no corredor da casa, na cozinha, né? O meu é na sala. E além dessa vela, vai também um adorno, manto de São Miguel, que você pode pendurar na porta de casa ou aí em algum lugar de destaque também da sua casa. Combinado? Para concorrer, aqui a gente está falando sobre o valor da vida, esse mês de setembro, que é setembro amarelo, em alerta, né, para a prevenção do suicídio. Mas a gente sabe que tudo isso está relacionado a quê? Saúde mental, não é verdade? E entre a saúde mental, dentro da saúde mental, está um ponto importante, que é parar para escutar a pessoa, as pessoas que convivem conosco, seja da família, de dentro de casa, seja aí no trabalho. Então a pergunta para você é: você é uma pessoa que sabe escutar o outro, né? Porque a gente gosta muito às vezes de falar e quer que o outro nos ouça. Mas você é uma pessoa que sabe escutar, que sabe parar e somente estar ali do lado do outro, acolhendo o que o outro precisa partilhar, desabafar? Partilha com a gente através do WhatsApp, 12 é o DDD, 99145-5871. 12 99145-5871. Eu já extrapolei o horário aqui do intervalo, a gente vai para o intervalo, volta com música e eu quero ver a sua participação.
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28: Ainda que a minha mente e o meu corpo enfraqueçam, Deus é a minha força. Ele é tudo o que eu preciso. Salmo 73, versículo 26.
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29: 10 horas e 2 minutos, um ótimo dia para você na sintonia do Clube do Ouvinte pela sua Canção Nova FM. 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Agora quem canta para você é Fraternidade, o caminho és tudo para mim.

Ah, que música linda pra gente nessa manhã. E o Senhor realmente é tudo pra nós. E olha, hoje falando sobre Setembro Amarelo e o valor da vida, a gente está perguntando pra você, né? Muitas pessoas passam por dificuldades na sua saúde mental. Mas eu e você podemos fazer a diferença também na vida dessas pessoas que muitas vezes estão ao nosso lado. E nós nem percebemos que estão sofrendo, não é? Porque muitos que estão passando por uma dificuldade na sua saúde mental continuam trabalhando normalmente, sorrindo, conversando. E aí entra também a importância de nós ouvirmos o outro, não é? Por isso eu estou perguntando para você. Você é uma pessoa que sabe escutar o outro? E você que responder vai concorrer hoje a uma vela de São Miguel Arcanjo. Junto com a vela vai o adorno, o manto de São Miguel, que é assim, mais ou menos do tamanho da palma de uma mão. É lindo, decorado, com parte em metal, um metal envelhecido, sabe? Em cima, embaixo, para você pendurar em algum lugar. Uma ótima dica aí para você pendurar. Pode pendurar na porta de casa, na porta do quarto, ou até mesmo no carro, no automóvel, tá bom? Então, esses dois brindes vão juntos, mas só vai concorrer você que responder. Você é uma pessoa que sabe escutar? E aqui tem a partilha do nosso ouvinte, Pablo Carvalho, lá de Itajaí, Santa Catarina. Tão importante essa partilha dele. Ele diz assim: bom dia, meus companheiros de todas as manhãs. Por 10 anos, trabalhei como técnico em enfermagem em hospitais e clínicas. E muitas vezes, quando conversava com os pacientes, percebia que muitos dos sintomas que eles traziam junto de si era falta de uma escuta, de um acolhimento e de uma atenção ativa para aquilo que os machucava. Tomei isso como uma lição para a minha vida. E busco ter essa atitude a todo instante, mesmo que muitas vezes nos seja difícil. Deus abençoe a todos nós nessa semana que se inicia. Muito obrigada, Pablo, por sua experiência partilhada aqui nessa manhã como profissional da área de saúde, não é? E realmente, ali no hospital, né, onde a pessoa está fragilizada, a gente percebe mesmo que muitas pessoas sofrem. Porque não tem quem as ouça, né? Quem as escute, quem dê uma atenção para elas. E aqui a gente vê a importância de escutar o outro. Então você também partilha aí contando a sua experiência. Você é uma pessoa que sabe escutar o outro ou você ainda precisa aprender isso? Partilha com a gente. 12 é o DDD 99145-5871. 12 99145-5871, e você concorre aos brindes de hoje, tá bom? Já também teremos aqui a participação da psicóloga Elaine Ribeiro falando sobre esse assunto para nós, Setembro Amarelo, o valor de uma vida. E essa próxima canção com Flávio Vitor é linda também, presta atenção na letra, Além da Dor. Música.

0: 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Existe vida além da dor, meu irmão, minha irmã. Eu não sei qual é a sua dor, se é uma dor física, se é uma dor emocional, mas existe vida, vida plena que Deus tem pra mim e pra você, tá bom? E agora sim, a gente quer acolher aqui a participação da psicóloga Elaine, que não está pessoalmente, mas ela fez a sua contribuição, dizendo sobre o Setembro Amarelo, o valor de uma vida, esse valor da escuta também, não é? E eu estou perguntando para você nessa manhã, valendo os brindes de hoje aqui de São Miguel Arcanjo, hein? Você é uma pessoa que sabe escutar a outra pessoa, que sabe escutar as pessoas aí da sua casa, da sua família, ou até mesmo no seu trabalho, não é? Conta pra gente se você sabe escutar ou se você ainda precisa aprender. 12 é o DDD 991455871. 12 991455871, tá bom? E agora sim, a gente quer acolher ela, psicóloga Elaine Ribeiro. Seja muito bem-vinda, Elaine. Bom dia.
1: Bom dia, ouvintes aí do Clube do Ouvinte, na Rádio Canção Nova. Bom dia, Patrícia. Hoje o nosso tema por aqui, eu, Elaine Ribeiro, psicóloga, com vocês nessa manhã. Com a voz um pouquinho ruim aqui, mas passando esse recado, falando um pouco sobre Setembro Amarelo, que é um tema aqui na área de saúde mental. E para a gente começar a conversar, explicando para vocês o que é o Setembro Amarelo e por que ele é tão importante, né, quando nós falamos na questão da saúde mental e também na prevenção do suicídio. Então, ele é um movimento de conscientização sobre essa prevenção, mas principalmente sobre a importância de cuidar da saúde mental, né, e trazer essa questão da valorização da vida. E falar sobre esse assunto é muito importante porque não falar, ou seja, ficar em silêncio também não protege. E muitas vezes a pessoa que está sofrendo de forma muito profunda, ela não precisa de alguém que tenha respostas, mas alguém que esteja disposto a ouvir. E ouvir é uma capacidade que tem sido muito esquecida nos dias de hoje. Acho que você, ouvinte, já deve ter se deparado com a necessidade de conversar alguma vez e não encontrar alguém que pudesse, de fato, ouvi-lo, né? É importante que a gente abra um espaço para que a pessoa possa se dizer mesmo: eu não estou bem, eu não estou conseguindo, eu preciso de ajuda. E essa é uma das coisas mais importantes para a gente lembrar. Essa prevenção, ela precisa acontecer o ano todo. Setembro é só um marco, foi dado como mês, assim como existem vários meses aonde, aqui no Brasil e no mundo, nós fazemos ações de prevenção, né? E essa é mais uma. E quando a gente pensa no sofrimento emocional entre as crianças e adolescentes, isso tem nos chamado muito a atenção. E aí foi perguntado assim: o que está acontecendo, né, com os nossos jovens? Quais são os fatores que podem estar contribuindo com essa realidade? Eu acho importante a gente pensar aqui, né, dizendo que não existe uma única explicação. O sofrimento emocional de crianças e adolescentes é resultado de uma combinação de fatores individuais, familiares, sociais, muitas vezes até mesmo uma predisposição que este jovem tem, e a questão ambiental colabora muito. Os nossos jovens estão cada vez crescendo num mundo mais acelerado, com muitas informações, com muita comparação, com uma exposição muito grande às redes sociais, isso desde muito pequeno. E aqui, você, pai e mãe, educador, este é um ponto de atenção. Conversem sobre isso nas paróquias, nos grupos de jovens, né? Existe uma pressão para parecer bonito, feliz, bem-sucedido, aceito. E às vezes o jovem se vê não conseguindo corresponder a essas expectativas, ou não conseguindo sustentar esse tipo de vida. E aí vem a crise, né? Também a gente tem questão de bullying, de dificuldade de aprendizagem, de conflitos familiares. Quando um jovem começar a se calar ou ter comportamentos diferentes, ou mesmo uma criança, para um pouquinho, olha, o que tem acontecido dentro da sua casa que pode ser um motivador para essa situação, né? Existe algo que a gente precisa compreender, que criança e adolescente nem sempre conseguem dizer o que eles estão sentindo emocionalmente. Então, muitas vezes, eles expressam o sofrimento através do comportamento. Uma criança, ela pode ficar mais irritada, mais isolada, ou apresentar alterações no sono, no rendimento escolar. Um adolescente pode se afastar dos amigos, perder o interesse pelas coisas que gostava, ou ter muitas mudanças assim, importantes de humor. Por isso que o mais importante, apenas do que perguntar o que você tem, é criar espaços para perguntar o que está acontecendo com você, como que eu posso estar perto de você nesse momento. E a gente precisa olhar para os jovens com uma presença, né? Infelizmente, existem realidades nas redes sociais, em aplicativos que estimulam conversas sobre isso, né? De que dar um fim à vida é um caminho. E não adianta dizer assim, ah, a vida é o mais importante. Não, não é aí que a gente vai combater. Não é dizendo que a gente tem falta de Deus que a gente vai combater. Então, nem sempre é fácil perceber quando alguém está passando por um sofrimento emocional. As principais mudanças que a gente pode perceber é com relação ao comportamento. Então, às vezes, um isolamento, a perda de interesse por atividades que antes faziam prazer para aquela pessoa, mudança no sono, no apetite, a pessoa mais irritada, mais triste, uma tristeza que não passa, essa queda no rendimento escolar ou profissional e a dificuldade de concentração. Às vezes também começam a aparecer falas de desesperança, da pessoa se sentir um peso para os outros, ou de não enxergar mesmo o sentido da vida, não é? E quando alguém começa a demonstrar que não vê saída para aquilo, isso precisa ser levado a sério. A gente precisa parar com aquela mania assim, ah, falou e não acontece nada. Não, acontece sim, tá? E a gente não precisa esperar que a situação chegue ao extremo. Se alguém mudou muito, se está sofrendo, esse já é um motivo, né, um movimento aí que nos faz prestar mais atenção. E além das redes sociais, existem outras coisas também, né, além do bullying, de conflitos familiares, que pode acontecer, né? Geralmente, quando a criança ou adolescente sofre bullying, rejeição, humilhação constante, tudo isso pode ser fator, sim, que contribui para esta realidade. E é importante entender que a autoestima não significa achar que a gente é maravilhoso e lindo. Uma autoestima saudável é conseguir reconhecer o valor que a gente tem e entender que, ao sermos rejeitados, nem sempre a gente vai ter tudo que o outro tem, enfim, né? Mas que a gente não precisa satisfazer e corresponder à expectativa de todos, né? De que todo mundo tenha ao nosso respeito. A família, ela tem um processo extremamente importante. Pais responsáveis precisam estar atentos, né? Vocês não precisam ter todas as respostas, mas é importante que vocês estejam atentos a essas nuances de comportamento, dizendo eu estou aqui e não isso é uma frescura, né? Não tenha medo de perguntar, não tenha medo de se aproximar do seu jovem, mesmo quando isso é difícil, bem? E para finalizar, né, eu digo assim que cuidar não é controlar. Cuidar é estar perto, é perceber, é escutar e agir quando necessário, né? Quando uma pessoa está num sofrimento muito intenso, talvez uma das coisas mais importantes seja não exigir que ela enxergue o futuro inteiro, porque às vezes ela não está conseguindo nem lidar com o presente. Mas é importante que você esteja aqui agora. Então a gente precisa ajudar essa pessoa a compreender o que ela não está, por que ela não está bem, o que está acontecendo de fato. E você não precisa enxergar uma saída inteira para dar o próximo passo. Às vezes é só acolher, fazer os encaminhamentos necessários, buscar ajuda psicológica, psiquiátrica, médica, e não deixar aquela pessoa desamparada. A prevenção é lembrar que alguém tem valor, mesmo quando naquele momento a pessoa não consiga enxergar isso. Então é este o caminho. Eu deixo aqui meu Instagram, que é o @ElaineRibeiro_psicóloga, e aqui no formação.cancaonova.com você tem lá meus textos e os meus contatos. Um abraço para você, muito obrigada mais uma vez por estar aqui e até a próxima.
0: Até a próxima, minha querida. Obrigada, Elaine Ribeiro. Ela já contribuiu muito, né? Então você entendeu, resumindo, observar a pessoa, seu comportamento, ser presença, né? E aí entra também a escuta, escutar o outro, saber como o outro está, não é verdade? Por isso que hoje nós estamos perguntando para você, valendo a vela de São Miguel Arcanjo e também junto a dor no manto de São Miguel, quem será que vai ganhar esse kit hoje, hein? Vai concorrer a quem responder. Você é uma pessoa que sabe escutar a outra, que sabe parar, ouvir, chegar, né, ir chegando com jeitinho, perguntar como que você está e parar para ouvir aquela pessoa? Você é essa pessoa que sabe escutar? Partilha com a gente, 12 é o DDD, 991455871, 12 991455871, é para você a próxima canção. E agora vem chegando com o Canal da Graça, presta atenção na letra, é linda demais, Plano de Amor.

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27: 10h31, um ótimo dia para você na sintonia do Clube do Ouvinte pela sua Canção Nova FM. Quem canta agora é Fátima Souza, A Felicidade.

0: Ah, nossa felicidade é estar na presença do Senhor, com certeza. Eu quero mandar um abraço aqui para Gisele Guilardi de Lorena. Ela respondeu a pergunta de hoje, né, dizendo aí, você sabe escutar, parar e escutar as pessoas? E ela disse que gosta de escutar o outro, sim, mas também gosta que a escutem. E quero aproveitar e mandar um grande abraço para o povo lindo de São José dos Campos, no coração do Vale, que está em rede conosco hoje. Bom dia a toda São José dos Campos, esse povo lindo aí que sempre escuta a Rádio Canção Nova também. E me conta, você que está aí em São José dos Campos e toda essa região, você tem também esse hábito, esse bom costume de escutar o outro? Você sabe escutar as pessoas? Ou você é aquele, aquela que ainda não tem essa paciência para parar e ouvir o que o outro tem a dizer? Partilha com a gente através do WhatsApp e você concorre a esse brinde lindo de São Miguel Arcanjo, uma vela linda, maravilhosa. Como eu disse, a vela ela vai dentro de um recipiente de vidro lindo, onde está o emblema de São Miguel Arcanjo, tá bom? Junto com ele vai também um adorno, que é do tamanho da palma da mão de um homem adulto, né? Um adorno com um manto de São Miguel lindo, que você pode pendurar na porta de casa, na porta aí do quarto, ou até mesmo no seu automóvel, tá bom? Então, você que quer concorrer, responda. Você é uma pessoa que sabe escutar o outro, sim ou não? 12 é o DDD 991455871. 12 991455871. A Sônia de São José dos Campos, ela diz, sim, eu consigo ouvir as pessoas. E ela diz, às vezes eu só escuto, né? Até mais, né? Fica com Deus. Obrigada, viu, querida? Que bom que você sabe escutar o outro. E a Crispiniana, lá da Bahia, ela respondeu assim, né? Um bom dia pra Patrícia, toda a equipe, paz e bem. Antes, eu falava muito. Me sentia sozinha, afogada nas mágoas e tribulações. Mas quando eu entendi que o silêncio é um processo que cura e liberta, comecei a exercitar mais a escuta. Hoje falo e escuto pedindo a graça do Espírito Santo para que eu possa ajudar aqueles que precisam ser ouvidos e passar pelo processo de cura da solidão. Falando em cura, quero agradecer pelas orações e informar que já estou andando sem ajuda de andador depois de 3 meses pós-cirurgia da fratura do pé. Louvado seja Deus, Crispiniana. Uma boa recuperação aí para você, tá bom? E também a Nedir, né? Ela diz, eu sei ouvir, mas eu tenho dificuldade de entrar em certos assuntos e fazer a pessoa falar. Dou atenção e espero que ela se sinta à vontade para falar de si mesma. E temos aqui também, lá de Mojimirim, São Paulo, a Jane. Ela diz assim, meu altar, porque eu falei do altar, né? A gente precisa ter um cantinho de oração, um altar de oração em casa. E ela diz, meu altar fica em casa, na cozinha, pois como mãe de 5 crianças pequenas, é onde eu passo a maior parte do meu tempo. Eu entendo bem isso, né? Acabou de almoçar, já quer um lanche, depois já é a janta, é assim mesmo, né? E ela diz, mas na verdade, todos os cantinhos da casa têm algum sinal sagrado, ainda que pequeno. Até na lavanderia e nos 2 banheiros. Que legal, querida. E tem um áudio aqui de gente pequena, né? Eu acho que é a filha da Jane. Vamos ouvir. Bom dia.
1: Bom dia. Eu sou José Pio. Minha mãe escuta os meus irmãos o dia todo.
2: Ai, e você? Escuta você também?
1: Escuta eu também.
0: Que lindo! Mãe é assim mesmo, né? Escuta os filhos o dia inteiro. E a mãe tem que ter todo cuidado para não perder a paciência com esses pequenos, né? Porque eles falam bastante. Aliás, a palavrinha que a gente mais escuta é mãe, mãe, né? Mãe daqui, mãe dali o dia inteiro. Minha mãe que dizia isso, né? Se eu ganhasse R$1 cada vez que chamasse meu nome, eu tava rica. Glória a Deus. Mas escutar esses pequenos é uma benção, é uma grande graça, né? Um beijo, viu, José? Um beijo pra você, pros seus irmãos aí, pra mãe também. Vai pra vocês a próxima canção que vem chegando com Ramon e Rafael, Santo pra Sempre.

Linda, nessa manhã, para mim e para você, o nosso Deus três vezes santo, merece toda a honra, toda a glória e todo o louvor, não é verdade? Olha, muita gente chegando por aqui. Deixa eu ver o nome aqui dessa pessoa, a Denilda, Nilda, lá de Salinas, Minas Gerais. Ela respondeu: graças a Deus eu ouço sim. O silêncio em certas situações é decisão e nos dá livramento mediante.

Ela diz: este é o meu cantinho de choro, peço e agradeço. É isso mesmo, é onde nós recorremos, né, a Deus. Ela até colocou lá aos pés de Nossa Senhora as fotinhas, né, das pessoas da sua família. E a Nilvanda Rodrigues, de São José dos Campos também, ela diz: é um desafio praticar a escuta, pois geralmente eu quero já dar pitaco em como resolver a situação. Colérica aqui, né? É bem do temperamento colérico mesmo. Ela diz: mas tenho buscado a cada dia praticar a escuta sem interferência. É isso mesmo, gente. Muitas vezes a gente não vai dar solução para a pessoa, mas só de ouvir, a pessoa vai poder desabafar, se sentir bem. E às vezes, muitas vezes, aliás, a pessoa só de falar, ela mesma encontra a solução, não é verdade? E claro, quando Deus nos iluminar, a gente vai dar uma direção para aquela pessoa. Mas o importante é escutar, não é verdade? Quero também aqui mandar um abraço para tanta gente que está participando conosco. A Vânia, de São José dos Campos, pedindo oração, né, para sua família. Vamos rezar, sim. E ela diz: eu também ouço, sim, com certeza. E o nosso programa já está quase na reta final, né, o Carlinhos? Mas eu quero aqui agradecer a tantas pessoas que estão participando e contribuindo. E uma delas é a Sônia Silva. Ela é sócia já há mais de 20 anos da Canção Nova. Eu aproveito para dizer, né, para a família Canção Nova, que nós estamos contando com você nesse mês da palavra para chegar a 100%, hein? 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E a Sônia, ela diz: sempre fui de ouvir as pessoas com dificuldades. Assim eu aproveito para falar um pouco do amor de Jesus. Meu trabalho é de orientação nutricional. Mas, presta atenção, Carlinhos, a maioria das pessoas que atendo usam da comida como uma fuga para dores emocionais. Olha que triste, né? Então eu ouço e cuido da saúde física e emocional, sempre com a presença do Espírito Santo, para que assim elas se sintam valorizadas e amadas. E como é bom saber que o Senhor me usa como canal do amor dele. Que maravilha, Sônia. Louvado seja Deus, viu? Pelo seu trabalho. E que bom que você está indo aí, né, na raiz dessas doenças emocionais também, escutando e orientando essas pessoas, né? Como você disse, muitos desequilíbrios aí, inclusive no comer, está relacionado a dores emocionais. Então, hoje, mais do que nunca, nós precisamos parar e escutar as pessoas. Então, hoje o brinde vai para a Sônia, lá de São José dos Campos. Obrigada aí por sua partilha também, tá bom, minha querida? Agradeço a todos aqui que participaram. Amanhã é quarta-feira, espero você para rezarmos juntos o Terço da Providência, combinado? E também, antes disso, né, espero você no Sorrindo para a Vida, às 8 da manhã. Foi muito bom estar com você hoje e estejamos atentos, né? Escutemos aqueles que precisam desabafar, que precisam hoje apenas de um ombro amigo, de um ouvido, né, para escutá-los, tá bom? E a última música vem chegando com Igor Fernandes, Apenas Começou. Um grande abraço, família Canção Nova. Deus abençoe você. Música.

0: Deus abençoe vocês, cara. Obrigado por vocês terem vindo.
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24: Assertivas, palavras que traziam uma ação muito concreta. Fazei tudo o que ele vos disser. O silêncio de Maria vai nos ensinar isto: dizer a palavra certa, na hora certa, no momento certo. E nós pedimos ao Espírito Santo que ele nos dê essa graça do silêncio de Nossa Senhora, do silêncio sábio de Nossa Senhora, que não jogava palavras fora, que não ficava criticando, comentando a vida dos outros, julgando, condenando. Não, Nossa Senhora guardava os lábios dela para as boas palavras, para o louvor de Deus. Vai pedindo isso ao Senhor, esta graça, nesse dia da Natividade de Maria, que nesse silêncio de Nossa Senhora, o Espírito Santo vá gerando em nós a nova criatura, um homem novo, uma mulher nova. Você que anda angustiado, preocupado, com a cabeça cheia de situações sem resolução, como Maria, se coloque abandonado nas mãos de Deus. Se abandone. Só diga a Deus: eis-me aqui, faça-se nesta situação a tua vontade. Nisso que eu preciso resolver hoje, faça-se a tua vontade. Como Nossa Senhora, eu me coloco inteiramente ao teu dispor. Vem, Senhor Jesus.
25: Começamos mesmo esta graça desse silêncio fecundo da Virgem Maria. Que me vinha ao coração era que esse movimento de silêncio, de meditação que Nossa Senhora vivia, trazia daquilo, dessa intimidade que ela tinha com a palavra de Deus que a habitava, que estava no seu coração, que estava no seu ventre. Peçamos ao Espírito Santo que nos dê esta graça da intimidade com a palavra de Deus. O próprio Cristo que vive em nós, que está em nós, com o Pai e o Espírito Santo. Que nós possamos viver este movimento interior de pedir a Deus o discernimento das nossas ações, das nossas palavras. Que o Espírito Santo de Deus possa nos dar essa graça dessa intimidade. Nós estamos no início do mês que é dedicado à palavra de Deus. Que possamos também, por meio da Virgem Maria, pedir esta graça da intimidade profunda com o Cristo vivo, o Verbo de Deus que habita em nós.
26: Neste momento, talvez você diga assim: mas eu já falei e agora causou tanta confusão o que eu disse, na conversa que eu tive, né? Quanto sofrimento, eu não deveria ter falado, deveria ter silenciado, como estamos rezando agora neste momento de oração. Mas meu irmão, minha irmã, tudo pode ser resolvido. Quando a gente pede perdão, quando a gente se retrata, quando a gente vai atrás da pessoa que ofendemos, né? Falamos demais, falamos o que não deveria, né? O vaso quebrou, mas tem como restaurar, tem como catar os caquinhos do vaso e colar, porque o Espírito Santo faz isso. Faz isso. Para silenciar é preciso humildade. Maria é a mulher humilde. A mãe do Senhor que guardava a palavra no seu coração é a mulher da humildade. Bem-aventurado, o Todo-Poderoso fez em mim maravilhas porque viu a pequenez do meu coração, a humildade do meu coração. Então, para silenciar, é preciso ser humilde. É preciso pedir a graça ao Senhor. Senhor, o que eu devo falar? Que momento eu devo silenciar? Sim, Senhor, seja o guarda das minhas palavras, Senhor. O guardião das minhas palavras, Senhor. Assim como Nossa Senhora falava no momento correto, palavras sábias, guardava no seu coração. O fato de ser a mãe de Deus, ela guardou no coração. Depois da anunciação do arcanjo Gabriel, ela não saiu correndo falando para todo mundo: olha, eu sou a mãe do Salvador, o Salvador nascerá de mim. Não, ela guardou no coração e foi guardando os acontecimentos no seu coração, porque Nossa Senhora confiava na palavra de Deus, ela conhecia a palavra de Deus e por isso ela falava palavras no momento certo, na hora certa. É preciso conhecer a palavra de Deus. É preciso ter intimidade com a palavra de Deus, para que quando a gente abra a boca, a gente possa falar não a nossa palavra, a minha palavra, mas a palavra de Deus, diante de tantas e tantas situações. Senhor, dai-nos a graça dessa sabedoria, dai-nos a graça dessa unção, Senhor. Enche o nosso coração, Senhor, com a Tua palavra, como o coração de Maria era cheio da palavra de Deus.
24: Enche-nos, Senhor.
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24: Você que muitas vezes diz assim: eu não posso falar nada aqui em casa. Não posso dizer nada, que eu sou silenciada, que mandam eu calar a boca. Você que tem este sofrimento de não ter voz, aí onde você está, na sua casa, na sua família, até mesmo no seu trabalho, o Espírito Santo quer curar o seu coração. E Ele quer desenrolar você deste medo de falar.

O Espírito Santo quer gerar em você ousadia. Nossa Senhora tinha também a ousadia. Fazei tudo o que Ele vos disser. Foi um ato ousado de Nossa Senhora. Então, nesse momento, tome posse desta ousadia que o Espírito Santo está te dando agora, de você falar na hora certa o que precisa ser dito, e não silenciar, e não se omitir, e não ter medo, não ter medo de quem manda você silenciar. Mas diga. Você chega na pessoa e diz assim: espera um pouquinho, me dê por favor uma oportunidade, eu preciso falar. Não simplesmente silencie, mas peça humildemente, mas com firmeza, a oportunidade de colocar aquilo que você sente que precisa ser colocado, que até o próprio Espírito Santo colocou em seu coração. O Senhor também cura corações feridos por causa desta frase: cala a boca. Esta frase: cala tua boca, dita de uma maneira bem agressiva, e você foi se fechando, mas deixando agora o Espírito Santo te preencher, te curar desta palavra, desta frase. E escute o Senhor te dizer: tu és o meu escolhido, minha escolhida, amada, eleita. Eleve os seus braços agora e vai pedindo: Espírito Santo, vem, vem desenrolar, me desenrolar de todo silêncio que não faz bem, de todo silêncio que não é o de Maria, que destrói, todo silêncio de omissão. Vem, Senhor Jesus, derrama teu Espírito Santo, dai-me a sabedoria para falar, a sabedoria para me colocar. Vem, Espírito Santo. Vamos cantar mais uma vez essa música linda do Padre Jonas.

processo muito difícil de ansiedade, justamente por causa dessas realidades que a Salete ia rezando. Você foi sendo emudecida, e isso foi causando dentro de você

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0: Olhe para Jesus, meu irmão, minha irmã, no Santíssimo Sacramento do altar, e vai pedindo hoje a graça que você necessita diante de tudo aquilo que nós fomos rezando nesta manhã, neste momento de oração. É Jesus que está aqui, é Jesus que nos dá o que nós necessitamos para a fé, para o crescimento espiritual. Sim, Senhor, toca hoje os nossos corações, Senhor, na palavra, Jesus. Aquilo que precisamos falar, aquilo que precisamos silenciar, aquilo que precisamos guardar no nosso coração, que seja a Tua palavra, Senhor, que guardamos no nosso coração. Não podemos guardar rancores, ressentimentos, mágoas, o ódio, não, isso não. Guardar só o que é bom, como Maria guardava a palavra de Deus no seu coração. Refletia sobre todas as coisas. Dai-nos, Senhor, este coração disposto a guardar a Tua palavra, Senhor. Guardar os Teus mandamentos. Guardar a Tua santa vontade, Senhor. Dai-nos a coragem. Sim, como Maria disse sim ao plano de Deus, ao plano salvífico para toda a humanidade. Dai-nos a graça, Senhor, de dizer sim, Jesus, ao plano do Pai, a nos colocarmos nas mãos de Deus inteiramente, com tudo aquilo que somos, nossa mente, nosso ser, o nosso coração, o nosso corpo. Dai-nos hoje, neste momento, essa disposição, como Maria, eis-me aqui, Senhor. Faça segundo a Tua vontade em minha vida, na minha casa, na minha família, na minha vocação. Seja o Rei, seja o Senhor da minha história, do meu passado, tudo aquilo que eu já vivi até hoje e tudo aquilo que eu preciso viver a partir desse homem novo, dessa mulher nova que o Senhor quer fazer nascer também dentro de mim hoje. Faz a Tua obra, Senhor, para que o Teu nome seja honrado, glorificado na minha vida, na minha existência, Senhor. Sim, no meu dia a dia, Senhor, no meu trabalho, nas minhas relações interpessoais, na minha vida de comunidade, de igreja, na minha vida de família, com os meus amigos. Dai-me a graça, Senhor, do testemunho, Jesus, de ser realmente uma pessoa de Deus, um homem de Deus, consagrado pela graça do Senhor, um homem que fala, que ouve, que faz silêncio. Peça essa graça hoje, meu irmão, minha irmã, e Deus está derramando em nossos corações, para que sejamos novas criaturas. Sim, Senhor, o Senhor quer que nós sejamos novas criaturas, quer um recomeço. Você, meu irmão, minha irmã, que sofreu muito no seu passado, diante de tantas situações que foram acontecendo na sua vida, e você agora, neste momento, diante do Santíssimo, você chora copiosamente, o Senhor está fazendo nova todas as coisas na sua vida. A partir de hoje, o Senhor quer reescrever uma história linda com você, né? Permita, acredite. Dê acesso ao Senhor, abra o seu coração. Jesus só pede isso. Ele está à porta e está batendo, que a gente abra. E Ele entra. E quando Ele entra, Ele transforma. Assim como Deus transformou a vida da Virgem Maria a partir do seu sim, o Verbo encarnou no seu seio. Deus também quer fazer isso com cada um de nós. O Espírito Santo quer transformar o nosso interior, o nosso coração, pela palavra acolhida, pelo sim nosso de cada dia. E nós agradecemos, Senhor. Obrigado, Jesus.
1: Nós te adoramos, Senhor, nós te bendizemos pelo sim de Nossa Senhora. E o Verbo Divino se fez carne e habitou entre nós. E nós estamos vendo o Verbo Divino neste pão.

que hoje cultivam no coração o sonho de ser mãe. Nós oramos por essas mulheres que têm o sonho de ser mãe e que ainda não alcançaram esta graça. Nós oramos nesse dia tão lindo da Natividade de Nossa Senhora. Nós entregamos, Senhor, estas mães que ainda não são mães biológicas.

queremos entregar também a Ti. Que o Senhor coloque a mão sobre estas mães que estão grávidas, sobre o ventre destas mães, sobre estes bebês que estão sofrendo no ventre materno. Senhor, nós oramos e pedimos. Realiza as Tuas maravilhas.

Nós oramos por aqueles que precisam tomar decisões nesse dia. O Evangelho de hoje nos mostra São José diante de um dilema: abandonar Nossa Senhora, porque ele não sabia a razão como ela ficou grávida. E Deus veio em socorro no sonho, através do anjo, dizendo a ele: olha, não temas. Ela ficou grávida pela ação do Espírito Santo. E isso tranquilizou o coração de José. Então você que precisa tomar uma decisão hoje, se coloque agora diante de Jesus aqui no Santíssimo Sacramento. Apresente a ele suas dúvidas, seus medos, o medo de errar, de tomar a decisão errada. Coloque nas mãos de Deus esta decisão. Se você tiver errado, peça a Deus que lhe mostre. Apresente a ele. E ele virá em seu socorro, como veio em socorro a São José, que a princípio queria abandonar Maria em segredo para que ninguém soubesse e ela fosse apedrejada. Apresente a ele todos os seus medos. Não tenhas medo, diz o Senhor.

exaltando a sua voz e orando no Espírito, deixando o Espírito Santo que gerou o Senhor Jesus no ventre de Maria, o Filho de Deus, preencha seu coração. Jesus, que é o batizador

derrama teu Espírito Santo, uma porção dobrada do teu Espírito Santo sobre os nossos corações. Enche-nos, ó Deus. Derrama sua paz nos corações que estão perturbados, atribulados, nas mentes confusas, agitadas. Derrama teu

e chamando de volta pela intercessão da Virgem Maria aos sacramentos. Faz muito tempo que você não vai à Santa Missa, faz muito tempo que você não se confessa e não recebe Jesus na Eucaristia. A Virgem Maria hoje te incomoda no seu coração para que você volte à comunhão com o Senhor, para que você volte a receber Jesus.

pesado sobre os doentes, aqueles que estão com dores físicas, sobre aqueles que estão, Senhor,

No poder do teu Espírito, concede o conforto, o consolo e a cura desta enfermidade. Visita, Senhor, aqueles que estão marcados pela dor, que estão tomados de dores na alma, em depressão, com síndrome de pânico, com desejo de morte. Derrama teu Espírito de vida, Senhor, e vivifica aqueles que estão oprimidos, abatidos. Levanta, Senhor, o ânimo daqueles que estão prostrados. Derrama teu Espírito Santo.

aqueles que sofreram violência, violência física. Cura, Senhor, todo trauma. Derrama teu Espírito, Senhor, e ressuscita.

que deixaram seus ministérios. Reaviva o dom do Espírito nos consagrados, aqueles que foram

0: Você me mostra uma pessoa que tocava na igreja. Você tocava e cantava na igreja. E por situações que aconteceram no grupo de oração, na paróquia, você se afastou. Você se afastou, mas você sente agora uma grande tristeza. Porque você sabe que Deus está te chamando. E você estava resistente a voltar. O Senhor está curando o seu coração nesta adoração. O Senhor está tocando você, está te dando uma nova coragem. Está te dando humildade de perdoar as pessoas que te ofenderam. Está te dando um coração novo neste momento. Para que você possa voltar e dar a Deus o que é de Deus. Através do dom da música, do canto. Obrigado, Senhor.
1: Obrigado,
0: Senhor. Bendito sejas.
1: Nós colocamos todos os pedidos.

0: do céu lhe destes o pão,
1: que contém todo o sabor.
0: Oremos, Senhor Jesus Cristo, neste admirável sacramento, nos deixastes o memorial de vossa paixão. Dai-nos venerar com tão grande amor o mistério de vosso corpo e de vosso sangue, que possamos colher continuamente os frutos da vossa redenção. Vós que sois Deus com o Pai, na unidade do Espírito Santo.

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1: O Papa Leão XIV participou no último sábado da Festa da Família, organizada pelo governo do Vaticano. A celebração é dedicada às famílias de funcionários do Vaticano. Reportagem da Rádio Vaticano.
2: O Papa Leão XIV encontrou-se na tarde do último sábado com as famílias dos funcionários do Vaticano na Praça do Governatorato. Centenas de mães, pais e crianças, representantes da família Espelho de Deus, segundo a famosa expressão de São João Paulo II, citada pelo Papa em seu discurso, permaneceram em silêncio e à espera do pontífice. Este evento é dedicado a crianças e adolescentes, bem como a adultos funcionários do Vaticano, para que possam se reencontrar após o verão. Muitas das crianças participaram da colônia de férias do Vaticano deste ano e na noite do último sábado desfrutaram de um momento de partilha e festa com jogos e malabaristas, pizza, sanduíches, espetáculos, brinquedos infláveis e a aldeia dos pequenos bombeiros. Uma noite rica em atividades, tendo como pano de fundo os Jardins Vaticanos, à sombra da cúpula da Basílica de São Pedro e, acima de tudo, com a bênção do Papa, que dirigiu uma palavra de encorajamento aos pais e filhos que, pouco antes, participaram de uma missa na Gruta de Lourdes, dentro do Vaticano. A todas as famílias, o Papa lembrou uma bela frase de São João Paulo II: a família é o espelho no qual Deus se vê. Comecemos por aí. Imaginem a sua família, imaginem também esta família aqui reunida. Deus quer ver-se na nossa comunidade, na nossa família, na sua família, Deus está presente. João Paulo II acrescentou ainda que a família é o espelho no qual Deus se olha e vê os dois mais belos e maiores milagres. Um, disse o Papa Leão XIV, é doar vida, o outro é doar amor. Este é precisamente o convite do pontífice, doar vida e doar amor. Quero agradecer a todos vocês, às suas famílias.

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16: No mundo tereis aflições, mas tende coragem, eu venci o mundo. Evangelho de São João, capítulo 16, versículo 33.
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10: Olá, boa tarde. Pelo horário de Brasília, 12:30. Terça-feira, 8 de setembro de 2026. É hora de notícias aqui na Rádio Canção Nova. Papa Leão XIV nomeia novos bispos para dioceses em Goiás e Tocantins. Dia Nacional do Terço dos Homens destaca a força da oração pela família e pela sociedade. Estudantes brasileiros registram baixo desempenho no Programa Internacional de Avaliação de Estudantes. Fluminense joga em casa pela Libertadores. Vasco e São Paulo entram em campo hoje pela Copa Sul-Americana. Essas e outras notícias a partir de agora no Jornal Canção Nova. Eu sou Daniel Gonçalves e trabalha comigo na operação do áudio, Fernando Laurindo. 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A missão dos leigos e a unidade da igreja marcaram esta segunda-feira para a Canção Nova na Itália. Em Roma, a nova presidência visitou o dicastério para os leigos, a família e a vida. Em Genazano, o Papa voltou ao santuário de Nossa Senhora do Bom Conselho, ligado à sua história e à família agostiniana. Adilson Sabará ouviu o presidente da comunidade Canção Nova, padre Roger Luiz, e o vice-presidente, padre Donizete Heleno, que cumpriram agenda em Roma.
11: A nova presidência da Canção Nova se apresentou ao Departamento Vaticano para os Leigos, Família e a Vida. O organismo promove a missão dos leigos na igreja e no mundo.
12: A visita, né, a esse dicastério foi, antes de tudo, para prestar contas ao quinquênio vivido pelo conselho anterior da comunidade Canção Nova e também para afirmar, né, ao dicastério nosso compromisso de comunhão com a igreja, de caminhar sempre unidos à igreja, à luz dos ensinamentos do Papa e as indicações que o próprio dicastério nos dá.
11: Este caminho de comunhão com a igreja amadureceu a realidade institucional da Canção Nova e, de acordo com o presidente, é um dos frutos deste tempo de escuta e de obediência.
13: Seja os frutos que nós produzimos externamente da nossa evangelização, seja o crescimento interno da comunidade, o crescimento de vocações, o trabalho da formação, aquilo que nós já fazemos em nível de secretaria geral e de tudo aquilo que a própria presidência e todos os órgãos internos da comunidade, do conselho geral e as frentes de missão atuam e fazem.
11: Foi também a um santuário vivo na história da igreja e de diversos carismas que o Papa Leão XIV retornou para um momento de comunhão. O pontífice esteve na Basílica de Nossa Senhora do Bom Conselho, em Genazano.
0: E um profundo desejo de avicinar-me a Genazzano.
11: Na homilia, o Santo Padre falou da alegria de estar novamente no santuário, às vésperas da festa da Natividade de Nossa Senhora. A mãe do Bom Conselho, que o acompanha desde a juventude, foi apresentada como exemplo de amor a Jesus.
14: E a celebração reforçou a história de devoção entre o santuário e os sucessores de Pedro.
11: Antes da missa, uma nova pintura foi apresentada na capela dedicada aos papas que visitaram Genazzano. A obra retrata Leão XIV de perfil e de joelhos diante do ícone da Virgem Maria. O retrato se junta aos de Urbano VIII, Pio IX, João XXIII e São João Paulo II. Em outro gesto simbólico, o Santo Padre ofertou uma rosa dourada de 3 ramos à Nossa Senhora do Bom Conselho. E o Papa recebeu da comunidade uma relíquia óssea do Beato Stefano Belezzini, agostiniano, que foi pároco do santuário e cujos restos mortais são venerados na Basílica. A presença do Papa no santuário é um convite à fé e à unidade. Diante de Maria, a comunidade renova o compromisso de seguir Cristo, promover a paz e cuidar dos irmãos e da criação.
10: E tem mudanças no Episcopado Brasileiro. O Papa Leão XIV nomeou hoje Padre José Paulino Francisco Neto como novo bispo de Porto Nacional, no Tocantins. Padre José Paulino pertence ao clero da Diocese de Araçuaí, Minas Gerais, mas atualmente é missionário na Arquidiocese de Vitória, no Espírito Santo. O Santo Padre também nomeou Dom Júlio César Gomes Moreira como bispo da Diocese de Rubiataba, Mozarlândia, em Goiás. Dom Júlio era bispo auxiliar de Belo Horizonte. As duas dioceses estavam vacantes. A CNBB, Conferência Nacional dos Bispos do Brasil, encaminhou mensagem de saudação fraterna aos bispos nomeados e orações por esta nova etapa dos respectivos ministérios. Na Terra Santa, a tradicional festa de Assunção, dedicada à Mãe de Deus, na Igreja Ortodoxa Grega, acontece ao longo de vários dias, de 25 de agosto a 5 de setembro. Uma série de celebrações reuniu centenas de fiéis para venerar Nossa Senhora. Mais informações com Cristiane Monteiro.
15: Em Jerusalém, a Igreja Ortodoxa Grega celebrou a Dormição da Virgem Maria. O arcebispo Isidoros explica como essa tradição acontece na Cidade Santa. 3 dias antes da Dormição da Virgem Maria, expomos o ícone de corpo inteiro, que é levado à Igreja do Getsêmani em uma grande procissão com os sacerdotes do nosso patriarcado, muitos peregrinos e moradores locais. Percorremos a Via Dolorosa até chegar ao túmulo da Virgem Maria. Durante 8 dias, o ícone de madeira revestida de prata permanece junto ao túmulo de Maria para a veneração dos fiéis. O retorno é solene, refazendo a Via Dolorosa. Em cada igreja ortodoxa há uma parada com orações e cânticos, e os fiéis são aspergidos com água benta. No bairro cristão da Cidade Velha, escoteiros tocam e moradores preparam altares em homenagem. Dom Isidoros explica por que essa veneração é essencial. Maria, Mãe de Deus, permaneceu junto à cruz sem abandonar o filho, mantendo a fé e a esperança, mesmo no sofrimento. Como cristãos, precisamos seguir o exemplo de Maria para crescer na esperança e na humildade e para sermos protegidos. Mais do que isso, aprender a confiar em Deus como ela, porque a dormição não é o fim, mas o início da vida eterna.
16: E hoje eu pude fazer uma verdadeira imersão dentro da tradição da Igreja Grego-Ortodoxa de celebrar a dormição e a assunção de Maria ao céu. Cristãos de toda a Terra Santa, da Galiléia, da Judéia, daqui da região, vieram participar dessa procissão que durou quase 2 horas aqui na Terra Santa.
10: Uma tradição mais de três séculos movimenta a zona leste da capital paulista neste dia 8 de setembro. É a festa de Nossa Senhora da Penha, considerada uma das celebrações antigas mais tradicionais de São Paulo. As informações com Natália Cassiano.
17: A Basílica de Nossa Senhora da Penha é considerada uma das maiores e mais belas da cidade de São Paulo. A festa celebrada aqui hoje consta no calendário oficial da capital paulista. Ela é famosa porque centenas de romeiros se reúnem aqui da cidade e de vários lugares do Brasil. Por aqui a semana foi intensa e bem dinâmica, com missas, adorações, quermesse, bingo, show e queima de fogos. Agora pela manhã já teve uma missa às 7h30. A próxima será depois às 15h e a missa de encerramento, que será às 20h, presidida pelo bispo diocesano Dom Algacir Munhac. E um pouco antes dessa missa, às 19h, acontecerá a procissão luminosa pelas ruas do bairro. Por aqui, alguns fiéis já estão reunidos pedindo a intercessão da Mãezinha do Céu. Voltamos aos estúdios.
10: Hoje é o Dia Nacional do Terço dos Homens. A data destaca a importância da fé na família e na sociedade, unindo grupos de oração em todo o país. E sábado, dia 12, centenas de fiéis vão se reunir para esta celebração na Catedral da Sé, no centro de São Paulo. As informações com Flávio Rogério.
18: São esperadas caravanas da Arquidiocese de São Paulo e das dioceses de Osasco, Campo Limpo, Santo Amaro, Santo André, São Miguel Paulista, Guarulhos e Mogi das Cruzes. A concentração será às 8h na Praça da Sé. Às 8h30 acontece uma procissão até a Catedral, onde às 9h acontece uma celebração eucarística, que será seguida da reza do Santo Terço. Como gesto concreto, os homens são convidados a levar roupas masculinas em bom estado e produtos de higiene pessoal, que serão destinados à Missão Belém, comunidade católica que acolhe pessoas em situação de rua. O Dia Nacional do Terço dos Homens é celebrado oficialmente neste dia 8 de setembro, data em que a Igreja celebra a Natividade de Nossa Senhora, por meio da Lei Federal 14.558, de 2023, que tem como objetivo de reconhecer e valorizar o movimento que reúne milhares de participantes em todo o país.
10: E a Diocese de Lorena, interior de São Paulo, promove no próximo domingo, dia 13 de setembro, uma programação especial pelo Dia Nacional do Terço dos Homens. O encontro será realizado na Praça Arnolfo de Azevedo, no centro da cidade, a partir das 14h30. Otávio Quintas, integrante da equipe de organização, concedeu uma entrevista à nossa reportagem e falou sobre a preparação e a importância desse encontro.
19: Para nós, integrantes do Terço dos Homens, será uma data marcante, pois na nossa diocese é a primeira vez que comemoramos a data e queremos mostrar à população o quanto o movimento está crescendo no país. A Lei nº 14.558, de 25 de abril de 2023, ela define a data de 8 de setembro para a celebração anual do movimento em todo o país. Como esse ano o dia 8 será meio de semana, comemoraremos no dia 13 de setembro. A importância de celebrar o Dia Nacional do Terço dos Homens, dia 8 de setembro, coincide com a festa litúrgica da Natalidade de Nossa Senhora e marca a primeira grande manifestação do movimento na nossa diocese. A programação da comemoração do Dia Nacional do Terço dos Homens foi decidida através de uma reunião com os coordenadores de setores, que é o setor Cachoeira Paulista, o setor Cruzeiro, o setor Vale Histórico e Instância Climática de Cunha e o setor Lorena. Fizemos várias reuniões para definir a programação, definimos e fomos falar com o padre Antônio Maria, e que de primeira já agendou e já confirmou sua presença. Conversamos através de um contato de conhecidos com a banda Gedales e também com o padre Ricardo Rezende, da paróquia Cristo Rei, que se prontificou para poder fazer a pregação para a gente. Então essa programação foi toda decidida entre os quatro setores da Diocese de Lorena, que é os coordenadores do setor do Terço dos Homens.
10: A programação terá momentos de oração, pregação, música e a celebração da Santa Missa, reunindo homens de diferentes comunidades em um momento de fé e fraternidade. Otávio Quintas, da equipe da organização, reforça esse convite para que os homens participem e destaca o fortalecimento da vida de oração e a comunhão entre as comunidades.
19: O terço dos homens tem uma importância muito grande na família, porque o homem era muito difícil indo até a sua paróquia, a sua comunidade, rezar um terço. Era muito difícil, eram mais as mulheres, as crianças, que tinham o hábito constante de rezar o terço. E graças a Deus, através de Maria, tocou no coração de alguns homens aí para começar a rezar o terço. E esse movimento foi crescendo, crescendo, crescendo, e hoje é um movimento do Brasil inteiro, do país inteiro, até além do Brasil, né? Pelo mundo. É uma importância muito grande do homem estar rezando o terço, o homem estar fazendo parte da comunidade, da paróquia. O homem indo rezar o terço, ele traz para dentro de casa aquela bênção. Você vê um grupo do terço dos homens, quantas bênçãos através das nossas missões, das nossas reuniões semanais de grupo. Você tem cada testemunho de homens que não participavam, que tinha problema com álcool, com drogas, e hoje você vê pessoas que tinham esses problemas, homens que tinham esses problemas, hoje dando testemunho nos encontros festivos ou encontros diocesanos, sobre a bênção, a graça que foi o terço dos homens em sua vida. Estamos tendo muita ajuda com a nossa diocese. Diocese está nos ajudando demais, através do padre Gustavo Choas, do nosso bispo Dom Joaquim Vladimir, do nosso assessor diocesano do movimento, que é o padre Tiago Vitoriano, do nosso coordenador diocesano, que é o diácono Rui Fernandes. Então a gente está nos unindo para proporcionar uma festa muito bonita, muito grande, sabe? E dioceses, outras dioceses já confirmaram presença, como a Arquidiocese de Aparecida, a Diocese de Taubaté, de São José dos Campos e de Caraguá. Eu, como coordenador do setor Lorena, eu deixo o convite para toda a família participar. Não só os grupos de terço dos homens, mas é um evento para a família, para todos. Participem, venham fazer parte dessa tarde de fé e devoção. Salve Maria!
10: Meio-dia e 46 agora. 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Ataque à petrolífera no Oriente Médio, bombardeios russos em Kiev, projeto de lei da Austrália para banir algoritmos forçados e erupção de vulcão na Indonésia estão entre os destaques no noticiário.

0: Na Ucrânia, novos ataques russos romperam o cessar-fogo de 3 dias na madrugada de hoje. 2 pessoas perderam a vida, várias ficaram feridas e edifícios residenciais ficaram seriamente danificados. Há pontos de incêndio em diversos locais da capital ucraniana. O presidente do país, Volodymyr Zelensky, disse que a infraestrutura crítica da região foi atingida. Segundo ele, mísseis balísticos de cruzeiro e drones a jato foram utilizados durante o bombardeio. Autoridades australianas miram os algoritmos nas redes sociais. Nesta terça-feira, elas propuseram dar aos usuários das redes a opção de selecionar os conteúdos que vêm em seus feeds. De acordo com o projeto de lei, as plataformas de redes sociais serão obrigadas a informar aos seus usuários e oferecer a eles a opção de escolher seu feed padrão. O não cumprimento pode resultar em multas de até US$ 79 milhões. Esse é mais um passo do esforço do governo da Austrália para, segundo ele, melhorar a segurança online. O país foi o primeiro no mundo a aprovar a proibição de redes sociais para crianças. E na Indonésia, a poluição atmosférica atingiu o nível mais alto do mundo devido à dissipação de cinzas do vulcão Anak Krakatau e o aumento da emissão de fumaça causada por incêndios florestais nas ilhas de Bornéu e em Sumatra. Na última sexta-feira, a erupção vulcânica lançou colunas de cinzas por mais de 15 quilômetros de altura. Mas à medida que elas foram se dissipando, a fumaça dos incêndios se intensificou. Desde o dia 31 de agosto, a emissão de carbono na Indonésia chegou a 20 milhões e 300 mil toneladas, o que representa 1/3 das emissões globais, segundo o Serviço de Monitoramento Climático Copérnicus da União Europeia.
1: De Brasília, Francisco Coelho traz os seguintes assuntos. Estudantes brasileiros registraram baixo desempenho no Programa Internacional de Avaliação e Edson Fachin deve se reunir com ex-ministros do Supremo Tribunal para tratar da crise no STF.
2: Resultados das avaliações do PISA, Programa Internacional de Avaliação de Estudantes, revelam que metade dos alunos brasileiros usa uma ferramenta de IA para estudar. O percentual é o maior entre os países integrantes da OCDE. Já no momento de redigir uma redação, os estudantes recorrem menos às IAs, apenas 27%, índice menor do que em outros países. No patamar geral, o Brasil ficou com 43% em ciências, leitura e matemática. O resultado coloca o país atrás de 6 nações latino-americanas. Em matemática, os brasileiros ficaram na posição de número 71 em 89 países. As avaliações são aplicadas em 91 países a alunos de 15 anos. E 13 ex-ministros do Supremo Tribunal Federal enviaram uma carta para o presidente do STF, ministro Edson Fachin, em apoio à crise enfrentada pela corte. No documento, os ministros manifestam confiança na presidência do tribunal e pedem apuração rigorosa, urgente e uma sessão pública para esclarecimento dos fatos para toda a população. Está nas mãos do ministro Edson Fachin a decisão de dar seguimento aos pedidos de investigação apresentados por Alexandre de Moraes e André Mendonça em trocas de acusações. Termina na sexta o prazo de 5 dias dado por Edson Fachin para todas as partes envolvidas apresentarem as suas justificativas em relação às denúncias. André Mendonça pediu uma investigação contra Moraes pelas relações dele com o banqueiro investigado Daniel Vorcaro. Por sua vez, Moraes acusa Mendonça de abuso de autoridade e direcionamento das investigações contra ele.
1: Começa hoje e segue até o dia 10, quinta-feira, na Faculdade Canção Nova, em Cachoeira Paulista, a 14ª Semana da Administração. Além de promover o conhecimento e a integração entre a comunidade acadêmica e o mercado corporativo, o evento comemora os 15 anos da Faculdade Canção Nova e do curso de Administração. Para abrir a programação, haverá uma mesa redonda hoje às 19h no Auditório São Paulo, com as presenças de coordenadores, gerentes de empresas da região do Vale do Paraíba e também da diretoria executiva da Fundação João Paulo II, Deusirene Alves. O mediador desse debate aberto sobre o perfil do profissional da gestão que as empresas da região do Vale do Paraíba precisam será o economista e missionário da comunidade Canção Nova, professor mestre Bruno Nascimento Vieira da Cunha. Amanhã,

0: comemorando o dia da administração ou do administrador, às 7 da noite, Padre Luiz Gustavo Uchoa, pároco da Catedral Nossa Senhora da Piedade, em Lorena, e coordenador do curso de Teologia da Faculdade Canção Nova, preside a celebração eucarística em ação de graças pela data. Em seguida, o professor André Prado, professor do curso de administração da faculdade, ministrará uma palestra ou uma aula magna sobre o tema As competências necessárias para o gestor do futuro. Para o último dia da semana de administração, 10 de setembro, às 7 da noite, a psicóloga clínica psicanalista, mestre em psicologia da saúde, Ana Carlota Pinto Teixeira, traz uma reflexão sobre saúde mental, vida pessoal e profissional. Toda a programação é gratuita e aberta ao público. E agora vamos falar de futebol, Copa Sul-Americana hoje. Às 7 da noite, Santa Fé e Vasco vão se enfrentar no estádio El Campín, em Bogotá, na Colômbia. Às 9:30 da noite, Boca Juniors e São Paulo jogam na La Bombonera, em Buenos Aires, na Argentina. E pela Libertadores da América, hoje às 7 da noite, Fluminense e Platense jogam no Maracanã, no Rio. O Vitória venceu o Grêmio por 2-1 no Barradão e complicou ainda mais a situação do time gaúcho no Campeonato Brasileiro. Com resultado, o Grêmio permanece próximo da zona de rebaixamento e aumenta a preocupação para a sequência da competição. Mais informações com Alan Barbosa.
1: O Vitória encerrou o jejum de 4 jogos sem vencer e faturou mais 3 pontos no Campeonato Brasileiro. O placar de 1-0 contra o Grêmio foi garantido aos 18 minutos do segundo tempo, quando René, num cabeceio, afundou a rede do goleiro Everton, após cobrança de escanteio de Matheus Silva. Na primeira etapa, as duas equipes empilharam oportunidades, obrigando os goleiros Lucas Arcanjo e o Everton a fazerem defesas difíceis. O segundo tempo foi mais pegado e o árbitro Sávio Pereira Sampaio teve que distribuir cartões amarelos. Foram 5 durante o jogo para o Grêmio e 2 para o Leão. Com a vitória, o Vitória subiu 3 posições na tabela, chegando aos 32 pontos e a 11ª posição no campeonato. Já o Grêmio amplia o jejum sem vitórias fora de casa, 13 jogos. O tricolor gaúcho é o segundo fora da zona do rebaixamento com 28 pontos. O primeiro na zona da degola é o Vasco da Gama com 25. Na próxima rodada, o Vitória vai ao interior de São Paulo enfrentar o Mirassol, no domingo, 4 da tarde. Já o Grêmio recebe o desesperado Vasco da Gama no sábado, também às 4 da tarde. Agência Rádio Web com informações do Campeonato Brasileiro, Alan Barbosa.
0: Pelo horário de Brasília, 12:56. Chegamos ao final do Jornal Canção Nova desta terça-feira. Apresentação e produção Daniel Gonçalves. Trabalhos técnicos de Fernando Laurindo. Jornalista responsável Marcelo Tel. Outras informações acesse noticias.cancaonova.com. Uma ótima tarde a você. 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

0: se dê, descansar.
1: Os que esperam no Senhor renovam suas forças, criam asas como águias, correm e não se afadigam. Isaías capítulo 40, versículo 31.

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Boa tarde pra você ligado com a gente na Rádio Canção Nova. Tá no ar o Conexão Canção Nova, minha gente. Sou eu, Orlando Júnior, junto com você até às 3 da tarde. Vem com a gente!

0: É, gente, comigo ele, meu mágico dos botões, o nosso querido homem sorrindo pra vida. É, ele mesmo, gente. Nosso querido Fernandinho Laurindo, buenas tardes, garotinho.
1: Ó, a canção nova aí, gente!
0: Boa tarde pra você que quer fazer a diferença no mundo, vem com a gente. Boa tarde pra Rede Canção Nova de Rádio, neste dia 8 de setembro de 2026. Um abraço pra Nova Esperança, no Paraná, AM670. Um abraço também pra nossa querida Rádio Canção Nova de Curitiba, FM80.9. Um abraço pra Paulínia, região de Campinas, AM1090. Um abraço também para nossa queridinha do Vale São José dos Campos, São Paulo, FM 95.9. E um abraço especial para Bahia, alô Bahia, FM 90.9, em Vitória da Conquista. Deus abençoe você ligado conosco. Hoje dia especial, dia da Natividade de Nossa Senhora, e nós queremos, como Maria, fazer a nossa parte e fazer a vontade de Deus, viver a vontade de Deus. Você pode participar a partir de agora através do nosso WhatsApp 991455871, 991455871, telefone da Rádio Canção Nova. Lembrando, gente, que hoje não está aquele blue sky maravilhoso, aquele céu de brigadeiro em Cachoeira Paulista. Temos muitas nuvens, um friozinho insistente e gostoso, mas ao mesmo tempo queremos, de fato, que você curta com a gente essa maravilha. Maravilha de ser Canção Nova, de ser família junto com a gente. Vem música pra você curtir no Conexão.

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Na virada do ponteiro vira também a sua participação, é isso aí. 1h14 aqui na Rádio Canção Nova, Deus abençoe você. Seja muito bem-vindo à Canção Nova, a sintonia que faz a diferença. O Conexão Canção Nova tá no ar e nós queremos cada vez mais que você também fique ligado com a gente na sintonia. Oh, maravilha! Bem, seguimos em frente no nosso Conexão Canção Nova, sabendo que você também pode deixar aqui a sua participação. Aliás, você acabou de ouvir Gerados pela Imaculada, isso mesmo. Um abraço para Ivone, deixou aqui a sua contribuição de doação para Canção Nova, dizendo o seguinte: minha doação mensal. É por isso que eu amo a Canção Nova, por essa rádio e pela companhia diária dessa TV maravilhosa. Vocês são uma bênção de Deus para todos nós. Obrigado. Janaína de Roseira, São Paulo, está deixando aqui a sua mensagem e pedindo orações para o Henry de Oliveira, uma criança de 6 anos que está lutando contra o câncer, né? E também deixou aqui uma foto dele. Finalmente, depois de 30 dias internado, estão voltando para casa com dias muito intensos, protocolo pesado, mas graças a Deus o Henry está voltando para casa. Já fez 2 ciclos de imunoterapia e graças a Deus foram tranquilos. Na sexta-feira, começando mais um ciclo de 28 dias. Legal, é isso aí, gente. Deus abençoe. Seguimos firmes com a graça de Deus, sempre acreditando, não é? Sempre acreditando. Um abraço para Deise de Brasília, Ivete de Parnamirim, Rio Grande do Norte. Um abraço para Francisco de Iati, no Pernambuco. Deus abençoe cada um ligado conosco aqui no Conexão Canção Nova e também, é claro, esperando a sua participação. 991455871, 991455871, código é 12. Ao vivo, participando com a gente aqui no Conexão Canção Nova. Vem que vem, a gente está esperando a sua participação.

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1:24, você tá ligado? Junto conosco no Conexão Canção Nova, seja muito bem-vindo. 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Estamos juntos no Conexão Canção Nova, lembrando que daqui a pouco a gente vai falar sobre campanha do Projeto Na Minha Alma, vamos falar sobre tudo um pouco, tá? Então você não perde a oportunidade de ficar ligado com a gente, curtir tudo que nós vamos falar aqui no Conexão Canção Nova, tudo que a gente vai trazer para você de novidade.

A gente vai pro intervalo rapidinho, a gente já volta pra você curtir muito mais. Pode pedir a sua música, tá? Inclusive, 991455871, 991455871. Esse é o telefone pra você curtir com a gente aqui o Conexão Canção Nova e deixar sua participação.

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7: Tenha paciência com todas as coisas, mas principalmente tenha paciência consigo mesmo. São Francisco de Sales.
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o Danny Gokey, Cristo é necessário aqui no Conexão Canção Nova. Um abraço pro Walter de Aparecida, São Paulo, que tá dizendo boa tarde, Orlando, com Jesus e Maria, que maravilha. Toca aí Padre Jonas, obrigado. A gente já vai pegar uma música do Padre Jonas aqui e é claro que você vai curtir com a gente, viu? Muito obrigado de coração pela sua participação aqui no Conexão Canção Nova. 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A gente tá com a questão do feriado nesse final de semana, na segunda-feira. 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

no Nepal. A idosa foi localizada inconsciente pelas autoridades de resgate e recebeu os primeiros socorros antes de ser retirada do local. Em seguida, ela foi transportada de helicóptero para receber atendimento médico. Graças a Deus, foi ouvida. E os agentes de resgate da, disseram: ouvimos uma voz pedindo ajuda, então quebramos a parede e conseguimos resgatá-la. Graças a Deus, depois de 11 dias, né, uma senhora de 64 anos foi, graças a Deus, resgatada das enchentes lá no Nepal. Isso mesmo, minha gente. Vamos seguindo em frente no Conexão Canção Nova. Agora 1 hora e 50 minutos. Sua participação também é importante aqui para nós. Aliás, tem participação sim da Sandra da Lago de Taboão da Serra. A Sandra tá pedindo a música Mire as Estrelas com Rosa de Saron. Sandra, Deus abençoe, Deus lhe pague. Um abraço para todos aí de Taboão da Serra, também ligados com a gente aqui no Conexão Canção Nova, curtindo cada música, curtindo cada manifestação também de carinho de cada um dos ouvintes.

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2: Não entregues a tua alma à tristeza e não aflijas a ti mesmo com as tuas preocupações. Eclesiástico capítulo 30, versículo 22.
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0: 2:05 no Conexão Canção Nova, na virada do ponteiro, vira também a sua participação por aqui. Rádio Canção Nova, nós espalhamos o amor de Deus pelo ar, que alegria ter você conosco. Bem, seguimos em frente no Conexão Canção Nova e você também continua ligado com a gente. Sucesso internacional que você acabou de perceber aí, né? Oh, maravilha! Uma pesquisa publicada pela revista Communications Psychology testou uma técnica bem simples chamada regra dos 5 segundos. Os casais que participaram do estudo precisavam esperar 5, 10 ou 15 segundos antes de reagir em uma situação de conflito. E o resultado chamou a atenção. Uma pausa de apenas 5 segundos foi tão eficaz quanto as pausas mais longas para reduzir a agressividade. A regra é simples. Quando perceber que a tensão está aumentando, faça uma pequena pausa antes de responder. Isso para evitar que o impulso transforme uma pequena discordância em uma grande briga. Fica a dica aí, ó. Já pensou? Seria legal, né? 5 segundos, 10, 15. É claro, existem pessoas que quanto mais o tempo passar, parece que ela está nutrindo ódio dentro dela, né? Deus me livre. De repente você pode ser assim também. Aí aproveita e faz o seguinte: 5 segundos pedindo o Espírito Santo, 10 segundos pedindo o Espírito Santo. Vem Espírito Santo e ilumina minha mente e meu coração para que eu dê respostas sempre acertadas. Isso é o mais importante, não é mesmo? Deixa eu trazer mais uma dica para você aqui especial. 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
1: Essa é uma canção muito importante, muito especial para mim. Deus falou muito comigo através dessa canção. Essa canção se chama As Lutas de Hoje Serão Esquecidas. Quando eu compus essa letra, foi isso que Deus falou para mim, porque eu vivia lutas. Eu tenho certeza que você aqui, talvez você nos acompanhando em casa, nesse vídeo, você também vive lutas. Só que a palavra de Deus diz que quando nós confiamos em Deus, Ele transforma, sabe, o deserto em rios de águas correntes, de água corrente. Ele transforma o ermo em jardim, né? O que é o ermo? É um território sem vida. Ele faz a vida brotar onde não é possível. Então, eu quero que você canta comigo, mas também que você viva essa canção, que você escute, que você deixe Deus falar com você, porque esse é o recado do Senhor para você nesse momento. Para cantar comigo essa música, eu já quero anunciar minha querida irmã de comunidade, que tem feito dueto comigo em todas as quase canções, mas essa ela vai cantar, não é? Uma participação, querida Bruna Marta, vamos acolhê-la, muito carinho, presente ter você, Bruna, nesse projeto, desde o início. As lutas de hoje serão esquecidas. Canta isso, mas escuta também o Senhor falando no teu coração.

2:17 aqui no Conexão Canção Nova. Olha que interessante essa história que aconteceu lá nos Estados Unidos. Uma história que reúne só adolescentes. Que interessante. Após as fortes chuvas no estado do Missouri, Kinsley Stewart foi arrastada por uma corrente perto de uma passagem de água. Aiden Kyle, de 11 anos, entrou para salvá-la, mas também começou a ser puxado pela água. Ele pediu ajuda e outros 3 garotos entraram na água. Juntos, eles fizeram uma corrente humana, bem perigosa, claro, por causa de toda a situação, mas conseguiram retirar a menina em segurança e todos eles também ficaram são e salvos. Bem, após salvar a menina, a mãe dela ofereceu a eles refeições grátis para sempre no restaurante da família. Olha que legal, muito bacana, né? Mas para dizer que sempre tem pessoas com toda a possibilidade de fazer a diferença, e não é pelas refeições, não, mas pelo desejo de ajudar o outro e de ser melhor para o outro. 4 adolescentes e mais uma jovem. Olha que legal, que história linda, de família em família para família. A gente não pode perder tempo em ajudar o outro, né? Sempre fazer o nosso melhor para ajudar o outro, para ajudar o próximo, aqueles que estão junto conosco o tempo todo. Você também ajuda as pessoas? Você também dá essa ajuda dessa forma? Espero que sim. Sempre fazendo a sua parte, sempre fazendo a nossa parte. Quero agradecer de coração aqui também a quem está ajudando a Canção Nova, e eu quero aqui deixar o meu abraço para Elizabeth, né? Ela só deixou aqui o comprovante dela de ajuda para a Canção Nova. Quero agradecer a ela. Eu não sei de qual estado ela é, não sei, mas deixou aqui o comprovante dela de ajuda para a Canção Nova. Deus lhe pague, Deus lhe abençoe infinitamente pela sua ajuda à Canção Nova. Seguindo em frente no Conexão, com a graça de Deus, e você participa, 99145-5871.

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Na virada do ponteiro vira também a sua participação, agora 2 horas 34 minutos aqui no Conexão Canção Nova. Hoje, dia 8 de setembro, é Dia Internacional da Alfabetização, uma data que nos lembra a importância do acesso à educação. Segundo o IBGE, 8,4 milhões de brasileiros com 15 anos ou mais não sabiam ler e escrever em 2025. É isso mesmo. Segundo o IBGE, 8,4 milhões de brasileiros com 15 anos ou mais não sabiam ler e escrever em 2025. Apesar disso, a taxa de analfabetismo caiu para 4,9%, a primeira vez abaixo dos 5% desde 2016. Mais do que números, estamos falando de pessoas e de oportunidades. Aprender a ler e escrever é também conquistar mais autonomia para estudar, trabalhar, se informar e participar da sociedade. E essa valorização da educação pode começar em pequenas iniciativas dentro de casa. Que tal reservar alguns minutos do dia para a leitura em família? Ter livros acessíveis às crianças, contar histórias, incentivar os filhos a ler e escrever. Gente, não tem preço de você ver um filho seu lendo um livro de... que agora tá na moda, né? Você ler um livro do Tolkien, do C.S. Lewis, né? Autores aí de O Senhor dos Anéis e As Crônicas de Nárnia, respectivamente. Mas você ver um livro, um filho seu vendo um livro também, lendo um livro do Júlio Verne, por exemplo. A Volta ao Mundo em 80 Dias, né? E tantos outros clássicos da literatura mundial. Gente, não tem preço. E ainda vou mais longe, tem literatura brasileira, Dom Casmurro, Memórias Póstumas de Brás Cubas e tantos outros livros maravilhosos que nós podemos e devemos levar para os nossos filhos. Sempre permitir a eles que a boa literatura chegue até o seu coração, até a sua vida. É isso aí, minha gente. Seguindo em frente no Conexão 2h36, você participa com a gente aqui no Conexão Canção Nova.

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1: Tamo juntos no Conexão Canção Nova. Deus abençoe você, ligado aqui com a gente pela rede Canção Nova de rádio também. Um abraço pra Curitiba, no Paraná. Um abraço pra Paulínia, região de Campinas, Nova Esperança também no Paraná. Alô, São José dos Campos, um abraço pra Bahia. Meu Deus do céu, que povo lindo que tá acompanhando com a gente o Conexão Canção Nova. Quero lembrar a cada um que está ouvindo, principalmente dessas regiões, sobre a onda de frio que está sobre o nosso Brasil nesses lugares aí, nessas regiões, tá? Principalmente do sul até aqui no sudeste. Por favor, todos que estão ouvindo, se agasalhem bem, procurem um abrigo. Você que tem uma vulnerabilidade social a mais, tem uma casa mais difícil, procure tentar acertar o máximo possível. Você que mora numa área que é considerada de risco pela prefeitura da sua cidade, cuidado com essa área de risco. Se você tiver um outro lugar para ficar em momentos de tempestade, de chuva forte, é melhor, tá? Faça a sua parte também para que você possa viver muito bem esses tempos aí e poder não sofrer com nenhuma eventualidade a mais dessa questão toda climática, ok? É se agasalhar e se proteger. Fica a grande dica para cada um de nós.

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1: Terminando o nosso programa Conexão Canção Nova, agora 2h50. Eu preciso dizer pra você que é hora de dar tchau, mas daqui a pouco você vai curtindo a programação da Rede Canção Nova de rádio, em várias das nossas emissoras, o programa da Hora da Misericórdia, com o texto da Divina Misericórdia, meditação do Diário de Santa Faustina, e tudo isso, é claro, você vai curtir na Rádio Canção Nova, a Rádio do Senhor. Em várias das nossas praças, estamos rezando com você e clamando, pedindo: Jesus, eu confio em vós. Tá joia? Mas antes, eu quero deixar aqui um lembrete para você todo especial. A comunidade Canção Nova realiza de 11 a 13 de setembro aqui em Cachoeira Paulista o acampamento Reinflama o Dom de Deus que está em ti. Inspirado na exortação de São Paulo a Timóteo, reaviva o dom de Deus que está em ti, segundo a Timóteo 1, versículo 6. Bem, vai ser fantástico esse acampamento. Nós vamos ter a presença do Padre René Viana, Padre Sidney Dias, Ivana Brandão, Lucas Reis e Guilherme Cristóvão, da comunidade Canção Nova. Também Ricardo Ida, nosso membro do segundo elo. A programação conta com momentos de oração, pregação, Santa Missa, adoração ao Santíssimo Sacramento e atendimento de confissões. Então você está mais do que convidado a participar com a gente desse momento. Beleza? Combinado assim? Eu tô falando para você. Vem estar com a gente, reinflamar o dom de Deus. Começa na sexta-feira, missa às 8 da noite. Depois nós temos uma programação no sábado com a missa às 4 da tarde e noite oracional às 8 da noite. E no domingo encerra com a missa às 15 horas no Santuário do Pai das Misericórdias. Não é? Então venha estar conosco, vai ser maravilhoso. Bem, vou ficando por aqui, até o próximo Conexão com a Graça de Deus. E é claro, não podia faltar uma música para pedir esse reavivar do Espírito Santo. Vem Espírito Santo de Deus sobre todos nós. Um grande abraço, até o próximo Conexão. Depois eu tô de volta. Tchau, tchau.

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19: Que a paz de Jesus, que o amor de Maria, que a alegria do Espírito Santo esteja sempre no seu coração. Nós estamos aqui juntos nessa hora da Divina Misericórdia. Eu sou Edésio Luiz, membro aqui da comunidade Canção Nova. Junto com o Fernandinho, queremos rezar com você, pedir ao Pai do Céu a sua infinita misericórdia em nome de Jesus. Você pode participar conosco aqui pela 89.1 em Cachoeira Paulista, São Paulo. Já acolhendo a você onde quer que esteja, vamos rezar juntos? Peço a você que pode mandar seu WhatsApp, sim. Nós temos aqui o número da Canção Nova, da Rádio Canção Nova, em Cachoeira Paulista. 12-991-455871. Vou repetir, Fernandinho. 12-991-455871. Não esqueça de colocar o seu nome, a cidade da onde você está nos ouvindo e a sua intenção. Está começando agora a Hora da Misericórdia.

Nossa Senhora escuta o nosso silêncio, a nossa oração. É hoje, Mãe, e apresenta o

0: Linda canção Maria de Deus, Senhora da Paz, com nosso querido padre Marcelo Rossi.
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0: Pai das misericórdias e Deus de toda a consolação, ouvi-nos. Hoje é um dia todo especial, hoje é terça-feira, dia 8 do mês de setembro, dia da Natividade de Nossa Senhora, aniversário de Nossa Senhora. É por isso que começamos já pedindo a sua intercessão e colocando tudo no coração de Nossa Senhora, pedimos a sua intercessão junto com Santa Faustina, clamando a misericórdia do Senhor por todas as intenções que cada um tem trazido aqui. Já nos unimos em oração pela família do padre Sandro Magalhães, né, que na manhã de ontem faleceu o irmão dele, o Sinésio Magalhães, depois de tirar um tumor na cabeça, veio a falecer. Então hoje de manhã, eu acho que foi enterro de manhã, nós nos unimos em oração rezando pela para que Deus possa consolar o coração do padre, toda a família, né, por essa morte do irmão Sinésio Magalhães. Nos unimos em oração. Colocamos aqui também, rezando pela saúde da Cidinha, cantora da banda Vida Reluz. Ela também está passando por uma luta na saúde. A Manu também voltou a ser internada. Queremos rezar pela Manu, pelo padre Marlon Múcio, padre Lucas Gonçalves, a Jaira Lopes, também a tia da Juliana aqui da comunidade Canção Nova, todos esses irmãos doentes, e já aproveitando colocar cada intenção, cada um de vós que está rezando pelos doentes, pelos agonizantes dessa hora, já colocamos também as almas do purgatório, o Papa Leão XIV, precisamos rezar muito pela conversão dos pecadores, por cada intenção que cada um tem trazido aqui. Nós apresentamos a Jesus misericordioso. Rezo pela saúde do Eto, aqui da comunidade Canção Nova, também da Luzia. Colocamos a Sônia Venâncio, também a recuperação do Cleto, ele que fez a cirurgia, né, na anca. Queremos rezar por ele também. Apresentamos no coração de Jesus a sua recuperação. Viu, Cleto? Um grande abraço, irmão. Ele colocou prótese. Queremos apresentar no coração de Jesus. A Maria Aparecida da Cidade Aparecida também se une em oração conosco, pedindo por toda a sua família. Também rezamos aqui pelo Fernando. Fernando é de Valinhos. Um grande abraço. Deus te abençoe, viu, Fernando? Rezando por você, por sua família. Queremos colocar nessa hora da misericórdia. Também rezamos aqui pelo Luiz Carlos Manfrim, da cidade de São José do Rio Preto, colocando todas as suas intenções. Ana Lúcia de Guaratinguetá, reza conosco nessa hora da Divina Misericórdia por suas intenções, em especial essa que você pediu pelo seu relacionamento. A Gracivane, ela é de Santa Maria do Pará, no Pará, está rezando conosco. Rogério Edson, da cidade de Cruzeiro, reza conosco por toda a sua família. Também a Maria Santos é da cidade de Cruzeiro também. Deus te abençoe muito, Maria. Pede por toda a sua família e por todas as famílias, os doentes em tratamentos e em recuperação. Rezamos aqui pela Kívia. Isso, Kívia. Colocamos você no coração de Jesus misericordioso. Não colocou aqui a sua cidade, Kívia, mas rezamos por você, por suas intenções, por essa decisão aqui da faculdade do seu filho. Apresentamos no coração de Jesus misericordioso. O Carlos Alberto, da cidade de Cruzeiro, está rezando conosco, pedindo pela sua saúde e também pela saúde de todas as famílias Santos, Moreira e Fonseca. Colocamos nessa hora a dona Ivani e a sua intenção. O Nilson de Pirapora, Minas Gerais, rezando por sua família. Também o Claudinei, ele é de Bataiporã, Mato Grosso do Sul. Colocamos aqui as suas intenções, meu irmão, rezando nessa hora da Divina Misericórdia, Claudinei, toda a família. Também rezamos aqui Elvis Oliveira, da cidade de São Paulo, capital, reza conosco. Elvis, um grande abraço a você e a sua família, colocamos nessa hora. A Bruna Richelli, de Montes Claros, Minas Gerais, também se une em oração conosco. Colocamos aqui também a Maria de Lourdes e Campinas, São Paulo, se une em oração conosco. Também rezamos aqui pelo Paulo, da cidade de Passos, Minas Gerais, colocando as suas intenções, sua família, conversão. Ana Amélia, de Guaratinguetá, Também reza conosco por todos os doentes, as almas do purgatório, os familiares. O Sérgio e a Paula de Lavrinhas estão rezando conosco nessa hora por toda a sua família, os sacerdotes, as almas do purgatório, os agonizantes dessa hora. O Afonso da cidade de Potim rezando por toda a sua família, a família Diniz. Também rezamos aqui pelo Gilvan da cidade de Potim, se une oração conosco por toda a família e também as famílias, colocando aqui também as almas do purgatório. Laura, Deus te abençoe, minha irmã. Saudade de você, colocamos você no coração de Jesus e a sua família. Laura de Padre Carvalho, Minas Gerais, Deus abençoe, minha irmã. Também a Michele de São José dos Campos. Reza conosco, Michele, tudo de bom para você, por sua família, todos os irmãos aí em São José dos Campos, também a nossa casa de missão. Ela está falando aqui, quero agradecer pela cirurgia da prima, que deu tudo certo, que Deus abra as portas do emprego também para o seu esposo, Josué Camargo. Colocamos aqui, Josué, um grande abraço, irmão, que está desempregado, e com você, todos que estão desempregados, pedimos ao Senhor misericordioso um emprego. A Maria Aparecida, da cidade de Brasília, está rezando conosco. Deus abençoe também, Maria, a você e toda a sua família. Queremos nos unir em oração por suas intenções. A Elaine é de Guaratinguetá, está rezando conosco por toda a sua família e também colocando pela conversão de todos. A Catarina é da cidade de Cruzeiro, reza conosco nessa hora da misericórdia, colocando as suas intenções. Também Odair Reis, da cidade de São Paulo, capital, está colocando aqui pela restauração e saúde da sua filha Pietra. Colocamos nessa hora da misericórdia as almas do purgatório. A Maria Helena, aqui de Cachoeira Paulista, rezando por sua saúde e por todos que necessitam da misericórdia de Jesus. Glória Valente, é da cidade de Silva Jardim, no Rio de Janeiro, está rezando conosco pela sua filha Juliana, que está em exame neste momento. Nos unimos em oração por ela também, minha irmã. A Josiane, do Rio Grande da Serra, São Paulo, está rezando aqui pela recuperação da saúde dos filhos Maria Clara e Mateus. Wesley, de Minas Gerais, Barbacena, Deus abençoe, Wesley, por você, por sua família, por essa causa da justiça. Rosileia, de Lorena, ela colocando o neto Ricardo em ação de graças, porque teve alta no hospital. Então nós louvamos a Deus e também rezando por suas dores. A Sandra da Logo, de Taboão da Serra, está rezando conosco nessa hora também da misericórdia. Sandra, Deus te abençoe por um processo na justiça. Clamamos a misericórdia do Senhor. Elza Ramos, da cidade de Cruzeiro, pelos doentes, pela saúde do seu neto Isaac e pela alma do seu filho Felipe. Também rezamos aqui pela Gisele Rodrigues, de Guaratinguetá. Se une em oração conosco por todas as suas intenções, por sua família. Também rezamos aqui pela Apoliana, Deus abençoe. A Maria de Lourdes, em Campinas, está rezando conosco pela sua irmã Fátima Aparecida e uma amiga de Poços de Caldas, Maria de Lourdes. A Maria de Lourdes fazendo aniversário hoje. Parabéns, Maria de Lourdes. Tudo de bom para você e para sua família. Queremos agradecer o dom da sua vida e todos que fazem aniversário no dia de hoje, claro, junto com Nossa Senhora, cantamos parabéns. O Anderson é de Taubaté, São Paulo, está rezando conosco nessa hora da Divina Misericórdia. Hoje faz um ano que estou trabalhando no supermercado. Louvado seja Deus, meu irmão. Que Deus abençoe e conserve bem você, também o seu emprego. A Lucimar de Embu das Artes, São Paulo, está rezando conosco. Também rezando aqui pela oração por João Lima de Oliveira, teve alta. E empregos, pede emprego para o filho Leonardo, do Espaçatempo Rocha. Colocamos aqui também a Fátima de Paranaíba, Mato Grosso do Sul, pela sua saúde vascular e por uma causa na justiça. Deus abençoe, colocamos a sua intenção. Também a Soraya, da cidade de Aparecida, está rezando conosco. Colocamos, Soraya, você e a sua família nessa hora da Divina Misericórdia. Você tem intenções aí, Fernandinho? Boa tarde, seja bem-vindo, meu irmão.
3: Boa tarde, Edés. Tenho sim. Eu vou colocar aqui pela Rosana e o Ricardo, lá do Rio de Janeiro.
0: Deus abençoe.
3: Pelo seu filho Felipe, pela Tarciana, Simone, também pela Rosa e o Reginaldo, e também pela recuperação do Ricardo, né, que saiu do hospital.
0: Louvado neto, seja
3: neto
0: Deus.
3: Neto da Rosa. E também quero colocar a Maria Rita, a mãe da Luísa, aqui também, pela recuperação dela.
0: Isso.
3: e também pelo seu Benedito Quintanilha, que é pai do Edmar, também, que está internado.
0: Uhum.
3: E colocar por todas as nossas famílias.
0: Amém. Quero aproveitar aqui e colocar aqui o Felipe, que trabalha conosco também, de Piquete para o Mundo, né, Felipe? Um grande abraço, rezamos pelo Felipe, todo o povo de Piquete, sempre acompanhando e rezando conosco nessa hora da misericórdia, se une mais ainda em oração. Colocamos o José Lino de Guaratinguetá, que reza conosco, pedindo por toda a sua família, a Soraya da cidade Aparecida, rezando conosco pela paz do mundo e todas as almas do purgatório. Rezamos pela Priscila, nossa irmã de comunidade, colocamos a reunião que ela vai ter daqui a pouquinho, colocando ela no coração de Jesus misericordioso, ela que sexta-feira vai estar rezando aqui a hora da misericórdia com você, pois eu estarei indo ao médico, então ela vai estar rezando, quero rezar já por ela. A Lidiane de Matão, São Paulo, está rezando conosco. Lidiane, colocando você no coração de Jesus misericordioso, ela diz: hoje quero agradecer a todos pelas orações, pela graça de um emprego. Meu genro Mateus conseguiu um trabalho. Louvado seja Deus. Obrigado, Lidiane, por compartilhar essa alegria conosco também. Nós agradecemos a Deus e também já rezando por ele, por esse emprego. O Douglas é de... A Maria de Lourdes é de Mavisou, em Lavrinhas. Está agradecendo pelos seus filhos. E graças a Deus estão trabalhando. Louvado seja Deus. Mais uma ação de graças aqui, Maria de Lourdes. Louvado seja Deus também pelo emprego aqui dos seus filhos. Apresentamos nessa hora da misericórdia. Por todas as suas intenções, por cada sócio evangelizador da Canção Nova, pela campanha desse mês. Você lembra, Fernandinho, quanto que está a campanha? Deixa eu ver aqui, vou correndo aqui, vou agradecendo a Deus aqui. Quero apresentar cada colaborador da Canção Nova que nos ajudam na evangelização, que trabalham conosco aqui, que acolhe o povo de Deus, que nas suas tarefas também evangelizam através do testemunho. Apresentamos nessa hora da Divina Misericórdia, apresentamos a campanha desse mês, não tenho aqui. Não temos a porcentagem aqui, 13%, estava ontem, né? Nós queremos agradecer a Deus pelos 13%. Mas assim que atualizar, a gente vai estar rezando aqui também, agradecendo a Deus, porque Deus é bom, eterna é a sua misericórdia. O Elcio Silva, ele é de BH, de Patinga, está rezando conosco nessa hora. Elcio, Deus te abençoe, meu irmão, rezando por você, por sua família, rezando pela sua sogra Maria do Socorro Andrade e toda a família, apresentamos nessa hora da misericórdia. Com essas intenções, mas aquelas que estão aí no seu coração, rezemos juntos o Terço da Divina Misericórdia.
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0: Pelo sinal da Santa Cruz, livra-nos Deus nosso Senhor dos nossos inimigos. Em nome do Pai, do Filho e do Espírito Santo. Amém. Amém. Pai nosso, que estais nos céus, santificado seja o vosso nome. Venha a nós o vosso reino, seja feita a vossa vontade, assim na terra como no céu. O pão nosso de cada dia nos dai hoje, perdoai-nos as nossas ofensas, assim como nós perdoamos a quem nos tem ofendido. E não nos deixeis cair em tentação, mas livrai-nos do mal. Amém. Ave Maria, cheia de graça, o Senhor é convosco. Bendita sois vós entre as mulheres, e bendito é o fruto do vosso ventre, Jesus. Santa Maria, Mãe de Deus, rogai por nós, pecadores, agora e na hora de nossa morte. Amém. Creio em Deus Pai, Todo-Poderoso, Criador do céu e da terra, e em Jesus Cristo, seu único Filho, nosso Senhor, que foi concebido pelo poder do Espírito Santo, nasceu da Virgem Maria, padeceu sob Pôncio Pilatos, foi crucificado, morto e sepultado, desceu à mansão dos mortos, ressuscitou ao terceiro dia, subiu aos céus, está sentado à direita de Deus Pai Todo-Poderoso, de onde há de vir a julgar os vivos e os mortos. Creio no Espírito Santo, na Santa Igreja Católica, na comunhão dos santos, na remissão dos pecados, na ressurreição da carne, na vida eterna. Amém. Eterno Pai,
3: eu vos ofereço o corpo e o sangue, a alma e a divindade de vosso diletíssimo Filho, nosso Senhor Jesus Cristo, em expiação dos nossos pecados e os do mundo inteiro. Pela sua dolorosa paixão,
0: tende misericórdia de nós e do mundo inteiro.
3: Pela sua dolorosa paixão,
0: tende misericórdia de nós e do mundo inteiro.
3: Pela sua dolorosa paixão,
0: tende misericórdia de nós e do mundo inteiro.
3: Pela sua dolorosa paixão,
0: tende misericórdia de nós e do mundo inteiro.
3: Pela sua dolorosa paixão,
0: tende misericórdia de nós e do mundo inteiro.
3: Pela sua dolorosa paixão,
0: tende misericórdia de nós e do mundo inteiro.
3: Pela sua dolorosa paixão,
0: tende misericórdia de nós e do mundo inteiro.
3: Pela sua dolorosa paixão,
0: tende misericórdia de nós e do mundo inteiro.
3: Pela sua dolorosa paixão,
0: tende misericórdia de nós e do mundo inteiro.
3: Pela sua dolorosa paixão,
0: tende misericórdia de nós e do mundo inteiro.
3: Eterno Pai, eu vos ofereço o corpo e o sangue, a alma e a divindade de vosso diletíssimo Filho, nosso Senhor Jesus Cristo, em expiação dos nossos pecados e os do mundo inteiro.
0: Pela sua dolorosa paixão,
3: tende misericórdia de nós e do mundo inteiro.
0: Pela sua dolorosa paixão,
3: tende misericórdia de nós e do mundo inteiro.
0: Pela sua dolorosa paixão,
3: tende misericórdia de nós e do mundo inteiro.
0: Pela sua dolorosa paixão,
3: tende misericórdia de nós e do mundo inteiro.
0: Pela sua dolorosa paixão,
3: tende misericórdia de nós e do mundo inteiro.
0: Pela sua dolorosa paixão,
3: tende misericórdia de nós e do mundo inteiro.
0: Pela sua dolorosa paixão,
3: tende misericórdia de nós e do mundo inteiro.
0: Pela sua dolorosa paixão,
3: tende misericórdia de nós e do mundo inteiro.
0: Pela sua dolorosa paixão,
3: tende misericórdia de nós e do mundo inteiro.
0: Pela sua dolorosa paixão,
3: tende misericórdia de nós e do mundo inteiro.
0: Eterno Pai, eu vos ofereço o corpo e o sangue, a alma e a divindade de vosso diletíssimo Filho, nosso Senhor Jesus Cristo, em expiação dos nossos pecados e os do mundo inteiro.
3: Pela sua dolorosa paixão,
0: tende misericórdia de nós e do mundo inteiro.
3: Pela sua dolorosa paixão,
0: tende misericórdia de nós e do mundo inteiro.
3: Pela sua dolorosa paixão,
0: tende misericórdia de nós e do mundo inteiro.
3: Pela sua dolorosa paixão,
0: tende misericórdia de nós e do mundo inteiro.
3: Pela sua dolorosa paixão,
0: tende misericórdia de nós e do mundo inteiro.
3: Pela sua dolorosa paixão,
0: tende misericórdia de nós e do mundo inteiro.
3: Pela sua dolorosa paixão,
0: tende misericórdia de nós e do mundo inteiro.
3: Pela sua dolorosa paixão,
0: tende misericórdia de nós e do mundo inteiro.
3: Pela sua dolorosa paixão,
0: tende misericórdia de nós e do mundo inteiro.
3: Pela sua dolorosa paixão,
0: tende misericórdia de nós e do mundo inteiro.
3: Eterno Pai, eu vos ofereço o corpo e o sangue, a alma e a divindade de vosso diletíssimo Filho, nosso Senhor Jesus Cristo, em expiação dos nossos pecados e os do mundo inteiro.
0: Pela sua dolorosa paixão,
3: tende misericórdia de nós e do mundo inteiro.
0: Pela sua dolorosa paixão,
3: tende misericórdia de nós e do mundo inteiro.
0: Pela sua dolorosa paixão,
3: tende misericórdia de nós e do mundo inteiro.
0: Pela sua dolorosa paixão,
3: tende misericórdia de nós e do mundo inteiro.
0: Pela sua dolorosa paixão,
3: tende misericórdia de nós e do mundo inteiro.
0: Pela sua dolorosa paixão,
3: tende misericórdia de nós e do mundo inteiro.
0: Pela sua dolorosa paixão,
3: tende misericórdia de nós e do mundo inteiro.
0: Pela sua dolorosa paixão,
3: atende misericórdia de nós e do mundo inteiro.
0: Pela sua dolorosa paixão,
3: tende misericórdia de nós e do mundo inteiro.
0: Pela sua dolorosa paixão,
3: tende misericórdia de nós e do mundo inteiro.
0: Pela sua dolorosa paixão,
3: tende misericórdia de nós e do mundo inteiro.
0: Eterno Pai, eu vos ofereço o corpo e o sangue, a alma e a divindade de vosso diletíssimo Filho, nosso Senhor Jesus Cristo, em expiação dos nossos pecados e os do mundo inteiro.
3: Pela sua dolorosa paixão,
0: tende misericórdia de nós e do mundo inteiro.
3: Pela sua dolorosa paixão,
0: tende misericórdia de nós e do mundo inteiro.
3: Pela sua dolorosa paixão,
0: tende misericórdia de nós e do mundo inteiro.
3: Pela sua dolorosa paixão,
0: tende misericórdia de nós e do mundo inteiro.
3: Pela sua dolorosa paixão,
0: tende misericórdia de nós e do mundo inteiro.
3: Pela sua dolorosa paixão,
0: tende misericórdia de nós e do mundo inteiro.
3: Pela sua dolorosa paixão,
0: tende misericórdia de nós e do mundo inteiro.
3: Pela sua dolorosa paixão,
0: tende misericórdia de nós e do mundo inteiro.
3: Pela sua dolorosa paixão,
0: tende misericórdia de nós e do mundo inteiro.
3: Pela sua dolorosa paixão,
0: tende misericórdia de nós e do mundo inteiro.
3: Deus Santo,
0: Deus Forte, Deus Imortal, tende piedade de nós e do mundo inteiro. Deus Santo, Deus Forte, Deus Imortal, tende piedade de nós e do mundo inteiro. Deus Santo, Deus Forte, Deus Imortal, tende piedade de nós e do mundo inteiro. Em nome do Pai, do Filho e do Espírito Santo. Amém. Obrigado, Fernandinho, por ter rezado comigo.
3: Amém. Deus abençoe a todos.
0: Vamos dizer juntos? Ó sangue e água, que jorrastes do coração de Jesus, como fonte de misericórdia para nós, eu confio em vós.

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0: Pai das misericórdias e Deus de toda a consolação, ouvi-nos. Quero agradecer e louvar a Deus pela Kívia Marques de São Francisco, Minas Gerais, rezando conosco nessa hora, também pela Sandra, do Rio de Janeiro. Ela diz assim, peço pela minha conversão e da minha família. O padre da minha paróquia disse, onde três ou mais estão reunidos, em nome de Deus, ele está no nosso meio. Moro sozinha, não tenho ninguém para rezar comigo. Rezo todos os dias, todos os terços, com a canção nova. Louvado seja Deus, é isso mesmo. Onde dois ou mais estão reunidos em meu nome, eu estou no meio deles. E nós estamos em muito mais do que dois. Então, com certeza, Deus está com a senhora aí, viu, Sandra? Deus te abençoe muito. Obrigado por fazer parte da nossa família Canção Nova e por interceder também por nós. Nós apresentamos aqui, nessa hora da misericórdia, a você e as suas intenções. Agora vamos meditar a mensagem do Diário de Santa Faustina. A você que tem o Diário de Santa Faustina, o parágrafo 1736, 1736, que nos diz assim: uma vez na varanda, vi que certa pessoa estava sendo acometida por difíceis tentações em relação à Santa Confissão, como se não fosse secreta. Embora conhecesse o estado dessa alma, eu não iniciava o diálogo. Quando ficamos a sós, abriu-se diante de mim e colocou-me tudo. Depois de alguns momentos de conversa, disse-me: já estou tranquila, muita luz foi concedida para minha alma. Vou repetir essa mensagem do Diário de Santa Faustina, colocando você a mim, o Fernandinho, que está aqui no coração de Jesus, pedindo a graça do Espírito Santo para que nós possamos entender aquilo que o Senhor está nos dizendo. Uma vez na varanda, vi que certa pessoa estava sendo acometida por difíceis tentações em relação à Santa Confissão, como se não fosse secreta. Embora conhecesse o estado dessa alma, eu não iniciava o diálogo. Quando ficamos a sós, abriu-se diante de mim e contou-me tudo. Depois de alguns momentos de conversa, disse-me: já estou tranquila, muita luz foi concedida para minha alma. E aqui ela está falando propriamente do sacramento da confissão. Eu até pediria, né, ao padre que vai agora meditar para nós, falando sobre o arrependimento profundo, como fazermos uma boa confissão. Primeiramente, né, os padres sempre têm batido nessa tecla, o padre Marcos, o padre Sandro, que hoje não pôde estar, o padre Leonardo, sempre falando para nós sobre esse valor maravilhoso que é o sacramento da reconciliação, o trono da misericórdia. Mas para isso precisamos ter o quê? Um arrependimento profundo do nosso coração. E o padre Paulo Ricardo fala sobre isso nesse áudio que eu vou colocar agora para você. Ouça com toda atenção esse áudio e comece a meditar sobre isso.
3: O que é o arrependimento pelos nossos pecados? Essa pergunta parece uma pergunta óbvia, mas é que nós estamos passando aqueles elementos que são necessários para uma confissão válida, boa e frutuosa. Nós já falamos do exame de consciência. Agora queremos falar do arrependimento, que é também chamado de contrição. O que é o arrependimento? Veja só, eu quero recordar que para que uma confissão seja válida, é necessário que você traga a matéria para o sacerdote. Assim como na Eucaristia não é possível celebrar missa sem pão e vinho, não é possível que haja uma confissão sem a matéria, que é o pecado arrependido. Mas as pessoas têm uma dificuldade de entender o que é o arrependimento. Por quê? Porque acham que o arrependimento é um sentimento. Veja só, pode acontecer sim que a pessoa arrependida tenha sentimentos e chegue até às lágrimas. Isso faz parte, mas os sentimentos não são necessários. Arrepender-se de um pecado é um ato de vontade. Ou seja, Deus revelou aquilo que é pecado. E você que tem fé, você aceita. Mesmo que nos seus raciocínios humanos você não entenda muito por quê. Mas se Deus falou que aquilo é ruim, você sabe que aquilo é ruim, porque Deus não se engana e não engana ninguém. Então, se ele que é meu amigo está dizendo que isto é pecado, que isto me faz mal e que isto ofende a ele, então eu preciso imediatamente, com um ato de vontade, detestar essas coisas. Eu detesto aquilo que ofende a Deus. Isso é muito importante, porque é um ato de vontade. Vou dar um exemplo. Pode ser que a pessoa arrependida do pecado ainda guarde algum afeto com o pecado cometido. Sei lá, alguém que é viciado em drogas ou viciado em pornografia, em masturbação, pode ter ainda algum apego àquele pecado. Mas Deus me diz que esses pecados são abomináveis, que ele está sendo ofendido por aqueles pecados e que isso causa uma dor no coração do nosso Senhor Jesus Cristo. Então, porque eu amo e eu estimo, eu digo, Senhor, eu não quero mais pecar. Ainda existe um afeto meio louco dentro de mim que quer voltar àquele pecado, mas se isso vos ofende, eu quero detestar com a minha vontade e me opor àquilo. Eu não quero mais. Eu tenho horror a isto. Isto é o arrependimento. Ou seja, o arrependimento, ele precisa ter nele algo de sobrenatural. Você não pode estar simplesmente com um complexo de culpa. O arrependimento não é complexo de culpa. Sei lá, a pessoa cometeu um pecado que os outros descobriram, aquilo ficou feio para ela, ela ficou com a vaidade ferida e envergonhada diante da sociedade. Ela, não vou mais fazer isso porque fica feio para mim. Se essa é a razão do seu arrependimento, você não está arrependido. Você, para se arrepender, você tem que ter uma razão sobrenatural. É porque você, pelo menos, enxerga que fazendo isso, perdeu o céu e mereceu o inferno. Essa realidade do céu, ela é sobrenatural. Ou, melhor ainda, que você enxergue profundamente que ofendeu a Deus. E por amor a Ele, você se arrepende. Então, é necessário que haja razões sobrenaturais para o arrependimento. Ou seja, que Deus esteja envolvido nesse arrependimento e que ali haja, pelo menos, uma chama de amor de Deus, por pequenina que seja. Arrepender-se do pecado é, verdadeiramente, de alguma forma, reconhecer que Deus é meu amigo e eu sou meu inimigo. Então, faça isto. Faça o seu exame de consciência, como nós já ensinamos no vídeo passado. Olhe lá, os 10 mandamentos da lei de Deus, os 5 mandamentos da igreja. Uma vez que Deus me revela que ali tem coisas graves, deteste. Mas que você não entenda muito por quê. Por mais que você ainda tenha algum apego a esse tipo de pecado, mas deteste e diga, eu nunca mais quero voltar a vos ofender, meu Senhor e meu Deus. Peça a Deus a graça de um verdadeiro arrependimento. Ou seja, que você tenha ajudado por Deus um ato de vontade de dizer, eu detesto todos os meus pecados mortais. Isso é uma graça. Peça, seu anjo da guarda, Nossa Senhora, São José, os santos do céu, todos estão nos ajudando. Porque, é claro, existe mais alegria no céu por um pecador que se arrepende do que por 99 justos que não precisam de perdão.

0: Vem Orar com Salete Ferreira e antes, Trono de Graça com Padre Gilberto e Rogeria Moreira.
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0: Pai das misericórdias e Deus de toda a consolação, ouvi-nos. Muito bom ouvir o Padre Paulo Ricardo, né, explicando um pouquinho mais sobre o arrependimento dos pecados, sobre uma boa confissão. Então peça essa graça ao Espírito Santo. Antes de fazer a sua confissão, peça ao Espírito Santo que te ajude a se arrepender de todos os pecados, para que ao proclamar os pecados ali, você também já esteja arrependido e receba a graça toda especial que é do sacramento, porque Deus lava, purifica e restaura com a bênção dele. 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Chegamos aos 13%, graças a Deus e graças a você. 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Eu vou ficando por aqui, se Deus quiser, amanhã às 15 horas, estaremos juntos para rezar o texto da Divina Misericórdia. Aguardo você. Daqui a pouquinho teremos Ronaldo da Silva com tarde especial e o Fernandinho fica até às 18, não é, Fernando? Deus abençoe a vocês. Fiquemos na paz de Jesus, amor de Maria. Que a alegria do Espírito Santo esteja sempre no seu coração. Um grande abraço.

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16:01 agora. Perdoe-me este pequeno atraso. A recompensa vinda da caridade. No ano de 2015, o diretor de uma empresa americana, Dan Price, reduziu o seu próprio salário em vez de demitir funcionários. Sim, aquele empresário tirou do próprio bolso $1 milhão, mais de R$5 milhões, para dividir com sua equipe. Dono da Gravit Payments, uma empresa localizada em Seattle, nos Estados Unidos, ele cortou os próprios ganhos em 90% para pagar um bom salário anual de $70 mil, mais de R$280 mil ao ano, aos seus funcionários. Isto daria cerca de R$25 mil por mês como salário para uma pessoa. Ganhando mais, o que aconteceu? Os funcionários passaram a se dedicar mais ao trabalho. A produtividade aumentou e o faturamento da empresa também cresceu. A Gravit Payment é uma empresa de processamento de cartão de crédito que Dan criou quando tinha apenas 19 anos e agora virou um case, um caso a ser estudado na Harvard Business School, a escola de negócios de Harvard. Quanto a Dan Price, ele contou que recebeu críticas naquela época. Especialistas afirmavam que a empresa dele iria quebrar, mas aconteceu justamente o oposto. Ele viu a empresa florescer. O negócio dele cresceu. Os empregados passaram a ter uma vida melhor e a produtividade aumentou. Dan Price conta que a quantidade de funcionários que agora tem casa própria aumentou em 10 vezes. 70% conseguiram saldar suas dívidas. O número de funcionários com filhos também aumentou em 10 vezes. Antes do salário mínimo que ele pagava de $70 mil, disse ele, tínhamos entre 0 e 2 bebês nascidos por ano na equipe. E desde o anúncio, tivemos mais de 40 bebês, isto é, a mais, contou ele. De acordo com Dan, os funcionários estão 76% mais engajados no trabalho, o dobro da média nacional. Quando o dinheiro não está em sua mente durante o trabalho, isso permite que você seja mais apaixonado pelo que o motiva, revelou a funcionária Rosita Berlow, diretora de vendas da Gravit. O melhor é que enquanto trabalhamos, não estamos pensando, tenho que trabalhar porque tenho que ganhar dinheiro. Agora, o foco está em como faço um bom trabalho pela minha empresa, concluiu outra funcionária. Meu irmão e minha irmã, aqui nós vimos como uma lógica pode ser invertida e como uma ação inovadora visando o bem do outro pode se tornar um verdadeiro caso de estudos e pode se tornar um grande modelo e inclusive um modelo de resultados. Não é assim também que funciona a fé cristã? A fé cristã é um bom modelo de resultado que funciona às avessas. O que diz o cristianismo? Para amar ao próximo como a nós mesmos, isto é, eu não pensar em mim em primeiro lugar. O que diz o cristianismo? Se alguém nos fez uma injustiça, ofereçamos a outra face para ele bater, isto é, ter um coração manso, ter atitudes que surpreendem o outro, o inimigo, o adversário ou aquele que não te entende, que não te conhece, que por isso te trata mal, te comete uma injustiça. É a lógica invertida. É o surpreender de maneira inesperada aquela pessoa, aquele outro que está diante de você com uma prática de fato inovadora. Amar
fazer o bem, retribuir, mas não retribuir com o mal. Hoje aqui nós estamos vendo no mundo dos negócios como isso aconteceu. O dono de uma empresa, que ele preferiu tirar do seu próprio ganho, ele era o CEO e dono, isto é, o diretor, o executivo e dono da empresa, ele preferiu tirar dos seus próprios ganhos e melhorar o salário dos seus funcionários. Claro, nós estamos falando aqui de uma outra realidade nos Estados Unidos. Lá, o que ele fez foi pagar um salário de, em média, 25 mil reais, seria aqui no Brasil, para cada um dos seus funcionários. E o que, que ele viu acontecer? A produtividade subiu, a satisfação dos empresários, dos trabalhadores que trabalhavam com mais gosto, seus trabalhadores passaram a ter uma vida melhor, adquiriram casa própria, pagaram dívidas, os que tinham dívidas, e aqueles que tinham medo de ter filhos, inclusive, passaram a ter mais filhos. Veja, uma ação humana que colabora para o bem-estar material, mas sobretudo entra o emocional aí, entra o espiritual, transforma a vida das pessoas. Meu irmão e minha irmã, nós estamos no mundo material, você agora está aí pisando no chão, é um chão, literalmente. Você estiver dentro de um carro, está dentro de uma matéria. Se estiver num trem, no metrô, onde quer que você esteja, se você está tocando, como eu aqui, ó, estou batendo numa mesa, isso aqui é material. A nossa vida está rodeada de matéria, nós, o nosso próprio corpo é matéria. Mas quando aquilo que fazemos, fazemos bem feito, toda essa matéria humana contribui para o nosso ser como um todo. Igualmente, gente, o nosso trabalho, igualmente a nossa profissão, quando a gente faz bem, com correção, quando a gente faz com amor, tudo aquilo se reflete num bem-estar total nosso e do outro. Esse homem transformou a vida de todos os seus funcionários. Você imagine quem não eram aqueles homens e mulheres quando chegavam em casa. Como melhorou a vida deles com seus filhos, seu relacionamento conjugal. Porque no mundo eles foram tratados com dignidade e justiça. Você já pensou se todos fôssemos tratados assim? Dignidade e justiça. Veja, o nosso Brasil hoje amanheceu convulsionado. Perplexidade máxima hoje no Brasil. Todo mundo acordou hoje com a notícia do pedido de prisão do diretor-geral da Polícia Federal, do diretor de inteligência da Polícia Federal. O mundo jurídico perplexo, o mundo político perplexo, os políticos todos. E em meio a tudo isso, ou a razão de tudo isso, nós temos o que? Uma máfia hoje no Brasil de corrupção geral. E aí um ministro tentando fazer a coisa certa. Chacoalha, balança um Brasil inteiro. Se todos formos tratados com justiça e dignidade, nós não teríamos esses solavancos, não teríamos essas perplexidades. É tratar com justiça e dignidade cada ser humano. Nós não teríamos um país com tantas desigualdades. Nós não teríamos tanta maldade, tanta violência como a gente vê aí. Nós não teríamos tantas agressões, tantas mortes como a gente vê. Tratar com dignidade, tratar com justiça, sermos justos com os outros, honestos com os outros. E como fez o diretor dessa empresa, nós cortarmos do nosso próprio bolso, cortarmos da nossa própria carne, tirarmos de nós para o bem dos outros. E veja, a recompensa dele, qual foi a recompensa dele? A empresa dele produziu mais. Ele passou a ganhar muito mais quando ele resolveu tirar de si,
compartilhar, pagar melhor os seus funcionários. Sabe, gente, houve um grande estadista americano que viveu no século 18 e 19, nos dois séculos, ali os anos de mil, finais de 1780, começo de 1800. Este estadista americano, Daniel Webster, ele disse: não existe nada mais poderoso do que a verdade, e frequentemente nada é tão estranho como ela. Hoje a gente amanheceu no Brasil perplexo, todo mundo assustado, e agora? O que está acontecendo? O que vai acontecer? Por quê? Porque não há nada mais poderoso do que a verdade. Todavia, para aqueles que vivem num mundo de mentira, de erro, de corrupção, nada é mais estranho do que a verdade. Ela é poderosa. E para quem acha que nunca será descoberto pelos maus feitos, pelas falcatruas, pelos erros que comete, pelos pecados em que se envolve, ela é estranha, a verdade é estranha. Que coisa impressionante. E eu recorro a Isaías, lá no capítulo 55, que diz assim: porque os meus pensamentos não são os vossos pensamentos, nem os vossos caminhos os meus caminhos. Palavra do Senhor. Vai, veja só. Gente, os nossos pensamentos aqui neste mundo não são os pensamentos de Deus, a não ser que nós os busquemos para nós, ou os pensamentos de Deus, e abramos mão dos nossos pensamentos. Temos feito isto? Meu irmão, você tem feito isso? Você tem deixado de lado os seus pensamentos e dito para Deus: Senhor, dá-me os teus pensamentos, eu quero os teus pensamentos, eu quero pensar como o Senhor pensa. Nem os vossos caminhos os meus caminhos, diz o Senhor. Os lugares que a gente anda, as coisas que a gente faz, não são os caminhos de Deus. Mas a gente tem desejado que os nossos caminhos sejam os mesmos de Deus. Veja só, um versículo tão simples, mas tão poderoso, esse de Isaías, capítulo 55, versículo 8. Porque os meus pensamentos não são os vossos pensamentos, diz Deus para nós, nem os vossos caminhos os meus caminhos. Basta que a gente peça a Deus os pensamentos dele e caminhe nos caminhos dele, gente, e nós vamos estar longe desse lamaçal de corrupção, desse lamaçal de injustiças. A gente vai deixar de se escandalizar com a verdade de alguém que está fazendo o bem, com a verdade de alguém que deseja o bem. Oremos pelo nosso país neste dia, oremos por este ministro que está aí como uma grande luz na Suprema Corte hoje. Peçamos a proteção de Deus a ele. E eu quero concluir este momento aqui convidando você a rezar comigo a oração do Santo Anjo do Brasil. Ontem foi dia da pátria, nós estamos na Semana da Pátria, e a oração diz assim: Santo Anjo do Brasil, vós fostes encarregado pelo Pai Eterno de guardar esta terra de Santa Cruz e ajudá-la a crescer e desenvolver-se conforme seus desígnios benevolentes. Nós cremos no vosso poder junto de Deus e confiamos na vossa prontidão em socorrer-nos. Sede, pois, nosso guia para que cumpramos convosco a nossa missão no mundo. Ajudai a Igreja no Brasil a anunciar Cristo com franqueza e alegria e penetrar toda a sociedade com o fermento do Evangelho. Afastai com a força da vossa Santa Cruz todos os poderes inimigos que ameaçam o povo brasileiro. Unimos as nossas preces às vossas. Apresentai-as diante do trono de Deus, para que, unidas ao sacrifício de Jesus, oferecido diariamente em nossos altares, alcancem aquelas graças que mais precisamos nesta hora de combate espiritual. E guardai-nos sempre debaixo do manto protetor de Nossa Senhora Aparecida, nossa Mãe e Rainha, para que permaneçamos fiéis no caminho de Jesus, o único que nos conduz da terra ao céu. Lá na Assembleia de todos os povos, unidos como uma só família de Deus, louvaremos e agradeceremos convosco ao Pai Eterno, com seu Filho e Espírito de amor, por toda a eternidade. Amém. Boa tarde.
É assim que começa o nosso programa de hoje.

0: 16 horas e 22 minutos agora. Nós começamos o programa de hoje. Você que está do outro lado, em qualquer parte deste Brasil, seja muito bem-vindo e boa tarde. No Brasil e fora dele, chegamos em nome do Pai, do Filho e do Espírito Santo. Amém! Que semana que a gente está começando, terça-feira, 8 de setembro de 2026, o 251º dia do ano. Faltam agora 114 dias para 2027. 114 dias para juntos vivermos, trabalharmos e construirmos com Jesus, Maria e São José, este ano santo da graça de Deus, do terceiro milênio da era cristã. Cláudio, boa tarde. Aninha, boa tarde para você também. Todos os operadores da Rede Canção Nova. Sim, saudações a vocês. Olha, toda a graça de Deus para vocês nessa tarde, nesse começo de semana. Estamos na Semana da Pátria, com tantos acontecimentos que acontecem dentro da igreja, fora da igreja, no Brasil, na política, olha, tantas coisas acontecendo, mas eu já quero começar este programa hoje de maneira diferente também, muito especial, porque nós estamos ao vivo com uma participação especialíssima. Hoje o Santo Padre Deus deu dois presentes novos para o Brasil. Santo Padre hoje nomeou dois novos bispos, um para Rubiataba, Mozarlândia, no estado de Goiás, e outro para Porto Nacional, em Tocantins. E nós vamos agora, já com uma grande satisfação, conversar com Dom Júlio César Gomes Moreira, bispo nomeado hoje para a diocese de Mozarlândia, Rubiataba, Mozarlândia, em Goiás, deixando o clero lá de Belo Horizonte. Aliás, ele era lá bispo auxiliar da arquidiocese de Belo Horizonte e agora está vindo aqui assumir a diocese de Rubiataba, Mozarlândia. Dom Júlio, bem-vindo, boa tarde, como vai, tudo bem?
1: A paz, meu irmão, boa tarde a todos que estão nos escutando. É uma alegria estar com vocês aqui.
0: É um prazer grande. Olha, quem está nos acompanhando pelo canal do YouTube está vendo a fotografia de Dom Júlio nesse instante também. Dom Júlio, um prazer grande conversar com o senhor este dia. Eu sei que é um dia especial, que o bispo que recebe este comunicado, e no dia do comunicado também já vive ali emoções especialíssimas. Como é que está sendo para o senhor hoje conviver e já lidar com essa situação toda de transferência?
1: É um dia intenso. Tenho falado aqui que é bom, como todos os outros dias, tem apenas 24 horas, senão a gente não aguentava, com tanta emoção.
0: Depois de 6 anos aí como auxiliar de Belo Horizonte também, receber essa notícia agora e receber uma missão do senhor agora ter a sua diocese é algo novo. Assusta?
1: Sempre assusta quando a gente lembra que a missão é bem maior do que nós. Porém, vem à mesma hora a confiança de que o bom Senhor cuida da gente e que, na verdade, somos cooperadores dele. Toda a nossa vida de missão é testemunhar como o Senhor age poderosamente, maravilhosamente, pacientemente, misericordiosamente, e isso nos enche de confiança.
0: Dom Júlio, agora diferencia bastante também o fato de ter vivido esses 6 anos como bispo auxiliar e agora ser um bispo diocesano. Quais serão as grandes diferenças agora para o senhor?
1: Bem, eu vou poder experimentar chegando lá, mas de antemão eu agradeço ao bom senhor que me escolheu para ser bispo auxiliar de Belo Horizonte nesse tempo. É uma igreja bonita, rica em complexidades, intensa, uma metrópole, e a companhia de Dom Valmor e de bispos auxiliares com quem pude compartilhar esse tempo. Então é um tempo de escola, um tempo de aprendizado. A gente experimenta e vê, testemunha tantas coisas bonitas, tantas dificuldades, tantas lutas, desafios, e de algum modo agora é experimentar como isso vai acontecer nas suas devidas proporções, também na diocese que o Papa Leão me confia, a querida diocese de Rubiataba, Mozarlândia. São realidades muito diferentes, mas o que é mais importante não muda. O coração humano que está aqui, que está em Rubiataba, que está em todo lugar, é um coração sedento e necessitado do bom Senhor, necessitado do Evangelho. Os dramas humanos são, no fundo, muito parecidos, né? As resistências e, ao mesmo tempo, as sedes. Então, o Evangelho também é o mesmo remédio, é o mesmo alimento, é a mesma luz. Então, no final das contas, isso é o que torna próximo, né? Cada lugar, ainda que diferente em suas características, peculiaridades e lugares, mas o nosso trabalho em si é o coração humano. Então isso me anima, me desafia e ao mesmo tempo me atrai. Então, sejam quais forem as diferenças, semelhanças, em todas essas coisas, o bom Senhor é o mesmo, ele não muda, ele que dá estabilidade e segurança e força para, e sentido para essa missão. Então, por isso me traz paz, né? E a paz da confiança.
2: De modo muito particular, uma diocese também, quando o senhor assume agora, o senhor vai assumir com o seu clero particular, com o seu rebanho, vai desenvolver o seu próprio trabalho pastoral. Isso também será novo e será diferente, não é?
1: De fato, chegando lá, vamos encontrar aquelas pessoas com a sua história, aquela igreja que carrega já um tempo de caminho, com as suas marcas, com seus frutos bons, com certeza algumas feridas, porque isso é o nosso, nossa vida humana e eclesial, né? Então, quero conhecer o que eles vivem, quem são eles. Obviamente, levo a riqueza que o Senhor me deu e também a pobreza que eu tenho, e vou encontrar isso também lá. E então, isso nós vamos descobrir, discernir juntos, escutar da parte do Senhor, e que a igreja, com o Papa Leão hoje, nos comunica, convida a viver, discernir quais são os caminhos que o Senhor aponta para nós, né? Quais são os caminhos pastorais. Não vamos inventar pólvora, né? A igreja de Rubiataba, Mozalândia, já está vivendo um tempo de graça e de salvação. Eu venho como um colaborador, né? Como pastor, à frente, do lado, atrás, como dizia o Papa Francisco, naquele lugar que for necessário estar para que a obra de Deus continue acontecendo com força, com fecundidade naquela porção do povo de Deus.
2: O senhor é um bispo jovem, 54 anos, além da formação em filosofia, teologia, formou-se também em psicologia pela Universidade de Brasília, especializou-se em análise existencial e logoterapia de Viktor Frankl, tem uma belíssima experiência como formador também, nos seminários onde passou. E agora também, eu gostaria de perguntar o quanto o senhor já conhece a sua nova diocese de Rubiataba, Mozarlândia. Já teve contato lá, já passou por lá?
1: Conheço tão pouco ainda, meu irmão, e morrendo de desejo de começar a conhecer a partir dos rostos, das histórias, das vozes. Isso começou a acontecer a partir dos padres, né? Que são os principais e primeiros, mais próximos colaboradores. Eu tive a graça de pregar o retiro para o clero de Ubiataba Mozarlândia em 2022. Imagina, nem eles, nem eu imaginava que um dia o Senhor ia fazer com que caminhássemos juntos mesmo na diocese. E foi uma semana muito, muito rica. Fiquei muito edificado com a postura dos padres, com o seu sinal, com a sua seriedade, com que levaram o retiro. Então, da diocese de Rubiataba, trago mais próximo os padres, os rostos e os seus nomes. Estive em Rubiataba apenas uma vez, por um breve momento, um encontro de padres representantes do clero do regional, justamente no tempo da vacância, na espera de Dom H.B. Newton ainda ser eleito, né? Então, o único momento que estive na diocese foi esse. E estou, assim, esperando a chegar esse dia breve, que vou, então, conhecer, colocando os meus pés nessa terra. Meu coração já está chegando lá.
2: Ô, Dom Júlio, naturalmente a gente está falando agora para o Brasil inteirinho, mas de modo particular para Brasília. Brasília aqui é a sua terra, é o seu povo, o senhor é do clero de Brasília. Tem muita gente ouvindo hoje e feliz com o senhor também, hein?
1: Sem dúvida, quando a fé nos une na amizade, a gente sempre fica perto, mas as distâncias atrapalha um pouquinho, e agora a sensação de estar um pouco mais perto, acho que traz um aconchego no coração deles, no meu também, né? E espero receber a visita deles também por lá, por Ubiataba, vai ser muito bom.
2: Com certeza, eu falei que isso é daqui.
1: E encontrar os novos amigos que o senhor está preparando pra gente lá em Ubiataba, Mozarlândia.
2: Sim, naturalmente falei que isso é daqui, mas o senhor na verdade é natural de Fortaleza. Chegou aqui jovem, menino, como é que foi?
1: Cheguei aos 11 anos.
2: Aos 11 anos, sim. Dom Júlio, e quanto às datas agora? Posse, sua chegada na sua nova diocese, já tem definição disso, tudo isto?
1: Sim, o início do ministério vai acontecer no dia 7 de novembro, é um sábado, às 10 horas da manhã, na Catedral em Ubiataba, Nossa Senhora da Glória.
2: Muito bem. Nós queremos agradecer aqui a sua disponibilidade no dia de hoje, que eu sei que está bastante concorrido, tanta gente querendo falar com o senhor. Obrigado por nos atender aqui na Canção
1: Nova.
2: Muito
1: obrigado, muito obrigado. Deus os abençoe.
2: Nos deixe, por favor, a bênção de Deus para esse povo do Brasil todo.
1: Então, a senhora, bem-aventurada Virgem Maria, cuja natividade celebramos hoje, alcance dos céus da parte do seu filho as melhores bênçãos para a Canção Nova e para todos os ouvintes. Em nome do Pai, do Filho e do Espírito Santo.
2: Amém, obrigado.
1: Um abraço, Deus abençoe.
2: Outro, com nós Deus. Conversamos com o bispo nomeado hoje para Ubiataba, Mozarlândia. É uma sede dupla, viu gente? São duas cidades goianas e em algumas regiões do Brasil há sim também dioceses que levam o nome de duas cidades, não é? É o caso de Ubiataba e Mozarlândia no estado de Goiás. São duas cidades, uma sede diocesana e que agora ganha seu novo bispo, estava vacante, recebe seu novo bispo que é Dom Júlio César Gomes Moreira. Ele é do clero de Brasília, exerceu toda o seu ministério aqui, como ele disse, chegou aqui com 11 anos de idade, lá de Fortaleza, veio de Fortaleza, estudou em Brasília, se formou aqui, tomou parte no clero de Brasília, foi padre aqui, e aí 6 anos atrás, nomeado bispo auxiliar para Belo Horizonte. Aqui trabalhou também como formador no seminário, experiências vastas que teve Dom Júlio, queridíssimo, muito amado em toda a Arquidiocese de Brasília, e agora deixa a experiência de bispo auxiliar em Belo Horizonte, a chamado do Papa para assumir a diocese dele, Ubiataba, Mozarlândia, aqui no interior de Goiás, próximo a Brasília também. A distância não é tão longa assim, se não me engano, 5 ou 6 horas de distância. Mas muito obrigado. E tem mais ainda novidades, notícias de nomeação episcopal aqui para o Brasil no dia de hoje, que nós vamos trazer já, na sequência do nosso programa. Já são 16h34. A gente começou de forma diferente, mas olha, tem muitos acontecimentos hoje no Brasil para a gente trazer, não é? E nós vamos trazer na sequência aqui do nosso programa. Eu vou ter alguns convidados especialistas em política e homens idôneos para conversarem conosco aqui, analisando o que está acontecendo neste exato momento em Brasília, capital do Brasil, os acontecimentos que estão balançando com os poderes aqui em Brasília. Nós vamos trazê-los ao longo do nosso programa de hoje. São 16h34, eu preciso chamar o intervalo, é bem rápido, serão 3 minutinhos só e a gente volta já na sequência do programa.
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0: Então, Lonfe, Padre Diogo Albuquerque, são 16h, 41 minutos agora. Obrigado a tanta gente na sintonia da Canção Nova nessa tarde, começo de semana. Ah, a gente chegou para mais uma semana preciosa e importante. E claro que eu quero sua presença aqui na Canção Nova, eu quero sua presença junto a nós, é importante isto. Sobretudo uma semana para nós começarmos com os corações ao alto, com as mãos também erguidas ao alto e os joelhos pregados no chão. Eu amanheci hoje com o coração extremamente mexido com tudo que nós temos vivido e o Senhor me convidando, põe o joelho no chão, Ronaldo. O mais importante é pôr os joelhos no chão nesta hora agora, para sermos todos combatentes e intercessores. Eu quero convidar você também. Vamos ser combatentes e intercessores pelo nosso, o nosso bem da nossa casa interior, o nosso bem da nossa casa material, nossa família, sentido bíblico, e o nosso bem da nossa casa Brasil, nação. Então, ponhamos os nossos joelhos no chão nestes dias, meus irmãos. O Rosário Impune também, e de modo particular, Eucaristia em dia, por favor, confissão em dia, pelo Brasil, é pelo Brasil, e quando é pelo Brasil, é pela sua casa, é pela sua família, é por você mesmo. É hora de nós nos unirmos em amor a esta pátria que Deus nos deu com as marcas da fé. Essa pátria tem as marcas da fé, e a fé não pode se misturar com o profano. O sagrado, a nossa nação nasceu com as marcas do sagrado. Ela não pode conviver com o profano, encobrindo a sua marca principal. O profano não pode ser aquilo que mais aparece quando olhamos para o Brasil. O que tem que aparecer é a marca do sagrado, o brilho do sagrado, o encanto do sagrado, o prazer do sagrado, e não a gente viver desolado, angustiado, desanimado, porque o profano é o que tem sido a marca desta nação. Não, não. E agora o nosso trabalho grande é joelho no chão. Esse é o nosso principal trabalho, joelho no chão. Se for o caso, segura um pouco a língua. E o joelho no chão, intercedendo. Intercedendo por aqueles que estão lá combatendo na linha de frente. Aqueles que estão ali recebendo os tiros. Já viu como é que é na guerra? Primeiro o fronte lá da guerra, vão aqueles que vão à frente atacando e recebendo os golpes. Nosso trabalho agora é rezar por esses que estão ali recebendo o golpe. E quando nós nos unimos assim em oração, nós somos o escudo daqueles que estão combatendo ali em nome de Deus. Nos tornamos um escudo para eles. A minha e a sua oração é escudo para os homens bons, para os homens de Deus que estão combatendo. E isso tudo atrairá para nós a bênção celestial. É o que eu te peço, Jesus. E obrigado a toda essa família Canção Nova, que é também para este Brasil chamada a ser intercessora. Todos nós somos intercessores. Quem é que não quer o bem? Então nós estamos rezando pelo bem da nação, não é? Não estamos falando de mais nada a não ser isso. O bem, a libertação da nossa nação de todo o mal que dela quer se apoderar, se apoderou pela libertação do Brasil, Jesus. É que nós nos unimos agora neste mês de setembro em oração. São 16h44. Olha, obrigado a tanta gente. As mensagens que já tem chegado aqui em nosso programa lá do Rio de Janeiro, me disseram que lá no Rio agora tá fazendo o quê? Tá fazendo frio? É isso aí no Rio de Janeiro? Boa tarde, Ronaldo. Um abraço, obrigado pra senhora também, tá? Nadir. Nadir disse, eu tô aqui, tá muito gostoso o tempo no Rio de Janeiro, né? Ela falou isso aqui. Minha filha, Ronaldo, teve 11 filhos e criou 5 netos. Hoje já está no céu. Peraí, sua mãe teve 11 filhos e criou 5 netos. É isso, né? Se eu tiver confundido aqui, esclareça melhor aí o que você escreveu. É minha, faltou aqui, eu acho que é sua mãe, né? Sebastião, boa tarde pra você, Sebastião. Tudo bem aí em Pernambuco? Um abraço pra você. Ronaldo, é tanta violência hoje que dá medo de sair de casa, só saio por necessidade, disse a Nadia. Ela mora no Rio de Janeiro. Sim, é lamentável o que nós temos vivido hoje no Brasil. A gente realmente precisa de uma mudança grande em nosso país. Precisamos pedir os pensamentos de Deus, pois está difícil, disse ela aqui. Quem mais está aqui? A Meire, boa tarde, Meire, tudo bem? Desejo a você e aos nossos amigos da Canção Nova uma semana abençoada. Ela é de São Paulo, Santo Amaro. Obrigado, querida Meire, um abraço a todos aí em São Paulo agora, nos acompanhando. Tá frio aí em São Paulo, não é? Marco Antônio, um abraço para você. Diz Ronaldo, esse programa faz toda a diferença na minha vida. Eu pedi a Deus um milagre para que esse mundo tomasse jeito, inclusive o nosso Brasil. E veio aí esse programa maravilhoso. Amém, Antônio. Diz muito, Marco Antônio, muito obrigado. Deus te abençoe, tá bom? Grande abraço. Temos que pedir para que Deus suscite. Como é que é? Põe de novo. Põe de novo. Veio do céu.
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0: Aí, veio do céu essa voz aí. Eu não sei quem é esse anjo aí não, mas falou bonito, né? É, que Deus nos dê coragem. Alguma coisa assim para que através de para que venha justiça na nossa nação e possamos ser uma potência, disse aqui o Marco Antônio. Amém, Marco. Geraldo, boa tarde para a senhora também. Ronaldo, estou aqui na estrada chegando em Brasília acompanhando o seu excelente programa. Ô, Geraldo, tá chegando de onde? Um abraço para vocês aí. Bom finalzinho de viagem. Cheguem bem com a graça de Deus, tá bom? Um abraço pro Geovando Justino, tá por aqui também. Luiz Roberto, um abraço pra ele. Deus tenha misericórdia de toda a nossa nação. Sim, ele tá tendo, e ele tá tendo também com a nossa intercessão. Ele tá ouvindo o nosso clamor, hein, gente? Vamos continuar pedindo a intercessão e a misericórdia de Jesus pela nossa nação. Aninha, DDD 61-3033-5858, você pode mandar sua mensagem pra cá. DDD 61-3033-5858, já já eu quero escutar você, já já eu quero ler sua mensagem também. Mas agora vamos aos destaques do programa de hoje, que estão destaques bem apreciativos. Vai lá, solta aí pra gente.
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0: Festa na igreja e no mundo. Natividade de Nossa Senhora. É a festa do seu nascimento. Sim, no Oriente, gente, essa festa de hoje é celebrada desde o início do cristianismo. E para nós aqui no Ocidente, desde o século VII. O significado da festa de hoje é o próprio Filho de Deus, nascido de Maria, para ser nosso Salvador. Portanto, hoje, Natividade de Nossa Senhora, Nascimento de Maria. Maria nasceu num dia como hoje, segundo aqui a igreja estabeleceu essa data para nós comemorarmos. Olha, tenho aqui também outras datas marcantes. Num dia como hoje morreu um papa que foi importante para a história da igreja, eu vou trazer já já, o Papa Sérgio I. Também num dia como hoje, Aninha, nasceu o rei Ricardo Coração de Leão, rei da Inglaterra. Também a história relata feitos maravilhosos de Ricardo Coração de Leão. Também num dia como hoje, um papa chamado Inocêncio IV canonizou Stanislaw de Szczepanów, morto pelo rei Boleslau II na Polônia. Tem algo aqui que precisa ser contado sobre essa história. Santo Stanislaw é o padroeiro da Polônia, um dos padroeiros da Polônia. A Polônia tem mais de um, inclusive João Paulo II é também um dos padroeiros, mas Stanislaw foi antes de João Paulo II. E já já nós vamos trazer essa história, merece ser contada. Olha, eu quero aproveitar e hoje parabenizar algumas importantes cidades brasileiras, capitais, fazendo aniversário hoje. Olha, eu vou começar aqui, por exemplo, gente, hoje é aniversário de São Luís do Maranhão, capital, completando 414 anos. Você sabia que São Luís foi a única capital brasileira colonizada por franceses? São Luís do Maranhão, completando 414 anos hoje. Também é aniversário de Vitória no Espírito Santo, 475 anos. Hoje também comemorando. E algumas importantes cidades brasileiras. Bom Sucesso em Minas Gerais, 153 anos. Buritizal em São Paulo, 153 anos também. Descalvado em São Paulo, 194 anos. Eirunepé, no Amazonas, 132 anos. Você que nunca tinha ouvido falar essa cidade. Eirunepé, lá no Amazonas. Exu em Pernambuco, 119 anos. Francisco Sá em Minas Gerais, 322 anos. Itaquaquecetuba em São Paulo, 466 anos. Mafra em Santa Catarina, 109 anos. E Mirassol em São Paulo, 116 anos. São as nossas cidades brasileiras hoje de aniversário. Olha, também num dia como hoje, deu-se a coroação da imagem de Nossa Senhora Aparecida, padroeira do Brasil. Eu falo já já quando, em que ano aconteceu isto. A festa de hoje é celebrada no mundo inteirinho da Natividade da Virgem Maria. E a festa de hoje é um convite a quê? A alegria. Vou contar por quê. Falar mal dos outros paralisa a resolução de problemas, disse o Papa Leão XIV. É isso mesmo. Conversão ao cristianismo aumenta, ou conversões ao cristianismo, não, ao catolicismo, aumentam nas universidades americanas. Ah, olha que manchete essa. Fazer pão, um ato espiritual e uma terapia antidepressiva. Eu não sabia. Fazer pão é

escândalo Moraes Vorcaro e que seja feita uma sessão pública na Suprema Corte quanto à decisão sobre a investigação. 13, ex-presidente do Supremo Tribunal Federal. Muitos de nós estávamos nos perguntando, onde estão esses homens, essas mulheres que já foram grandes juristas no Brasil, grandes ministros, grandes presidentes dos superiores tribunais, não é? E agora eles apareceram, graças a Deus que eles ressuscitaram. Estavam todos quietos, mas eu acho que depois de tantos absurdos que viram, resolveram aparecer. E vejam, assinaram uma carta conjunta. Veja só o teor desta carta assinada por 3 ex-presidentes do STF. A carta diz o seguinte: senhor ministro presidente Edson Fachin, os ministros aposentados e ex-presidentes abaixo assinados vêm manifestar plena confiança na seriedade, discernimento e firmeza de Vossa Excelência na condução dessa Suprema Corte, na mais aguda crise de sua história, e a absoluta convicção de que designará com toda a urgência sessão pública, atenção, sessão pública, para que o Tribunal Pleno determine imediata e rigorosa apuração, sob o devido processo legal, dos gravíssimos fatos cuja divulgação vem comprometendo o prestígio e a autoridade desse tribunal, a confiança do povo e até mesmo a estabilidade das instituições democráticas. Aí assinaram aqui no dia 8 de setembro, foi ontem: Nery da Silveira, Francisco Rezec, Sidney Sanches, Celso de Mello, Carlos Veloso, Ilmar Galvão, Nelson Jobim, Ellen Grace, César Peluso, Aires Brito, Joaquim Barbosa, Eros Grau, Rosa Weber. E olha, isto saiu na madrugada já. Foi no dia de ontem, tornou-se pública na madrugada essa carta dos 13 ministros e ex-presidentes da Suprema Corte. E aí nós amanhecemos o dia de hoje com a seguinte manchete. E aliás, o dia de hoje amanheceu muito animado. André Mendonça afasta Andrei Rodrigues da Direção-Geral da Polícia Federal. Ministro afirma que há mais de 30 dias tem sido monitorado pela PF. Você imagina um ministro do Supremo Tribunal Federal monitorado pela Polícia Federal. E esse é um dos motivos do pedido de afastamento que ele fez do diretor-geral da Polícia Federal e inclusive também do delegado responsável pelo Serviço de Inteligência da Polícia Federal. Os dois tiveram pedido de afastamento feito pelo ministro ministro André Mendonça. E a partir dessa notícia que nós amanhecemos hoje, vieram uma sequência de outras notícias, de outras manchetes. Segunda turma do STF forma a maioria para manter afastamento do diretor-geral da Polícia Federal. Gilmar pede vista. Luiz Fux e Nunes Marques referendam em apenas 10 minutos decisão de André Mendonça, que afasta Andrei Rodrigues. Juristas veem fragilidade em decisão de André Mendonça, que afastou o diretor-geral da Polícia Federal. André Mendonça denuncia arapongagem, cita o livro 1984 e relatórios surreais da Polícia Federal ao afastar diretor-geral. Urgência, sessão pública e apuração rigorosa. Ex-ministros do STF dão receita republicana a Edson Fachin. Ou Lula afasta logo o comando da Polícia Federal ou o país viverá a liquefação da República. É outra manchete. Empresariado pede que plenário do STF examine fatos em manifesto liderado pela Fiesp. 10 ex-presidentes do STF alertam Fachin sobre fatos que abalam a corte. Lula é orientado a recorrer antes de cumprir decisão de Mendonça e convocar Conselho da República. Alexandre de Moraes e Andrei se utilizaram de estado paralelo para fustigar inimigos. Lula é orientado a convocar Conselho da República e defender mandato no STF. Diretores da Polícia Federal declaram apoio a Andrei Rodrigues após afastamento e colocam cargos à disposição. Fachin recebe Messias e ministro da Justiça após afastamento de Andrei Rodrigues. Segunda turma do STF tem maioria para manter afastamento de Andrei Rodrigues. Vorcaro antecipou viagem ao exterior após se reunir com Alexandre de Moraes, aponta investigação. E STF não pode servir de escudo, diz ex-presidente da corte, Celso de Mello.

0: vitória. É isso aí, ó. Quebrou o cristal. E neste final de semana nós tomamos conhecimento também de uma eleição que aconteceu na Alemanha e cujo resultado chamou a atenção do mundo. O partido AfD, Alternativa para a Alemanha, ganhou uma eleição regional e isso foi repercutido no mundo inteiro. Por quê? Porque este partido é chamado de extrema-direita. E eu fui então estudar aqui para descobrir o que defende esse partido. Quais são as causas que ele defende para ser chamado de extrema-direita. Eu confesso que eu fiquei confuso, porque dentre aqui as bandeiras, eu elenquei 13 pautas que esse partido defende. E aqui tem pautas que a gente se assusta por esse partido ser considerado de extrema direita, chamado de extrema direita. Eu vou trazer daqui a pouquinho, porque muitas dessas pautas, você vai entender, são pautas que você defenderia, que você chamaria de legítimas e de que o mundo tem necessidade delas. Algumas outras são controversas, mas tem pautas aqui que você vai dizer, mas isso aí tá certo, não tá errado. Só que, hoje, o inimigo do bom senso, o inimigo dos valores morais, dos valores religiosos, dos valores humanos, o inimigo das questões tradicionais, o inimigo da família, ele chama todo mundo que é contra aquilo que se defende de extrema. É interessante que isso só recai sobre extrema direita. As coisas, droga, aborto, eutanásia, ideologia, nada disso é extrema esquerda, mas tudo que é em defesa de valores morais, religiosos, costumes, tudo isso é chamado de extrema direita. Bom, daqui a pouquinho eu vou trazer aqui quais são as pautas desse partido alemão, você vai entender, você vai refletir bastante.
1: Minha avó me dizia, meu filho, tu vai ver coisa.
0: Leão 14 nomeia 2 novos bispos para dioceses brasileiras. Nós vamos conhecer daqui a pouquinho, já conhecemos o primeiro, né? Vamos conhecer daqui a pouco o novo bispo nomeado para Porto Nacional, em Tocantins. É um sacerdote, também tem 54 anos, natural de Comercinho, em Minas Gerais. É bacharel em teologia pelo Centro de Ensino Superior de Juiz de Fora e licenciado em letras. Possui pós-graduação em docência e gestão do ensino superior e em direito canônico. Também é mestre em direito canônico pela Pontifícia Universidade Gregoriana. Nós vamos conhecer daqui a pouquinho o padre José Paulino Francisco Neto, nomeado hoje bispo de Porto Nacional, em Tocantins. A foto dele está agora nesse instante em nossa tela. Você que nos acompanha pelo canal do YouTube está conhecendo o jovem bispo nomeado hoje. A gente passa a chamar já de Monsenhor a partir da nomeação. Todo padre passa a ser tratado por um nome de tratamento, Monsenhor, até o dia de sua ordenação episcopal, quando aí já mudamos a forma de tratá-lo, Dom, não é? Mas a partir de agora, da nomeação, é Monsenhor. 5 da tarde em ponto agora. DDD 61 30 33 58 58. DDD 61 30 33 58 58 é o nosso número de WhatsApp. Você pode mandar sua mensagem pra cá. Aliás, a Olga tá aí, a gente pode ouvir a Olga? Você fala de onde, Olga? São 5 da tarde em ponto. Boa tarde pra você,
2: olá,
0: bem-vinda.
2: Boa tarde, Canção Nova. Boa tarde, Ronaldo.
0: Tudo bem?
2: Estou aqui em Petrolina.
0: Quente,
2: pegando fogo.
0: Virgem
2: Santa. Mas em tudo dá graça, porque o Senhor é bom o tempo todo. Ser Canção Nova é bom demais.
0: E quem mais está aí nesse Nordeste brasileiro quente? Quem está em lugares frios, gelados, com frio? Manda mensagem para cá. DDD 61 30 33 58 58. Deixa eu ir para a Bahia ainda. A Rita está lá agora. Ronaldo, partilhe com você e todos a alegria de celebrar a nossa padroeira, Nossa Senhora da Boa Viagem, aqui em Jacaraci, na Bahia. Essa oração em família, diálogo... Deixa eu ver aqui... Direcionar, não ficou muito bom aqui, não dá para entender muito bem. está pedindo para direcionarmos nossas orações em favor da família, do diálogo, ter Deus no centro da nossa casa. É isso que ela está dizendo, né? Obrigado, viu, Rita? Um grande abraço para você, a todos aí na Bahia, em Jacaraci, tá bom? Eu quero cumprimentar aqui também, olha, boa tarde nesse instante. Recebo aqui um boa tarde do João Batista, tá no Rio de Janeiro. João, um abraço para você, para todos aí, que os fluminenses que nos acompanham nesse instante. Ronaldo, boa tarde. Ronaldo, mas não era o Mendonça que estava envolvido com o Vorcaro também? Não, é o Moraes. O Mendonça é exatamente aquele que está investigando aí agora esse envolvimento do Moraes. Ok, querido João, um abraço para você. João não, como é que é o nome dele? Deixa eu ver aqui. JC Silk, não tem nome. Põe o nome aí, por favor, para que a gente possa conversar com você, tá bom? Um abraço, Deus te abençoe. Seguindo aqui na sequência do programa, 5 da tarde, 2 minutos agora. Ô Aninho, vamos fazer assim, a gente precisa chamar um intervalo agora, não é? Apenas 3 minutinhos, a gente volta já aqui na sequência do programa, abordando essas questões. Tem cada tema fantástico hoje aqui. Eu quero tratar aqui de uns que são muito especiais. Vamos pro intervalo, a gente volta já.
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obrigado, Senhor. Feliz quem se prostra.

Manda fogo, Padre Marcelo Rossi. Agora são 5:09. Nós seguimos aqui na sequência do nosso programa. Terça-feira, a gente continua aqui na sequência do nosso programa. E obrigado com tanta gente que está chegando, as mensagens. Tanta gente no canal do YouTube hoje. Vai dando um likezinho, você que está no canal do YouTube, por favor. Se inscreve no canal se você não é inscrito. Canção Nova Brasília é o nosso canal. Qualquer comentáriozinho que você fizer aí já ajuda também a recomendar mais ainda. O algoritmo leva lá para cima a Canção Nova, o nosso canal. Então, qualquer comentário já ajuda também a repercutir mais ainda o nosso programa, tá bem? Gente, vamos seguindo aqui. Olha, eu trouxe manchetes fantásticas e eu vou ter hoje aqui alguns convidados especiais para conversar conosco, mas antes eu já quero aqui pedir a esta família Canção Nova toda que está reunida nesse instante. 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É isso. É para isso que a gente existe. O que significa ser evangelizadas? Homens e mulheres bons, de coração cheio de Deus. Homens e mulheres santos, em todos os lugares, em todos os ambientes, em todas as profissões. É o seu filho santo, é o seu marido um homem santo, é a sua esposa uma mulher santa. A Canção Nova existe para isso, para entregar para Jesus o seu marido santo, o seu filho santo, você santa. É para isso, não é? 5:12, vamos seguindo. Festa grande na igreja hoje, Claudinho. Me dá um tom mariano, prepara aí um tom mariano para mim especialmente, porque, gente, hoje nós estamos celebrando a Natividade da Virgem Maria, e essa festividade mariana é toda ela um convite à alegria, mais precisamente porque com o nascimento da Santíssima Virgem, Deus dava ao mundo como garantia concreta de que a salvação já era, dava a garantia concreta de que a salvação já era iminente, isto é, inevitável, estava chegando. Sabe quem disse isso? João Paulo II. Ele falou, com o nascimento da Virgem Maria, Deus dava ao mundo a garantia concreta de que a salvação já estava chegando. Era iminente. Uau! João Paulo II disse isso em 1980. Durante aquele ano, a celebração da Natividade da Virgem Maria caiu em uma segunda-feira, 8 de setembro, e o Papa Peregrino se encontrava fazendo uma visita pastoral na cidade de Frascati, na Itália. É a cidade de vinhos deliciosos. E por isso, durante a homilia ao povo, João Paulo II exclamou: Ó Virgem Nascente, esperança e aurora, dê salvação a todo mundo. Voltai teu benigno olhar materno para todos nós, reunidos aqui para celebrar e proclamar tuas glórias. Ó Virgem fiel, que sempre esteve disposta e foi solícita para acolher, conservar e meditar a palavra de Deus. Faz que também nós, em meio das dramáticas vicissitudes da história, saibamos manter sempre intacta nossa fé cristã, tesouro precioso que nos transmitiram nossos pais. Ó Virgem poderosa, que com seus pés esmagou a cabeça da serpente tentadora, faça com que cumpramos, dia após dia, nossas promessas batismais, com as quais renunciamos a Satanás, as suas obras e suas seduções, e que saibamos dar no mundo um testemunho alegre de esperança cristã. Ó Virgem clemente, que abriu sempre seu coração materno às invocações da humanidade, às vezes dividida pelo desamor e também, desgraçadamente, pelo ódio e pela guerra,
faça com que saibamos sempre crescer todos, segundo o ensino de seu Filho, na unidade e na paz, para sermos dignos filhos do único Pai Celestial. Amém. Veja como João Paulo II chamou Maria: Virgem Nascente, Virgem Fiel, Virgem Poderosa, Virgem Clemente. Meu Deus. Mãe do Céu, olhando hoje para essa ilustração que temos aqui na tela, que bela ilustração, circundada ali de fiéis seguidoras de Cristo, circundada ali de José com o teu menino no colo. Ali é Santa Ana, não é? Na verdade, aqui, ali nós temos é Santa Ana com a menina Maria no colo. Olha que linda gravura esta, que coisa espetacular. E Ana circundada das mulheres santas, suas amigas, não sei se ali é pai de Maria que está escondido, Zacarias um pouco escondido, Joaquim, perdão, um pouco escondido. Nós te pedimos, Virgem Santa, ali ainda uma criança nascente, te pedimos o mesmo coração cheio de amor por Cristo, o mesmo coração cheio de amor por Deus, coração que nunca disse não a Deus, um coração que nunca pensou em si, mas em servir, e por isso se tornou o primeiro sacrário da história. Sacrário, meu Deus. Santa Virgem Maria, Virgem Nascente, Virgem Fiel, Virgem Poderosa, Virgem Clemente, dá a nós, teus filhos, tuas mesmas virtudes. E olha que beleza, mais uma gravura, mais uma ilustração fantástica de Santa Ana e São Joaquim, ali com Maria no colo. São agora 5:16, nós seguimos aqui em nosso programa. O mundo precisa hoje dessa mulher, e o Brasil precisa desta mãe, cuja nação a adotou como padroeira, a Virgem Aparecida.

Mantenha a trilha, que eu quero cumprimentar aqui esse povo de Deus, esses filhos de Nossa Senhora que estão espalhados nesse Brasil. A Geralda Bernardes disse: estou chegando em casa aqui de São Paulo. A Anne Gonçalves está por aqui também dando boa tarde. A Edna Cardoso: assisto este maravilhoso programa de Tanque Novo na Bahia. Um abraço a todos os baianos. E nasce em Tanque Novo, é Tanque Novense? É isso? Manda, informa pra mim aí. Ronaldo, boa tarde. Aqui tá chovendo e faz um frio bom. A Graciela, não falou de onde não, a Graciela. Fala aí, Graci. A Paula tá por aqui também dando boa tarde. Moro em Osasco, aqui está muito frio. Saudades do meu calor da Bahia. Na verdade é a Ana Lúcia usando a conta da Paula, é isso, né? O Carlos Eduardo está por aqui dando boa tarde também, estamos ligados. Ronaldo, minha opinião é que tem muitos partidos que falam que defendem isso e aquilo, mas na verdade só estão preocupados com o seu bem-estar e o povo que se lasque, disse ele aqui, não é? Quem mais ainda? Boa tarde, estamos sempre aqui na sintonia da Rádio Canção Nova, direto de Vitória da Conquista, comunidade Santa Rita de Cássia. Abraço a vocês, tá? Rafaela, um abraço para ela também. Moro Divino, é de Taubaté, não é Rafael, não é Rafael, Amor Divino, de Taubaté, São Paulo. É que fica tudo junto, aí Rafael com Amor Divino, Rafaela, deve ser isso, né? Bom, mas é Rafael, um abraço, tá? É de Taubaté, São Paulo. Eucilene Pereira, de Cuiabá, Mato Grosso. Ronaldo, tô aqui na escuta, paz e bem, amém. Solange, boa tarde pra senhora também, tudo bem? Ela disse assim: boa tarde. Se defender os verdadeiros valores cristãos é ser extremista, eu sou super extremista, viu, Ronaldo? Quem mais ainda? Maria Lombardi, boa tarde, acompanho aqui de São José dos Campos. Nossa Senhora socorra a terra de Santa Cruz, amém. Quem mais ainda? Que imagem linda, nossa mãezinha. Alguém já viu aqui nossas, as imagens que você colocou ali na tela? Obrigado aí para Ineide, um abraço para ela. Aguinaldo Ferreira, esse programa é bom, amém, obrigado Aguinaldo. Rotisseria, tá dizendo aqui, é um lugar de guloseimas, não é? Quem mais ainda? Boa tarde, Ronaldo. Paz, salve Maria, estou te ouvindo aqui no trabalho fazendo massa artesanal italiana. Rosticceria, é isso? Obrigado pelo programa. Um abraço, tá? Deus te abençoe. Coloca o nome aí no final. A Ineide disse assim: eu sou de Vitória de Santo Antão. Que bom, bem-vinda, tá? E vamos lá. Juscelia tá por aqui também. Rafael, minha mãe também tem esse sobrenome. Juscelia Sampaio, não colocou aqui exatamente o que que é, mas completa tudo direitinho, gente, senão eu não vou entender bem, tá? Olha, aqui na sequência do nosso programa, deixa eu aproveitar, trazer alguns destaques importantes, são 5h20, na última meia hora eu vou trazer essas questões políticas com 4 analistas. Essas questões estão acontecendo em Brasília e 4 analistas importantes para falar conosco, tá, gente? Já, vamos lá. Olha só, hoje nós temos aqui, como eu disse, a morte de um Papa. Pode deixar essa trilha, tá? Deixa Nossa Senhora aí ao fundo pra gente. Morre o Papa Sérgio num dia como hoje do ano 701. Quem foi o Papa Sérgio I? Ele nasceu, ele era sírio, nascido na Antioquia, foi educado na Sicília Romana, governou a igreja por 14 anos, foi precedido por 2 antipapas, o Arcediago Pascoal I e o antipapa Teodoro II. E o que que fez Sérgio I? Combateu as decisões do Concílio Quirino VI, recusando-se a assinar os cânones, principalmente as resoluções relativas à supressão do celibato eclesiástico, não deixou que fosse suprimido o celibato, pelo que enfrentou o imperador bizantino Justiniano II. Foi este Papa que introduziu o canto do Agnus Dei. Me dá esse Agnus Dei que tem aí, belíssimo. Foi ele que introduziu o Agnus Dei na liturgia da missa e incentivou as missões entre os povos germânicos. Ele morreu em 8 de setembro, como hoje, do ano 701. Mas veja, este Papa, ele percebeu a influência política. 2 antipapas existiram antes dele, imagine como estava o ambiente. E ele percebeu as tentativas de influência política dentro da igreja. Por isso que ele não aceitou os resultados, as decisões desse Concílio Quirino VI, que extinguiu o celibato dos sacerdotes. Ele falou: não aceitou. Lutou bravamente. Papa Sérgio I. E ele, esse Agnus Dei que a gente vai ouvir agora em português, claro. Mas foi ele que introduziu o Agnus Dei na liturgia da Santa Missa.

0: Bom, mantém, por favor. Também no dia como hoje, do ano 1157, nascia Ricardo Coração de Leão, rei da Inglaterra. Conhecido como Coração de Leão por sua grande reputação como guerreiro e líder militar, ele foi o rei da Inglaterra de 1189 até 1199, portanto, por 10 anos. Aos 16 anos, Ricardo comandou seu próprio exército, acabando com rebeliões contra seu pai Henrique II. Ele foi o principal comandante cristão durante a Terceira Cruzada, liderando a campanha, conseguindo consideráveis vitórias contra Saladino, que era o maldoso líder muçulmano, mesmo não tendo conseguido conquistar Jerusalém. Era visto por seus súditos como um herói piedoso. Ricardo permanece até hoje como um dos poucos reis ingleses mais lembrados pelo epíteto do que pelo número régio. Ele é mais conhecido como Ricardo Coração de Leão do que como Ricardo, por exemplo, primeiro ou segundo, não é? Mais pelo apelido, epíteto. Sendo uma grande figura icônica na Inglaterra e na França. Olha, ali fizeram uma ilustração de uma possível fotografia de Ricardo Coração de Leão. As mulheres que querem ver a beleza desse rei, entra aí agora no nosso canal do YouTube. A Aninha achou um Ricardo Coração de Leão bonitão, não é? E tem filme sobre ele também, não tem? Como isso aqui a gente está no século, Aninha, no século 12, anos 1100 e alguma coisa, ele era bem bonitão. Olha ali, tá ali, vestido com a roupa das, de batalha nas cruzadas, Ricardo Coração de Leão, né? Em beleza ele perde pra mim e pro Cláudio, mas era bonito, né? Vamos lá. Também num dia como hoje, do ano 1253, olha o que aconteceu. O Papa Inocêncio IV canonizava Stanislaw de Czepanow, morto pelo rei Boleslau II, isso na Polônia. Vamos entender o que aconteceu? Por que Inocêncio canonizou Stanislaw? Foi um bispo santo, Stanislaw. E por que o rei matou? Por que o rei Boleslau matou um bispo? Matou com as próprias mãos, gente. Acreditam, um rei matou um bispo com as próprias mãos. Vamos lá. Stanislaw era bispo de Cracóvia. Seus pais, isso antes de ser bispo, tá? A história dele é de família bem pobre, os pais eram pobres. Mas os pais conseguiram dar educação para o filho com os monges beneditinos, junto ao mosteiro dos monges beneditinos. E aí, Stanislaw recebeu inicialmente a boa ajuda. Olha só. Stanislaw recebeu inicialmente a boa ajuda do rei Boleslau, que mais tarde o mataria. E como é que o rei Boleslau ajudava Stanislaw já depois de bispo? Auxiliava em todos os trabalhos de evangelização. Era um rei católico que ajudava o bispo. Entretanto, o que acontece? Veja só, é o que acontece no mundo de hoje. O rei Boleslau apaixonou-se por uma bela matrona. O que é matrona? Uma mulher casada. O rei se apaixonou por uma mulher casada, que se chamava Cristina e que era casada com um tal Miecislau. Apesar dos conselhos do bispo Stanislaw ao seu amigo rei e das exigências de que os preceitos católicos do casamento fossem respeitados, o rei Boleslau não se conformou em ficar sem a sua amante. Então, simplesmente, mandou raptar a amante para morar com ele. Quando Stanislaw soube disso, ameaçou o rei de excomunhão, mas o rei não recusou, não recuou. Stanislaw excomungou Boleslau e este enfurecido ordenou a execução do bispo, que era seu amigo antes, comandando em pessoa a invasão da casa episcopal, que tinha uma igreja ao lado em Cracóvia, onde Stanislaw estava celebrando a Santa Missa. Então o rei com os seus militares invadem a igreja onde estava Stanislaw, o Dom Stanislaw, celebrando a missa. E como os guardas não conseguiram matar o bispo, os guardas não tinham coragem de atacar o bispo, de matar o bispo, o rei teve de assassiná-lo com as próprias mãos. Estávamos ali no ano 1079. Stanislaw foi solenemente canonizado. Quase 150 anos depois, ele foi canonizado na cidade de Assis, cidade de São Francisco, pelo Papa Inocêncio IV, no ano de 1253. Stanislaw é o padroeiro principal da Polônia e venerado também na Lituânia, Bielorrússia, Ucrânia e Estados Unidos. Agora você viu o que aconteceu aqui? Por causa da concupiscência da carne, um rei que era um bom homem, um bom católico, se corrompeu pela sua carne. arranjou uma amante e não quis abrir mão da amante. E o bispo, por ser um bispo católico fiel, disse: não aceito. Você está indo contra os preceitos da sua fé. Você vai ser excomungado. Peçamos a Deus, gente. Peçamos a Deus. A nós, homens e mulheres, a firmeza nos preceitos, na fé, no amor a Cristo, para a gente não cair no pecado. Como este bom rei, era um bom rei, Boleslau. Um bom cristão, ele ajudava inclusive o bispo em tudo, para expandir a evangelização. Mas aqui é preciso dizer uma coisa: não basta você ser uma pessoa boa, ajudar na igreja, ajudar o padre, dar dinheiro, fazer um monte de coisas, e você ter amantes. E você ter uma vida errada, uma vida de pecado. Ter uma sexualidade errada. E aqui é bom dizer também aos padres e bispos: é preciso manter a verdade. Com amor. Você acha que Santo Stanislau não teve amor para com seu amigo Boleslau, dizendo: você está errado. Eu sou teu amigo, você é meu amigo, eu te amo, você é o meu rei. Mas o seu pecado eu não aceito. Que você peque, eu não aceito. Que você viva essa vida errada de adultério, eu não aceito. E não sou eu, não. É a própria fé que você professa. Não cabe nela a concupiscência. Não cabe nela o adultério. Não cabe nela essa sua vida errada, essa sua sexualidade errada. Você vai ser excomungado. E aí o rei que era amigo dele, os dois que eram amigos, o rei se enfurece mortalmente. E invade, e chega, olha, ele já, o ódio cega, gente. Ele invadiu a igreja que estava ao lado da casa paroquial, onde o bispo estava celebrando. E os soldados, tementes a Deus, que a Polônia sempre foi católica, sempre. Historicamente, sempre. Os soldados não tiveram coragem de atacar o bispo, mas ele, por causa do ódio mortal dele, por causa de uma mulher. Desculpa, por causa das pernas de uma mulher. O rei teve um ódio mortal ao seu amigo, a um bispo, a um pastor da igreja, e esganou com as próprias mãos. Veja onde vai o nosso pecado. Isso aqui é para mim, é para você. Olha ao que o nosso pecado nos leva. Olha, desculpa, essa desgraceira que está no Brasil, ao que o pecado não leva. Homens que outrora a gente poderia ter olhado e dito: eram bons homens, boas autoridades, eram pessoas boas, fizeram o bem pelo nosso povo. Quando a gente olha para governantes que o povo venera quase que como semideuses e que hoje estão sendo aí mostrados às avessas, é para a gente ver o que o pecado faz com pessoas que eram boas, com pessoas que a gente amava, com pessoas que a gente considerava. O pecado é traiçoeiro, gente. O diabo é mau, ele é nosso inimigo. Ele quer ver a nossa destruição e a destruição das pessoas boas que a gente conhece e ama. Acima de tudo, gente, temos que ter de fato um ódio mortal a Satanás. Você não pode ser amigo do diabo, você não pode ser amigo do demônio, nem do pecado. Ele quer o seu mal, entenda isso. Ele não quer o seu bem. É igual brincar com fogo. Já viu alguém que brinca com fogo e não se queimar? É igual tomar um copo de soda cáustica. Coloca a soda cáustica na boca para você ver. Você não te come todo. É igual veneno de cobra. Bebe veneno de cobra. Deixa ela te picar. Cobras venenosas. Porque o demônio não é a cobrinha coral branquinha lá, inocentezinha, não. É cobra venenosa. Olha, para terminar aqui essas datas importantes que eu preciso trazer aqui ainda, num dia como hoje, deixa eu trazer isso aqui. Deixa eu ver, é isso mesmo. Num dia como hoje, do ano 1904, Aninha, você consegue milagrosamente essa imagem? Olha só. Num dia como hoje, de 1904, deu-se a coroação da imagem de Nossa Senhora Aparecida, quando os três pescadores lá de Aparecida, Domingos Garcia, João Alves e Felipe Pedroso, encontraram o corpo e a cabeça da imagem Nossa Senhora Aparecida e deu-se aquele milagre das águas, gente. Eles a vestiram carinhosamente com um manto, com uma coroa, e no ano de 1717, quando a Santa Aparecida, no Rio Paraíba do Sul, ganhou uma capela e um altar. Surgiu ali uma grande devoção, um grande amor a ela. E foi se espalhando pelo Brasil. Era ainda o século XVIII, anos 1700. Comecinho dos anos 1700. Quase 200 anos depois, 1904, o Brasil inteiro ofereceu a Nossa Senhora uma coroa de ouro, cravejada de diamantes e rubis. Foi um presente da princesa Isabel, que aliás está com um processo de beatificação aberto. A princesa Isabel era uma grande mulher católica. Então a princesa Isabel entregou na solenidade da coroação, em 8 de setembro de 1904, essa coroa cravejada de diamantes e rubis, coroa de ouro. Foram cerca de 3 anos de preparação para aquele momento. E aí, desde que o episcopado da província meridional solicitou à Santa Sé a permissão para aquele ato solene, até chegar o dia, em 1904, num dia como hoje, houve uma grande expectativa. E aí chegou o dia 8 de setembro de 1904, com autorização do Papa Pio X, Nossa Senhora foi coroada. Nós temos uma imagem, a fotografia, 1904. Aninha, tem só essa ou tem mais? Quem está agora no canal do YouTube está vendo esta coroação, as fotografias daquela época. Essas fotografias têm 122 anos. 122 anos atrás, 1904. A coroa de ouro. Olha, a gente está mostrando ali que, depois da coroa, o que a gente tem de imagem agora? Deixa eu ver. Tem a coroa cravejada ali de diamantes. Olha que linda, linda. É a original, né, Aninha, aquela ali. E depois nós temos ali a solenidade em que Nossa Senhora é coroada. Eu queria identificar ali a princesa Isabel. Acho que não dá para identificar agora, né? Tem uma segunda fotografia, está mais distante ainda, menos perceptível ainda nesta. Mas veja que beleza. E se eu não me engano, isso se deu no Rio de Janeiro. Deixa eu ver aqui onde foi, não estou conseguindo identificar, mas se eu não me engano foi. Eu vou daqui a pouco investigar. E quero saber qual era o bispo que estava ali também. Acho que foi Rio de Janeiro, e quero ver qual foi o bispo. Já eu trago essa informação. Agora são 5h35, a gente vai sair para o intervalo com essa belíssima imagem. Pode pôr de novo ali. Aquela principal, aquela mais bonita ali, mais clara, mais próxima deste dia solene da coroação de Nossa Senhora, padroeira do Brasil, 1904. Intervalo bem rápido, a gente volta já, 3 minutinhos.
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19: 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Fiz questão de oferecer essa música para minha irmã de comunidade, a Bruna, cantar. E eu agora sou a participação com ela. Única rainha. 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

0: 5 da tarde, 42 minutos agora. Então seja tudo em saudações aqui a tanta gente chegando em nosso programa até agora. Obrigado pelas mensagens diversas que têm chegado aqui ao nosso programa. Deixa eu cumprimentar aqui algumas pessoas muito queridas. É a Maria do Socorro, de Salvador, na Bahia. Quem mais ainda? Ó, Virgem Dolorosíssima, por vossas lágrimas, derrubai o império infernal. É a oração Nossa Senhora das Lágrimas, não é? Que mais ainda? A Thelma Fonseca, que belas imagens, como não amar a Mãe de Jesus. Boa tarde, que Nossa Senhora interceda junto a seu filho pelo nosso Brasil, por governantes justos. Amém, amém. É isso mesmo. Que mais ainda? Deixa eu cumprimentar aqui a Maria Dias. Boa tarde, eu sou aqui de São José do Rio Preto, São Paulo. Bem-vinda, tá, Maria? Nós vamos seguindo aqui. Deixa eu trazer essa abordagem que prometi fazê-la, viu, Aninha? Olha só, gente, me dá um tom especial aí agora que eu quero apenas abordar para nós nos mobilizarmos em oração pelo Brasil, mais do que eu imagino que nós já estejamos. André Mendonça afasta diretor-geral da Polícia Federal e afirma que há mais de 30 dias tem sido monitorado pela PF. O ministro André Mendonça do Supremo Tribunal Federal determinou nesta terça-feira o afastamento preventivo de Andrei Rodrigues da Direção-Geral da Polícia Federal e de Leandro Almada da Costa da Diretoria de Inteligência Policial da Corporação. Mendonça também determinou que a Corregedoria da Polícia Federal abra investigações de natureza penal e administrativo disciplinar para apurar a produção de relatórios de inteligência que, segundo o ministro, envolveram monitoramento de sua atuação e do advogado-geral da União, Jorge Messias, além de análises sobre o trabalho de integrantes da própria Polícia Federal. Segundo o relator, as medidas são necessárias para garantir que ministros do Supremo, integrantes da Advocacia Pública e servidores da PF possam exercer suas funções sem constrangimentos legais. Na decisão, Mendonça afirma que os documentos indicam que ele foi submetido a monitoramento sistemático pela inteligência da PF. Segundo o ofício citado pelo ministro, ao menos 6 relatórios foram produzidos entre os dias 3 e 31 de agosto. Ao menos há mais de 30 dias, este relator tem sido monitorado pela Polícia Federal. Trata-se de monitoramento ilícito de ministro da Suprema Corte do país, o que por si só revela a gravidade da situação. A decisão foi proferida na petição 16.662 e o ministro solicitou a convocação de sessão virtual extraordinária para referendo da segunda turma do STF. A decisão aprofunda a crise aberta no Supremo Tribunal Federal após a divulgação de relatórios de inteligência da PF com análises sobre a atuação de Mendonça em investigações sob sua relatoria. Segundo o ministro, os documentos examinavam decisões judiciais proferidas por ele, a atuação da Advocacia-Geral da União e até o trabalho de delegados e agentes da própria Polícia Federal. Mendonça afirma ainda que, conforme decisão de Alexandre de Moraes, o ministro já teria tido notícias da existência dos relatórios antes de determinar sua apreensão no inquérito das fake news. Segundo Mendonça, o material foi encaminhado por Andrei Rodrigues. Mendonça fez duras críticas à documentação. Segundo ele, o material é apócrifo, não possui timbre, identificação de autoria ou data de elaboração e não atende aos requisitos técnicos previstos para documentos de inteligência. Ao mencionar críticas feitas por entidades da área de inteligência, o relator afirmou que, do ponto de vista técnico, o documento seria um nada jurídico. Ele também descartou que os próprios documentos registram que se tratava de material de difusão restrita sem valor probatório e, em um dos casos, com confiança agregada baixa. Um dos relatórios, segundo Mendonça, apresenta uma série de interferências sobre a relação entre ele e Jorge Messias e, embora reconheça baixa confiança nas conclusões alcançadas, afirma que os elementos autorizariam monitoramento e coleta dirigida. Para o ministro, os documentos evidenciam a realização efetiva desse monitoramento sobre ele e sobre o advogado-geral da União. Mendonça também afirmou que os relatórios avançam sobre atribuições que não caberiam à inteligência policial ao avaliar decisões do ministro do STF, atos da advocacia pública e o próprio trabalho de delegados e agentes da PF. Ao citar precedentes do Supremo sobre limites da atividade de inteligência, o ministro afirmou que expedientes dessa natureza podem configurar verdadeira arapongagem institucional. Outro ponto destacado na decisão de Mendonça é a divulgação de informações relacionadas a investigações que estavam sob sigilo. Segundo Mendonça, um dos documentos mencionava pessoas que eram alvo de representações policiais destinadas à adoção de medidas instrutórias e cautelares que ainda tramitavam sob sigilo. Para o ministro, a divulgação revelou previamente a potenciais alvos a possibilidade dessas medidas, frustrando sua eficácia e prejudicando as investigações. A decisão foi proferida após pedidos apresentados pelo Partido Novo. A legenda levou ao STF mensagens encontradas no celular do banqueiro Daniel Vorcaro, nos quais havia referências a Andrei, identificado pela Polícia Federal como diretor-geral da corporação. Inicialmente, o partido pediu providências para preservar a independência e a efetividade das investigações, inclusive a análise de eventual afastamento cautelar de Andrei. No dia seguinte, apresentou nova petição e requereu sua prisão preventiva. Mendonça não decretou a prisão. Na decisão de hoje, afirmou que, diante da urgência, concentraria a análise na produção dos relatórios de inteligência e determinou os afastamentos preventivos. A Corregedoria da Polícia Federal deverá agora apurar, entre outros pontos, quem determinou a elaboração dos relatórios, quem efetivamente os produziu, quando foram confeccionados e se existem outros documentos destinados às mesmas finalidades de arapongagem. Bem, diante de tudo isso é que nós temos hoje esta explosão de acontecimentos em Brasília. E eu vou trazer aqui agora alguns convidados especiais para ouvirmos a respeito desses acontecimentos e quais os potenciais e perspectivas futuras a partir desses mesmos acontecimentos. Eu vou começar agora com o Márcio Coimbra, que é analista político internacional e que acompanha bem de perto dentro do Congresso Nacional e toda a vida política aqui em Brasília. Boa tarde, Márcio. Bem-vindo. Por favor, o que você nos diz sobre tudo isso?
1: O Supremo Tribunal Federal vive um ponto de inflexão institucional inédito, marcado pela controvérsia entre o ministro André Mendonça e o ministro Alexandre de Moraes nos desdobramentos do caso Master. A escalada do conflito expôs tensões profundas sobre a utilização do aparelho policial e a preservação do devido processo legal no topo do judiciário brasileiro. A crise ganhou contornos graves após Moraes utilizar relatórios de inteligência da Polícia Federal para questionar a conduta e a imparcialidade de Mendonça na relatoria do processo. Contudo, a identificação de que tais peças consistiam em documentos apócrifos, desprovidos de valor probatório e fruto de monitoramento sistemático voltado ao próprio Mendonça e ao advogado-geral da União, Jorge Messias, alterou drasticamente o eixo do debate. A reação de Mendonça ao determinar o afastamento do diretor da PF, Andrei Rodrigues, e ordenar investigações sobre a origem desses relatórios, demarcou uma linha clara em defesa das garantias constitucionais. A fragilidade do expediente utilizado contra o magistrado foi respaldada, inclusive, por especialistas do setor, como a Associação de Oficiais de Inteligência, Intelis, que apontou desvios metodológicos e ausência de rigor técnico no material apresentado por Moraes. Ao rejeitar a validação de dossiês informais e conter o uso heterodoxo da estrutura policial para pressões correcionais, André Mendonça atuou como um contrapeso técnico indispensável. Em um ambiente frequentemente fustigado pelo alongamento de inquéritos sigilosos e pelo voluntarismo judicial, a

0: Estamos passando por uma crise institucional seríssima na Suprema Corte. Aliás,
1: esse que na verdade é o doutor Danilo de Almeida. Vamos voltar? Vamos voltar novamente, não é o... Vamos voltar. Agora sim, vamos ouvir o André Marcília, jurista.
2: Nós estamos diante de um STF que parece.
1: Vamos voltar tudo, pode zerar tudo, Vamos novamente voltar agora. É possível já, quando tiver no ponto, vamos ouvir o André Marcília, jurista.
2: Mas se perder em relação à sua credibilidade. O ministro Mendonça, a cada passo que dá, no sentido de buscar investigar eventuais crimes dos seus colegas ou até eventuais espionagens da cúpula da Polícia Federal, encontra uma resistência imensa dessas mesmas autoridades que buscam impedi-lo de fazer as suas investigações, que são o seu direito, aliás, são o seu dever. Então, se um ministro tem o seu dever obstado ou, de alguma forma, prejudicado pelo desejo de autoproteção de outras autoridades, nós estamos diante de uma corte que talvez julgue ser mais relevante blindar a si e aos seus do que fazer justiça ou do que cumprir a lei. Então, uma corte que pensa mais ou ministros que pensam mais em si ou numa autoproteção do que em fazer justiça, certamente é uma corte sem credibilidade ou com uma credibilidade que cada vez mais se esvai. E isso é muito ruim, porque o STF, ele não é um poder eleito, ele é um poder decorrente da legitimidade que a Constituição outorga a ele. Se o STF se volta contra a Constituição ou o cumprimento das leis, ele perde também a sua legitimidade institucional, ele perde também a sua função, inclusive constitucional.
1: Bem, a gente agora não teríamos tempo suficiente para ouvir também aqui o doutor Danilo de Almeida, que é defensor público federal, membro diretor da Associação de Juristas Católicos de Brasília. A gente vai deixar para escutar amanhã outros convidados importantes que a gente teria também. Mas já ouvimos essas duas apreciações sobre esses acontecimentos e amanhã certamente eles continuarão. Mas agora eu quero terminar o nosso programa convidando você, adiante de todos esses acontecimentos, a nós não tirarmos os nossos joelhos do chão. Sim, para Nossa Senhora, na Eucaristia, em todos os momentos, nesses dias todos que teremos aí pela frente. A salvação de quem é justo vem de Deus, diz o Salmo 36. Confia no Senhor e faz o bem, e sobre a terra habitarás em segurança. Coloca no Senhor tua alegria, e Ele te dará o que pedir teu coração. Deixa aos cuidados do Senhor o teu destino. Confia nele, e com certeza Ele agirá. Fará brilhar tua inocência como a luz e o teu direito como o sol do meio-dia. Afasta-te do mal e faz o bem, e terás tua morada para si.
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12: Ângelus, a saudação da igreja à Virgem Maria.
13: O anjo do Senhor anunciou a Maria e ela concebeu do Espírito Santo. Ave Maria, cheia de graça, o Senhor é convosco. Bendita sois vós entre as mulheres e bendito é o fruto do vosso ventre, Jesus. Santa Maria, Mãe de Deus, rogai por nós, pecadores, agora e na hora da nossa morte. Amém. Eis aqui a escrava do Senhor. Faça-se em mim segundo a vossa palavra. Ave Maria, cheia de graça, o Senhor é convosco. Bendita sois vós entre as mulheres e bendito é o fruto do vosso ventre, Jesus. Santa Maria, Mãe de Deus, rogai por nós, pecadores, agora e na hora da nossa morte. Amém. E o Verbo divino se fez carne e habitou entre nós. Ave Maria, cheia de graça, o Senhor é convosco. Bendita sois vós entre as mulheres e bendito é o fruto do vosso ventre, Jesus. Santa Maria, Mãe de Deus, rogai por nós, pecadores, agora e na hora da nossa morte. Amém. Rogai por nós, Santa Mãe de Deus, para que sejamos dignos das promessas de Cristo. E agora, através das mãos de Nossa Senhora, a sua mãe, a nossa mãe, a mãe da sua família, a mãe daqueles que você ama e pelos quais você é responsável, através das mãos dela, a bênção daquele que é o Filho da Virgem Maria, Rei dos Reis e Senhor dos Senhores, que abranja todas as suas situações, todos os seus problemas, todos aqueles que lhe são caros. Sobre tudo isso, especialmente sobre você, a bênção do Deus Todo-Poderoso, Pai, Filho e Espírito Santo. Amém.
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16: Boa noite, você que está conosco na Rádio Canção Nova. Eu sou o Padre Marcos Valadares, missionário da Canção Nova. Aqui com você e comigo está aqui nossos convidados aqui da noite, nossa bancada, José Soares, conosco aqui. Boa noite, José.
17: Boa noite, Padre, a sua bênção. Boa noite, Raquel. Boa noite, Thales Augusto. E boa noite a você que já pegou o seu terço e está pronto para, junto conosco, rezar o Santo Terço.
16: Boa noite, dona Raquel.
18: Boa noite, Padre Marcos. Boa noite, Soares. Boa noite, Thales Augusto.
16: Isso mesmo, boa noite, Thales, conosco. Hoje nós estamos celebrando com muita alegria o nascimento da Virgem Maria, dia 8 de setembro. Estava aqui com a dona Raquel, já contemplando essa alegria, né? Dona Raquel nos ensinou uma jaculatória muito bonita hoje, né? Salve Maria,
19: motivo da nossa alegria sempre.
16: É isso aí, vai ser um programa muito alegre, porque hoje é o nascimento da Virgem Maria, e o nascimento da Virgem Maria nós só temos que estar alegre, não é verdade? Quando você vai ao aniversário de alguém, você vai triste? Não, você vai alegre, porque você vai celebrar aquela alegria, mesmo que você tenha alguma situação que você joga para baixo, mas chega lá, você participa, você se alegra, você está com aquela pessoa, você faz daquele momento um momento de graça. Nossa Senhora, que também que você participe agora com alegria, e que esse momento seja um momento de graça na sua vida. Você pode participar conosco aqui na sintonia da Rádio Canção Nova, 89.1 FM, pela Rede Canção Nova de Rádio. Nós espalhamos o amor pelo ar. Hoje, nesta terça-feira, vamos meditar os mistérios dolorosos. E você também pode participar através do nosso WhatsApp, 12 991 45 5871. Não esqueça de colocar o seu nome, sua cidade, sua intenção. Não esqueça que é necessário que você escreva, porque nós não dá para nós escutarmos aqui o áudio. Então escreva a sua intenção. E vamos começar nosso Santo Terço na atividade de Nossa Senhora, traçando sobre nós o sinal da cruz. Pelo sinal da Santa Cruz, livrai-nos Deus nosso Senhor dos nossos inimigos. Em nome do Pai, do Filho e do Espírito Santo. Amém. Oferecimento. Divino Jesus, nós oferecemos esse texto que vamos rezar. Contemplamos, meditando os mistérios da vossa redenção. Concedei-nos, por intercessão da Virgem Maria, Mãe de Deus e Nossa Mãe, as graças, as virtudes necessárias para bem rezá-lo, e a graça de ganharmos as indulgências dessa santa devoção. Oferecemos particularmente desagravo dos pecados cometidos contra o Sagrado Coração de Jesus, Imaculado Coração da Virgem Maria, pela paz do mundo, pela conversão dos pecadores, pelas almas do purgatório, pelos doentes agonizantes desta hora, pela santificação das famílias, pelo Santo Padre, o Papa Leão XIV, por toda a Santa Igreja e pela comunidade de Canção Nova, professemos a nossa fé.
19: Creio em Deus Pai Todo-Poderoso, Criador do céu e da terra, e em Jesus Cristo, seu único Filho, nosso Senhor, que foi concebido pelo poder do Espírito Santo, nasceu da Virgem Maria, padeceu sobre Pôncio Pilatos, foi crucificado, morto e sepultado, desceu à mansão dos mortos,

0: Amém.
1: Rezaremos um Pai Nosso e três Ave Marias em honra à Santíssima Trindade. Pai nosso que estás no céu, santificado seja vosso nome. Venha a nós o vosso reino, seja feito a vossa vontade, assim na terra como no céu.
2: O pão nosso de cada dia nos dai hoje. Perdoai as nossas ofensas,

0: ao amém.
1: Ave Maria, cheia de graça, o Senhor é convosco. Bendita sois vós entre as mulheres e bendito é o fruto do vosso ventre, Jesus.
0: Santa Maria, Mãe de Deus, rogai por nós, pecadores, agora e na hora de nossa morte. Amém.
1: Ave Maria, cheia de graça, o Senhor é convosco. Bendita sois vós entre as mulheres e bendito é o fruto do vosso ventre, Jesus.
0: Santa Maria, Mãe de Deus, rogai por nós, pecadores, agora e na hora de nossa morte. Amém.
1: Ave Maria, cheia de graça, o Senhor é convosco. Bendita sois vós entre as mulheres e bendito é o fruto do vosso ventre, Jesus.
0: Santa Maria, Mãe de Deus, rogai por nós, pecadores, agora e na hora de nossa morte. Amém.
1: Glória ao Pai, ao Filho e ao Espírito Santo.
0: Como era no princípio, agora e sempre. Amém.
1: Ó meu Jesus,
0: perdoai-nos, livrai-nos do fogo do inferno, levai as almas todas para o céu e socorrei principalmente as que mais precisarem.
1: Ó Maria concebida sem pecado,
0: rogai por nós que recorremos a vós.
1: Santo André, rogai por nós. São Mateus,
0: rogai por nós.
1: Jesus, Maria e José,
0: a nossa família vossa é.
2: Nós estamos hoje contemplando os mistérios dolorosos. O primeiro mistério doloroso, a agonia de Jesus no Horto das Oliveiras. Vamos colocar as nossas intenções, José Soares, com as nossas intenções no Santo Terço.
1: Hoje eu rezo pela minha conversão, pela minha família, por toda a minha irmandade, tanto no Paraná quanto no Pernambuco. Também pelo Zezinho, a Márcia, que estão aqui conosco. Pelo Giovanni, na pessoa do Giovanni, todos que estão fazendo tratamento oncológico, também os motoristas, carreteiros, assim como ele é. Também colocamos nesse Santo Terço a Zilda, sua esposa, seus filhos, o seu netinho, José Henrique. Colocamos nesse Santo Terço o Edésio, sua esposa Heloína, o seu filho Diogo, a sua mãe Santana, a sua sogra Rosinha, lá em Guarapuava, no Paraná. Também colocamos a Inês, cunhada do Edésio, pelo Clóvis Moraes, a sua esposa Gil, a sua mãe Judite, a viagem que o Clóvis vai fazer amanhã, pelo Lindomar o Preto, aqui de Cachoeira Paulista, pelo Benedito Lopes, é o pai do Edmar e do Fernandinho, aqui da rádio. Ele teve um AVC, mas graças a Deus já está se recuperando muito bem. Pela dona Clélia Carvalho de Castro, mãe do Fabinho aqui em Cachoeira Paulista. Pelo Marcos Luco, acredito que esteja até viajando, vindo a São Paulo, perdeu a sua mãe recentemente. Pelo Vat Dias e família.
2: Dona Raquel, com as suas intenções?
3: Eu peço pela minha conversão, pelas almas do purgatório, pelas almas de meus pais e esposo e todos da família. Peço por todos os sacerdotes, em especial Padre William, Padre Marco Antônio Valadares, Padre Alex e todos os sacerdotes do mundo inteiro. Peço também pelo Tales e família e por todos aqui da bancada.
1: Amém, obrigado.
2: Rezamos minhas intenções do Tales. Tem alguma intenção, Tales? Família. Sua família, todos as... toda a família da rádio aqui, o Santo Terço.
1: Amém, obrigado, Tales.
2: Vamos colocar no coração da Virgem Maria todas as intenções, claro, o aniversário de alguém, né? Quando a gente celebra o aniversário de alguém, né? Essa pessoa quer receber presente, não quer?
1: Que né, José? Opa, sim.
2: Então, qual o presente que Nossa Senhora mais deseja de nós, hein? Qual o presente que Nossa Senhora mais quer de nós? É que é filhos que possam entregar a sua vida inteira a Jesus. Filhos que entregam sua vida a Jesus, que queiram o céu, a vida eterna, que lute por uma vida de conversão. Vamos dar esse presente de Nossa Senhora? Nossa Senhora, a intenção, nós pedimos a graça da nossa conversão e santificação. Primeiro mistério doloroso, agonia de Jesus no Horto das Oliveiras.
1: Pai nosso que estás no céu, santificado seja vosso nome. Venha a nós o vosso reino, seja feito a vossa vontade, assim na terra como no céu.
2: O pão nosso de cada dia nos dai hoje, perdoai as nossas ofensas, assim como nós perdoamos a quem nos tem ofendido.
0: e não nos deixeis cair em tentação, mas livrai-nos do mal. Amém.
1: Ave Maria, cheia de graça, o Senhor é convosco. Bendita sois vós entre as mulheres e bendito é o fruto do vosso ventre, Jesus.
0: Santa Maria, Mãe de Deus, rogai por nós, pecadores, agora e na hora de nossa morte. Amém.
1: Ave Maria, cheia de graça, o Senhor é convosco. Bendita sois vós entre as mulheres e bendito é o fruto do vosso ventre, Jesus.
0: Santa Maria, Mãe de Deus, rogai por nós, pecadores, agora e na hora de nossa morte. Amém.
1: Ave Maria, cheia de graça, o Senhor é convosco. Bendita sois vós entre as mulheres e bendito é o fruto do vosso ventre, Jesus.
0: Santa Maria, Mãe de Deus, rogai por nós, pecadores, agora e na hora de nossa morte. Amém.
1: Ave Maria, cheia de graça, o Senhor é convosco. Bendita sois vós entre as mulheres e bendito é o fruto do vosso ventre, Jesus.
0: Santa Maria, Mãe de Deus, rogai por nós, pecadores, agora e na hora de nossa morte. Amém.
1: Ave Maria, cheia de graça, o Senhor é convosco. Bendita sois vós entre as mulheres e bendito é o fruto do vosso ventre, Jesus.
0: Santa Maria, Mãe de Deus, rogai por nós, pecadores, agora e na hora de nossa morte. Amém.
1: Ave Maria, cheia de graça, o Senhor é convosco. Bendita sois vós entre as mulheres e bendito é o fruto do vosso ventre, Jesus.
0: Santa Maria, Mãe de Deus, rogai por nós, pecadores, agora e na hora de nossa morte. Amém.
1: Ave Maria, cheia de graça, o Senhor é convosco. Bendita sois vós entre as mulheres e bendito é o fruto do vosso ventre, Jesus.
0: Santa Maria, Mãe de Deus, rogai por nós, pecadores, agora e na hora de nossa morte. Amém.
1: Ave Maria, cheia de graça, o Senhor é convosco. Bendita sois vós entre as mulheres e bendito é o fruto do vosso ventre, Jesus.
0: Santa Maria, Mãe de Deus, rogai por nós, pecadores, agora e na hora de nossa morte. Amém.
1: Ave Maria, cheia de graça, o Senhor é convosco. Bendita sois vós entre as mulheres e bendito é o fruto do vosso ventre, Jesus.
0: Santa Maria, Mãe de Deus, rogai por nós, pecadores, agora e na hora de nossa morte. Amém.
1: Ave Maria, cheia de graça, o Senhor é convosco. Bendita sois vós entre as mulheres e bendito é o fruto do vosso ventre, Jesus.
0: Santa Maria, Mãe de Deus, rogai por nós, pecadores, agora e na hora de nossa morte. Amém.
1: Glória ao Pai, ao Filho e ao Espírito Santo.
0: Como era no princípio, agora e sempre. Amém.
1: Ó meu Jesus, perdoai-nos, livrai-nos do fogo do inferno, levai as almas todas para o céu e socorrei principalmente as que mais precisarem. Nossa Senhora Aparecida, rogai por nós. Jesus, Maria e José,
0: a nossa família vossa é.
2: Segundo mistério doloroso, nós contemplamos a flagelação de Jesus. Vamos ver aqui José Soares as intenções no nosso WhatsApp. Você que está conosco através do WhatsApp 991455871.
1: Carlos Alberto de Cruzeiro, ele reza, pede oração, saúde por todos os seus familiares.
2: Carlos Alberto de Cruzeiro.
1: Maria Santos, também de Cruzeiro, ela reza por todos da Canção Nova, pede oração e saúde por todos da sua família, para os doentes em tratamento e recuperação.
2: Deus abençoe, Maria Santos, todos os irmãos de Cruzeiro.
1: Rosileia de Lorena, ela reza hoje por todos os operadores de áudio, ao pai do Edmar, que é o Benedito Lopes, colocamos também, internado, pelas as dores que ela está sentindo, agradecer pela alta do Ricardo, o seu neto. Luiz Antônio, também de Cruzeiro, rezando por todos da bancada. Ele é o Luiz, como ele falei, ele reza pelo Papa Leão XIV, aos sacerdotes e os doentes e pela sua família e todos que precisam de orações.
2: Deus abençoe nosso irmão de Cruzeiro, muito de Cruzeiro, graças a Deus, participando conosco.
1: Wesley de Barbacena, Minas Gerais, Ele reza pela sua mãe, pelos seus filhos, o Kaique, a Cecília, pelo seu irmão Wellington, pelo sobrinho Leandro e por um processo na justiça.
2: Deus abençoe, Wesley, sempre conosco aqui, suas intenções no coração de Nossa Senhora.
1: A Elizabeth de Canas, próximo a nós aqui, uma cidade em São Paulo, ela reza, pede pela família Canção Nova, obrigado, pede a bênção ao padre.
2: Deus abençoe.
1: Também pelo anjo da guarda, da sua netinha, Rafaela, por todos os familiares, pelas almas do purgatório, a saúde de Érica Gomes, Maria de Fátima. Rosane de Malhada,
2: na Bahia. Oh, um abraço aos irmãos aí baianos.
1: Ela reza esse texto pela intenção do mundo, de modo especial pela sua família, pela situação financeira no momento. Já estou aqui com o texto na mão. Amém.
2: Então vamos rezar com o texto na mão, fé no coração, dessa alegria de celebrar o nascimento da Virgem Maria, mas contemplamos neste momento os mistérios dolorosos, a flagelação de Jesus atado à coluna.
3: Pai nosso que estás no céu, santificado seja o vosso nome. Venha a nós o vosso reino, seja feita a vossa vontade, assim na terra como no céu.
0: O pão nosso de cada dia nos dai hoje. Perdoai as nossas ofensas, assim como nós perdoamos a quem nos tem ofendido. E não nos deixeis cair em tentação, mas livrai-nos do mal. Amém.
3: Ave Maria, cheia de graça, o Senhor é convosco. Bendita sois vós entre as mulheres e bendito é o fruto do vosso ventre, Jesus.
0: Santa Maria, Mãe de Deus, rogai por nós, pecadores, agora e na hora da nossa morte. Amém.
3: Ave Maria, cheia de graça, o Senhor é convosco. Bendita sois vós entre as mulheres e bendito é o fruto do vosso ventre, Jesus.
0: Santa Maria, Mãe de Deus, rogai por nós, pecadores, agora e na hora da nossa morte. Amém.
3: Ave Maria, cheia de graça, o Senhor é convosco. Bendita sois vós entre as mulheres e bendito é o fruto do vosso ventre, Jesus.
0: Santa Maria, Mãe de Deus, rogai por nós, pecadores, agora e na hora de nossa morte. Amém.
3: Ave Maria, cheia de graça, o Senhor é convosco. Bendita sois vós entre as mulheres e bendito é o fruto do vosso ventre, Jesus.
0: Santa Maria, Mãe de Deus, rogai por nós, pecadores, agora e na hora de nossa morte. Amém.
3: Ave Maria, cheia de graça, o Senhor é convosco. Bendita sois vós entre as mulheres e bendito é o fruto do vosso ventre, Jesus.
0: Santa Maria, Mãe de Deus, rogai por nós, pecadores, agora e na hora da nossa morte. Amém.
3: Ave Maria, cheia de graça, o Senhor é convosco. Bendita sois vós entre as mulheres e bendito é o fruto do vosso ventre, Jesus.
0: Santa Maria, Mãe de Deus, rogai por nós, pecadores, agora e na hora de nossa morte. Amém.
3: Ave Maria, cheia de graça, o Senhor é convosco. Bendita sois vós entre as mulheres e bendito é o fruto do vosso ventre, Jesus.
0: Santa Maria, Mãe de Deus, rogai por nós, pecadores, agora e na hora de nossa morte. Amém.
3: Ave Maria, cheia de graça, o Senhor é convosco. Bendita sois vós entre as mulheres e bendito é o fruto do vosso ventre, Jesus.
0: Santa Maria, Mãe de Deus, rogai por nós, pecadores, agora e na hora de nossa morte. Amém.
3: Ave Maria, cheia de graça, o Senhor é convosco. Bendita sois vós entre as mulheres e bendito é o fruto do vosso ventre, Jesus.
0: Santa Maria, Mãe de Deus, rogai por nós, pecadores, agora e na hora de nossa morte. Amém.
3: Ave Maria, cheia de graça, o Senhor é convosco. Bendita sois vós entre as mulheres e bendito é o fruto do vosso ventre, Jesus.
0: Santa Maria, Mãe de Deus, rogai por nós, pecadores, agora e na hora da nossa morte. Amém.
3: Glória ao Pai, ao Filho e ao Espírito Santo,
0: como era no princípio, agora e sempre. Amém.
3: Ó meu bom Jesus,

0: darem. Jesus, manso e humilde de coração,
1: fazei o nosso coração semelhante ao vosso.
0: Doce coração de Maria, sede a nossa salvação.
2: E no terceiro mistério doloroso, contemplamos a coroação de espinhos de nosso Senhor Jesus Cristo. Vamos colocar mais algumas intenções.
3: Rezando conosco a Maria das Graças de Lorena, colocamos todas as suas intenções aqui. Ela reza por Luiz Felipe, pela crise psiquiátrica que ele tem, e para que ela possa ter sabedoria para resolver essa situação. Pela Vani de Lorena, colocamos todas as suas intenções aqui. Ela reza pela recuperação da Micaela, que fez uma cirurgia, tá? Pela tia, que está com a pressão alta, conversão dos familiares, Martinelli. Luiz Carlos de São José do Rio Preto, colocamos todas as suas intenções. Ele pede pedido pela cura e libertação, salvação, chuva, pelas suas necessidades e os seus impossíveis.
2: São José do Rio Preto, Deus abençoe Luiz Carlos e todos os irmãos de São José do Rio Preto.
3: Rosane Gomes, ela reza aqui: boa noite, Padre Marcos Soares, Dona Raquel, Padre Augusto. Colocamos todas as suas intenções. Ela reza pelo matrimônio com o Ricardo, por todos os seus filhos. Colocamos em especial o Felipe, que graças a Deus se recuperou de uma enfermidade também.
2: Sim, Deus abençoe, Rosane, sempre conosco participando aqui.
3: Pelo Padre Isaac Freire, Adriano Gebara de Bauru, ele reza por todos os seus familiares, pela sua aposentadoria.
2: Deus abençoe, Adriano.
3: Odair Reis de São Paulo, na pessoa dele colocamos todos os motoristas, que ele é carreteiro, sempre está ligado conosco. Ele reza aqui, coloca em especial a todos nós, né?
2: Amém. E todos os caminhoneiros.
3: Todos que os bom. Caminhoneiros.
2: Terceiro mistério doloroso, Jesus curado coroa de espinhos. Pai nosso que estais no céu, santificado seja o vosso nome, venha a nós o vosso reino, seja feita a vossa vontade, assim na terra como no céu.
0: O pão nosso

0: Amém.
1: Ave Maria, cheia de graça, o Senhor é convosco. Bendita sois vós entre as mulheres, e bendito é o fruto do vosso ventre, Jesus.
0: Santa Maria, Mãe de Deus, rogai por nós, pecadores, agora e na hora da nossa morte. Amém.
1: Ave Maria, cheia de graça, o Senhor é convosco. Bendita sois vós entre as mulheres, e bendito é o fruto do vosso ventre, Jesus.
0: Santa Maria, Mãe de Deus, rogai por nós, pecadores, agora e na hora da nossa morte. Amém.
1: Ave Maria, cheia de graça, o Senhor é convosco. Bendita sois vós entre as mulheres, e bendito é o fruto do vosso ventre, Jesus.
0: Santa Maria, Mãe de Deus, rogai por nós, pecadores, agora e na hora da nossa morte. Amém.
1: Ave Maria, cheia de graça, o Senhor é convosco. Bendita sois vós entre as mulheres, e bendito é o fruto do vosso ventre, Jesus.
0: Santa Maria, Mãe de Deus, rogai por nós, pecadores, agora e na hora da nossa morte. Amém.
1: Ave Maria, cheia de graça, o Senhor é convosco. Bendita sois vós entre as mulheres, e bendito é o fruto do vosso ventre, Jesus.
0: Santa Maria, Mãe de Deus, rogai por nós, pecadores, agora e na hora da nossa morte. Amém.
1: Ave Maria, cheia de graça, o Senhor é convosco. Bendita sois vós entre as mulheres, e bendito é o fruto do vosso ventre, Jesus.
0: Santa Maria, Mãe de Deus, rogai por nós, pecadores, agora e na hora da nossa morte. Amém.
1: Ave Maria, cheia de graça, o Senhor é convosco. Bendita sois vós entre as mulheres, e bendito é o fruto do vosso ventre, Jesus.
0: Santa Maria, Mãe de Deus, rogai por nós, pecadores, agora e na hora da nossa morte. Amém.
1: Ave Maria, cheia de graça, o Senhor é convosco. Bendita sois vós entre as mulheres, e bendito é o fruto do vosso ventre, Jesus.
0: Santa Maria, Mãe de Deus, rogai por nós, pecadores, agora e na hora da nossa morte. Amém.
1: Ave Maria, cheia de graça, o Senhor é convosco. Bendita sois vós entre as mulheres, e bendito é o fruto do vosso ventre, Jesus.
0: Santa Maria, Mãe de Deus, rogai por nós, pecadores, agora e na hora da nossa morte. Amém.
1: Ave Maria, cheia de graça, o Senhor é convosco. Bendita sois vós entre as mulheres, e bendito é o fruto do vosso ventre, Jesus.
0: Santa Maria, Mãe de Deus, rogai por nós, pecadores, agora e na hora da nossa morte. Amém.
1: Glória ao Pai, ao Filho e ao Espírito Santo,
0: como era no princípio, agora e sempre. Amém.
1: Ó meu Jesus,
0: perdoai-nos, livrai-nos do fogo do inferno, levai as almas todas para o céu e socorrei principalmente as que mais precisarem.
1: Jesus, Maria e José,
0: a nossa família vossa é.
1: E no quarto mistério doloroso, nós contemplamos Jesus carregando a cruz para o Calvário, colocamos mais algumas intenções.
2: Colocamos aqui o Eduardo, o João Sati e todos os seus familiares, também por todos os ouvintes da Rádio Clube de Boa Viagem no Ceará, que sempre estão rezando conosco, e pelo WhatsApp aqui, o Paulo Barros de Tabira, Pernambuco, ele pede pela restauração do seu casamento com a Regilvânia Simões de Lima, também que Nossa Senhora de Fátima proteja e dê a paz, saúde ao seu filho Paulo Henrique. Catarina de Cruzeiro, sempre ligada e rezando conosco. Luciano Ramos de Campo Formoso, na Bahia, ele reza pela sua esposa Marizete, pelas suas filhas Mariana, Maitê, pelo filho Luciano, Lucas e o neto Lucas Gabriel, e por todos os falecidos da sua família, também pelo grupo de oração Terço dos Homens da paróquia Santo Antônio de Campo Formoso, na Bahia. O Júnior, lá da Flórida, nos Estados Unidos, Eles também estão sempre rezando conosco, colocando aqui
1: Júnior,
2: todas
1: Deus
2: as suas intenções.
1: Estamos unidos em oração.
2: Leandro de Cataguases, Minas Gerais. Ele reza por um processo de aposentadoria, pela sua esposa, Cláudio, pelo seu filho Danilo, pela sua mãe, Érica.
1: Deus abençoe o Leandro e todos os irmãos lá de Minas Gerais, né? Cataguases, todo o estado de Minas.
2: Ivanilda de Cruzeiro. Ela colocamos aqui todas as suas intenções. Fátima Sueli, também de Cruzeiro.
1: Cruzeiro está ganhando aqui nas
2: Cruzeiro
1: intenções,
2: tá
1: hein?
2: Sempre. Ela reza por esse terço pelas almas da sua mãe, Dona Ana, e do seu sobrinho Rodolfo, falecido no mesmo dia, 26/7/2026, por todos os seus familiares enlutados.
1: Então, no quarto mistério, contemplando Jesus carregando a cruz para o Calvário.
2: Pai nosso que estás no céu, santificado seja vosso nome. Venha a nós o vosso reino, seja feita a vossa vontade, assim na terra como no céu.
3: O pão nosso de cada dia nos dai hoje. Perdoai as nossas ofensas, assim como nós perdoamos a quem nos tem ofendido. E não nos deixeis cair em tentação, mas livrai-nos do mal. Amém.
2: Ave Maria, cheia de graça, o Senhor é convosco. Bendita sois vós entre as mulheres e bendito é o fruto do vosso ventre, Jesus.
0: Santa Maria, Mãe de Deus, rogai por nós, pecadores, agora e na hora de nossa morte. Amém.
2: Ave Maria, cheia de graça, o Senhor é convosco. Bendita sois vós entre as mulheres e bendito é o fruto do vosso ventre, Jesus.
0: Santa Maria, Mãe de Deus, rogai por nós, pecadores, agora e na hora de nossa morte. Amém.
2: Ave Maria, cheia de graça, o Senhor é convosco. Bendita sois vós entre as mulheres e bendito é o fruto do vosso ventre, Jesus.
0: Santa Maria, Mãe de Deus, rogai por nós, pecadores, agora e na hora de nossa morte. Amém.
2: Ave Maria, cheia de graça, o Senhor é convosco. Bendita sois vós entre as mulheres e bendito é o fruto do vosso ventre, Jesus.
0: Santa Maria, Mãe de Deus, rogai por nós, pecadores, agora e na hora de nossa morte. Amém.
2: Ave Maria, cheia de graça, o Senhor é convosco. Bendita sois vós entre as mulheres e bendito é o fruto do vosso ventre, Jesus.
0: Santa Maria, Mãe de Deus, rogai por nós, pecadores, agora e na hora de nossa morte. Amém.
2: Ave Maria, cheia de graça, o Senhor é convosco. Bendita sois vós entre as mulheres e bendito é o fruto do vosso ventre, Jesus.
0: Santa Maria, Mãe de Deus, rogai por nós, pecadores, agora e na hora de nossa morte. Amém.
2: Ave Maria, cheia de graça, o Senhor é convosco. Bendita sois vós entre as mulheres e bendito é o fruto do vosso ventre, Jesus.
0: Santa Maria, Mãe de Deus, rogai por nós, pecadores, agora e na hora de nossa morte. Amém.
2: Ave Maria, cheia de graça, o Senhor é convosco. Bendita sois vós entre as mulheres e bendito é o fruto do vosso ventre, Jesus.
0: Santa Maria, Mãe de Deus, rogai por nós, pecadores, agora e na hora de nossa morte. Amém.
2: Ave Maria, cheia de graça, o Senhor é convosco. Bendita sois vós entre as mulheres e bendito é o fruto do vosso ventre, Jesus.
0: Santa Maria, Mãe de Deus, rogai por nós, pecadores, agora e na hora de nossa morte. Amém.
2: Ave Maria, cheia de graça, o Senhor é convosco. Bendita sois vós entre as mulheres e bendito é o fruto do vosso ventre, Jesus.
0: Santa Maria, Mãe de Deus, rogai por nós, pecadores, agora e na hora de nossa morte. Amém.
2: Glória ao Pai, ao Filho e ao Espírito Santo.
0: Como era no princípio, agora e sempre. Amém.
2: Ó meu Jesus, perdoai-nos,
0: livrai-nos do fogo do inferno, levai as almas todas para o céu e socorrei principalmente as que mais precisarem.
2: Ó Maria concebida sem pecado,
0: rogai por nós que recorremos a vós.
2: Santa Rita de Cássia,
0: rogai por nós.
2: Jesus, Maria e José,
0: a nossa família vossa é.
1: Chegamos Chegamos ao quinto mistério doloroso, Jesus carrega na cruz para o Calvário. Temos aqui mais algumas intenções, José.
2: Colocamos aqui nesse Santo Terço, como eu já havia falado, mas ele interagiu conosco, o Eduardo Satin.
1: De Cachoeira Paulista.
2: De Cachoeira Paulista, ele é da família Satin, na pessoa dele, a sua esposa Rosiléia, seu filho
1: Eduardo. Sim, Deus abençoe, Eduardo Satin.
2: A Rosiléia também aqui, tá, o coração já interagiu conosco. Também colocamos todas aquelas pessoas que por um motivo ou outro não conseguiu interagir conosco, colocar aqui, fazer seus pedidos.
1: Mas está participando conosco, está rezando conosco. Você Isso. que está conosco rezando, você está no coração da Virgem Maria e também as suas intenções.
2: Amém.
1: Então rezamos, Dona Raquel, o quinto mistério doloroso, Jesus carrega na cruz para o Calvário.
3: Pai nosso que estás no céu, santificado seja o vosso nome. Venha a nós o vosso reino, seja feita a vossa vontade, assim na terra como no céu.
1: O pão nosso de cada dia nos dai hoje, perdoai as nossas ofensas, assim como nós perdoamos a quem nos tem ofendido, e não nos deixeis cair em tentação, mas livrai-nos do mal. Amém.
3: Ave Maria, cheia de graça, o Senhor é convosco. Bendita sois vós entre as mulheres e bendito é o fruto do vosso ventre, Jesus.
1: Santa Maria, Mãe de Deus, rogai por nós, pecadores, agora e na hora de nossa morte. Amém.
3: Ave Maria, cheia de graça, o Senhor é convosco. Bendita sois vós entre as mulheres e bendito é o fruto do vosso ventre, Jesus.
1: Santa Maria, Mãe de Deus, rogai por nós, pecadores, agora e na hora de nossa morte. Amém.
3: Ave Maria, cheia de graça, o Senhor é convosco. Bendita sois vós entre as mulheres e bendito é o fruto do vosso ventre, Jesus.
2: Santa Maria, Mãe de Deus, rogai por nós, pecadores, agora e na hora de nossa morte. Amém.
3: Ave Maria, cheia de graça, o Senhor é convosco. Bendita sois vós entre as mulheres e bendito é o fruto do vosso ventre, Jesus.
1: Santa Maria, Mãe de Deus, rogai por nós, pecadores, agora e na hora de nossa morte. Amém.
3: Ave Maria, cheia de graça, o Senhor é convosco. Bendita sois vós entre as mulheres e bendito é o fruto do vosso ventre, Jesus.
1: Santa Maria, Mãe de Deus, rogai por nós, pecadores, agora e na hora de nossa morte. Amém.
3: Ave Maria, cheia de graça, o Senhor é convosco. Bendita sois vós entre as mulheres e bendito é o fruto do vosso ventre, Jesus.
1: Santa Maria, Mãe de Deus, rogai por nós, pecadores, agora e na hora de nossa morte. Amém.
3: Ave Maria, cheia de graça, o Senhor é convosco. Bendita sois vós entre as mulheres e bendito é o fruto do vosso ventre, Jesus.
1: Santa Maria, Mãe de Deus, rogai por nós, pecadores, agora e na hora de nossa morte. Amém.
3: Ave Maria, cheia de graça, o Senhor é convosco. Bendita sois vós entre as mulheres e bendito é o fruto do vosso ventre, Jesus.
1: Santa Maria, Mãe de Deus, rogai por nós, pecadores, agora e na hora de nossa morte. Amém.
3: Ave Maria, cheia de graça, o Senhor é convosco. Bendita sois vós entre as mulheres e bendito é o fruto do vosso ventre, Jesus.
1: Santa Maria, Mãe de Deus, rogai por nós, pecadores, agora e na hora de nossa morte. Amém.
3: Ave Maria, cheia de graça, o Senhor é convosco. Bendita sois vós entre as mulheres e bendito é o fruto do vosso ventre, Jesus.
1: Santa Maria, Mãe de Deus, rogai por nós, pecadores, agora e na hora de nossa morte. Amém.
3: Glória ao Pai, ao Filho, ao Espírito Santo, como era

0: precisarem.
1: Jesus, Maria e José,
0: a nossa família vossa é.
1: Doce coração de Maria,
0: seja a nossa salvação.
1: Nós
0: também aqui agradecemos o Eduardo Satin, que coloca aqui o aniversário da sua filha, Bárbara. Então, vamos dar nossos parabéns para a sua afilhada, Bárbara, né? Desculpa aqui. Deus abençoe ela, Deus abençoe todos os aniversariantes do dia de hoje, né? Vai ter uma festinha, ela tem bolo para nós, né?
2: Com certeza.
0: Vamos então agradecer nesse Santo Terço. Infinitas graças damos, soberana Rainha, pelos benefícios que todos os dias recebemos de vossas mãos liberais. Dignai-vos agora e para sempre tomarmos debaixo do vosso poderoso amparo. E para mais nos obrigarmos, saudamos com a salve Rainha. Salve Rainha, Mãe de Misericórdia, vida, doçura e esperança nossa salve. A vós bradamos, degredados filhos de Eva, a vós suspiramos, gememos e choramos neste vale de lágrimas. Eia, pois, advogada nossa, esses vossos olhos misericordiosos a nós volvei, e depois desse desterro, mostrai-nos, Jesus, bendito é o fruto do vosso ventre, ó clemente, ó piedosa, ó doce sempre Virgem Maria. Rogai por nós, Santa Mãe de Deus, para que sejamos dignos das promessas de Cristo. Amém.
1: Amém.
0: Agradecemos aqui, nesse tanto texto, o Zé Soares, Dona Raquel está conosco, também o Thales aqui, na técnica da rádio. Obrigado, Zé Soares, por sua participação.
2: Sua bênção e gratidão por mais esta oportunidade que Deus nos concedeu de estarmos juntos e rezarmos a Santo Terço.
0: Obrigado, Raquel.
1: Obrigado, Padre Marcos. Obrigado, Soares. Obrigado, Thales. E que nós possamos ter uma noite com muita paz, com muita luz e muita alegria, né? Pelo dia de hoje.
0: Amém. Obrigado, Thales. Vamos dar a bênção agora para a bênção nesse dia do nascimento da Virgem Maria. Santo André de Creta diz assim: cante e exulte toda a criação e contribua com algo digno para a alegria desse dia, né? É um dia de júbilo nos céus e na terra. Juntos festejem tudo quando está unido no mundo e acima do mundo. Pois hoje Deus construiu um templo criado, né? E é pela criatura, de forma nova e bela, preparou-se uma nova morada para o seu Criador. Olha que bonito, né? O Senhor esteja convosco, Ele está no meio de nós. O Senhor abençoe você, abençoe a água, abençoe os objetos que você está apresentando também, ser abençoado. Sejam sacramentais, manifestem o amor e a misericórdia de Deus na sua vida e na vida das pessoas que vão apresentar esses objetos. E abençoe também a sua família. A bênção de Deus Todo-Poderoso, Pai, Filho e Espírito Santo. Amém. Então fique com a consagração à Nossa Senhora com a irmã Kelly Patrícia. Deus abençoe. Uma ótima noite.

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1: Eleições 2026, assédio eleitoral. Trabalhador pode denunciar pressão por voto.
2: O direito fundamental à liberdade de voto e à manifestação política no ambiente de trabalho ganha atenção redobrada no pleito de 2026. Dados recentes de uma pesquisa divulgada pela Justiça do Trabalho revelam que 662 processos de assédio eleitoral foram ajuizados no país entre maio de 2023 e dezembro

0: eleitoral, caracteriza a chamada captação ilícita de sufrágio. E aí, justamente, quando um empregador em uma empresa constrange um empregado ou um grupo de empregados para votar ou deixar de votar em algum candidato, caracteriza essa corrupção eleitoral, essa captação ilícita de sufrágio e o abuso de poder. Então, a gente chama isso tudo de assédio eleitoral.
1: Para coibir condutas abusivas antes e durante o período de votação, a Justiça do Trabalho estruturou um plantão especial focado no atendimento de medidas urgentes durante as eleições de 2026.
0: O cidadão pode entrar em contato com a Justiça Eleitoral, como também com o Ministério Público Eleitoral, o Ministério Público do Trabalho, a Justiça do Trabalho também. Todos somos parceiros nesse processo, né, de garantia do voto livre.
1: O plantão especial segue até o fim do segundo turno em outubro. O trabalhador denunciante tem a garantia do sigilo da identidade preservada. Da Rádio Educador FM, diretamente de Salvador, Josi Braga.
2: O Papa Leão XIV celebrou missa na última segunda-feira no Santuário de Nossa Senhora do Bom Conselho, na cidade italiana de Genazano, em vista da festa da Natividade da Bem-aventurada Virgem Maria, celebrada nesse 8 de setembro. Entre outras coisas, o Santo Padre afirmou que, assim como Maria, também nós somos predestinados a sermos conformes à imagem do Filho, pela graça, certamente, mas também desejando e preferindo a sua estrada, suas escolhas e seu caminho. Em Jesus Cristo, Deus escolheu as condições históricas e a mais humilde das criaturas para manifestar a originalidade de seu reino, no qual a prepotência não tem lugar e a onipotência é criação, serviço e cuidado da vida, disse o Papa. Da Central de Jornalismo Canção Nova, Ana Elisa Castro.
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12: O meu passado, Senhor, na Tua misericórdia. O meu presente, no Teu amor. O meu futuro, na Tua providência. São Padre Pio.
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12: Em Brasília, 19 horas.
6: Está no ar a Voz do Brasil. As notícias do governo federal que movimentaram o país no dia de hoje.
13: Olá, boa noite.
12: Boa noite para você que nos acompanha em todo o país.
13: Terça-feira, 8 de setembro de 2026.
12: Vamos aos destaques do dia.
13: Proteção da biodiversidade.
12: Novas unidades de conservação ambiental são criadas no Amazonas e no Piauí.
13: Decretos também formalizam concessões para manejo florestal sustentável.
12: Doenças raras, 65 em cada 100 mil brasileiros convivem com alguma condição de saúde incomum.
13: O Sistema Único de Saúde acolhe pacientes, realiza o diagnóstico e realiza acompanhamento multidisciplinar.
12: Quem fala sobre o assunto é Natan Monsores, coordenador de doenças raras do Ministério da Saúde.
14: Em sua maioria, essas doenças são doenças de origem genética que afetam predominantemente crianças, mas também podem acontecer em adultos, em pessoas idosas.
13: Semana da Pátria.
12: Brasil celebra os 204 anos da independência.
13: E você vai conhecer alguns dos heróis que ajudaram a construir a nação brasileira em reportagem especial de Luana Karen.
15: A praça que abriga os três poderes da República em Brasília também guarda a memória daqueles que se dedicaram a um ideal de nação. O livro de aço reúne os nomes dos heróis brasileiros oficialmente reconhecidos.
12: Hoje, na apresentação da Voz do Brasil, eu, Mariana Jungmann e Luciano Seixas.
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12: Novas unidades de conservação ambiental foram criadas a partir de decretos assinados hoje.
13: As medidas também criam e ampliam reservas de desenvolvimento sustentável e parques nacionais.
12: As ações marcaram as celebrações pelo Dia da Amazônia, comemorado no último dia 5.
15: Em comemoração ao Dia da Amazônia, celebrado em 5 de setembro, foram criadas quatro reservas de desenvolvimento sustentável no Amazonas. As unidades ficam na região de influência da BR-319, no sul do estado, e somam cerca de 669 mil hectares. O ministro do Meio Ambiente e Mudança do Clima, João Paulo Capobianco, disse que é preciso agir de forma preventiva diante das mudanças provocadas pela pavimentação de rodovias.
8: A presença do Estado precisa se antecipar às pressões decorrentes da ampliação do acesso, pois os anúncios de abertura ou de asfaltamento estimulam a ocupação desenfreada, a grilagem de terra e a invasão, impactando negativamente, de forma irreversível, populações e o meio ambiente.
15: Foi anunciada também a ampliação em mais de 7 mil hectares do Parque Nacional de Sete Cidades, no Piauí. A medida tem o potencial de proteger espécies ameaçadas e de favorecer o turismo no parque. Em outra ação, o Banco Nacional de Desenvolvimento Econômico e Social, BNDES, destinou recursos para restauração ecológica de mais de 10 mil hectares na área de proteção ambiental do Xingu, no Pará. Também foram destinados recursos do Fundo Amazônia ao projeto Naturezas Quilombolas, para apoio à gestão territorial de comunidades quilombolas na Amazônia Legal. O BNDES ainda divulgou o resultado do edital para projetos de restauração e fortalecimento da Bacia do Xingu, em Mato Grosso. A diretora socioambiental do BNDES, Tereza Campelo, destacou a importância da recuperação da floresta.
16: A restauração da floresta é absolutamente fundamental, não só para proteger esse território, para garantir emprego e renda, para garantir que a Amazônia não chegue naquele ponto de não retorno.
15: Também em comemoração ao Dia da Amazônia, o Serviço Florestal Brasileiro assinou contratos de concessão das unidades de manejo florestal 2 e 3 da Floresta Nacional de Humaitá, no Amazonas. Os contratos terão duração de 40 anos e abrangem 162 mil hectares. Reportagem Luana Karen.
13: Mais de 1000 acidentes de trânsito foram registrados nas rodovias federais durante o feriadão da Independência, com 66 mortes.
17: Os números foram divulgados pela Polícia Rodoviária Federal.
13: O foco da fiscalização este ano foi o uso de álcool pelos motoristas. Mais de 900 pessoas foram autuadas por embriaguez ao volante.
17: De olho nos motoristas que insistem em beber e dirigir, a Polícia Rodoviária Federal encerrou mais uma operação de fiscalização entre a sexta-feira, dia 4, e a segunda-feira, 7 de setembro. A Operação Independência foi a primeira ocorrida depois que o CONTRAN, Conselho Nacional de Trânsito, definiu novas regras na fiscalização de alcoolemia. Agora, a Lei Seca passa a prever um pré-teste ou teste passivo, somente se for detectado algum indício de embriaguez neste teste inicial, é que o condutor será encaminhado ao uso do bafômetro. A prática já é adotada pelos agentes da Polícia Rodoviária Federal, como destaca o coordenador-geral de comunicação institucional da PRF, Matheus de Paula.
18: O foco deste ano foi a questão da mistura álcool e direção. Na verdade, essa já é uma fiscalização que a PRF faz constantemente. Nesse feriado, foram cerca de 54 mil testes de alcoolemia realizados em todo o Brasil, onde nós autuamos 993 motoristas por embriaguez ao volante.
17: Ao todo, os agentes registraram 1.031 sinistros de trânsito, com 66 mortos e 1.074 feridos. Mais de 24 mil veículos foram flagrados com a velocidade acima do permitido, 5.404 motoristas foram autuados por ultrapassagens irregulares, 2.610 por não utilizarem o cinto de segurança e 461 por transportarem crianças fora das cadeirinhas. Reportagem Graziele Bezerra.
19: Pessoas que vivem com doenças raras são acolhidas no Sistema Único de Saúde por um protocolo que já existe há mais de 10 anos.
13: É a Política Nacional de Atenção Integral às Pessoas com Doenças Raras. Ela estabelece procedimentos para diagnósticos, tratamentos e melhoria da qualidade de vida dos pacientes.
19: Nós conversamos com o coordenador de doenças raras do Ministério da Saúde, Natan Monsores, sobre a política e a assistência prestada pelo SUS para quem vive com condições incomuns e de difícil identificação. Acompanhe.
20: Olá, doutor Natan Monsores. Um prazer ter o senhor com a gente aqui na Voz do Brasil pra gente falar sobre doenças raras, né? Eu queria que o senhor começasse, então, dizendo aí pro nosso ouvinte, o nosso espectador, o que que define uma doença como rara e se há alguma estimativa de quantas pessoas existem hoje no Brasil com esse tipo de doença.
14: Doença rara para o Ministério da Saúde é um tema de bastante relevância. Primeiro aqui, né, agradecer pelo convite e desejar aí para todos os ouvintes também um excelente dia. Mas vamos lá, para o Ministério da Saúde, doença rara é aquela que acomete, né, 65 pessoas a cada 100 mil brasileiros. Em sua maioria, essas doenças são doenças de origem genética que afetam predominantemente crianças, mas também podem acontecer, né, em adultos, em pessoas idosas, de acordo com a natureza da própria doença. As estimativas globais que a gente tem para esse grupo de condições é de que entre 2,5%, 3% a 6% de toda a população do planeta seja afetada em algum momento por alguma dessas doenças raras. Então essa estimativa ela acaba se replicando aqui no Brasil também, tá? Então é essa faixa, são muitos milhões de brasileiros. Precisar um número é sempre muito difícil, tá? Porque cada doença traz a sua contribuição numérica para o escopo brasileiro. E as doenças que acontecem aqui no Brasil não necessariamente replicam o que acontece em outros lugares do mundo. Mas nesse momento a gente tem trabalhado bastante em melhorar essas estatísticas.
13: Existe hoje uma política nacional de atenção integral às pessoas com doenças raras, né? Como é que essa política estabelece o acolhimento, o encaminhamento para pessoas com doenças raras no SUS, coordenador? Existe alguma diferença em relação ao acompanhamento de uma doença comum?
14: Existem algumas diferenças importantes, sim. Então, um percentual das crianças, né, identificadas com doenças raras vem de uma ação que existe há quase 20 anos aqui no Ministério da Saúde, na verdade há mais de 20 anos aqui, que é o Programa Nacional de Triagem Neonatal. É o famoso teste do pezinho, né, do qual é coletada, né, algumas gotinhas de sangue, né, do pé do bebê para fazer uma série de exames. E depois, né, essas crianças serão acolhidas pelo sistema de saúde. Então, por exemplo, essa é uma grande porta de entrada que a gente tem. As outras portas de entrada são os serviços de referência em doenças raras. Hoje são mais de 50 serviços no Brasil. Boa parte deles está associada a hospitais universitários. E esses serviços, eles recebem a chancela, a orientação da rede de atenção à saúde do Estado para que os casos, né, suspeitos de doenças raras sejam encaminhados para lá. Esses serviços hoje, eles contam com um exame genômico, por exemplo, que é o sequenciamento de epigoma, que ajuda a diagnosticar essas crianças, essas pessoas, né, para que elas consigam alcançar o diagnóstico necessário.
20: Então, eu suponho que quando o médico, ali nos primeiros momentos, né, de acompanhamento do bebê, identifica que ele tem alguma condição e outras doenças mais comuns são descartadas, ele encaminha, então, a família para procurar esse serviço de referência, que o senhor disse que geralmente está nos hospitais universitários, né?
14: Isso. O fluxo estabelecido pelos estados geralmente é o seguinte, né? A atenção primária, os postos de saúde, as unidades básicas de saúde, as emergências, né? Algumas dessas crianças e adultos acabam, né, sendo identificados, né, em situações de alguma gravidade já. Essas pessoas são encaminhadas, né, pela regulação, que é uma área, né, da Secretaria de Saúde que estabelece filas, vagas, processos de atendimento. A regulação encaminha esses pacientes para esses serviços ultra-especializados e lá nesse serviço o paciente vai ter contato com geneticista, com nutricionista, com uma equipe multiprofissional que vai tentar acolher as suas necessidades. Então, o fluxo, de modo geral, é esse. Mas para algumas doenças, não necessariamente o lugar de atendimento é um serviço de referência em doença rara. Então, muitos pediatras, muitos neurologistas, muitos endocrinologistas também, né, conseguem conduzir o manejo, né, o atendimento dessas doenças.
13: Coordenador, nós temos aqui uma pergunta do Marco Aurélio Cardoso. Ele é presidente de uma associação de familiares e pessoas com síndrome de Prader-Willi, uma doença rara que, entre outras coisas, causa hiperfagia, ou seja, fome acima do normal e, consequentemente, obesidade. Ele menciona outro sintoma da doença e faz uma pergunta. Vamos ouvir.
21: A hipotonia neonatal é o principal sinal de alerta da síndrome de Prader-Willi.
0: logo ao nascimento. Sabendo disso, a SPDA Brasil uniu mais de 10 associações de síndromes raras que compartilham esse mesmo sintoma. Como o Ministério da Saúde pode colaborar conosco para divulgar uma diretriz ou fluxo de orientação para os profissionais da rede pública de saúde, ajudando a encurtar a jornada dessas famílias em busca de um diagnóstico precoce?
21: Então, vou responder aqui essa pergunta maravilhosa e dar uma oportunidade da gente entender como é que a rede funciona. A Prader-Willi, né, um quadro sindrômico, é muito caracterizado por essa questão da hipotonia e da dificuldade, por exemplo, do bebê em fazer a sucção, né, do peito da mãe, né, o aleitamento materno, ele fica prejudicado. E logo do início, essa criança tem dificuldades com ganho de peso. Então, olha como é que é importante a gente ter um instrumento da atenção primária, né, para poder acompanhar isso. Hoje o Brasil disponibiliza para as famílias a caderneta da criança, que é um instrumento, né, usado pela equipe de saúde da atenção primária, né, do postinho, da unidade básica de saúde, para poder acompanhar o desenvolvimento dessa criança. Então, se o profissional da atenção primária ele consegue, né, preencher adequadamente essa caderneta da criança, boa parte desse processo de suspeita, né, de que alguma doença rara, né, esteja ocorrendo naquela situação, ela começa a ser levantada. Para além disso, né, se essa oportunidade de identificar a doença, né, no início da sua apresentação aconteça, tem outros marcos de crescimento, outros marcos de desenvolvimento que a gente pode utilizar como rede de saúde. Né? A baixa estatura, por exemplo, né, essas crianças costumam ter, né, algum grau de deficiência de hormônio do crescimento, costumam ter algumas alterações no desenvolvimento motor, algum grau de deficiência cognitiva também, né, instalada, além da compulsividade alimentar, né, que foi falada aí. Hoje, dentro do Sistema Único de Saúde, como é que funcionaria esse processo para melhorar o acolhimento? Né? É o desenvolvimento do que a gente chama de linha de cuidado. O Ministério da Saúde, nos últimos meses, tem elaborado algumas linhas de cuidado e tem disponibilizado isso para a população, né, para os profissionais de saúde também, no sentido de dar as orientações adequadas. Nesse momento, a gente está desenvolvendo uma de doenças neuromusculares, né, que não é bem o quadro aí de Prader-Willi, mas esse desenvolvimento está permitindo a gente, né, criar marcos também para outras condições que vão ter, né, situações semelhantes, que vão precisar, né, de manejo endocrinológico, de suporte nutricional, de orientação psicológica e comportamental, de apoio educacional. Então, a linha de cuidado é o melhor instrumento que a gente tem na ausência, por exemplo, de medicamentos específicos. No caso de Prader-Willi, né, há uma deficiência de hormônio de crescimento que costuma ser debatida também entre profissionais para ajudar a conduzir, a manejar a situação. Mas, né, na ausência de um protocolo ou na ausência de uma orientação específica de cuidado, a recomendação do Ministério da Saúde é procurar, né, que esse pai, que essa mãe, que essa família procure um serviço de referência em doenças raras.
20: Para a gente concluir, então, doutor Natan, quando o senhor mencionou aí, às vezes, a ausência de uma medicação específica para tratar aquela doença, né, que possa servir de cura ou mesmo de tratamento, mas as pessoas encontram outros tratamentos para os sintomas e também tratamento psicossocial pelo próprio SUS, né, inclusive para as famílias.
21: Isso. Recentemente, o Ministério da Saúde anunciou uma iniciativa muito bacana para as mães cuidadoras de apoio psicológico, né? Então, no sentido de acolher essas mães, porque, né, o dia a dia, né, do cuidado, ele é uma sobrecarga, né, importante para a saúde mental dessas mães.
13: Muito bem, nós conversamos com o Natan Monsores, coordenador de doenças raras do Ministério da Saúde. Muito obrigado por sua entrevista aqui à Voz do Brasil.
21: Agradeço pela oportunidade e o Ministério da Saúde fica à disposição de vocês e dos ouvintes, né, para diálogo e esclarecimento.
22: Hoje,
19: 28 de setembro é celebrado o Dia Mundial da Alfabetização.
13: A data criada pela Organização das Nações Unidas marca a importância desta etapa no desenvolvimento da cidadania de crianças, jovens, adultos e idosos.
19: E o Ministério da Educação ressalta o compromisso com o processo de alfabetização em todas as idades.
2: A alfabetização é um direito fundamental em todas as idades. E para comemorar o dia em que ela é celebrada no mundo todo, o Ministério da Educação ressalta a importância dessa etapa. A qualquer tempo, jovens, adultos e idosos podem retomar os estudos e aprender habilidades que permitem compreender, produzir e utilizar conhecimentos em diferentes situações da vida social. O processo de alfabetização começa quando já se tem as habilidades de ler e de compreender textos curtos, de localizar informações e de escrever palavras. Como explica a secretária de Educação Básica do MEC, Kátia Schweikart, ele segue por toda a vida escolar do estudante, principalmente da criança.
3: A alfabetização começa lá atrás e que ela já pode ser trabalhada por meio das linguagens, por meio do contato com os livros, nos seus processos de aprendizagem. Os efeitos disso vão aparecer e certamente essa criança conseguirá se desenvolver.
2: O Dia Mundial da Alfabetização lembra a responsabilidade de professores, gestores públicos e redes de ensino como agentes nesse processo educacional. A alfabetização é um compromisso compartilhado entre municípios, estados, Distrito Federal e a União, conforme estabelece a Constituição Federal e a legislação educacional brasileira. Reportagem Léo Gomes.
22: Dicas do Enem.
23: Olá, meu nome é Isaac Leal e a minha pergunta é: como eu posso montar um cronograma de estudos?
24: Responde é a Ana do Lemos, responsável pela coordenação de um cursinho popular.
25: No edital do Enem tem descritas todos os conteúdos que poderão cair na prova. Eu começaria estudando ele. Eu acredito que todas as matérias merecem atenção, até porque o Enem é uma prova que trabalha diferentes competências. Então, numa questão em que você está vendo matemática, pode ser que tenha uma pergunta sobre interpretação textual e vice-versa. Então, é importante que você tenha um conhecimento básico sobre todas as disciplinas. Tem pessoas que conseguem estudar 30 minutos no dia e conseguem se sair bem na prova, mas tem pessoas que precisam de mais tempo, uma, duas, três horas. A minha dica é que você respeite a sua disponibilidade. É importante que vocês se organizem para estudar com mais antecedência possível. Revisar, responder questões, conversar com a sua rede de apoio e descansar.
24: É isso aí. As provas vão ser realizadas nos dias 8 e 15 de novembro. Se prepare e acompanhe as nossas dicas toda terça-feira aqui na Voz do Brasil e também na radiogov.ebc.com.br.
13: Personagens que marcaram a luta por um Brasil independente.
19: Na Semana da Pátria, vamos conhecer algumas figuras históricas.
13: Seus nomes estão marcados no Livro de Aço, que registra na memória nacional a trajetória dos chamados heróis da pátria.
26: A praça que abriga os três poderes da República em Brasília também guarda a memória daqueles que se dedicaram a um ideal de nação. No Panteão da Pátria, o Livro de Aço reúne os nomes de 49 dos 87 heróis brasileiros oficialmente reconhecidos. Quatro deles estão ligados à independência do Brasil. Joaquim José da Silva Xavier, o Tiradentes, inaugura o Livro de Aço. O historiador Rafael Leporassi explica por que Tiradentes se tornou um herói da pátria, mesmo tendo morrido 30 anos antes da independência do Brasil.
27: Ele fez parte de um movimento que visava a separação de Minas Gerais do Império Português. Para muitos historiadores, é um dos primeiros movimentos a trazer um ideal de fim do pacto colonial.
26: Tiradentes virou símbolo da Inconfidência Mineira. Quando a trama foi descoberta, acabou condenado à morte. Mas a Inconfidência deixou uma ideia que atravessaria décadas. Anos depois, esse projeto ganhou um articulador, o professor José Bonifácio de Andrada e Silva. Quando Portugal exigia que Dom Pedro retornasse, Bonifácio trabalhou para convencê-lo a permanecer no Brasil. O jornalista e escritor Laurentino Gomes detalha o projeto de Bonifácio.
28: Ele percebe que a única solução para a elite brasileira preservar os seus privilégios era manter o herdeiro da coroa de Portugal no trono e ir por uma via monárquica e não republicana.
26: independência não foi fruto apenas do dia 7 de setembro. Depois que Dom Pedro decidiu ficar no Brasil, foram meses até o processo ser concretizado. Em 7 de setembro de 1822, durante uma viagem, recebeu cartas de sua esposa, Maria Leopoldina, e de José Bonifácio, que relatavam novas exigências de Lisboa. Do lugar onde estava, às margens do Rio Ipiranga, Dom Pedro I decidiu proclamar a independência do Brasil. O historiador Rafael Leporassi destaca que também foi pessoalmente interessante para Dom Pedro I romper com Portugal.
27: Ele voltando para Portugal seria um príncipe. No Brasil ele seria alçado à condição de rei ou até de imperador, que foi o que aconteceu.
26: Após o grito do Ipiranga, houve resistência portuguesa e conflitos em diferentes regiões do país. E nesse cenário, na Bahia, surge mais uma personagem da história da independência. Maria Quitéria. Em 1822, ela fugiu de casa, se disfarçou de homem e entrou para o batalhão de voluntários do príncipe. Quando sua identidade foi descoberta, Maria Quitéria não foi expulsa. Depois da vitória, foi condecorada pelo próprio Dom Pedro I. Mas a heroína acabou esquecida pela sociedade. O jornalista Laurentino Gomes explica que a independência envolveu muitos brasileiros e brasileiras.
28: Na Bahia, no Piauí, no Ceará, nas regiões mais distantes, o Brasil inteiro se envolveu no processo de independência, e sem essa luta, o Brasil hoje não existiria.
26: O Livro de Aço nasceu em 1989, com a inscrição de Tiradentes. Dom Pedro I entrou no livro 10 anos depois, em 1999. José Bonifácio foi inscrito em 2005 e Maria Quitéria em 2018. Tiradentes morreu antes da independência. José Bonifácio ajudou a construí-la politicamente. Dom Pedro proclamou a ruptura e Maria Quitéria pegou em armas para defendê-la. 4 personagens, 4 histórias e 4 maneiras diferentes de olhar para o nascimento do Brasil independente.

0: reportagem, Luana Caro.
1: E essas foram as notícias do governo federal.
2: Uma realização da Secretaria de Comunicação Social da Presidência da República.
1: Com produção da empresa Brasil de Comunicação.
2: Fique agora com as notícias do Poder Judiciário e do Congresso Nacional. Boa noite.
1: Boa noite, até amanhã.
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4: Você vai ouvir agora notícias do Poder Judiciário.
5: Ministro Edson Fachin encerra o Encontro Nacional de Corregedores na sede do CNJ em Brasília.
6: STJ entende que Defensoria Pública habilitada durante prazo recursal tem direito à contagem dobro desde a intimação.
5: Presidentes do TSE e da Câmara dos Deputados reforçam confiança na Justiça Eleitoral.
6: Boa noite, eu sou Leandro Bezerra.
5: E eu sou Walter Lima.
6: O presidente do Supremo Tribunal Federal e do Conselho Nacional de Justiça, ministro Edson Fachin, participou hoje do Encontro Nacional Integração de Boas Práticas, diálogos entre o CNJ e o Colégio de Corregedores e Corregedoras da Justiça do Brasil, na sede do CNJ em Brasília.
5: As corregedorias são responsáveis por orientar e fiscalizar o funcionamento dos tribunais e dos cartórios.
6: O evento promoveu a cooperação entre as instituições e o compartilhamento de experiências para melhorar os serviços prestados pelo Poder Judiciário.
5: Durante o encontro, o ministro Edson Fachin destacou a importância do diálogo e da atuação da justiça brasileira diante dos desafios atuais.
7: Os dias de hoje reclamam esse diálogo permanente, reclamam que tenhamos uma resposta à altura dos desafios. E eu estou plenamente convencido de que o Poder Judiciário brasileiro está à altura dos desafios que se lhes apresentam no momento contemporâneo. E a justiça brasileira não faltará à legalidade constitucional, por certo, por seus deveres que decorrem da própria Constituição.
6: Você ganhou uma ação na Justiça do Trabalho e mesmo assim não recebeu o seu dinheiro?
5: Para resolver esse tipo de situação e garantir que as decisões judiciais sejam cumpridas, a 16ª Semana Nacional da Execução Trabalhista entrará em ação entre 14 e 18 de setembro em todo o país. Larissa Batista.
8: Com o slogan Seu Direito por Inteiro, a iniciativa é um esforço concentrado para localizar bens de devedores, incentivar acordos e dar mais celeridade ao pagamento dos créditos trabalhistas. Para se ter uma ideia, no ano passado, a campanha movimentou mais de 8 bilhões de reais em 5 dias de evento e promoveu mais de 94 mil audiências e cerca de 24 mil acordos entre trabalhadores e empresas. Quem quiser incluir um processo nesse mutirão pode pedir a inscrição na Vara do Trabalho, nos TRTs ou nos Centros de Conciliação da Justiça do Trabalho, onde o processo tramita. Para mais informações, acesse csjt.jus.br.
6: Presidentes do Tribunal Superior Eleitoral e da Câmara dos Deputados reforçam confiança na Justiça Eleitoral.
5: Pronunciamentos aconteceram na abertura da exposição O Caminho do Voto, na Câmara. Fábio Ruas.
9: O presidente do TSE, ministro Cássio Nunes Marques, disse que a exposição mostra que o caminho do voto vai muito além da cabine de votação. A Justiça Eleitoral percorre uma longa jornada de preparação, fiscalização e auditorias para garantir a segurança do processo eleitoral. Já o presidente da Câmara lembrou que o voto é o resultado de um processo amplo e aperfeiçoado ao longo do tempo. A mostra vai ficar disponível ao público até o próximo dia 21 de setembro.
6: Defensoria Pública habilitada durante o prazo para recurso tem direito à contagem dobro, completo desde a intimação da sentença.
5: Essa conclusão é do Superior Tribunal de Justiça, o STJ. Fátima Uchoa.
10: Uma mulher foi condenada a pagar pensão alimentícia e procurou a Defensoria Pública do Paraná quando faltavam 2 dias úteis para o fim do prazo simples de 15 dias. O Tribunal Estadual não conheceu da apelação por considerá-la fora do prazo. Já a terceira turma do STJ a reconheceu como tempestiva, ou seja, dentro do prazo legal. Segundo a ministra relatora Nancy Andrighi, a aplicação do prazo em dobro não altera o dia inicial da contagem do prazo recursal, que permanece o mesmo, mas o que ocorre é apenas a ampliação do termo final e, no caso de apelação, dobra-se o prazo de 15 dias úteis. Assim, o Tribunal do Paraná deverá continuar com o julgamento.
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6: A você uma boa noite.
2: E até amanhã.
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12: Eu sou Paula Groba.
13: E eu sou Humberto Pinheiro.
12: E estes são os destaques de hoje do Jornal do Senado, que começa agora.
13: Avançam novas regras para proteger investidor de criptomoeda.
12: Senado aumenta a proteção para crianças vítimas de violência no exterior.
13: Reajustes da conta de luz podem ser limitados pela inflação.
12: Boa noite.
13: Boa noite.
12: Quem investe em criptomoedas e outros ativos virtuais poderá ter mais proteção contra o risco de perder dinheiro caso a empresa que administra os recursos tenha problemas financeiros.
13: A Comissão de Ciência e Tecnologia aprovou novas regras para separar o dinheiro dos clientes do patrimônio das empresas. Os detalhes com a repórter Patrícia Oliveira.
14: Se uma corretora tiver problemas financeiros, o dinheiro investido pelos clientes em ativos virtuais, como as criptomoedas, não deve ser usado para cobrir dívidas ou prejuízos da própria empresa. É o que estabelece um projeto aprovado na Comissão de Ciência e Tecnologia. O texto também prevê que essas plataformas tenham um capital mínimo para atuar no mercado, para reduzir o risco de quebrar dessas empresas e de perdas para os investidores, como explicou o relator da proposta, senador Carlos Portinho, do PL do Rio de Janeiro.
15: O Banco Central deverá estabelecer requisitos prudenciais mínimos de capital para funcionamento das corretoras e plataformas de investimento em ativos digitais.
14: O projeto também estabelece medidas para prevenir fraudes, lavagem de dinheiro e o uso de ativos virtuais para financiar organizações criminosas. A proposta segue para a análise da Comissão de Assuntos Econômicos.
12: E empresas podem receber incentivos para contratar mulheres com câncer de mama.
13: Projeto com esse objetivo seguiu para análise do plenário do Senado. Repórter Márcio Maturana.
16: O projeto cria o programa Empresa Rosa e o selo Rosa para a inclusão e reinserção no mercado de trabalho de mulheres diagnosticadas em tratamento ou em remissão de câncer de mama. O programa prevê ações de contratação com igualdade de oportunidades, condições adequadas, flexibilização para o trabalho remoto, jornada reduzida e estabilidade no emprego, tudo sem redução da remuneração. As empresas participantes com mais de 10 empregados vão ganhar o selo rosa, válido por 2 anos e renovável pelo mesmo período, que poderá ser usado em publicidades. O texto foi aprovado na Comissão de Assuntos Sociais com parecer lido por Flávio Arns, do PSB do Paraná.
17: Para a criação de um regime positivo de inserção e manutenção profissional das mulheres em tratamento ou remissão do câncer de mama, possui valor social evidente. Além disso, é comprovado que se manter ocupado e produtivo representa um grande apoio psíquico aos pacientes de câncer ao obstar ou ao menos dificultar o advento de depressão que muitas vezes os acomete.
16: A certificação vai ser feita por uma comissão composta de representantes do governo, do setor privado e da sociedade civil.
12: O Senado aprovou uma proposta que aumenta a proteção para crianças vítimas de violência no exterior.
13: Se houver indícios de violência ou de outro crime, as autoridades brasileiras poderão deixar de determinar o retorno da criança ao país onde morava com o pai. Repórter Pedro Pincer.
18: A proposta permite às autoridades brasileiras deixar de determinar o retorno de crianças e adolescentes ao país onde moravam com o pai quando houver indícios de que eles ou a mãe brasileira foram vítimas de violência doméstica. A Convenção sobre os Aspectos Civis do Sequestro Internacional de Crianças determina, em regra, o retorno da criança ou do adolescente. A relatora, senadora Mara Gabrilli, do PSD de São Paulo, fez ajustes para dar mais clareza e segurança jurídica ao texto. Para ela, a principal inovação da proposta é reconhecer que a violência doméstica pode constituir risco suficiente para autorizar a autoridade brasileira a ignorar a regra de retorno da criança ou do adolescente ao país estrangeiro.
19: E a proposição, ela contribui para que a exceção de grave risco deixe de ser interpretada de modo restritivo, permitindo que situações de violência, ainda que contra a genitora, sejam juridicamente consideradas como fatores de risco à criança.
18: Como sofreu mudanças, o texto retorna à Câmara dos Deputados.
12: Migrantes, refugiados e pessoas sem nacionalidade reconhecida por nenhum país que chegarem ao Brasil poderão ter acesso a serviços de acolhimento do Sistema Único de Assistência Social.
13: É o que prevê um projeto que começa a ser analisado pelo Senado. A proposta busca garantir dignidade à pessoa que, muitas vezes, são obrigadas a deixar seus países por causa de guerras, fome ou perseguição. Repórter Alexandre Campos.
20: Pelo texto, o direito aos serviços de acolhimento será exercido sem a necessidade de apresentação de documento não exigido em lei, a inscrição no CPF e comprovantes de residência e de regularidade migratória. Autor do projeto, o senador Paulo Paim, do PT do Rio Grande do Sul, lembrou que muitos desses migrantes fogem de guerras, da fome ou de perseguição e, quando chegam ao Brasil, precisam de um acolhimento digno e continuado.
21: Mais do que atender situações emergenciais, queremos transformar o acolhimento em uma política permanente do Estado brasileiro. O projeto também ajuda a fortalecer a estrutura dos municípios, reduz a dependência de recursos internacionais e melhora as condições de atendimento. Isto é, política humanitária.
20: A proposta vai além ao garantir a unidade familiar para evitar que, a depender do encaminhamento dado no atendimento, pais e filhos acabem ficando separados. A comunicação entre os profissionais de assistência social e os migrantes deve contar com tradução e mediação intercultural, e os documentos de viagem e de identificação não poderão ser retidos.
12: Avançou no Senado o projeto que autoriza o porte de armas de fogo para membros da Defensoria Pública da União, dos Estados e do Distrito Federal.
13: Uma emenda estendeu o benefício a integrantes da Advocacia Geral da União e procuradores estaduais e distritais. Repórter Bruno Lourenço.
22: O projeto altera o Estatuto do Desarmamento para permitir que defensores públicos da União e dos Estados, além de membros da Advocacia Geral da União e procuradores dos Estados e do Distrito Federal, tenham direito ao porte de arma de fogo. O relator, senador Flávio Bolsonaro, do PL do Rio de Janeiro, ressaltou que esses profissionais lidam rotineiramente com situações perigosas.
23: Há, portanto, na atuação do defensor público, risco de ameaças reais, violência física, retaliações de facções criminosas e de partes envolvidas em processos judiciais. Além da necessidade de visitas constantes a presídios, há disputas sensíveis de guardas de filhos ou posse de terra que tenham gerado hostilidade extrema das partes contrárias.
22: A proposta seguiu para a Comissão de Constituição e Justiça.
12: Diminuir as filas do INSS é o objetivo da lei promulgada pelo Congresso Nacional nesta terça-feira. A norma reduz de 45 para 30 dias o prazo para um processo ser incluído no programa de gerenciamento de benefícios, que abrange monitoramento especial e força-tarefa dos servidores. A nova legislação amplia ainda a finalidade do programa, que passa a incluir a análise de reconhecimento inicial de direitos, reavaliação e revisão de benefícios previdenciários e assistenciais.
13: No Congresso Nacional, o texto foi analisado por meio de medida provisória e recebeu aprovação dos senadores no início do mês. A relatora da proposta, senadora Zenaide Maia, do PSD do Rio Grande do Norte, destacou a necessidade de dar mais agilidade a análise dos processos. De acordo com ela, a demora em obter uma resposta do INSS afeta especialmente pessoas que dependem de auxílios da Previdência para despesas básicas.
0: O principal beneficiário dessa medida é o cidadão que depende do INSS para o reconhecimento de direitos de natureza alimentar, aposentadorias, benefícios por incapacidades e benefícios assistenciais.
12: E a inflação pode ser o limite para reajustes da conta de luz, é o que diz um projeto aprovado na Comissão de Infraestrutura.
13: O texto ainda cria um regime especial para frear aumentos na região norte e determina que a Agência Nacional de Energia Elétrica adote índice ou metodologia para os reajustes anuais das tarifas de energia elétrica. Agora, o projeto será analisado pela Comissão de Assuntos Econômicos. Com edição de Paulo Groba e trabalhos técnicos de Eliseu Caires, o Jornal do Senado fica por aqui. Acompanhe agora as notícias da Câmara dos Deputados. Boa noite.
12: Boa noite e até amanhã.
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3: Câmara diminui restrições legais para benefícios concedidos a data centers.
7: Avança projeto de lei que aumenta a punição para crimes contra os idosos.
3: Deputados alteram programa de gratificações para reduzir as filas do INSS.
7: Boa noite. A Câmara aprovou medida provisória que muda o programa de gratificações destinado a reduzir as filas do INSS. O repórter Marcelo Larcher explica as mudanças.
24: O plenário da Câmara aprovou medida provisória que altera o programa criado no ano passado para permitir gratificações como maneira de reduzir as filas de perícia e análise de benefícios do INSS. O texto amplia o alcance do programa que, quando foi criado, priorizava a revisão de benefícios já concedidos. Agora, esses processos terão a mesma prioridade dos pedidos novos. Além disso, reduz de 45 para 30 dias o prazo de espera para que um processo entre no programa. O Programa de Gerenciamento de Benefícios foi criado por uma medida provisória em 2025. Ele permite pagamentos extraordinários para servidores que trabalham com a revisão de benefícios e na análise do pagamento do Benefício de Prestação Continuada, o BPC. Esse pagamento extra é de R$ 68,00 por processo concluído para servidores do INSS e de R$ 75,00 por perícia ou análise de documento para os médicos da Perícia Médica Federal. O programa está previsto para acabar no fim do ano. De acordo com o INSS, as medidas deram resultado. Entre janeiro e junho deste ano, o número de processos pendentes de análise ou de perícia médica inicial caiu de 2 milhões e 700 mil para 1 milhão e 700 mil. Já os processos com tempo de espera superior a 45 dias passaram de 1 milhão e 700 mil para apenas 557 mil. O deputado Reginaldo Lopes, do PT de Minas Gerais, disse que a medida é importante para a população mais carente, que depende de benefícios previdenciários.
25: Já conseguimos diminuir a fila em 76% até o mês de agosto. E agora, no mês de setembro, nós vamos zerar a fila do INSS.
24: A medida provisória que altera o programa criado no ano passado para permitir gratificações como maneira de reduzir as filas de perícias e análises dos benefícios do INSS foi aprovada também pelo Senado e já pode virar lei. Da Rádio Câmara de Brasília, com informações de Antônio Vital, Marcelo Larcher.
1: Justiça.
3: Tião Medeiros, do PP, defende a suspensão do reconhecimento dos estudos de demarcação da terra indígena Tecorrá Guavirá, no oeste do Paraná. Relator da matéria na Comissão de Agricultura, ele afirma que o procedimento da FUNAI desrespeitou o marco temporal adotado pelo Congresso para as demarcações.
7: Tião Medeiros também cita decisões da Justiça que interromperam o processo por falhas nos estudos de identificação da área. De acordo com o parlamentar, a medida fortalece a segurança jurídica e reduz os conflitos na região.
1: Segurança Pública.
3: A comissão da Câmara aprovou o aumento de penas para crimes contra idosos. A repórter Paula Bittar acompanhou a votação.
26: A Comissão de Constituição e Justiça da Câmara aprovou um projeto que altera o Código Penal para aumentar as penas para os crimes de lesão corporal, abandono, constrangimento ilegal e estelionato praticados contra pessoas idosas. Pelo texto, em casos de lesão corporal, a pena será de 1 a 3 anos de reclusão, podendo ser aumentada em 1/3 se for qualificada. A pena atual para lesão corporal simples crimes é de 3 meses a 1 ano de detenção. Para o estelionato, o projeto prevê aumento de pena de 1 a 2 terços. A pena poderá ser aplicada em dobro se a vítima tiver 80 anos ou mais. Nos crimes de abandono de incapaz ou constrangimento ilegal, as penas poderão ser aumentadas, respectivamente, pela metade e em 1 terço. O constrangimento ilegal ocorre quando alguém, por violência ou grave ameaça, força outra pessoa a fazer o que a lei proíbe ou a deixar de fazer o que a lei permite. Também ocorre quando o autor reduz a capacidade de resistência da vítima. A relatora na comissão, deputada Renilce Nicodemos, do MDB do Pará, disse que a proposta está de acordo com os preceitos constitucionais.
2: Proteger quem construiu a história do nosso país é também defender a dignidade e o respeito que toda pessoa merece. É uma medida importante para combater a violência e os crimes contra essa parcela da população e garantir uma resposta mais firme de quem comete esse tipo de violência. Estamos trabalhando para garantir que nossos idosos tenham seus direitos respeitados e possam viver com mais segurança, dignidade e proteção.
26: O projeto, que aumenta penas para os crimes de lesão corporal, abandono, constrangimento ilegal e estelionato praticados contra pessoas idosas, ainda depende de aprovação pelo plenário da Câmara antes de seguir ao Senado. Da Rádio Câmara, de Brasília, Paula Bittar.
7: Jefferson Campos, do PL de São Paulo, defende proposta que reduz a idade mínima de imputabilidade penal no Brasil. O texto estabelece que jovens entre 12 e 16 anos respondam penalmente por crimes contra a vida, hediondos ou cometidos com violência e grave ameaça.
4: Jefferson Campos entende que a medida busca combater a impunidade e conter o recrutamento de adolescentes por organizações criminosas. Na visão dele, a medida é fundamental para garantir a punição proporcional de crimes graves.
7: Júnior Lourenço, do MDB do Maranhão, quer capacitar profissionais de beleza e estética para identificar sinais de violência contra a mulher. De acordo com deputado, a ideia é ampliar a rede de apoio e facilitar o acesso das vítimas aos serviços de proteção.
4: Júnior Lourenço explica que o projeto inclui cabeleireiros, manicures, pedicures, depiladores, maquiadores e esteticistas. Eles devem orientar as mulheres sobre canais de denúncia e serviços públicos, além de, com autorização da vítima, acionar os órgãos competentes.
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1: Ciência e tecnologia.
7: A Câmara aprovou o projeto que diminui restrições legais para benefícios concedidos a data centers, resseguradoras e pequenos municípios. O repórter Marcelo Lascher explica as exceções.
24: A Câmara dos Deputados aprovou o projeto que permite que benefícios tributários concedidos a empresas de data centers, resseguradoras e as instituições beneficiadas por Programa Federal de Financiamento de Ações de Combate ao Câncer fiquem fora de restrições impostas pela Lei de Responsabilidade Fiscal em 2026. O projeto permite ainda que municípios de até 65 mil habitantes não precisem comprovar que arrecadam todos os impostos de sua competência para poder receber repasses federais ou estaduais. Essa exigência também é prevista na Lei de Responsabilidade Fiscal. O projeto foi apresentado pelo deputado licenciado José Guimarães, hoje ministro das Relações Institucionais da Presidência da República. A proposta original beneficiava empresas localizadas em áreas de livre comércio e o setor de bens de capital. mas o texto foi alterado pelo relator, deputado Isnaldo Bulhões Júnior, do MDB de Alagoas. O texto final permite que benefícios fiscais concedidos a empresas de data centers, resseguradoras e instituições beneficiadas por programa federal de financiamento de ações de combate ao câncer não precisem ser acompanhados de estimativa de impacto financeiro e orçamentário para entrar em vigor. O projeto também dispensa a obrigação de demonstrar que a renúncia de receita não afetará as metas fiscais ou que será compensado pelo aumento de receita. O relator da proposta, Isnaldo Bulhões Júnior, disse que a medida é especialmente importante para atrair investimentos para o setor de data centers, beneficiado no início do ano pela criação do Regime Especial de Tributação para Serviço de Data Center, o REDATA. Entre outras medidas, o programa suspende a cobrança de tributos federais para a compra de máquinas e equipamentos destinados a centros de processamento de dados. Para Isnaldo Bulhões, o Brasil é um dos países mais procurados por empresas para instalação de centros de processamento de dados.
6: Trata-se de um setor intensivo em investimentos e marcado por elevada competição internacional na escolha da localização de novos empreendimentos em todo o mundo, circunstância que recomenda a existência de um ambiente tributário capaz a favorecer a atração e a realização destes investimentos no Brasil.
24: Mas a exceção das regras da Lei de Responsabilidade Fiscal para municípios com menos de 65 mil habitantes foi criticada pelo deputado Gilson Marques, do Novo de Santa Catarina.
8: Aqui existe uma regra que lá atrás, não estou dizendo que é sensacional e perfeita, mas é a Lei de Responsabilidade Fiscal. Agora, o que esse texto faz? Dizer que não é bem assim, que pode ter uma exceção, que pode ser diferente, que esse ano não precisa ser assim. É inacreditável, eu não sei porque se aprova uma regra e depois diz que essa regra não precisa mais ser respeitada.
24: O projeto que cria exceções na Lei de Responsabilidade Fiscal para municípios com menos de 65 mil habitantes, empresas de data centers, resseguradoras e instituições beneficiadas por Programa Federal de Financiamento de Ações de Combate ao Câncer foi aprovado também pelo Senado e já pode virar lei. Da Rádio Câmara de Brasília, com informações de Antônio Vital, Marcelo Larcher.
9: Saúde.
10: Arthur Oliveira Maia, do União da Bahia, solicita a realização de uma sessão solene em homenagem à pesquisadora Tatiana Lobo Coelho Sampaio, da Universidade Federal do Rio de Janeiro. Ela lidera pesquisas com a polilaminina, uma proteína que pode contribuir para a recuperação de lesões na medula espinhal.
11: Arthur Oliveira Maia destaca que estudos com animais e testes experimentais iniciais em humanos apresentaram resultados promissores na recuperação de movimentos. Segundo o deputado, a pesquisa pode representar um avanço no tratamento de casos graves de paralisia.
9: Consumidor.
10: João Maia, do PP do Rio Grande do Norte, é favorável ao projeto que amplia a proteção de passageiros obrigados a despachar a bagagem de mão durante viagens de avião. De acordo com a matéria, a companhia deverá informar o motivo da exigência sem cobrar valor adicional pelo despacho.
11: A proposta apoiada por João Maia também obriga as empresas aéreas a oferecer canais gratuitos para reclamações sobre o despacho compulsório. O passageiro deverá receber orientações sobre seus direitos em casos de extravio, avaria ou violação da bagagem.
9: Cultura.
10: Projeto reconhece a Irmandade da Boa Morte de Cachoeira no Recôncavo Baiano e sua festa como manifestações da cultura nacional. Alice Portugal, do PCdoB, destaca que a confraria, formada por mulheres negras e descendentes de pessoas escravizadas, é uma das mais antigas tradições religiosas do Brasil.
11: Alice Portugal explica que o grupo surgiu como forma de resistência diante da opressão, garantindo o sustento coletivo e apoio a mulheres negras após a escravidão. A deputada afirma que o reconhecimento nacional pode ampliar o acesso da manifestação a políticas públicas de preservação cultural.
14: A renda delas foi responsável por compra de alforrias, acolhimento de mulheres negras marginalizadas, consolidando-se como importante símbolo, não é, de luta pela liberdade e por dignidade dessas populações escravizadas. Então, esse grupo, que data aproximadamente de 1800,

0: Aprovou três projetos que trazem mudanças para a Justiça do Trabalho. Dois deles modificam a estrutura, com a criação de novas varas no Rio de Janeiro e de cargos de desembargador em Goiás. E um reajusta os valores das custas da Justiça Trabalhista, que estavam defasados há mais de 20 anos. Esse projeto foi apresentado pelo Tribunal Superior do Trabalho em 2022, com a justificativa de que o último reajuste aconteceu em 2002. O texto aprovado, apresentado pela relatora deputada Soraya Santos, do PL do Rio de Janeiro, estabelece que o menor valor será de R$ 12,02, o maior de R$ 2.163 e que as custas judiciais terão reajuste automático anual. A proposta também cria um fundo que receberá o valor das custas e de outras receitas, como o pagamento de inscrições em concursos públicos. O propósito é financiar a modernização tecnológica da Justiça do Trabalho. Outro projeto aprovado transforma 7 cargos vagos de juiz do trabalho substituto em 4 cargos de desembargador, 5 cargos em comissão e 3 funções comissionadas no Tribunal Regional do Trabalho da 18ª Região, em Goiás. Segundo o Tribunal Superior do Trabalho, a mudança não representa custos extras. A proposta foi criticada pela deputada Adriana Ventura, do Novo de São Paulo.
1: Este projeto que faz amplia permanentemente a estrutura do segundo grau de Justiça do Trabalho. Fala que os cargos estão vagos e a gente pensa que está redistribuindo e está transformando, mas na verdade hoje esse dinheiro não sai da caixinha. Outra coisa importante, além dos novos desembargadores, nós temos 8 novos cargos sendo criadas, inclusive funções comissionadas.
0: O terceiro projeto aprovado, em análise há mais de 10 anos, cria 12 varas do trabalho, além dos cargos de juiz, juiz substituto, analistas e cargos de comissão necessários para o funcionamento delas no Tribunal Regional do Trabalho da Primeira Região, no Rio de Janeiro. Segundo o relator, deputado Marcelo Crivella, do Republicanos do Rio de Janeiro, as novas varas vão ampliar a capacidade de atendimento à população em 9 municípios do Rio. O projeto foi criticado por deputados do Novo e do Missão, com o argumento de que cria novas despesas. Parlamentares da bancada do governo, como a deputada Jandira Fegali, do PCdoB do Rio de Janeiro, defenderam a proposta.
2: A Justiça do Trabalho é uma trincheira de defesa das mulheres e homens que produzem nesse país. Então o TST é importante e essa inovação, como chamaram aqui, a Justiça Eleitoral também não tem nos Estados Unidos, ela é fundamental para nós aqui. Então a gente não pode ter parâmetros de modelos dos outros, nós temos que entender o papel da Justiça do Trabalho no Brasil.
0: Os três projetos que aumentam a estrutura e o valor das custas da Justiça do Trabalho seguiram para análise do Senado. Da Rádio Câmara de Brasília, com informações de Antônio Vital, Cibele Comanete.
3: Eli Borges, do Republicanos do Tocantins, relatou o projeto que amplia de 60 para 120 dias o período de contratação de trabalhadores safristas. Segundo o deputado, a proposta busca reduzir a burocracia e garantir mais segurança, tanto para empregados quanto para empregadores do campo.
4: Então nós ampliamos de 60 para 120 dias, melhoramos a questão da segurança do trabalhador no aspecto dos direitos que ele tem, direitos para garantir que ele faça um trabalho e não tenha seus problemas em algum acidente, etc. Mas também dando para quem emprega mais facilidade, mais segurança e menos burocracia para ele contratar as pessoas em um período que foi ampliado com esta proposta.
5: Eli Borges destaca ainda que o período trabalhado ficará devidamente registrado, o que permite sua contabilização para os direitos do trabalhador. Se aprovado pelas comissões temáticas, o projeto seguirá para análise no Senado.
3: Silvia Cristina, do PP de Rondônia, se manifesta a favor da proposta que prevê a transposição de ex-servidores dos antigos territórios de Rondônia, Roraima e Amapá para os quadros federais. A deputada acredita que a medida faz justiça a quem ajudou a construir esses estados.
6: Essa é uma pauta muito sensível, até porque quem realmente construiu o estado de Rondônia, Roraima e Amapá foram os ex-territorianos, pessoas que chegaram lá quando nada ainda tinha acontecido nesses estados. E hoje é questão de justiça que eles sejam transpostos aos quadros federais. Uma luta, infelizmente, que já acontece

0: muitos anos sem dar a devida atenção para que se faça justiça com esses ex-territorianos.
1: Silvia Cristina critica o que chamou de demora na tramitação da proposta e lembra que muitos ex-territorianos morreram sem ter o direito reconhecido. A parlamentar defende que a matéria avance rapidamente até a votação em plenário para garantir dignidade aos servidores.
2: Yandra Moura, do União de Sergipe, propõe criar um piso salarial nacional de R$ 3.400 para conselheiros tutelares, com reajuste anual pelo INPC. O projeto fixa a remuneração mínima em todo o país e garante a inclusão da categoria no PASEP.
1: Na visão de Yandra Moura, a medida, além de corrigir as diferenças salariais entre municípios, valoriza o trabalho de proteção a crianças e adolescentes. A deputada entende que garantir condições dignas de remuneração melhora a qualidade dos serviços prestados à população.
2: Termina agora o jornal Câmara dos Deputados, produzido pela Rádio Câmara, com trabalhos técnicos de Everson Urani e apresentação de Val Monteiro e Luciana Vieira. Uma boa noite para você.
1: A Voz do Brasil volta amanhã. Boa noite.
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18: 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Evangelho de São Mateus, capítulo 6, versículo 33.
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6: Rádio Canção Nova, nós espalhamos o amor pelo ar. Boa noite para você que está na sintonia da Rádio Canção Nova 89.1 FM. Este é o programa Panorama Musical e eu, Ana Raquel, missionária da comunidade Canção Nova, vou com você até às 10 da noite. Quero aqui acolher você que nos acompanha no Vale do Paraíba, no Brasil e além Brasil. Também você que me ouve pela internet através do aplicativo da Rádio Canção Nova ou pelo nosso site radio.cancaonova.com. Seja muito bem-vindo à Rádio Canção Nova. E vem chegando a primeira música de hoje, em Comunidade Colo de Deus, a celebração da Casa de Israel.

0: Eu quero saber se tem pentecostal nesse lugar.
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2: Rádio Canção Nova, nós espalhamos o amor pelo ar. Eu sou Ana Raquel e fico com você até às 10 da noite. Santo Agostinho uma vez manifestou todo o desejo do seu coração dizendo assim: inquieto está o meu coração, Senhor, enquanto não repouso em ti. Há uma inquietação no coração que nenhuma conquista, pessoa ou circunstância consegue preencher por completo. O coração encontra verdadeiro sentido quando se volta para Deus. Chegando para você agora aqui no Panorama, Tony Alisson, filho de Davi.

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2: Panorama Musical de volta com o melhor da música católica e agora trago para você o nosso quadro lançamento e hoje a gente vai conferir aqui a música Você Vai Chegar, composição de Patrick Mendes, interpretação de Ramon e Rafael, Irmã Maria Joana e André Cavalcante, pela gravadora GBA Music. Curte aí o nosso lançamento de hoje.

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2: Programa Panorama Musical, eu sou Ana Raquel e agora trago o nosso momento do YouCat. O YouCat nos lembra que orar é sempre possível, é indispensável para viver. Orar e viver são inseparáveis. Orar é um ato de união com Deus. Nós contamos de nós e ouvimos dele muitas coisas. Por isso, conseguimos orar sem cessar quando nós fazemos alguma coisa ou conversamos com alguém e fazemos com amor. Já se torna uma atitude agradável a Deus, que nos faz unir mais com ele. Então, se vivemos com amor, vivemos uma vida de oração sem cessar. Eliana Ribeiro, chegando, cantando pra gente, Se Eu Orar.

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1: Rádio Canção Nova, nós espalhamos o amor pelo ar. Este é o Panorama Musical. Vamos para um breve intervalo. Daqui a pouco eu estou de volta.
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2: Panorama Musical de volta com o melhor da música católica. Eu sou Ana Raquel e agora chegou o momento da nossa sequência musical. A nossa sequência musical de hoje vai ser uma sequência de música internacional. Curte aí no Panorama nessa noite. Música.

Sonoba FM 89.1, nós espalhamos o amor pelo ar. Eu sou Ana Raquel e fico com você até às 10 da noite. Você sabia que a santidade é vivida no dia a dia? Isso mesmo, santidade é ser grato a Deus por tudo que tem. Você tem sido grato ou tem reclamado? Ou você tem sido um coração, ou tem tido um coração agradecido por todas as coisas? Aline Brasil, cantando aqui no Panorama, bênçãos que não têm fim.

0: Este é o programa Panorama Musical aqui na Rádio Canção Nova 89.1. Vamos para um breve intervalo agora e daqui a pouco eu estou de volta.
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22: Tô de volta com você na sintonia da Rádio Canção Nova, toda a rede de rádio junto com a gente, curtindo o melhor da música católica no Panorama Musical. Eu sou Ana Raquel e fico com você até às 10 da noite. Vai acontecer aqui na Canção Nova em Cachoeira Paulista, de 11 a 13 de setembro, o acampamento

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Venha participar, o evento é gratuito e aberto ao público. 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